0: E aí, chonou? Como é que não chona?
1: Obrigado pela sintonia de todos vocês. Essa foi nossa última. Que pena que acabou, né? Ó, já tem gente reclamando aqui. acabou, meu amor. Agora é só amanhã. Amanhã tem mais. Amanhã é sexta-feira, então, ó. A gente prepara aqui no Central do Sertanejo uns modão dos bons pra você que gosta de tomar uma também. Quem sabe, né? Não sei. Se der, a gente toma. Beijos! Até amanhã. Tchau, tchau.
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11: Voltei para falar novidade do Zé Vaqueiro. O Zé Vaqueiro está apostando em uma verdadeira maratona de novidades. O cantor acabou de lançar Traidor, em parceria inédita com Paula Fernandes, trazendo a música para uma versão em ritmo de forró. E o projeto ainda tem outras conexões importantes. Zé também prepara Circuito da Vaquejada com Xande Avião e Iguinho e Lulinha. A estratégia mostra o cantor transitando entre o sertanejo, o forró e a vaquejada, sem ficar preso a uma única sonoridade. E tem mais, uma versão audiovisual de Circuito da Vaquejada foi programada para ser gravada durante uma grande vaquejada em Pernambuco. Vale a pena conferir Traidor de Zé Vaqueiro e Paula Fernandes. Daqui a pouquinho eu volto com mais notícias. Até já.
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18: Oba! Tudo bem, pessoal? Tranquilo? Vamos lá, então, para mais uma edição do nosso Top Gospel Brasil. Quinta-feira, Quintovski. Começando muito bem, hoje, 24 de setembro. E eu já quero dar o pontapé inicial por cá com o nosso, no nosso Top Gospel. Que a graça e a paz do Senhor Jesus esteja com todos. Amém! Vamos começar assim, ó.

0: Pra você de boa conectar, curtir o nosso som. Obrigado pela audiência. Daqui a pouquinho tô de volta. Fica aí.
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2: 9:23.
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2: Olá, Brasil, está no ar o Central de Notícias e vamos aos destaques desta hora.
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2: O setor de aviação civil brasileiro transportou 11 milhões e 500 mil passageiros em agosto e registrou um crescimento de 2,5% em comparação com o mesmo mês do ano passado. Segundo dados divulgados pela Agência Nacional de Aviação Civil, ANAC, do total de passageiros transportados, 8 milhões e 900 mil viajaram em voos domésticos, ou seja, com partida e chegada dentro do território brasileiro. O aumento foi de 2,3% em relação a agosto de 2025. Já o mercado internacional respondeu por 2 milhões e 500 mil passageiros, com um crescimento de 3,4%. E 58% dos brasileiros não confiam no Supremo Tribunal Federal, o STF, diz pesquisa Atlas. O Supremo é a terceira instituição menos confiável do Brasil. A rejeição escalou depois do avanço das investigações do caso Master.
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0: Muito bem, vamos continuando por cá com o nosso Top Gospel Brasil. Para você que está conectado aí desde cedo, muito obrigado pela audiência, muito obrigado pela companhia. A gente só continua trazendo mais.

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0: parte do nosso programa. Obrigado pela audiência, obrigado pela companhia. Vamos lá, dar um tempinho. Daqui a pouquinho eu tô de volta, mas só pra lembrar que nós estamos meditando na palavra do nosso Senhor e Salvador em Isaías 44, 24, né? Assim diz o Senhor, o seu Redentor que o formou no ventre. Eu sou o Senhor que fiz todas as coisas, que sozinho estendi os céus e que espalhei aí a terra por mim mesmo. Amém. Glória a Deus, já falamos que essa palavra nos revela a soberania e o poder de Deus como Criador, né? E nesse trecho também que nós falamos, Deus apresenta aí como Redentor, aquele que tem o poder de resgatar e restaurar. O fato de ele ter nos formado no ventre enfatiza aí a intimidade e o cuidado que ele tem por cada um de nós. Daqui a pouquinho a gente fala um pouco mais sobre esse assunto aqui no nosso Top Gospel Brasil, que volta já.
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2: 9:42.
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0: Maravilha, pessoal. Nós continuamos na nossa quinta-feira aqui no nosso Top Gospel Brasil. E continua.

0: maravilha. Vamos continuando, então. Depois do nosso intervalo, tem mais pra você que tá conectadão, curtindo o nosso programa por aí. Seja sempre bem-vindo. Nós falamos um pouquinho sobre Isaías, que há uma declaração, né, que ele fez a todas as coisas, estendeu os céus e mostra a grandeza da sua criação e o domínio que ele exerce sobre o universo. Essa afirmação reforça a ideia de que nada acontece fora de sua vontade, que ele é a fonte de toda a vida e criação. Amém. Glória a Deus. Então, você que está conectadão aí, vamos lá dar um tempinho. Volte já.
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2: 10 horas.
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13: E pra gente fechar muito bem o nosso Top Gospel Brasil. Valeu. Aliás, fechando com o último bloco. Tá chegando o último pra você, mandar parabéns, tá? Pra você que faz aniversário hoje. Desejar aí um feliz aniversário, muita saúde e muita paz. Que Deus abençoe sempre sua vida. Parabéns. Vamos continuar com a última.

Vamos só parar, o Sinopo. Escuta aí, Sinopo, escuta. 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

0: assim, pessoal, fechou, acabou! Super mega quinta-feira, é o famoso Quintovski, né? Quinta-feira, dia 24 de setembro. Abraço, Deus abençoe. Se permitir, tamo de volta amanhã com mais Top Gospel Brasil.
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4: Voltei para falar que Diego e Vitor Hugo vão inovar na carreira sem perder a essência. Diego e Vitor Hugo estão vivendo uma fase de renovação, mas fazem questão de manter aquilo que o público já conhece da dupla. Em conversa e entrevista, os dois falaram sobre a necessidade de experimentar novas sonoridades e acompanhar as mudanças do mercado, mas sem abandonar a música romântica, que continua sendo uma das principais características do trabalho deles. E o momento também é de repertório novo. A dupla vem ampliando a produção de músicas e projetos audiovisuais ao longo deste ano de 2026. Enquanto isso, vale a pena conferir Moça Pra Casar, bem tocada nas rádios, de Diego e Vitor Hugo. Daqui a pouquinho eu volto com mais notícias. Até já!
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6: 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Olá, Brasil, está no ar o Central de Notícias. E vamos aos destaques desta hora. Solidão e a exaustão fazem com que grande parte dos brasileiros deixem de votar. É o que constatou uma pesquisa da plataforma Avaz, em parceria com o Datafolha. O levantamento associou a falta de vínculos comunitários e de contato com a natureza ao desinteresse na política e revela que esses fatores podem explicar a ausência nas urnas. Cerca de 1 em cada 3 eleitores deixaram de votar nas últimas eleições. O geral, pela solidão, esgotamento mental e dependência digital, de acordo com a pesquisa. E o cantor Alexandre Pires é um dos alvos de uma operação da Polícia Federal deflagrada nesta quarta-feira 23, que apura a atuação de uma organização criminosa envolvida em lavagem de capitais, falsidade ideológica e outros delitos de caráter transnacional. O esquema ainda seria responsável pelo financiamento e logística do garimpo ilegal na terra indígena Yanomami. A ação faz parte da segunda fase da Operação Disco de Ouro, realizada em dezembro de 2023.
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7: Olá, minha gente linda, maravilhosa e apaixonada. Estamos chegando, é quinta-feira. Forte abraço, minha amiga, meu amigo. A partir de agora está no ar o nosso programa, o Encontro Central.
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7: É um encontro de amores, de apaixonados. Eu sou o Ailton Moreno, que prazer imenso estarmos juntinhos para partilhar, para dividir canções, emoções, sentimentos bons. A gente hoje tem muita coisa legal para dividir por aqui. Fiz um repertório, uma seleção especial para atingir realmente o coração dos apaixonados. Mas antes de começar as canções, eu quero falar para você. Quero te dar um conselho. Nada pela força traz alegria ao nosso coração. Nada movido por obrigação traz satisfação. Eu falo de sentimentos, falo de atitudes, falo de gestos afetivos, falo de presença e atenção. Falo de gente que a gente ama, que a gente gosta, que a gente cuida e procura. O amor
6: para ser bonito, ele precisa ser livre, mas livre de cobranças. E a reciprocidade precisa ser exercida para que as construções diárias da conquista sejam alicerçadas na verdade e na sinceridade de quem realmente desejamos conquistar e cuidar. Por isso, minha amiga, rejeite migalhas, rejeite abandonos, rejeite metades. E, acima de tudo, ame, mas ame mais. Ame mais você, ame quem você encontrou para viver e partilhar a sua vida, ame a pessoa amada, ame sua família, ame os amigos, ame seus filhos, ame intensamente. É dessa forma que a gente começa hoje o nosso Encontro Central, trazendo canções, emoções e sentimentos bons. Vamos conferir as primeiras?

Este é o Encontro Central, o encontro de amores e apaixonados na trilha sonora do seu coração. Todos os dias, nosso encontro maravilhoso. Agora prepare o seu coração, minha amiga, meu amigo. Eu vou trazer duas lindas canções para você ouvir com a gente. Chitãozinho e Chororó, O Homem Quando Ama. E depois você vai ouvir a versão com Bryan Adams. Confira com a gente.

Você gostou dessa dose dupla? Então tem muito mais aqui no nosso Encontro Central, Encontro de Amores e Apaixonados. Vou trazer para você agora uma canção linda. Leila Pinheiro canta Feliz.

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0: Gostou dessa canção? Maravilhosa, né? Uma viagem no tempo para fazer bem ao nosso coração e à nossa alma. É hora de fazer um intervalo, é pequenininho, já volto com você.
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2: Dez e quarenta e oito.
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Este é o Encontro Central, o encontro dos amores apaixonados, dos que vivem intensamente um grande amor. Ah, como é bom, né, viver o amor. O amor que é uma experiência de vida. O amor que, às vezes, mesmo distante, está presente. O amor é bonito, o amor é forte. O amor é acessível. Às vezes simples, inocente, como as crianças. Às vezes o amor é grande e nos torna pequenos e desprovidos de desejos de grandeza. Às vezes o amor é como a primavera, mas que está presente em todas as estações do ano. O amor é atrevido, mas que sabe respeitar o coração da pessoa amada. É um amor que está sempre nos encontros, distante, perto, presente. O amor é encantador. Por isso a gente vive este encontro de amores, o Encontro Central.

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O amor não demora, porque ele está sempre em nossas vidas. Deus conhece tudo o que há dentro de cada coração. Por isso, confie com a verdade, com a sabedoria. Seja firme. Às vezes as coisas demoram, mas acontecem. O importante é saber esperar e nunca perder a fé, porque o amor vai estar sempre presente junto de você.

amor verdadeiro é sincero, é generoso, é quem ama de verdade. Só consegue estar feliz se a pessoa amada também estiver feliz. O amor verdadeiro é aquele que diz: eu quero ter você para mim, mas você só para mim todos os dias. O dia todo, quero você perto de mim todo instante, quero apertar você, quero abraçar você, quero nunca mais ficar distante. Mas a gente quer ser feliz todos os dias. E lutar pela felicidade é o que importa.

É bom demais dividir as emoções desse nosso encontro de amor. Você também pode participar mandando sua mensagem para o nosso Facebook, facebook.com/Encontro Central. Aqui dividimos emoções, amores de verdade. Hora de um intervalo pequenininho, eu já volto com você.

0: 11:15.
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20: Voltei já, hein? Pra falar agora de Jorge Henrique e Rodrigo, hein? Eles acabaram de dar um passo importante na carreira. A dupla assinou contrato com a Som Livre e já está trabalhando em um novo capítulo musical. A parceria começou com o primeiro EP do audiovisual Uma Nova História, gravado no Estádio Bezerrão, em Brasília. O projeto chegou com 6 faixas e promete continuar rendendo novos lançamentos. A chegada da gravadora também representa uma mudança importante para uma dupla que já ultrapassou a marca de 1 bilhão de streams no Spotify. Vale a pena conferir a novidade de Jorge Henrique e Rodrigo cantando com Matheus e Cauã, Laia. Daqui a pouquinho eu volto com mais notícias. Até já.
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21: Olá, Brasil, está no ar o Central de Notícias e vamos aos destaques desta hora.
22: Ailton Moreno, a voz padrão do rádio.
21: O Supremo Tribunal Federal decidiu nesta quarta-feira, por unanimidade, igualar os direitos de mães adotivas e biológicas em relação à licença maternidade. O julgamento começou na semana passada e foi concluído ontem. O ministro Alexandre de Moraes, relator da ação apresentada pela Procuradoria-Geral da República, foi acompanhado pelos ministros para fixar que todas as mães, sejam biológicas ou adotantes, terão direito à licença maternidade de idêntico conteúdo. Uma criança de 2 anos morreu na tarde da última terça-feira na Vila Ferroviária, em Araraquara, no interior de São Paulo. Segundo a Polícia Militar, o menino se engasgou com um pão de queijo enquanto estava com a família em um supermercado.
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1: Olá, gente linda! Tô voltando agora com o terceiro bloco da noite para partilhar com você mais canções, mais momentos felizes. Que a sua vida seja leve a ponto de ter as portas abertas por onde você passar. Não por insistência, mas por sua presença. Que sua alma chegue antes das palavras, que o seu coração seja recebido como quem traz flores, sem pedir nada em troca. Que os caminhos se abram, não por sorte, mas por paz. E que a leveza que você carrega seja também descanso para quem te encontrar, para que você possa amar intensamente. Meus amores apaixonados, voltando com o Encontro Central, e agora é hora de ouvir uma linda canção. Uma canção que toca o coração dos apaixonados. Leandro e Leonardo, Esta Noite Foi Maravilhosa.

tudo nesta vida tem que ser feito com amor. É o amor que carrega todos os bons sentimentos pra gente. Se não existir o amor, se o amor for embora, vai ser difícil pra você caminhar. Roberto Carlos, se o amor se vai...

0: Agora é hora da gente ouvir mais uma dose dupla maravilhosa. Você vai conferir com a gente uma linda canção que tem dose dupla. Marisa Monte canta Bem Que Se Quis e Pino Daniele é Pochefá, que é a versão em inglês dessa música. Venha conferir com a gente.
1: Bem...

Como é bom, né, ouvir em dose dupla, partilhar as canções, os momentos, os sentimentos bons aqui no nosso Encontro Central. Só que agora é hora de fazer um intervalo, é pequenininho, já volto com vocês.

0: 11:46.
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Olá, apaixonados e apaixonadas, voltando com o Encontro Central. É hora do último bloco desta quinta-feira e a gente precisa aprender a fechar ciclos. Tem coisas que nos trouxe muita alegria, mas que hoje não tem mais espaço em nossa vida. Então a gente precisa aprender a colocar pontos e a cortar as pontas e seguir a vida. Ouvindo canções, partilhando os momentos.

gente, que linda canção, SNZ, Se Eu Pudesse. É hora de ouvir mais uma dose dupla que eu preparei para vocês, você vai adorar. Nós vamos ouvir duas canções que são a mesma interpretação, mas diferente, porque uma é com Sandy Júnior, com você, belíssima interpretação da Sandy, e a outra, uma linda interpretação em inglês do Michael Jackson, quando ele fazia parte do The Jackson 5. All Be There, Sandy Júnior canta com você, e o Michael Jackson, All Be There, no The Jackson 5.

É final do nosso encontro central desta quinta-feira maravilhosa. E como foi bom partilhar esses momentos com vocês. Quero desejar tudo de bom, dizer que amanhã, sexta-feira, o último programa da semana, eu vou estar aqui trazendo uma linda tradução e você vai aproveitar com a gente. Um abraço forte, fica com Deus e até amanhã.

0: meia-noite 16.
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3: Voltei pra falar que João Bosco e Vinícius continua na estrada. Ó, João Bosco e Vinícius continuam mostrando que a história construída ao longo de mais de duas décadas ainda tem muitos capítulos pela frente. A dupla que ajudou a mudar a história do sertanejo está com uma agenda movimentada neste mês de setembro, passando por diferentes estados brasileiros e mantendo presença forte no circuito de shows. São apresentações que atravessam Minas Gerais, Mato Grosso, São Paulo, Goiás e Paraná, mostrando que o público continua acompanhando de perto essa parceria que ajudou a consolidar o sertanejo universitário no Brasil. E o mais interessante é que a dupla segue trabalhando um repertório que mistura os sucessos que o público conhece com músicas mais recentes. Fique ligado, amanhã eu volto com mais notícias do mundo da música. Até lá, tchau.
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6: Olá, Brasil. Está no ar o Central de Notícias. E vamos aos destaques desta hora. A Advocacia Geral da União acionou o Supremo Tribunal Federal para pedir a perda definitiva do cargo de ministro do ministro Marco Buzzi, do Superior Tribunal de Justiça, acusado de assédio e importunação sexual. Na ação apresentada nesta semana, a AGU também solicita, em caráter de urgência, a suspensão dos pagamentos recebidos por Buzzi até o julgamento definitivo do caso. Mesmo afastado, ele continuava recebendo remuneração proporcional ao tempo de serviço. E o preço médio das passagens aéreas no Brasil subiu para R$ 776,87 por trecho em agosto, segundo dados divulgados pela Agência Nacional de Aviação Civil, ANAC. O valor representa uma alta real de 14.000% em relação a agosto de 2025 e de 15,1% na comparação com agosto de 2024.
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13: Mas ainda a gente não tinha recorrido àquele que pode, àquele que tudo pode. Que é Jesus. A gente recorreu à família, a gente recorreu aos amigos, a gente recorreu aos remédios, mas a partir do momento que a gente recorreu a Jesus Eucarístico, a nossa vida mudou. A nossa vida mudou totalmente. Porque naquele dia, todos nós tivemos a oportunidade de entregar, mas de entregar de todo a nossa fé e coração, as nossas vidas. E nós entregamos naquele dia tudo, tudo para Jesus, porque nós não podíamos fazer mais nada. Era só Ele, era só Ele. E quando a gente teve esse encontro com Jesus, nós percebemos que Ele é um Jesus misericordioso, que Ele está atento, que Ele olha para cada um de nós. E você agora, que está em casa, o que que você está passando? O que que está acontecendo com você ou com alguém da sua família, que precisa agora ser transformado, que precisa agora ser modificado, que precisa agora ser restaurado, que precisa ser ressignificado? Acredite que isso pode acontecer. Assim como aconteceu com aquele homem, que ele entrou na barca, que ele foi curado, assim como a minha filha, que os médicos deram 6 meses de vida, hoje ela tem 21 anos. Isso só é possível porque Deus operou um milagre. Porque nós confiamos nele e acreditamos. Jesus, antes dela ser nossa filha, ela é sua. E se ela é sua, o Senhor vai fazer o melhor na vida dela. E assim agora é você que está em casa. O que que você precisa agora entregar para Jesus? Que você ainda está segurando. Sabe aquele, ó, que você falou, Jesus está aqui, mas você entrega e ao mesmo tempo você pega de volta? Aproveita esse momento agora. Eu não sei o que é. Você que está no hospital. Você que está de acompanhante cuidando de alguém. Você que está numa UTI. Porque nós sabemos que a UTI é a unidade de intensiva. Você que não está acreditando mais que essa pessoa que está aí pode ser curada. Acredite agora. Entregue ela. Você que está na sua casa. Quantas pessoas eu atendo que está em casa chorando, sozinha. Eu quero entregar agora várias pessoas. Hoje me pediram oração. A dona Maria Aparecida, ela foi abandonada pelos filhos. Ela se encontra sozinha na casa dela. Sempre ela passa o Dia das Mães sozinha. Passa o Natal sozinha. Passa o Ano Novo sozinha. Se os vizinhos, se os amigos não levam, ela fica sozinha. Quantas pessoas agora estão em casa chorando porque não tem ninguém? Mas eu digo para você, você nunca está sozinha, porque nosso Senhor está com você. Está com você todos os dias da sua vida, assim como Ele disse. Pode uma mãe que está amamentando esquecer seu filho, mas eu jamais esquecerei. E nós, como batizados, nós somos chamados à missão, mesmo passando por momentos de dificuldade, de turbulência, momentos difíceis, nós somos chamados a exercer o batismo, porque no batismo nós recebemos os dons do Espírito Santo, e lá nós recebemos o efeito de ser profeta, sacerdote e rei. E se eu recebi esse dom, todos nós que somos batizados receberam. Então hoje eu estou aqui como profeta, estou profetizando sobre a sua vida que está em casa, eu estou profetizando uma bênção de Deus sobre você, estou profetizando uma bênção de Deus sobre a sua família, estou profetizando uma cura na sua vida, porque Jesus Ele pode, basta que a gente acredite, entregue nas mãos dEle, porque olha o que Ele fez com a vida desse homem endemoniado, Ele curou. E Ele pode estar curando. Ele pode estar curando coisas que você acha impossível. Mas Ele pode curar. E hoje, Deus tem uma pergunta para fazer para você. Para quem Deus está te enviando depois desta quaresma? Nós estamos no 37º dia da quaresma de São Miguel. Quantos momentos tivemos aqui de oração, de súplicas, de intercessão, de silêncios, de dor e de alegrias também. Porque eu tenho certeza que você agora vai colocar nas redes sociais quem Jesus tocou no seu coração para você ir em missão até essa pessoa. Quem Jesus pediu para você, quem Ele tocou no teu coração e disse. E se tem alguém que você já está desacreditado, que você não confia mais, coloca essa pessoa agora, coloca essa pessoa agora aos pés de Jesus Eucarístico, porque Ele é um Jesus que pode tudo. Para que isso aconteça, nós temos que acreditar. Nós temos que ir para águas mais profundas. Nós temos que mergulhar. Mergulhar na Eucaristia, mergulhar no sacramento da confissão, mergulhar no sacramento de estar cada vez mais próximo de Jesus, porque Ele está conosco em todos os momentos, Ele jamais nos abandona, Ele jamais nos deixa. Então, para quem Deus está te enviando hoje, depois desta quaresma, vá sem medo, porque o arcanjo Miguel estará nos conduzindo a Jesus. Amém?

Que alegria! Vamos começar então o nosso rosário. Você que está chegando e que já chegou aqui, bem-vindo e coloque agora a sua intenção. Você que está na rede social, no YouTube, vai colocando o que você quer entregar para Jesus. O rosário é uma escola de contemplação em que Nossa Senhora nos pega pela mão e vai nos mostrando Jesus. Vai nos ensinando a amar Jesus, a olhar para Jesus e a nos entregar a Jesus. Cada mistério, cada terço é uma contemplação também da nossa história. Para nós, uma escola de virtudes também que o Santo Rosário vai despertando, vai aquietando a nossa mente e nos colocando diante de Jesus. Vamos iniciar então com o creio. Creio em Deus Pai, Todo-Poderoso, Criador do céu e da terra, e em Jesus Cristo, seu único Filho, nosso Senhor, que foi concebido pelo poder do Espírito Santo, nasceu da Virgem Maria, padeceu sob Pôncio Pilatos, foi crucificado, morto e sepultado, desceu à mansão dos mortos, ressuscitou ao terceiro dia, subiu aos céus, está sentado à direita de Deus Pai Todo-Poderoso,

0: Amém.
1: Pai nosso que estais no céu, santificado seja o vosso nome, venha a nós o vosso reino, seja feita a vossa vontade, assim na terra como no céu.
0: O pão nosso de cada dia nos dai hoje, perdoai as nossas ofensas, assim como nós perdoamos a quem nos tem ofendido. E não nos deixeis cair em tentação, mas livrai-nos do mal.
1: Ave Maria, cheia de graça, o Senhor é convosco. Bendita sois vós entre as mulheres, e bendito é o fruto do vosso ventre, Jesus.
0: Santa Maria, Mãe de Deus, rogai por nós, pecadores, agora e na hora de nossa morte. Amém.
1: Ave Maria, cheia de graça, o Senhor é convosco. Bendita sois vós entre as mulheres, e bendito é o fruto do vosso ventre, Jesus.
0: Santa Maria, Mãe de Deus, rogai por nós, pecadores, agora e na hora de nossa morte. Amém.
1: Ave Maria, cheia de graça, o Senhor é convosco. Bendita sois vós entre as mulheres, e bendito é o fruto do vosso ventre, Jesus.
0: Santa Maria, Mãe de Deus, rogai por nós, pecadores, agora e na hora de nossa morte. Amém.
1: Glória ao Pai, ao Filho e ao Espírito Santo,
0: como era no princípio, agora e sempre. Amém.
1: Ó meu Jesus,
0: perdoai-nos, livrai-nos do fogo do inferno, levai as almas todas para o céu e socorrei principalmente as que mais precisarem.
1: No primeiro mistério gozoso, contemplamos a anunciação do anjo à Nossa Senhora. Vamos nos imaginar naquele quarto onde o anjo apareceu para ela. E vamos também pedir que ela nos ajude a ver aquilo que a gente ainda não conseguiu entregar para Jesus e dizer o nosso sim para Ele. Pai nosso que estais no céu, santificado seja o vosso nome, venha a nós o vosso reino, seja feita a vossa vontade, assim na terra como no céu.
0: O pão nosso de cada dia nos dai hoje, perdoai as nossas ofensas, assim como nós perdoamos a quem nos tem ofendido. E não nos deixeis cair em tentação, mas livrai-nos do mal.
1: Ave Maria, cheia de graça, o Senhor é convosco. Bendita sois vós entre as mulheres, e bendito é o fruto do vosso ventre, Jesus.
0: Santa Maria, Mãe de Deus, rogai por nós, pecadores, agora e na hora de nossa morte. Amém.
1: Ave Maria, cheia de graça, o Senhor é convosco. Bendita sois vós entre as mulheres, e bendito é o fruto do vosso ventre, Jesus.
0: Santa Maria, Mãe de Deus, rogai por nós, pecadores, agora e na hora de nossa morte. Amém.
1: Ave Maria, cheia de graça, o Senhor é convosco. Bendita sois vós entre as mulheres, e bendito é o fruto do vosso ventre, Jesus.
0: Santa Maria, Mãe de Deus, rogai por nós, pecadores, agora e na hora de nossa morte. Amém.
1: Ave Maria, cheia de graça, o Senhor é convosco. Bendita sois vós entre as mulheres, e bendito é o fruto do vosso ventre, Jesus.
0: Santa Maria, Mãe de Deus, rogai por nós, pecadores, agora e na hora de nossa morte. Amém.
1: Ave Maria, cheia de graça, o Senhor é convosco. Bendita sois vós entre as mulheres, e bendito é o fruto do vosso ventre, Jesus.
0: Santa Maria, Mãe de Deus, rogai por nós, pecadores, agora e na hora de nossa morte. Amém.
1: Ave Maria, cheia de graça, o Senhor é convosco. Bendita sois vós entre as mulheres, e bendito é o fruto do vosso ventre, Jesus.
0: Santa Maria, Mãe de Deus, rogai por nós, pecadores, agora e na hora de nossa morte. Amém.
1: Ave Maria, cheia de graça, o Senhor é convosco. Bendita sois vós entre as mulheres, e bendito é o fruto do vosso ventre, Jesus.
0: Santa Maria, Mãe de Deus, rogai por nós, pecadores, agora e na hora de nossa morte. Amém.
1: Ave Maria, cheia de graça, o Senhor é convosco. Bendita sois vós entre as mulheres, e bendito é o fruto do vosso ventre, Jesus.
0: Santa Maria, Mãe de Deus, rogai por nós, pecadores, agora e na hora de nossa morte. Amém.
1: Ave Maria, cheia de graça, o Senhor é convosco. Bendita sois vós entre as mulheres, e bendito é o fruto do vosso ventre, Jesus.
0: Santa Maria, Mãe de Deus, rogai por nós, pecadores, agora e na hora de nossa morte. Amém.
1: Ave Maria, cheia de graça, o Senhor é convosco. Bendita sois vós entre as mulheres, e bendito é o fruto do vosso ventre, Jesus.
0: Santa Maria, Mãe de Deus, rogai por nós, pecadores, agora e na hora de nossa morte. Amém.
1: Glória ao Pai, ao Filho e ao Espírito Santo.
0: Como era no princípio, agora e sempre. Amém.
1: Ó meu Jesus,
0: perdoai-nos, livrai-nos do fogo do inferno, levai as almas todas para o céu e socorrei principalmente as que mais precisarem.
1: No segundo mistério gozoso, contemplamos a visitação de Nossa Senhora, sua prima, Santa Isabel. Pense agora naquela pessoa que você quer que Nossa Senhora visite. Pai nosso que estais no céu, santificado seja o vosso nome. Venha a nós o vosso reino, seja feita a vossa vontade, assim na terra como no céu.
0: O pão nosso de cada dia nos dai hoje, perdoai as nossas ofensas, assim como nós perdoamos a quem nos tem ofendido. E não nos deixeis cair em tentação, mas livrai-nos do mal. Amém.
1: Ave Maria, cheia de graça, o Senhor é convosco. Bendita sois vós entre as mulheres, e bendito é o fruto do vosso ventre, Jesus.
0: Santa Maria, Mãe de Deus, rogai por nós, pecadores, agora e na hora de nossa morte. Amém.
1: Ave Maria, cheia de graça, o Senhor é convosco. Bendita sois vós entre as mulheres, e bendito é o fruto do vosso ventre, Jesus.
0: Santa Maria, Mãe de Deus, rogai por nós, pecadores, agora e na hora de nossa morte. Amém.
1: Ave Maria, cheia de graça, o Senhor é convosco. Bendita sois vós entre as mulheres, e bendito é o fruto do vosso ventre, Jesus.
0: Santa Maria, Mãe de Deus, rogai por nós, pecadores, agora e na hora de nossa morte. Amém.
1: Ave Maria, cheia de graça, o Senhor é convosco. Bendita sois vós entre as mulheres, e bendito é o fruto do vosso ventre, Jesus.
0: Santa Maria, Mãe de Deus, rogai por nós, pecadores, agora e na hora de nossa morte. Amém.
1: Ave Maria, cheia de graça, o Senhor é convosco. Bendita sois vós entre as mulheres, e bendito é o fruto do vosso ventre, Jesus.
0: Santa Maria, Mãe de Deus, rogai por nós, pecadores, agora e na hora de nossa morte. Amém.
1: Ave Maria, cheia de graça, o Senhor é convosco. Bendita sois vós entre as mulheres, e bendito é o fruto do vosso ventre, Jesus.
0: Santa Maria, Mãe de Deus, rogai por nós, pecadores, agora e na hora de nossa morte. Amém.
1: Ave Maria, cheia de graça, o Senhor é convosco. Bendita sois vós entre as mulheres, e bendito é o fruto do vosso ventre, Jesus.
0: Santa Maria, Mãe de Deus, rogai por nós, pecadores, agora e na hora de nossa morte. Amém.
1: Ave Maria, cheia de graça, o Senhor é convosco. Bendita sois vós entre as mulheres, e bendito é o fruto do vosso ventre, Jesus.
0: Santa Maria, Mãe de Deus, rogai por nós, pecadores, agora e na hora de nossa morte. Amém.
1: Ave Maria, cheia de graça, o Senhor é convosco. Bendita sois vós entre as mulheres, e bendito é o fruto do vosso ventre, Jesus.
0: Santa Maria, Mãe de Deus, rogai por nós, pecadores, agora e na hora de nossa morte. Amém.
1: Ave Maria, cheia de graça, o Senhor é convosco. Bendita sois vós entre as mulheres, e bendito é o fruto do vosso ventre, Jesus.
0: Santa Maria, Mãe de Deus, rogai por nós, pecadores, agora e na hora de nossa morte. Amém.
1: Glória ao Pai, ao Filho e ao Espírito Santo.
0: Como era no princípio, agora e sempre. Amém.
1: Ó meu Jesus,
0: perdoai-nos e livrai-nos do fogo do inferno. Levai as almas todas para o céu e socorrei principalmente as que mais precisarem.
1: No terceiro mistério gozoso, contemplamos o nascimento de Jesus. Vamos pedir a Nossa Senhora que nos mostre aquilo que precisa nascer em nós. Ave, Pai nosso que estais no céu, santificado seja o vosso nome. Venha a nós o vosso reino, seja feita a vossa vontade, assim na terra como no céu.
0: O pão nosso de cada dia nos dai hoje. Perdoai as nossas ofensas, assim como nós perdoamos a quem nos tem ofendido. E não nos deixeis cair em tentação, mas livrai-nos do mal. Amém.
1: Ave Maria, cheia de graça, o Senhor é convosco. Bendita sois vós entre as mulheres, e bendito é o fruto do vosso ventre, Jesus.
0: Santa Maria, Mãe de Deus, rogai por nós, pecadores, agora e na hora de nossa morte. Amém.
1: Ave Maria, cheia de graça, o Senhor é convosco. Bendita sois vós entre as mulheres, e bendito é o fruto do vosso ventre, Jesus.
0: Santa Maria, Mãe de Deus, rogai por nós, pecadores, agora e na hora de nossa morte. Amém.
1: Ave Maria, cheia de graça, o Senhor é convosco. Bendita sois vós entre as mulheres, e bendito é o fruto do vosso ventre, Jesus.
0: Santa Maria, Mãe de Deus, rogai por nós, pecadores, agora e na hora de nossa morte. Amém.
1: Ave Maria, cheia de graça, o Senhor é convosco. Bendita sois vós entre as mulheres, e bendito é o fruto do vosso ventre, Jesus.
0: Santa Maria, Mãe de Deus, rogai por nós, pecadores, agora e na hora de nossa morte. Amém.
1: Ave Maria, cheia de graça, o Senhor é convosco. Bendita sois vós entre as mulheres, e bendito é o fruto do vosso ventre, Jesus.
0: Santa Maria, Mãe de Deus, rogai por nós, pecadores, agora e na hora de nossa morte. Amém.
1: Ave Maria, cheia de graça, o Senhor é convosco. Bendita sois vós entre as mulheres, e bendito é o fruto do vosso ventre, Jesus.
0: Santa Maria, Mãe de Deus, rogai por nós, pecadores, agora e na hora de nossa morte. Amém.
1: Ave Maria, cheia de graça, o Senhor é convosco. Bendita sois vós entre as mulheres, e bendito é o fruto do vosso ventre, Jesus.
0: Santa Maria, Mãe de Deus, rogai por nós, pecadores, agora e na hora de nossa morte. Amém.
1: Ave Maria, cheia de graça, o Senhor é convosco. Bendita sois vós entre as mulheres, e bendito é o fruto do vosso ventre, Jesus.
0: Santa Maria, Mãe de Deus, rogai por nós, pecadores, agora e na hora de nossa morte. Amém.
1: Ave Maria, cheia de graça, o Senhor é convosco. Bendita sois vós entre as mulheres, e bendito é o fruto do vosso ventre, Jesus.
0: Santa Maria, Mãe de Deus, rogai por nós, pecadores, agora e na hora de nossa morte. Amém.
1: Ave Maria, cheia de graça, o Senhor é convosco. Bendita sois vós entre as mulheres, e bendito é o fruto do vosso ventre, Jesus.
0: Santa Maria, Mãe de Deus, rogai por nós, pecadores, agora e na hora de nossa morte. Amém.
1: Glória ao Pai, ao Filho e ao Espírito Santo.
0: Como era no princípio, agora e sempre. Amém.
1: Ó meu Jesus,
0: perdoai-nos e livrai-nos do fogo do inferno. Levai as almas todas para o céu e socorrei principalmente as que mais precisarem.
1: No quarto mistério gozoso, contemplamos a apresentação de Jesus no templo. Apresente a Jesus o seu coração, a sua vida, aquela área que você mais precisa da ajuda dele. Pai nosso que estais no céu, santificado seja o vosso nome. Venha a nós o vosso reino. Seja feita a vossa vontade, assim na terra como no céu.
0: O pão nosso de cada dia nos dai hoje. Perdoai as nossas ofensas, assim como nós perdoamos a quem nos tem ofendido. E não nos deixeis cair em tentação, mas livrai-nos do mal. Amém.
1: Ave Maria, cheia de graça, o Senhor é convosco. Bendita sois vós entre as mulheres, e bendito é o fruto do vosso ventre, Jesus.
0: Santa Maria, Mãe de Deus, rogai por nós, pecadores, agora e na hora de nossa morte. Amém.
1: Ave Maria, cheia de graça, o Senhor é convosco. Bendita sois vós entre as mulheres, e bendito é o fruto do vosso ventre, Jesus.
0: Santa Maria, Mãe de Deus, rogai por nós, pecadores, agora e na hora de nossa morte. Amém.
1: Ave Maria, cheia de graça, o Senhor é convosco. Bendita sois vós entre as mulheres, e bendito é o fruto do vosso ventre, Jesus.
0: Santa Maria, Mãe de Deus, rogai por nós, pecadores, agora e na hora de nossa morte. Amém.
1: Ave Maria, cheia de graça, o Senhor é convosco. Bendita sois vós entre as mulheres, e bendito é o fruto do vosso ventre, Jesus.
0: Santa Maria, Mãe de Deus, rogai por nós, pecadores, agora e na hora de nossa morte. Amém.
1: Ave Maria, cheia de graça, o Senhor é convosco. Bendita sois vós entre as mulheres, e bendito é o fruto do vosso ventre, Jesus.
0: Santa Maria, Mãe de Deus, rogai por nós, pecadores, agora e na hora de nossa morte. Amém.
1: Ave Maria, cheia de graça, o Senhor é convosco. Bendita sois vós entre as mulheres, e bendito é o fruto do vosso ventre, Jesus.
0: Santa Maria, Mãe de Deus, rogai por nós, pecadores, agora e na hora de nossa morte. Amém.
1: Ave Maria, cheia de graça, o Senhor é convosco. Bendita sois vós entre as mulheres, e bendito é o fruto do vosso ventre, Jesus.
0: Santa Maria, Mãe de Deus, rogai por nós, pecadores, agora e na hora de nossa morte. Amém.
1: Ave Maria, cheia de graça, o Senhor é convosco. Bendita sois vós entre as mulheres, e bendito é o fruto do vosso ventre, Jesus.
0: Santa Maria, Mãe de Deus, rogai por nós, pecadores, agora e na hora de nossa morte. Amém.
1: Ave Maria, cheia de graça, o Senhor é convosco. Bendita sois vós entre as mulheres, e bendito é o fruto do vosso ventre, Jesus.
0: Santa Maria, Mãe de Deus, rogai por nós, pecadores, agora e na hora de nossa morte. Amém.
1: Ave Maria, cheia de graça, o Senhor é convosco. Bendita sois vós entre as mulheres, e bendito é o fruto do vosso ventre, Jesus.
0: Santa Maria, Mãe de Deus, rogai por nós, pecadores, agora e na hora de nossa morte. Amém.
1: Glória ao Pai, ao Filho e ao Espírito Santo.
0: Como era no princípio, agora e sempre. Amém.
1: Ó meu Jesus,
0: perdoai-nos, livrai-nos do fogo do inferno, levai as almas todas para o céu e socorrei principalmente as que mais precisarem.
1: No quinto mistério, contemplamos a perda e o encontro de Jesus no templo. Vamos colocar aquela área onde nós estamos perdidos, onde nós nos perdemos, que Nossa Senhora venha nos encontrar. Pai nosso que estais no céu, santificado seja o vosso nome, venha a nós o vosso reino, seja feita a vossa vontade, assim na terra como no céu.
0: O pão nosso de cada dia nos dai hoje, perdoai as nossas ofensas, assim como nós perdoamos a quem nos tem ofendido, e não nos deixeis cair em tentação, mas livrai-nos do mal. Amém.
1: Ave Maria, cheia de graça, o Senhor é convosco. Bendita sois vós entre as mulheres, e bendito é o fruto do vosso ventre, Jesus.
0: Santa Maria, Mãe de Deus, rogai por nós, pecadores, agora e na hora de nossa morte. Amém.
1: Ave Maria, cheia de graça, o Senhor é convosco. Bendita sois vós entre as mulheres, e bendito é o fruto do vosso ventre, Jesus.
0: Santa Maria, Mãe de Deus, rogai por nós, pecadores, agora e na hora de nossa morte. Amém.
1: Ave Maria, cheia de graça, o Senhor é convosco. Bendita sois vós entre as mulheres, e bendito é o fruto do vosso ventre, Jesus.
0: Santa Maria, Mãe de Deus, rogai por nós, pecadores, agora e na hora de nossa morte. Amém.
1: Ave Maria, cheia de graça, o Senhor é convosco. Bendita sois vós entre as mulheres, e bendito é o fruto do vosso ventre, Jesus.
0: Santa Maria, Mãe de Deus, rogai por nós, pecadores, agora e na hora de nossa morte. Amém.
1: Ave Maria, cheia de graça, o Senhor é convosco. Bendita sois vós entre as mulheres, e bendito é o fruto do vosso ventre, Jesus.
0: Santa Maria, Mãe de Deus, rogai por nós, pecadores, agora e na hora de nossa morte. Amém.
1: Ave Maria, cheia de graça, o Senhor é convosco. Bendita sois vós entre as mulheres, e bendito é o fruto do vosso ventre, Jesus.
0: Santa Maria, Mãe de Deus, rogai por nós, pecadores, agora e na hora de nossa morte. Amém.
1: Ave Maria, cheia de graça, o Senhor é convosco. Bendita sois vós entre as mulheres, e bendito é o fruto do vosso ventre, Jesus.
0: Santa Maria, Mãe de Deus, rogai por nós, pecadores, agora e na hora de nossa morte. Amém.
1: Ave Maria, cheia de graça, o Senhor é convosco. Bendita sois vós entre as mulheres, e bendito é o
0: Santa Maria, Mãe de Deus, rogai por nós, pecadores, agora e na hora de nossa morte. Amém.
1: Ave Maria, cheia de graça, o Senhor é convosco. Bendita sois vós entre as mulheres, e bendito é o fruto do vosso ventre, Jesus.
0: Santa Maria, Mãe de Deus, rogai por nós, pecadores, agora e na hora de nossa morte. Amém.
1: Ave Maria, cheia de graça, o Senhor é convosco. Bendita sois vós entre as mulheres, e bendito é o fruto do vosso ventre, Jesus.
0: Santa Maria, Mãe de Deus, rogai por nós, pecadores, agora e na hora de nossa morte. Amém.
1: Glória ao Pai, ao Filho e ao Espírito Santo,
0: como era no princípio, agora e sempre. Amém.
1: Ó meu Jesus,
0: perdoai-nos e livrai-nos do fogo do inferno, levai as almas todas para o céu, e socorrei principalmente as que mais precisam.

0: Agora, neste momento, nós vamos contemplar os mistérios luminosos. Mistério esses, principais momentos da vida de Jesus, a vida pública de Jesus. Neste mistério, nós vamos contemplar o batismo de Jesus. Rezemos por todos os batizados, para que permaneçam firme na fé e na oração. Pai nosso que estais no céu, santificado seja vosso nome, venha a nós o vosso reino, seja feita a vossa vontade, assim na terra como no céu.
1: O pão nosso de cada dia nos dai hoje, perdoai as nossas ofensas, assim como nós perdoamos a quem nos tem ofendido. E não nos deixeis cair em tentação, mas livrai-nos do mal. Amém.
0: Ave Maria, cheia de graça, o Senhor é convosco. Bendita sois vós entre as mulheres, e bendito é o fruto do vosso ventre, Jesus.
1: Santa Maria, Mãe de Deus, rogai por nós, pecadores, agora e na hora de nossa morte. Amém.
0: Ave Maria, cheia de graça, o Senhor é convosco. Bendita sois vós entre as mulheres, e bendito é o fruto do vosso ventre, Jesus.
1: Santa Maria, Mãe de Deus, rogai por nós, pecadores, agora e na hora de nossa morte. Amém.
0: Ave Maria, cheia de graça, o Senhor é convosco. Bendita sois vós entre as mulheres, e bendito é o fruto do vosso ventre, Jesus.
1: Santa Maria, Mãe de Deus, rogai por nós, pecadores, agora e na hora de nossa morte. Amém.
0: Ave Maria, cheia de graça, o Senhor é convosco. Bendita sois vós entre as mulheres, e bendito é o fruto do vosso ventre, Jesus.
1: Santa Maria, Mãe de Deus, rogai por nós, pecadores, agora e na hora de nossa morte. Amém.
0: Ave Maria, cheia de graça, o Senhor é convosco. Bendita sois vós entre as mulheres, e bendito é o fruto do vosso ventre, Jesus.
1: Santa Maria, Mãe de Deus, rogai por nós, pecadores, agora e na hora de nossa morte. Amém.
0: Ave Maria, cheia de graça, o Senhor é convosco. Bendita sois vós entre as mulheres, e bendito é o fruto do vosso ventre, Jesus.
1: Santa Maria, Mãe de Deus, rogai por nós, pecadores, agora e na hora de nossa morte. Amém.
0: Ave Maria, cheia de graça, o Senhor é convosco. Bendita sois vós entre as mulheres, e bendito é o fruto do vosso ventre, Jesus.
1: Santa Maria, Mãe de Deus, rogai por nós, pecadores, agora e na hora de nossa morte. Amém.
0: Ave Maria, cheia de graça, o Senhor é convosco. Bendita sois vós entre as mulheres, e bendito é o fruto do vosso ventre, Jesus.
1: Santa Maria, Mãe de Deus, rogai por nós, pecadores, agora e na hora de nossa morte. Amém.
0: Ave Maria, cheia de graça, o Senhor é convosco. Bendita sois vós entre as mulheres, e bendito é o fruto do vosso ventre, Jesus.
1: Santa Maria, Mãe de Deus, rogai por nós, pecadores, agora e na hora de nossa morte. Amém.
0: Ave Maria, cheia de graça, o Senhor é convosco. Bendita sois vós entre as mulheres, e bendito é o fruto do vosso ventre, Jesus.
1: Santa Maria, Mãe de Deus, rogai por nós, pecadores, agora e na hora de nossa morte. Amém.
0: Glória ao Pai, ao Filho e ao Espírito Santo,
1: como era no princípio, agora e sempre. Amém.
0: Meu bom Jesus,
1: perdoai-nos e livrai-nos do fogo do inferno, levai as almas todas para o céu e socorrei principalmente as que mais precisarem.
0: Nesse segundo mistério luminoso, contemplamos a atuação, a autorrevelação de Jesus na bodas de Caná. Rezemos por todas as famílias, todos os casais, rezemos para os noivos, rezemos para a união da família. Pai nosso que estais no céu, santificado seja vosso nome, venha a nós o vosso reino, seja feita a vossa vontade, assim na terra como no céu.
1: O pão nosso de cada dia nos dai hoje, perdoai as nossas ofensas, assim como nós perdoamos a quem nos tem ofendido, e não nos deixeis cair em tentação, mas livrai-nos do mal. Amém.
0: Ave Maria, cheia de graça, o Senhor é convosco. Bendita sois vós entre as mulheres, e bendito é o fruto do vosso ventre, Jesus.
1: Santa Maria, Mãe de Deus, rogai por nós, pecadores, agora e na hora de nossa morte. Amém.
0: Ave Maria, cheia de graça, o Senhor é convosco. Bendita sois vós entre as mulheres e bendito é o fruto do vosso ventre, Jesus.
1: Santa Maria, Mãe de Deus, rogai por nós, pecadores, agora e na hora de nossa morte. Amém.
0: Ave Maria, cheia de graça, o Senhor é convosco. Bendita sois vós entre as mulheres e bendito é o fruto do vosso ventre, Jesus.
1: Santa Maria, Mãe de Deus, rogai por nós, pecadores, agora e na hora de nossa morte. Amém.
0: Ave Maria, cheia de graça, o Senhor é convosco. Bendita sois vós entre as mulheres e bendito é o fruto do vosso ventre, Jesus.
1: Santa Maria, Mãe de Deus, rogai por nós, pecadores, agora e na hora de nossa morte. Amém.
0: Ave Maria, cheia de graça, o Senhor é convosco. Bendita sois vós entre as mulheres e bendito é o fruto do vosso ventre, Jesus.
1: Santa Maria, Mãe de Deus, rogai por nós, pecadores, agora e na hora de nossa morte. Amém.
0: Ave Maria, cheia de graça, o Senhor é convosco. Bendita sois vós entre as mulheres e bendito é o fruto do vosso ventre, Jesus.
1: Santa Maria, Mãe de Deus, rogai por nós, pecadores, agora e na hora de nossa morte. Amém.
0: Ave Maria, cheia de graça, o Senhor é convosco. Bendita sois vós entre as mulheres e bendito é o fruto do vosso ventre, Jesus.
1: Santa Maria, Mãe de Deus, rogai por nós, pecadores, agora e na hora de nossa morte. Amém.
0: Ave Maria, cheia de graça, o Senhor é convosco. Bendita sois vós entre as mulheres e bendito é o fruto do vosso ventre, Jesus.
1: Santa Maria, Mãe de Deus, rogai por nós, pecadores, agora e na hora de nossa morte. Amém.
0: Ave Maria, cheia de graça, o Senhor é convosco. Bendita sois vós entre as mulheres e bendito é o fruto do vosso ventre, Jesus.
1: Santa Maria, Mãe de Deus, rogai por nós, pecadores, agora e na hora de nossa morte. Amém.
0: Ave Maria, cheia de graça, o Senhor é convosco. Bendita sois vós entre as mulheres e bendito é o fruto do vosso ventre, Jesus.
1: Santa Maria, Mãe de Deus, rogai por nós, pecadores, agora e na hora de nossa morte. Amém.
0: Glória ao Pai, ao Filho e ao Espírito Santo,
1: como era no princípio, agora e sempre. Amém.
0: Ó meu bom Jesus,
1: perdoai-nos e livrai-nos do fogo do inferno, levai as almas todas para o céu e socorrei principalmente as que mais precisarem.
0: No terceiro mistério luminoso, contemplamos o anúncio do reino de Deus e o convite à conversão. Rezemos por toda a igreja, pelo Papa, pelos bispos, pelos padres, pelos religiosos, religiosas, pelos ministros. Rezemos também pelas nossas comunidades, nossas lideranças, para que tenhamos força para seguir a missão. Pai nosso que estais no céu, santificado seja vosso nome. Venha a nós o vosso reino, seja feita a vossa vontade, assim na terra como no céu.
1: O pão nosso de cada dia nos dai hoje, perdoai as nossas ofensas, assim como nós perdoamos a quem nos tem ofendido. E não nos deixeis cair em tentação, mas livrai-nos do mal. Amém.
0: Ave Maria, cheia de graça, o Senhor é convosco. Bendita sois vós entre as mulheres e bendito é o fruto do vosso ventre, Jesus.
1: Santa Maria, Mãe de Deus, rogai por nós, pecadores, agora e na hora de nossa morte. Amém.
0: Ave Maria, cheia de graça, o Senhor é convosco. Bendita sois vós entre as mulheres e bendito é o fruto do vosso ventre, Jesus.
1: Santa Maria, Mãe de Deus, rogai por nós, pecadores, agora e na hora de nossa morte. Amém.
0: Ave Maria, cheia de graça, o Senhor é convosco. Bendita sois vós entre as mulheres e bendito é o fruto do vosso ventre, Jesus.
1: Santa Maria, Mãe de Deus, rogai por nós, pecadores, agora e na hora de nossa morte. Amém.
0: Ave Maria, cheia de graça, o Senhor é convosco. Bendita sois vós entre as mulheres e bendito é o fruto do vosso ventre, Jesus.
1: Santa Maria, Mãe de Deus, rogai por nós, pecadores, agora e na hora de nossa morte. Amém.
0: Ave Maria, cheia de graça, o Senhor é convosco. Bendita sois vós entre as mulheres e bendito é o fruto do vosso ventre, Jesus.
1: Santa Maria, Mãe de Deus, rogai por nós, pecadores, agora e na hora de nossa morte. Amém.
0: Ave Maria, cheia de graça, o Senhor é convosco. Bendita sois vós entre as mulheres e bendito é o fruto do vosso ventre, Jesus.
1: Santa Maria, Mãe de Deus, rogai por nós, pecadores, agora e na hora de nossa morte. Amém.
0: Ave Maria, cheia de graça, o Senhor é convosco. Bendita sois vós entre as mulheres e bendito é o fruto do vosso ventre, Jesus.
1: Santa Maria, Mãe de Deus, rogai por nós, pecadores, agora e na nossa morte. Amém.
0: Ave Maria, cheia de graça, o Senhor é convosco. Bendita sois vós entre as mulheres e bendito é o fruto do vosso ventre, Jesus.
1: Santa

0: Cheia de graça, o Senhor é convosco, bendita sois vós entre as mulheres e bendito é o fruto do vosso ventre, Jesus.
1: Santa Maria, Mãe de Deus, rogai por nós, pecadores, agora e na hora de nossa morte. Amém.
0: Ave Maria, cheia de graça, o Senhor é convosco, bendita sois vós entre as mulheres e bendito é o fruto do vosso ventre, Jesus.
1: Santa Maria, Mãe de Deus, rogai por nós, pecadores, agora e na hora de nossa morte. Amém.
0: Glória ao Pai, ao Filho e ao Espírito Santo,
1: como era no princípio, agora e sempre. Amém.
0: Ó meu bom Jesus,
1: perdoai-nos, livrai-nos do fogo do inferno, levai as almas todas para o céu e socorrei principalmente as que mais precisarem.
0: No quarto mistério luminoso, contemplamos a transfiguração de Jesus no Monte Tabor. Rezemos por todos aqueles que passam por momentos difíceis, todas aquelas pessoas que nos pedem oração, todas aquelas pessoas que estão passando por dificuldade, enfermidade, sem nenhum diagnóstico médico. Rezemos por essas pessoas. Pai nosso, que estais no céu, santificado seja vosso nome, venha a nós o vosso reino, seja feita a vossa vontade, assim na terra como no céu.

0: livrai-nos do mal. Amém.
1: Ave Maria, cheia de graça, o Senhor é convosco. Bendita sois vós entre as mulheres e bendito é o fruto do vosso ventre, Jesus.
0: Santa Maria, Mãe de Deus, rogai por nós, pecadores, agora e na hora de nossa morte. Amém.
1: Ave Maria, cheia de graça, o Senhor é convosco. Bendita sois vós entre as mulheres e bendito é o fruto do vosso ventre, Jesus.
0: Santa Maria, Mãe de Deus, rogai por nós, pecadores, agora e na hora de nossa morte. Amém.
1: Ave Maria, cheia de graça, o Senhor é convosco. Bendita sois vós entre as mulheres e bendito é o fruto do vosso ventre, Jesus.
0: Santa Maria, Mãe de Deus, rogai por nós, pecadores, agora e na hora de nossa morte. Amém.
1: Ave Maria, cheia de graça, o Senhor é convosco. Bendita sois vós entre as mulheres e bendito é o fruto do vosso ventre, Jesus.
0: Santa Maria, Mãe de Deus, rogai por nós, pecadores, agora e na hora de nossa morte. Amém.
1: Ave Maria, cheia de graça, o Senhor é convosco. Bendita sois vós entre as mulheres e bendito é o fruto do vosso ventre, Jesus.
0: Santa Maria, Mãe de Deus, rogai por nós, pecadores, agora e na hora de nossa morte. Amém.
1: Ave Maria, cheia de graça, o Senhor é convosco. Bendita sois vós entre as mulheres e bendito é o fruto do vosso ventre, Jesus.
0: Santa Maria, Mãe de Deus, rogai por nós, pecadores, agora e na hora de nossa morte. Amém.
1: Ave Maria, cheia de graça, o Senhor é convosco. Bendita sois vós entre as mulheres e bendito é o fruto do vosso ventre, Jesus.
0: Santa Maria, Mãe de Deus, rogai por nós, pecadores, agora e na hora de nossa morte. Amém.
1: Ave Maria, cheia de graça, o Senhor é convosco. Bendita sois vós entre as mulheres e bendito é o fruto do vosso ventre, Jesus.
0: Santa Maria, Mãe de Deus, rogai por nós, pecadores, agora e na hora de nossa morte. Amém.
1: Ave Maria, cheia de graça, o Senhor é convosco. Bendita sois vós entre as mulheres e bendito é o fruto do vosso ventre, Jesus.
0: Santa Maria, Mãe de Deus, rogai por nós, pecadores, agora e na hora de nossa morte. Amém.
1: Ave Maria, cheia de graça, o Senhor é convosco. Bendita sois vós entre as mulheres e bendito é o fruto do vosso ventre, Jesus.
0: Santa Maria, Mãe de Deus, rogai por nós, pecadores, agora e na hora de nossa morte. Amém.
1: Glória ao Pai, ao Filho e ao Espírito Santo,
0: como era no princípio, agora e sempre. Amém.
1: Ó meu bom Jesus,
0: perdoai-nos e livrai-nos do fogo do inferno, levai as almas todas para o céu e socorrei principalmente as que mais precisarem.
1: No quinto mistério luminoso,

0: contemplamos a instituição da Eucaristia na última ceia. Rezemos por todos os jovens, as crianças, por todas as vocações. Rezemos também pelos religiosos, pelas religiosas e pedimos força na missão, na caminhada. Pai nosso que estais no céu, santificado seja vosso nome. Venha a nós o vosso reino, seja feita a vossa vontade, assim na terra como no céu.
1: O pão nosso de cada dia nos dai hoje, perdoai as nossas ofensas, assim como nós perdoamos a quem nos tem ofendido. E não nos deixeis cair em tentação, mas livrai-nos do mal. Amém.
0: Ave Maria, cheia de graça, o Senhor é convosco. Bendita sois vós entre as mulheres, e bendito é o fruto do vosso ventre, Jesus.
1: Santa Maria, Mãe de Deus, rogai por nós, pecadores, agora e na hora de nossa morte. Amém.
0: Ave Maria, cheia de graça, o Senhor é convosco. Bendita sois vós entre as mulheres, e bendito é o fruto do vosso ventre, Jesus.
1: Santa Maria, Mãe de Deus, rogai por nós, pecadores, agora e na hora de nossa morte. Amém.
0: Ave Maria, cheia de graça, o Senhor é convosco. Bendita sois vós entre as mulheres, e bendito é o fruto do vosso ventre, Jesus.
1: Santa Maria, Mãe de Deus, rogai por nós, pecadores, agora e na hora de nossa morte. Amém.
0: Ave Maria, cheia de graça, o Senhor é convosco. Bendita sois vós entre as mulheres, e bendito é o fruto do vosso ventre, Jesus.
1: Santa Maria, Mãe de Deus, rogai por nós, pecadores, agora e na hora de nossa morte. Amém.
0: Ave Maria, cheia de graça, o Senhor é convosco. Bendita sois vós entre as mulheres, e bendito é o fruto do vosso ventre, Jesus.
1: Santa Maria, Mãe de Deus, rogai por nós, pecadores, agora e na hora de nossa morte. Amém.
0: Ave Maria, cheia de graça, o Senhor é convosco. Bendita sois vós entre as mulheres, e bendito é o fruto do vosso ventre, Jesus.
1: Santa Maria, Mãe de Deus, rogai por nós, pecadores, agora e na hora de nossa morte. Amém.
0: Ave Maria, cheia de graça, o Senhor é convosco. Bendita sois vós entre as mulheres, e bendito é o fruto do vosso ventre, Jesus.
1: Santa Maria, Mãe de Deus, rogai por nós, pecadores, agora e na hora de nossa morte. Amém.
0: Ave Maria, cheia de graça, o Senhor é convosco. Bendita sois vós entre as mulheres, e bendito é o fruto do vosso ventre, Jesus.
1: Santa Maria, Mãe de Deus, rogai por nós, pecadores, agora e na hora de nossa morte. Amém.
0: Ave Maria, cheia de graça, o Senhor é convosco. Bendita sois vós entre as mulheres, e bendito é o fruto do vosso ventre, Jesus.
1: Santa Maria, Mãe de Deus, rogai por nós, pecadores, agora e na hora de nossa morte. Amém.
0: Ave Maria, cheia de graça, o Senhor é convosco. Bendita sois vós entre as mulheres, e bendito é o fruto do vosso ventre, Jesus.
1: Santa Maria, Mãe de Deus, rogai por nós, pecadores, agora e na hora de nossa morte. Amém.
0: Glória ao Pai, ao Filho, ao Espírito Santo,
1: como era no princípio, agora e sempre. Amém.
0: Ó meu bom Jesus,
1: perdoai-nos, livrai-nos do fogo do inferno, levai as almas todas para o céu e socorrei principalmente as que mais precisarem.
2: Contemplamos o mistério doloroso, o mistério onde Jesus foi flagelado, sofreu muita dor. E nesse primeiro mistério, contemplamos a agonia de Jesus no Horto das Oliveiras. Pai nosso, que estais nos céus, santificado seja o vosso nome. Venha a nós o vosso reino, seja feita a vossa vontade, assim na terra como no céu.
1: O pão nosso de cada dia nos dai hoje, perdoai as nossas ofensas, assim como nós perdoamos a quem nos tem ofendido. E não nos deixeis cair em tentação, mas livrai-nos do mal. Amém.
2: Ave Maria, cheia de graça, o Senhor é convosco. Bendita sois vós entre as mulheres, e bendito é o fruto do vosso ventre, Jesus.
1: Santa Maria, Mãe de Deus, rogai por nós, pecadores, agora e na hora de nossa morte. Amém.
2: Ave Maria, cheia de graça, o Senhor é convosco. Bendita sois vós entre as mulheres, e bendito é o fruto do vosso ventre, Jesus.
1: Santa Maria, Mãe de Deus, rogai por nós, pecadores, agora e na hora de nossa morte. Amém.
2: Ave Maria, cheia de graça, o Senhor é convosco. Bendita sois vós entre as mulheres, e bendito é o fruto do vosso ventre, Jesus.
1: Santa Maria, Mãe de Deus, rogai por nós, pecadores, agora e na hora de nossa morte. Amém.
2: Ave Maria, cheia de graça, o Senhor é convosco. Bendita sois vós entre as mulheres, e bendito é o fruto do vosso ventre, Jesus.
1: Santa Maria, Mãe de Deus, rogai por nós, pecadores, agora e na hora de nossa morte. Amém.
2: Ave Maria, cheia de graça, o Senhor é convosco. Bendita sois vós entre as mulheres, e bendito é o fruto do vosso ventre, Jesus.
1: Santa Maria, Mãe de Deus, rogai por nós, pecadores, agora e na hora de nossa morte. Amém.
2: Ave Maria, cheia de graça, o Senhor é convosco. Bendita sois vós entre as mulheres, e bendito é o fruto do vosso ventre, Jesus.
1: Santa Maria, Mãe de Deus, rogai por nós, pecadores, agora e na hora de nossa morte. Amém.
2: Ave Maria, cheia de graça, o Senhor é convosco. Bendita sois vós entre as mulheres, e bendito é o fruto do vosso ventre, Jesus.
1: Santa Maria, Mãe de Deus, rogai por nós, pecadores, agora e na hora de nossa morte. Amém.
2: Ave Maria, cheia de graça, o Senhor é convosco. Bendita sois vós entre as mulheres, e bendito é o fruto do vosso ventre, Jesus.
1: Santa Maria, Mãe de Deus, rogai por nós, pecadores, agora e na hora de nossa morte. Amém.
2: Ave Maria, cheia de graça, o Senhor é convosco. Bendita sois vós entre as mulheres, e bendito é o fruto do vosso ventre, Jesus.
1: Santa Maria, Mãe de Deus, rogai por nós, pecadores, agora e na hora de nossa morte. Amém.
2: Ave Maria, cheia de graça, o Senhor é convosco. Bendita sois vós entre as mulheres, e bendito é o fruto do vosso ventre, Jesus.
1: Santa Maria, Mãe de Deus, rogai por nós, pecadores, agora e na hora de nossa morte. Amém.
2: Glória ao Pai, ao Filho e ao Espírito Santo,
1: como era no princípio, agora e sempre. Amém.
2: Ó meu bom Jesus,
1: perdoai-nos, livrai-nos do fogo do inferno, levai as almas todas para o céu e socorrei principalmente as que mais precisarem.
2: Nesse segundo mistério doloroso, contemplamos a flagelação de Jesus. Nesse segundo mistério, quero colocar todas aquelas pessoas que se automutilam. Elas sentem tanta dor que elas precisam se automutilar para passar. Que uma gota do sangue precioso de Jesus recaia sobre a vida de cada uma delas. Que elas possam ser curadas nessa noite. Pai nosso, que estais nos céus, santificado seja o vosso nome. Venha a nós o vosso reino. Seja feita a vossa vontade, assim na terra como no céu.
1: O pão nosso de cada dia nos dai hoje. Perdoai as nossas ofensas, assim como nós perdoamos a quem nos tem ofendido. E não nos deixeis cair em tentação, mas livrai-nos do mal. Amém.
2: Ave Maria, cheia de graça, o Senhor é convosco. Bendita sois vós entre as mulheres, e bendito é o fruto do vosso ventre, Jesus.
1: Santa Maria, Mãe de Deus, rogai por nós, pecadores, agora e na hora de nossa morte. Amém.
2: Ave Maria, cheia de graça, o Senhor é convosco. Bendita sois vós entre as mulheres, e bendito é o fruto do vosso ventre, Jesus.
1: Santa Maria, Mãe de Deus, rogai por nós, pecadores, agora e na hora de nossa morte. Amém.
2: Ave Maria, cheia de graça, o Senhor é convosco. Bendita sois vós entre as mulheres, e bendito é o fruto do vosso ventre, Jesus.
1: Santa Maria, Mãe de Deus, rogai por nós, pecadores, agora e na hora de nossa morte. Amém.
2: Ave Maria, cheia de graça, o Senhor é convosco. Bendita sois vós entre as mulheres, e bendito é o fruto do vosso ventre, Jesus.
1: Santa Maria, Mãe de Deus, rogai por nós, pecadores, agora e na hora de nossa morte. Amém.
2: Ave Maria, cheia de graça, o Senhor é convosco. Bendita sois vós entre as mulheres, e bendito é o fruto do vosso ventre, Jesus.
1: Santa Maria, Mãe de Deus, rogai por nós, pecadores, agora e na hora de nossa morte. Amém.
2: Ave Maria, cheia de graça, o Senhor é convosco. Bendita sois vós entre as mulheres, e bendito é o fruto do vosso ventre, Jesus.
1: Santa Maria, Mãe de Deus, rogai por nós, pecadores, agora e na hora de nossa morte. Amém.
2: Ave Maria, cheia de graça, o Senhor é convosco. Bendita sois vós entre as mulheres, e bendito é o fruto do vosso ventre, Jesus.
1: Santa Maria, Mãe de Deus, rogai por nós, pecadores, agora e na hora da nossa morte. Amém.
2: Ave Maria, cheia de graça, o Senhor é convosco. Bendita sois vós entre as mulheres, e bendito é o fruto do vosso ventre, Jesus.
1: Santa Maria, Mãe de Deus, rogai por nós, pecadores, agora e na hora de nossa morte. Amém.
2: Ave Maria, cheia de graça, o Senhor é convosco. Bendita sois vós entre as mulheres, e bendito é o fruto do vosso ventre, Jesus.
1: Santa Maria, Mãe de Deus, rogai por nós, pecadores, agora e na hora de nossa morte. Amém.
2: Ave Maria, cheia de graça, o Senhor é convosco. Bendita sois vós entre as mulheres, e bendito é o fruto do vosso ventre, Jesus.
1: Santa Maria, Mãe de Deus, rogai por nós, pecadores, agora e na hora da nossa morte. Amém.
2: Glória ao Pai, ao Filho e ao Espírito Santo,
1: como era no princípio, agora e sempre. Amém.
2: Ó meu bom Jesus,
1: perdoai-nos, livrai-nos do fogo do inferno, levai as almas todas para o céu e socorrei principalmente.
3: 1:20.
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2: De espinhos. Nesse mistério, vamos colocar todas aquelas pessoas que são humilhadas, perseguidas, injustiçadas. Por todos aqueles que sofrem, por todos aqueles que estão oprimidos. Pai nosso, que estais nos céus, santificado seja o vosso nome. Venha a nós o vosso reino, seja feita a vossa vontade, assim na terra como no céu. O pão nosso de cada dia nos dai hoje, perdoai as nossas ofensas, assim como nós perdoamos a quem nos tem ofendido. E não nos deixeis cair em tentação, mas livrai-nos do mal. Amém. Ave Maria, cheia de graça, o Senhor é convosco. Bendita sois vós entre as mulheres, e bendito é o fruto do vosso ventre, Jesus.
1: Santa Maria, Mãe de Deus, rogai por nós, pecadores, agora e na hora de nossa morte. Amém.
2: Ave Maria, cheia de graça, o Senhor é convosco. Bendita sois vós entre as mulheres, e bendito é o fruto do vosso ventre, Jesus.
1: Santa Maria, Mãe de Deus, rogai por nós, pecadores, agora e na hora de nossa morte. Amém.
2: Ave Maria, cheia de graça, o Senhor é convosco. Bendita sois vós entre as mulheres, e bendito é o fruto do vosso ventre, Jesus.
1: Santa Maria, Mãe de Deus, rogai por nós, pecadores, agora e na hora de nossa morte. Amém.
2: Ave Maria, cheia de graça, o Senhor é convosco. Bendita sois vós entre as mulheres, e bendito é o fruto do vosso ventre, Jesus.
1: Santa Maria, Mãe de Deus, rogai por nós, pecadores, agora e na hora da nossa morte. Amém.
2: Ave Maria, cheia de graça, o Senhor é convosco. Bendita sois vós entre as mulheres, e bendito é o fruto do vosso ventre, Jesus.
1: Santa Maria, Mãe de Deus, rogai por nós, pecadores, agora e na hora de nossa morte. Amém.
2: Ave Maria, cheia de graça, o Senhor é convosco. Bendita sois vós entre as mulheres, e bendito é o fruto do vosso ventre, Jesus.
1: Santa Maria, Mãe de Deus, rogai por nós, pecadores, agora e na hora da nossa morte. Amém.
2: Ave Maria, cheia de graça, o Senhor é convosco. Bendita sois vós entre as mulheres, e bendito é o fruto do vosso ventre, Jesus.
1: Santa Maria, Mãe de Deus, rogai por nós, pecadores, agora e na hora da nossa morte. Amém.
2: Ave Maria, cheia de graça, o Senhor é convosco. Bendita sois vós entre as mulheres, e bendito é o fruto do vosso ventre, Jesus.
1: Santa Maria, Mãe de Deus, rogai por nós, pecadores, agora e na hora da nossa morte. Amém.
2: Ave Maria, cheia de graça, o Senhor é convosco. Bendita sois vós entre as mulheres, e bendito é o fruto do vosso ventre, Jesus.
1: Santa Maria, Mãe de Deus, rogai por nós, pecadores, agora e na hora de nossa morte. Amém.
2: Ave Maria, cheia de graça, o Senhor é convosco. Bendita sois vós entre as mulheres, e bendito é o fruto do vosso ventre, Jesus.
1: Santa Maria, Mãe de Deus, rogai por nós, pecadores, agora e na hora da nossa morte. Amém.
2: Glória ao Pai, ao Filho e ao Espírito Santo,
1: como era no princípio, agora e sempre. Amém.
2: Ó meu bom Jesus,
1: perdoai-nos, livrai-nos do fogo do inferno, levai as almas todas para o céu e socorrei principalmente as que mais precisarem.
2: Nesse quarto mistério doloroso, contemplamos Jesus carregando a cruz. Quantas vezes tantas pessoas precisam carregar um enfermo, uma doença que dura por muitos anos, que essa pessoa agora possa ser carregada por Jesus, que ela possa se sentir amada, amparada, cuidada. E nesse quarto mistério, pedimos também por todos aqueles que estão de luto, que passam por uma tristeza profunda, que só quem passa por esse momento sabe quão doloroso é. Pai nosso, que estais nos céus, santificado seja o vosso nome, venha a nós o vosso reino, seja feita a vossa vontade, assim na terra como no céu.
1: O pão nosso de cada dia nos dai hoje, perdoai as nossas ofensas, assim como nós perdoamos a quem nos tem ofendido, e não nos deixeis cair em tentação, mas livrai-nos do mal. Amém.
2: Ave Maria, cheia de graça, o Senhor é convosco. Bendita sois vós entre as mulheres, e bendito é o fruto do vosso ventre, Jesus.
1: Santa Maria, Mãe de Deus, rogai por nós, pecadores, agora e na hora de nossa morte. Amém.
2: Ave Maria, cheia de graça, o Senhor é convosco. Bendita sois vós entre as mulheres, e bendito é o fruto do vosso ventre, Jesus.
1: Santa Maria, Mãe de Deus, rogai por nós, pecadores, agora e na hora da nossa morte. Amém.
2: Ave Maria, cheia de graça, o Senhor é convosco. Bendita sois vós entre as mulheres, e bendito é o fruto do vosso ventre, Jesus.
1: Santa Maria, Mãe de Deus, rogai por nós, pecadores, agora e na hora de nossa morte. Amém.
2: Ave Maria, cheia de graça, o Senhor é convosco. Bendita sois vós entre as mulheres, e bendito é o fruto do vosso ventre, Jesus.
1: Santa Maria, Mãe de Deus, rogai por nós, pecadores, agora e na hora da nossa morte. Amém.
2: Ave Maria, cheia de graça, o Senhor é convosco. Bendita sois vós entre as mulheres, e bendito é o fruto do vosso ventre, Jesus.
1: Santa Maria, Mãe de Deus, rogai por nós, pecadores, agora e na hora de nossa morte. Amém.
2: Ave Maria, cheia de graça, o Senhor é convosco. Bendita sois vós entre as mulheres, e bendito é o fruto do vosso ventre, Jesus.
1: Santa Maria, Mãe de Deus, rogai por nós, pecadores, agora e na hora da nossa morte. Amém.
2: Ave Maria, cheia de graça, o Senhor é convosco. Bendita sois vós entre as mulheres, e bendito é o fruto do vosso ventre, Jesus.
1: Santa Maria, Mãe de Deus, rogai por nós, pecadores, agora e na hora de nossa morte. Amém.
2: Ave Maria, cheia de graça, o Senhor é convosco. Bendita sois vós entre as mulheres, e bendito é o fruto do vosso ventre, Jesus.
1: Santa Maria, Mãe de Deus, rogai por nós, pecadores, agora e na hora da nossa morte. Amém.
2: Ave Maria, cheia de graça, o Senhor é convosco. Bendita sois vós entre as mulheres, e bendito é o fruto do vosso ventre, Jesus.
1: Santa Maria, Mãe de Deus, rogai por nós, pecadores, agora e na hora da nossa morte. Amém.
2: Ave Maria, cheia de graça, o Senhor é convosco. Bendita sois vós entre as mulheres, e bendito é o fruto do vosso ventre, Jesus.
1: Santa Maria, Mãe de Deus, rogai por nós, pecadores, agora e na hora da nossa morte. Amém.
2: Glória ao Pai, ao Filho e ao Espírito Santo,
1: como era no princípio, agora e sempre. Amém.
2: Ó meu bom Jesus,
1: perdoai-nos, livrai-nos do fogo do inferno, levai as almas todas para o céu e socorrei principalmente as que mais precisarem.
2: Nesse quinto mistério doloroso, contemplamos a crucificação e morte de Jesus. Que nós possamos agora colocar tudo aquilo que nos afasta de Deus, tudo aquilo que nos faz ficar longe da sua graça, longe das suas bênçãos, que nós possamos estar cada vez mais na sua presença. Pai nosso que estais nos céus, santificado seja o vosso nome, venha a nós o vosso reino, seja feita a vossa vontade, assim na terra como no céu.
1: O pão nosso de cada dia nos dai hoje, perdoai as nossas ofensas, assim como nós perdoamos a quem nos tem ofendido, e não nos deixeis cair em tentação, mas livrai-nos do mal. Amém.
2: Ave Maria, cheia de graça, o Senhor é convosco. Bendita sois vós entre as mulheres, e bendito é o fruto do vosso ventre, Jesus.
1: Santa Maria, Mãe de Deus, rogai por nós, pecadores, agora e na hora de nossa morte. Amém.
2: Ave Maria, cheia de graça, o Senhor é convosco. Bendita sois vós entre as mulheres, e bendito é o fruto do vosso ventre, Jesus.
1: Santa Maria, Mãe de Deus, rogai por nós, pecadores, agora e na hora de nossa morte. Amém.
2: Ave Maria, cheia de graça, o Senhor é convosco. Bendita sois vós entre as mulheres, e bendito é o fruto do vosso ventre, Jesus.
1: Santa Maria, Mãe de Deus, rogai por nós, pecadores, agora e na hora de nossa morte. Amém.
2: Ave Maria, cheia de graça, o Senhor é convosco. Bendita sois vós entre as mulheres, e bendito é o fruto do vosso ventre, Jesus.
1: Santa Maria, Mãe de Deus, rogai por nós, pecadores, agora e na hora de nossa morte. Amém.
2: Ave Maria, cheia de graça, o Senhor é convosco. Bendita sois vós entre as mulheres, e bendito é o fruto do vosso ventre, Jesus.
1: Santa Maria, Mãe de Deus, rogai por nós, pecadores, agora e na hora de nossa morte. Amém.
2: Ave Maria, cheia de graça, o Senhor é convosco. Bendita sois vós entre as mulheres, e bendito é o fruto do vosso ventre, Jesus.
1: Santa Maria, Mãe de Deus, rogai por nós, pecadores, agora e na hora de nossa morte. Amém.
2: Ave Maria, cheia de graça, o Senhor é convosco. Bendita sois vós entre as mulheres, e bendito é o fruto do vosso ventre, Jesus.
1: Santa Maria, Mãe de Deus, rogai por nós, pecadores, agora e na hora de nossa morte. Amém.
2: Ave Maria, cheia de graça, o Senhor é convosco. Bendita sois vós entre as mulheres, e bendito é o fruto do vosso ventre, Jesus.
1: Santa Maria, Mãe de Deus, rogai por nós, pecadores, agora e na hora de nossa morte. Amém.
2: Ave Maria, cheia de graça, o Senhor é convosco. Bendita sois vós entre as mulheres, e bendito é o fruto do vosso ventre, Jesus.
1: Santa Maria, Mãe de Deus, rogai por nós, pecadores, agora e na hora de nossa morte. Amém.
2: Ave Maria, cheia de graça, o Senhor é convosco. Bendita sois vós entre as mulheres, e bendito é o fruto do vosso ventre, Jesus.
1: Santa Maria, Mãe de Deus, rogai por nós, pecadores, agora e na hora de nossa morte. Amém.
2: Glória ao Pai, ao Filho e ao Espírito Santo,
0: como era no princípio, agora e sempre. Amém.
2: Ó meu bom Jesus,
0: perdoai-nos, livrai-nos do fogo do inferno, levai as almas todas para o céu e socorrei principalmente as que mais precisarem.
3: Mistérios gloriosos. No primeiro mistério glorioso, nós contemplamos a ressurreição de Jesus Cristo. Rezemos agora para que Cristo renove as nossas esperanças. Pai nosso que estais no céu, santificado seja o vosso nome. Venha a nós o vosso reino. Seja feita a vossa vontade, assim na terra como no céu.
1: O pão nosso de cada dia nos dai hoje. Perdoai as nossas ofensas, assim como nós perdoamos a quem nos tem ofendido. E não nos deixeis cair em tentação, mas livrai-nos do mal. Amém.
3: Ave Maria, cheia de graça, o Senhor é convosco. Bendita sois vós entre as mulheres, e bendito é o fruto do vosso ventre, Jesus.
1: Santa Maria, Mãe de Deus, rogai por nós, pecadores, agora e na hora de nossa morte. Amém.
3: Ave Maria, cheia de graça, o Senhor é convosco. Bendita sois vós entre as mulheres, e bendito é o fruto do vosso ventre, Jesus.
1: Santa Maria, Mãe de Deus, rogai por nós, pecadores, agora e na hora de nossa morte. Amém.
3: Ave Maria, cheia de graça, o Senhor é convosco. Bendita sois vós entre as mulheres, e bendito é o fruto do vosso ventre, Jesus.
1: Santa Maria, Mãe de Deus, rogai por nós, pecadores, agora e na hora de nossa morte. Amém.
3: Ave Maria, cheia de graça, o Senhor é convosco. Bendita sois vós entre as mulheres, e bendito é o fruto do vosso ventre, Jesus.
1: Santa Maria, Mãe de Deus, rogai por nós, pecadores, agora e na hora de nossa morte. Amém.
3: Ave Maria, cheia de graça, o Senhor é convosco. Bendita sois vós entre as mulheres, e bendito é o fruto do vosso ventre, Jesus.
1: Santa Maria, Mãe de Deus, rogai por nós, pecadores, agora e na hora de nossa morte. Amém.
3: Ave Maria, cheia de graça, o Senhor é convosco. Bendita sois vós entre as mulheres, e bendito é o fruto do vosso ventre, Jesus.
1: Santa Maria, Mãe de Deus, rogai por nós, pecadores, agora e na hora de nossa morte. Amém.
3: Ave Maria, cheia de graça, o Senhor é convosco. Bendita sois vós entre as mulheres, e bendito é o fruto do vosso ventre, Jesus.
1: Santa Maria, Mãe de Deus, rogai por nós, pecadores, agora e na hora de nossa morte. Amém.
3: Ave Maria, cheia de graça, o Senhor é convosco. Bendita sois vós entre as mulheres, e bendito é o fruto do vosso ventre, Jesus.
1: Santa Maria, Mãe de Deus, rogai por nós, pecadores, agora e na hora de nossa morte. Amém.
3: Ave Maria, cheia de graça, o Senhor é convosco. Bendita sois vós entre as mulheres, e bendito é o fruto do vosso ventre, Jesus.
1: Santa Maria, Mãe de Deus, rogai por nós, pecadores, agora e na hora de nossa morte. Amém.
3: Ave Maria, cheia de graça, o Senhor é convosco. Bendita sois vós entre as mulheres, e bendito é o fruto do vosso ventre, Jesus.
1: Santa Maria, Mãe de Deus, rogai por nós, pecadores, agora e na hora de nossa morte. Amém.
3: Ave Maria, cheia de graça, o Senhor é convosco. Bendita sois vós entre as mulheres, e bendito é o fruto do vosso ventre, Jesus.
1: Santa Maria, Mãe de Deus, rogai por nós, pecadores, agora e na hora de nossa morte. Amém.
3: Glória ao Pai, ao Filho e ao Espírito Santo,
1: como era no princípio, agora e sempre. Amém.
3: Ó meu Jesus,
1: perdoai-nos, livrai-nos do fogo do inferno, levai as almas todas para o céu e socorrei principalmente as que mais precisarem.
3: Nossa Senhora de La Salette,
1: rogai por nós.
3: Neste segundo mistério glorioso, vemos que a ascensão de Jesus ao céu, rezemos também pela promoção humana. Pai nosso que estais no céu, santificado seja o vosso nome, venha a nós o vosso reino, seja feita a vossa vontade, assim na terra como no céu.
1: O pão nosso de cada dia nos dai hoje, perdoai as nossas ofensas, assim como nós perdoamos a quem nos tem ofendido, e não nos deixeis cair em tentação, mas livrai-nos do mal. Amém.
3: Ave Maria, cheia de graça, o Senhor é convosco, bendita sois vós entre as mulheres, e bendito é o fruto do vosso ventre, Jesus.
1: Santa Maria, Mãe de Deus, rogai por nós, pecadores, agora e na hora de nossa morte. Amém.
3: Ave Maria, cheia de graça, o Senhor é convosco, bendita sois vós entre as mulheres, e bendito é o fruto do vosso ventre, Jesus.
1: Santa Maria, Mãe de Deus, rogai por nós, pecadores, agora e na hora de nossa morte. Amém.
3: Ave Maria, cheia de graça, o Senhor é convosco, bendita sois vós entre as mulheres, e bendito é o fruto do vosso ventre, Jesus.
1: Santa Maria, Mãe de Deus, rogai por nós, pecadores, agora e na hora de nossa morte. Amém.
3: Ave Maria, cheia de graça, o Senhor é convosco, bendita sois vós entre as mulheres, e bendito é o fruto do vosso ventre, Jesus.
1: Santa Maria, Mãe de Deus, rogai por nós, pecadores, agora e na hora de nossa morte. Amém.
3: Ave Maria, cheia de graça, o Senhor é convosco, bendita sois vós entre as mulheres, e bendito é o fruto do vosso ventre, Jesus.
1: Santa Maria, Mãe de Deus, rogai por nós, pecadores, agora e na hora de nossa morte. Amém.
3: Ave Maria, cheia de graça, o Senhor é convosco, bendita sois vós entre as mulheres, e bendito é o fruto do vosso ventre, Jesus.
1: Santa Maria, Mãe de Deus, rogai por nós, pecadores, agora e na hora de nossa morte. Amém.
3: Ave Maria, cheia de graça, o Senhor é convosco, bendita sois vós entre as mulheres, e bendito é o fruto do vosso ventre, Jesus.
1: Santa Maria, Mãe de Deus, rogai por nós, pecadores, agora e na hora de nossa morte. Amém.
3: Ave Maria, cheia de graça, o Senhor é convosco, bendita sois vós entre as mulheres, e bendito é o fruto do vosso ventre, Jesus.
1: Santa Maria, Mãe de Deus, rogai por nós, pecadores, agora e na hora de nossa morte. Amém.
3: Ave Maria, cheia de graça, o Senhor é convosco, bendita sois vós entre as mulheres, e bendito é o fruto do vosso ventre, Jesus.
1: Santa Maria, Mãe de Deus, rogai por nós, pecadores, agora e na hora da nossa morte. Amém.
3: Ave Maria, cheia de graça, o Senhor é convosco, bendita sois vós entre as mulheres, e bendito é o fruto do vosso ventre, Jesus.
1: Santa Maria, Mãe de Deus, rogai por nós, pecadores, agora e na hora de nossa morte. Amém.
3: Glória ao Pai, ao Filho e ao Espírito Santo.
1: Como era no princípio, agora e sempre. Amém.
3: Ó meu Jesus,
1: perdoai-nos e livrai-nos do fogo do inferno, levai as almas todas para o céu e socorrei principalmente as que mais precisarem.
3: São José,
1: rogai por nós.
3: Terceiro mistério glorioso. No terceiro mistério glorioso, contemplamos a descida do Espírito Santo e rezemos também pelos nossos jovens, para que eles sejam guiados pelo Espírito Santo. Pai nosso que estais no céu, santificado seja o vosso nome, venha a nós o vosso reino, seja feita a vossa vontade, assim na terra como no céu.
1: O pão nosso de cada dia nos dai hoje, perdoai as nossas ofensas, assim como nós perdoamos a quem nos tem ofendido. E não nos deixeis cair em tentação, mas livrai-nos do mal. Amém.
3: Ave Maria, cheia de graça, o Senhor é convosco. Bendita sois vós entre as mulheres, e bendito é o fruto do vosso ventre, Jesus.
1: Santa Maria, Mãe de Deus, rogai por nós, pecadores, agora e na hora de nossa morte. Amém.
3: Ave Maria, cheia de graça, o Senhor é convosco. Bendita sois vós entre as mulheres, e bendito é o fruto do vosso ventre, Jesus.
1: Santa Maria, Mãe de Deus, rogai por nós, pecadores, agora e na hora de nossa morte. Amém.
3: Ave Maria, cheia de graça, o Senhor é convosco. Bendita sois vós entre as mulheres, e bendito é o fruto do vosso ventre, Jesus.
1: Santa Maria, Mãe de Deus, rogai por nós, pecadores, agora e na hora de nossa morte. Amém.
3: Ave Maria, cheia de graça, o Senhor é convosco. Bendita sois vós entre as mulheres, e bendito é o fruto do vosso ventre, Jesus.
1: Santa Maria, Mãe de Deus, rogai por nós, pecadores, agora e na hora de nossa morte. Amém.
3: Ave Maria, cheia de graça, o Senhor é convosco. Bendita sois vós entre as mulheres, e bendito é o fruto do vosso ventre, Jesus.
1: Santa Maria, Mãe de Deus, rogai por nós, pecadores, agora e na hora de nossa morte. Amém.
3: Ave Maria, cheia de graça, o Senhor é convosco. Bendita sois vós entre as mulheres, e bendito é o fruto do vosso ventre, Jesus.
1: Santa Maria, Mãe de Deus, rogai por nós, pecadores, agora e na hora de nossa morte. Amém.
3: Ave Maria, cheia de graça, o Senhor é convosco. Bendita sois vós entre as mulheres, e bendito é o fruto do vosso ventre, Jesus.
1: Santa Maria, Mãe de Deus, rogai por nós, pecadores, agora e na hora de nossa morte. Amém.
3: Ave Maria, cheia de graça, o Senhor é convosco. Bendita sois vós entre as mulheres, e bendito é o fruto do vosso ventre, Jesus.
1: Santa Maria, Mãe de Deus, rogai por nós, pecadores, agora e na hora de nossa morte. Amém.
3: Ave Maria, cheia de graça, o Senhor é convosco. Bendita sois vós entre as mulheres, e bendito é o fruto do vosso ventre, Jesus.
1: Santa Maria, Mãe de Deus, rogai por nós, pecadores, agora e na hora de nossa morte. Amém.
3: Ave Maria, cheia de graça, o Senhor é convosco. Bendita sois vós entre as mulheres, e bendito é o fruto do vosso ventre, Jesus.
1: Santa Maria, Mãe de Deus, rogai por nós, pecadores, agora e na hora de nossa morte. Amém.
3: Glória ao Pai, ao Filho e ao Espírito Santo.
1: Como era no princípio, agora e sempre. Amém.
3: Ó meu Jesus,
1: perdoai-nos e livrai-nos do fogo do inferno, levai as almas todas para o céu e socorrei principalmente as que mais precisarem.
3: São Joaquim e Santa Ana,
1: rogai por nós.
3: Neste quarto mistério glorioso, a Assunção de Nossa Senhora ao Céu. Veja, nós vamos rezar agora por todas as mães, avós e mulheres. Pai nosso que estás no céu, santificado seja o vosso nome. Venha a nós o vosso reino. Seja feita a vossa vontade, assim na terra como no céu.
1: O pão nosso de cada dia nos dai hoje. Perdoai as nossas ofensas, assim como nós perdoamos a quem nos tem ofendido, e não nos deixeis cair em tentação, mas livrai-nos do mal. Amém.
3: Ave Maria, cheia de graça, o Senhor é convosco. Bendita sois vós entre as mulheres, e bendito é o fruto do vosso ventre, Jesus.
1: Santa Maria, Mãe de Deus, rogai por nós, pecadores, agora e na hora de nossa morte. Amém.
3: Ave Maria, cheia de graça, o Senhor é convosco. Bendita sois vós entre as mulheres, e bendito é o fruto do vosso ventre, Jesus.
1: Santa Maria, Mãe de Deus, rogai por nós, pecadores, agora e na hora de nossa morte. Amém.
3: Ave Maria, cheia de graça, o Senhor é convosco. Bendita sois vós entre as mulheres, e bendito é o fruto do vosso ventre, Jesus.
1: Santa Maria, Mãe de Deus, rogai por nós, pecadores, agora e na hora de nossa morte. Amém.
3: Ave Maria, cheia de graça, o Senhor é convosco. Bendita sois vós entre as mulheres, e bendito é o fruto do vosso ventre, Jesus.
1: Santa Maria, Mãe de Deus, rogai por nós, pecadores, agora e na hora de nossa morte. Amém.
3: Ave Maria, cheia de graça, o Senhor é convosco. Bendita sois vós entre as mulheres, e bendito é o fruto do vosso ventre, Jesus.
1: Santa Maria, Mãe de Deus, rogai por nós, pecadores, agora e na hora de nossa morte. Amém.
3: Ave Maria, cheia de graça, o Senhor é convosco. Bendita sois vós entre as mulheres, e bendito é o fruto do vosso ventre, Jesus.
1: Santa Maria, Mãe de Deus, rogai por nós, pecadores, agora e na hora de nossa morte. Amém.
3: Ave Maria, cheia de graça, o Senhor é convosco. Bendita sois vós entre as mulheres e bendito é o fruto do vosso ventre, Jesus.
1: Santa Maria, Mãe de Deus, rogai por nós, pecadores, agora e na hora de nossa morte. Amém.
3: Ave Maria, cheia de graça, o Senhor é convosco. Bendita sois vós entre as mulheres e bendito é o fruto do vosso ventre, Jesus.
1: Santa Maria, Mãe de Deus, rogai por nós, pecadores, agora e na hora de nossa morte. Amém.
3: Ave Maria, cheia de graça, o Senhor é convosco. Bendita sois vós entre as mulheres, e bendito é o fruto do vosso ventre, Jesus.
1: Santa Maria, Mãe de Deus, rogai por nós, pecadores, agora e na hora de nossa morte. Amém.
3: Ave Maria, cheia de graça, o Senhor é convosco. Bendita sois vós entre as mulheres, e bendito é o fruto do vosso ventre, Jesus.
1: Santa Maria, Mãe de Deus, rogai por nós, pecadores, agora e na hora de nossa morte. Amém.
3: Glória ao Pai, ao Filho e ao Espírito Santo,
1: como era no princípio, agora e sempre. Amém.
3: Ó meu Jesus,
1: perdoai-nos, livrai-nos do fogo do inferno, levai as almas todas para o céu e socorrei principalmente as que mais precisarem.
3: Nossa Senhora da Aparecida,
1: rogai por nós.
3: Quinto mistério glorioso. Neste quinto mistério glorioso, a coroação de Nossa Senhora, rezemos agora por nossa comunidade paroquial, movimentos, grupos e pastorais. Pai nosso que estais no céu, santificado seja o vosso nome. Venha a nós o vosso reino, seja feita a vossa vontade, assim na terra como no céu.
1: O pão nosso de cada dia nos dai hoje, perdoai as nossas ofensas, assim como nós perdoamos a quem nos tem ofendido, e não nos deixeis cair em tentação, mas livrai-nos do mal. Amém.
3: Ave Maria, cheia de graça, o Senhor é convosco. Bendita sois vós entre as mulheres, e bendito é o fruto do vosso ventre, Jesus.
1: Santa Maria, Mãe de Deus, rogai por nós, pecadores, agora e na hora de nossa morte. Amém.
3: Ave Maria, cheia de graça, o Senhor é convosco. Bendita sois vós entre as mulheres, e bendito é o fruto do vosso ventre, Jesus.
1: Santa Maria, Mãe de Deus, rogai por nós, pecadores, agora e na hora de nossa morte. Amém.
3: Ave Maria, cheia de graça, o Senhor é convosco. Bendita sois vós entre as mulheres, e bendito é o fruto do vosso ventre, Jesus.
1: Santa Maria, Mãe de Deus, rogai por nós, pecadores, agora e na hora de nossa morte. Amém.
3: Ave Maria, cheia de graça, o Senhor é convosco. Bendita sois vós entre as mulheres, e bendito é o fruto do vosso ventre, Jesus.
1: Santa Maria, Mãe de Deus, rogai por nós, pecadores, agora e na hora de nossa morte. Amém.
3: Ave Maria, cheia de graça, o Senhor é convosco. Bendita sois vós entre as mulheres, e bendito é o fruto do vosso ventre, Jesus.
1: Santa Maria, Mãe de Deus, rogai por nós, pecadores, agora e...
6: 1:51.
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1: Deus, rogai por nós, pecadores, agora e na hora de nossa morte. Amém.
3: Ave Maria, cheia de graça, o Senhor é convosco. Bendita sois vós entre as mulheres, e bendito é o fruto do vosso ventre, Jesus.
1: Santa Maria, Mãe de Deus, rogai por nós, pecadores, agora e na hora de nossa morte. Amém.
3: Ave Maria, cheia de graça, o Senhor é convosco. Bendita sois vós entre as mulheres, e bendito é o fruto do vosso ventre, Jesus.
1: Santa Maria, Mãe de Deus, rogai por nós, pecadores, agora e na hora de nossa morte. Amém.
3: Ave Maria, cheia de graça, o Senhor é convosco. Bendita sois vós entre as mulheres, bendito é o fruto do vosso ventre, Jesus.
1: Santa Maria, Mãe de Deus, rogai por nós, pecadores, agora e na hora de nossa morte. Amém.
3: Ave Maria, cheia de graça, o Senhor é convosco. Bendita sois vós entre as mulheres, e bendito é o fruto do vosso ventre, Jesus.
1: Santa Maria, Mãe de Deus, rogai por nós, pecadores, agora e na hora de nossa morte. Amém.
3: Glória ao Pai, ao Filho e ao Espírito Santo,
1: como era no princípio, agora e sempre. Amém.
3: Ó meu Jesus,
1: perdoai-nos, livrai-nos do fogo do inferno, levai as almas todas para o céu e socorrei principalmente as que mais precisarem.
3: Nossa Senhora Aparecida,
1: rogai por nós.
3: Salve Rainha,
1: Mãe de Misericórdia, vida, doçura e esperança nossa, salve. A vós bradamos os degredados filhos de Eva, a vós suspiramos gemendo e chorando neste vale de lágrimas. Eia, pois, advogada nossa, esses vossos olhos misericordiosos a nos volvei, e depois deste desterro, mostrai-nos Jesus. Bendito é o fruto do vosso ventre, ó clemente, ó piedosa, ó doce sempre Virgem Maria.
8: Rogai por nós, Santa Mãe de Deus,
1: para que sejamos dignos das promessas de Cristo.
8: Senhor, tende piedade de nós.
1: Senhor, tende piedade de nós.
8: Cristo, tende piedade de nós.
1: Cristo, tende piedade de nós.
8: Senhor, tende piedade de nós.
1: Senhor, tende piedade de nós.
8: Jesus Cristo,
1: ouvi-nos.
8: Jesus Cristo,
1: atendei-nos.
8: Pai Celeste, que sois Deus,
1: tende piedade de nós.
8: Filho Redentor do mundo, que sois Deus,
1: tende piedade de nós.
8: Espírito Santo, que sois Deus,
1: tende piedade de nós.
8: Trindade Santa, que sois um único Deus,
1: tende piedade de nós.
8: Santa Maria, Rainha dos Anjos,
1: rogai por nós.
8: São Miguel,
1: rogai por nós.
8: São Miguel, cheio da graça de Deus,
1: rogai por nós.
8: São Miguel, perfeito adorador do Verbo Divino,
1: rogai por nós.
8: São Miguel, coroado de honra, de glória,
1: rogai por nós.
8: São Miguel, poderosíssimo príncipe dos exércitos do Senhor,
1: rogai por nós.
8: São Miguel, porta-estandarte da Santíssima Trindade,
1: rogai por nós.
8: São Miguel, guardião do paraíso,
1: rogai por nós.
8: São Miguel, guia e consolador do povo israelita,
1: rogai por nós.
8: São Miguel, esplendor e fortaleza da Igreja militante,
1: rogai por nós.
8: São Miguel, honra e alegria da Igreja triunfante,
1: rogai por nós.
8: São Miguel, luz dos anjos,
1: rogai por nós.
8: São Miguel, baluarte dos cristãos,
1: rogai por nós.
8: São Miguel, força daqueles que combatem pelo estandarte da cruz,
1: rogai por nós.
8: São Miguel, luz e confiança no último momento da vida,
1: rogai por nós.
8: São Miguel, socorro muito certo,
1: rogai por nós.
8: São Miguel, nosso auxílio em todas as adversidades,
1: rogai por nós.
8: São Miguel, arauto da sentença eterna,
1: rogai por nós.
8: São Miguel, consolador das almas que estão no purgatório,
1: rogai por nós.
8: São Miguel, a quem o Senhor incumbiu de receber as almas que estão no purgatório,
1: rogai por nós.
8: São Miguel, nosso príncipe,
1: rogai por nós.
8: São Miguel, nosso advogado,
1: rogai por nós.
8: Cordeiro de Deus, que tirais o pecado do mundo,
1: perdoai-nos, Senhor.
8: Cordeiro de Deus, que tirais o pecado do mundo,
1: atendei-nos, Senhor.
8: Cordeiro de Deus, que tirais o pecado do mundo,
1: tende piedade de nós.
8: Cordeiro, rogai por nós, ó glorioso São Miguel, príncipe da Igreja de Cristo,
1: para que sejamos dignos das suas promessas.

0: Vamos agora nos consagrar a São Miguel. Ó príncipe nobilíssimo dos anjos, valoroso guerreiro do Altíssimo, zeloso defensor da glória do Senhor, terror dos espíritos rebeldes, amor e delícia de todos os anjos justos, meu diletíssimo arcanjo São Miguel, desejando eu fazer parte do número dos vossos devotos e servos, a vós hoje me consagro, me dou e me ofereço, e ponho-me a mim própria, a minha família e tudo que me pertence, debaixo da vossa poderosíssima proteção. É pequena a oferta do meu serviço, sendo como sou uma miserável pecadora, mas vós engrandecereis o afeto do meu coração. Recordai-vos que de hoje em diante estou debaixo da vossa proteção e do vosso sustento, e deveis assistir-me em toda a minha vida e obter-me o perdão dos meus muitos e graves pecados, a graça de amar a Deus de todo o coração, ao meu querido Salvador Jesus Cristo e a minha Mãe Maria Santíssima. Obtende-me aqueles auxílios que me são necessários para obter a coroa da eterna glória. Defendei-me dos inimigos da alma, especialmente na hora da morte. Vinde, ó príncipe gloriosíssimo, assistir-me na última luta e com a vossa arma poderosa lançai para longe, precipitando nos abismos do inferno aquele anjo quebrador de promessas e soberbo que um dia prostraste no combate no céu. São Miguel Arcanjo, defendei-nos no combate, para que não pereçamos no supremo juízo. Amém.
1: Amém. Neste momento, podemos fazer o nosso gesto concreto, o nosso propósito de amor, o nosso propósito de unidade perante São Miguel, ele que é o combatente, ele que é o nosso protetor. E nesta noite, nesta sexta-feira, nós que estamos aqui diante de Jesus Eucarístico, nesta sexta-feira de Jesus Misericordioso, o propósito para a nossa vida, o propósito para o nosso coração é o perdão. É pedir o perdão, é liberar o perdão. Jesus Misericordioso vai abrindo nossos corações para que nós possamos perdoar, para que nós possamos nos converter. Perdão. Jesus Misericordioso,
0: dê-me aqueles auxílios que me são necessários para obter a coroa da eterna glória. Defendei-me dos inimigos da alma, especialmente na hora da morte. Vinde, ó príncipe gloriosíssimo, assistir-me na última luta e com a vossa arma poderosa lançai para longe, precipitando nos abismos do inferno aquele anjo quebrador de promessas e soberbo que um dia prostraste no combate no céu. São Miguel Arcanjo, defendei-nos no combate, para que não pereçamos no supremo juízo. Amém.
1: Amém. Neste momento, podemos fazer o nosso juízo.

0: Louvado seja nosso Senhor Jesus Cristo.
1: Para sempre seja louvado.
0: Graças e louvores se deem a todo momento.
1: Ao Santíssimo e Diviníssimo Sacramento.
0: Graças e louvores se deem a todo momento.
1: Ao Santíssimo e Diviníssimo Sacramento.
0: Graças e louvores se deem a todo momento.
1: Ao Santíssimo e Diviníssimo Sacramento.
0: Jesus manso e humilde de coração.
1: Fazei o nosso coração semelhante ao vosso.
0: Ó Maria concebida sem pecado.
1: Rogai por nós que recorremos a vós.
0: Este é o programa Ligados na Fé, depois do Santíssimo Sacramento, com o Rosário da meia-noite, nada melhor que continuarmos ligados pela fé, nesse momento em que o Senhor traz uma palavra de conforto, de consolo, de exortação, de cura, de libertação. Mas antes, invoquemos a Santíssima Trindade e peçamos ao Senhor que envie o seu Espírito Santo. Pelo sinal da Santa Cruz, livrai-nos Deus nosso Senhor dos nossos inimigos, em nome do Pai, do Filho e do Espírito Santo. Amém. Vinde Espírito Santo, enchei os corações dos vossos fiéis e acendei neles o fogo do vosso amor. Enviai o vosso Espírito e tudo será criado, e renovareis a face da terra. Oremos, ó Deus, que instruísseis os corações dos vossos fiéis com a luz do Espírito Santo. Fazei que apreciemos retamente todas as coisas, segundo o mesmo Espírito, e gozemos sempre da sua consolação. Por Cristo Senhor nosso. Amém. Vamos lá, Rafa, cantemos ao Espírito Santo, invocando esta força do alto. Coisas, segundo o mesmo Espírito, e gozemos sempre da sua consolação, por Cristo Senhor nosso. Amém. Vamos lá, Rafa.

0: Que o Espírito Santo, nesta madrugada, nos dê sabedoria e discernimento, nos dê entendimento acerca da palavra e da vontade de Deus. E você pode nos acompanhar. O tema de hoje é esse: ninguém, todo aquele que crer não será confundido. Ninguém será confundido porque acreditou no Senhor. E o Espírito Santo nos dá essa certeza. Pegue a palavra em Romanos 10, versículos de 9 a 11. Que este é o tema do nosso programa hoje, ligados pela fé. E o Senhor nos diz o seguinte: portanto, se com tua boca confessares que Jesus é o Senhor, e se em teu coração creres que Deus o ressuscitou dentre os mortos, serás salvo. É crendo de coração que se obtém a justiça, e é professando com palavras que se chega à salvação. A Escritura diz: todo o que nele crer não será confundido. Palavra do Senhor.
1: Graças a Deus.
0: É isso, meu irmão, minha irmã. Às vezes a gente ouve muita coisa na internet, muita coisa na televisão, muitas seitas, muitas religiões, muitas doutrinas, muitas filosofias que confunde a nossa cabeça. Mas quem crê no Senhor, esse não será confundido, essa não será confundida. Então que nessa madrugada você possa crer no seu coração e professar com os teus lábios para obter a salvação e a justiça de Deus. Para que mais? Só precisamos disso: crer no coração, professar com os lábios e obter a salvação e a justiça de Deus. E aí não seremos confundidos, não seremos enganados, iludidos pelo inimigo, porque a palavra de Deus é a verdade. A palavra de Deus nos dá a certeza de que estamos no caminho certo, nos dá a convicção. O próprio São Paulo fala, né, do que na própria epístola aos Romanos, ele fala que o que não provém da convicção é pecado. Então nós precisamos ter essa certeza, essa convicção do que nós estamos fazendo, de quem nós cremos e para onde nós estamos sendo levados e conduzidos por Ele. Então, meu irmão, minha irmã, esta é a noite de tirar da nossa cabeça, da nossa mente, do nosso coração, toda a confusão, e infundir em nós a certeza, a clareza do Espírito Santo, a certeza de que o Senhor está conosco, Ele caminha ao nosso lado, Ele nos conduz com o Seu braço poderoso, com a Sua mão forte, e vence os nossos inimigos. Às vezes nós nos confundimos e terminamos nós mesmos nos tornando nossos próprios inimigos. Mas não é essa a vontade de Deus. A vontade de Deus é que, pela nossa fé e por professarmos com a nossa boca, nós obtenhamos a graça, a justiça, a salvação de Deus. Eu quero convidar você a começar o programa rezando junto comigo, a profissão de fé, olhando para o Santíssimo Sacramento, que é pão, mas é Jesus, que não parece o Senhor, porque está escondido na aparência de pão, mas rezamos crendo no coração e professando com a nossa boca: creio em Deus Pai, Todo-Poderoso, Criador do céu e da terra, e em Jesus Cristo, seu único Filho, nosso Senhor.

0: Foi concebido pelo poder do Espírito Santo, nasceu da Virgem Maria, padeceu sob Pôncio Pilatos, foi crucificado, morto e sepultado, desceu à mansão dos mortos, ressuscitou ao terceiro dia, subiu aos céus, está sentado à direita de Deus Pai Todo-Poderoso, donde há de vir a julgar os vivos e os mortos. Creio no Espírito Santo, na Santa Igreja Católica, na comunhão dos santos, na remissão dos pecados, na ressurreição da carne, na vida eterna. Amém. Eu creio, Senhor, mas aumentai a minha fé. Eu creio no meu coração e por isso professo com a boca a fé que recebi no meu batismo na Santa Igreja Católica Apostólica Romana. Esta é a fé que nós temos, é esta fé que nós fomos batizados e nesta fé nós haveremos de morrer e entrar no céu. Crê no Senhor Jesus, meu irmão, minha irmã, serás salvo tu e tua família. E nós estamos, enquanto aguardamos a tua ligação, nós estamos com o 32216078, daqui a pouco esperando você ligar e falar conosco. Esta é a hora de você colocar a sua intenção e poder nos partilhar a sua vida. Ângela, que a paz de Jesus esteja contigo, minha irmã. Bom dia. Tudo bem, minha irmã?
1: Você, amém, a paz, irmão.
0: Você está falando de Pernambuco, de qual cidade?
1: Tudo bem, graças a Deus, a Jesus da Santa Chaga.
0: Amém. De qual cidade você fala,
1: Vitória,
0: minha irmã?
1: Vitória de Santo Antão.
0: Ah,
1: a terra da Pitu.
0: Isto, muito bem. E o que é que você quer partilhar conosco nesta madrugada, diante de Jesus sacramentado?
1: De Santo Antão.
0: Sim, Santo Antão, eu já entendi. Santo Antão, Pernambuco. Eu quero saber o que é que você quer partilhar conosco nesta madrugada.
1: Eu quero partilhar, eu quero pedir oração.
0: Sim.
1: Que antes que termine a festa da Santa Chaga, eu consiga chegar aí.
0: Amém, amém. Tudo posso naquele que me fortalece. Para Deus nada é impossível, não é isso, Ângela?
1: Imagina. Eu faria uma cirurgia ontem de catarata, não fiz, já na esperança de poder ir a Curitiba.
0: Certo, mas então vamos crer e vamos rezar. Vamos pedir a Jesus das Santas Chagas e a intercessão da Virgem Maria que conduza você, que traga você até aqui. Porque quem crer, para quem crer, nada é impossível. Amém? Olhando para Jesus sacramentado, nós consagramos a vida da Ângela nesta madrugada, Senhor, ao seu sacratíssimo coração e ao coração imaculado de Maria. Nós pedimos, Senhor, que venha com toda a unção, todo o poder, toda a graça sobre a vida da Isabel, para que pelo seu sangue, Jesus, e pelas suas chagas, ela seja curada, ela seja abençoada e libertada. Ave Maria, cheia de graça, o Senhor é convosco. Bendita sois vós entre as mulheres, e bendito é o fruto do vosso ventre, Jesus.
2: Santa Maria, Mãe de Deus, rogai por nós, pecadores, agora e na hora de nossa morte. Amém.
0: Deus abençoe você, Isabel. Ângela.

0: Eu me despedindo da Ângela, acolho a Isabel. Que a paz de Jesus esteja contigo, minha irmã.
1: Contigo também.
0: A Isabel fala de Curitiba, é nossa irmã que está sempre participando conosco, né, Isabel?
1: Isso, sou eu mesmo.
0: Tudo bem? Qual é a demanda sua nessa madrugada?
1: A demanda é eu precisar da tua ajuda de novo, porque teve um tempo atrás você ajudou a rezar para minha sobrinha que estava com câncer de mama e tal, fez operação e se curou, tá tudo certo, tudo bem, né?
0: Amém.
1: Amém. Só que o seguinte agora foi a semana, tentou suicídio, sabe?
0: Uhum.
1: Então tá internada no hospital, né? E agora vai ser internada no hospital psiquiátrico agora, amanhã cedo ela vai se transferir para o hospital psiquiátrico, né?
0: Uhum.
1: Então, é difícil porque ela está tão bem e de repente ela começou, assim, que ela perdeu a mãe dela faz 7 meses, né?
0: Sim.
1: Que perdeu a mãe dela, então isso abalou bastante ela, mas já era quarta vez que ela... Tendo suicídio já, né? E dessa vez quase conseguiu, sabe?
0: Mas Deus estava no momento certo, na hora certa. Como é o nome dela?
1: Michele.
0: Vamos colocar ela agora, Isabel, mergulhando a Michele no oceano da misericórdia do Sagrado Coração de Jesus. Ali no coração de Jesus ela vai sentir o amor do Senhor, ela vai sentir... O sangue e as chagas do Senhor curando ela, libertando, expulsando todo o espírito de morte. E que o Pai das Luzes, o Pai das Misericórdias, nesta madrugada, acolha a nossa oração. Os anjos do Senhor visitem a nossa irmã Michele e que pelo sangue e pelas chagas de Jesus, ela seja curada e libertada. Reze comigo. Pai nosso, que estais nos céus, santificado seja o vosso nome. Venha a nós o vosso reino, seja feita a vossa vontade, assim na terra como no céu. O pão nosso de cada dia nos dai hoje.
1: Perdoai as nossas ofensas, assim como nós perdoamos a quem nos tem ofendido. Não deixeis cair em tentação, mas livrai do mal. Amém.
0: E também rezando a São Miguel Arcanjo nessa quaresma que está finalizando, faltam poucos dias, 5 dias somente. Nós pedimos que São Miguel esteja com ela, expulsando da vida dela todo espírito de morte, de suicídio. São Miguel Arcanjo, defendei-nos no combate. Seja o nosso refúgio contra a maldade e as ciladas do demônio. Ordene-lhe Deus, instantemente o pedimos, e vós, príncipe da milícia celeste pela virtude divina, precipitai ao inferno a Satanás e a todos os espíritos malignos que andam pelo mundo para perder as almas. Amém. E rezando também pelo anjo da guarda da Michele, santo anjo do Senhor, meu zeloso e guardador, se a ti me confiou a piedade divina, sempre me rege, me guarde, me governe, me ilumine. Amém. Deus abençoe Isabel, a você e a Michele.
1: Amém.

0: paz de Jesus esteja contigo, meu irmão Edmundo.
1: Bom dia, que Deus abençoe o senhor também.
0: Bom dia, amém, amém, bom dia mesmo, que bom você estar conosco nessa madrugada aí vigiando e orando. Você fala de que cidade, meu irmão, lá de São Paulo?
1: Eu falo de Socorro, interior de São Paulo.
0: Socorro, já passei pela sua cidade. Muito bem, meu irmão, nós estamos diante do Santíssimo Sacramento. O que você quer pedir para o senhor nessa madrugada?
1: Queria pedir oração pela minha saúde e pedir oração da minha esposa, que teve um AVC faz 7 anos, mas graças a Deus está se recuperando bem, né?
0: Uhum. Como é o nome da sua esposa?
1: É Josefa Nunes de Oliveira.
0: Josefa.
1: Joênia, Vande e Kelly.
0: Uhum. É bom, né, a gente rezar pela família, é bom nós estarmos em família, você aí com a sua família de mundo e aqui também com a nossa família, família de Deus, família de Jesus das Santas Chagas e Nossa Senhora de Guadalupe, né? Vamos pedir pela saúde de vocês, como é importante nós termos saúde, porque até nos dá uma alegria de viver. Às vezes a doença nos tira um pouco a alegria, mas o Senhor nos restitui a saúde e também restitui a alegria. Repita comigo, olhando aí para o Senhor sacramentado, né, nessa hóstia consagrada, Edmundo. Senhor Jesus,
1: eu creio
0: que pela minha fé, e crendo no meu coração, professando com meus lábios, eu obtenho a minha salvação. E também da minha família. Eu obtenho a minha cura. E de toda a minha família. Eu creio que o Senhor está aqui agora. Presente no Santíssimo Sacramento. Cura-me, Senhor. Liberta-me, Senhor. Salva a mim e a minha família. De todo mal. Toda tristeza.
1: De toda enfermidade.
0: Lava-nos no teu sangue, Senhor. Cura-nos com as tuas chagas, Senhor Jesus. Amém.
1: Amém.
0: Deus te abençoe, meu irmão Edmundo, a você e a toda a sua família.

0: Deus seja louvado, inimigo acorrentado, o nome de Jesus exaltado. Você que nos acompanha pelo 99.5 Rádio FM, você que nos acompanha pelo canal do YouTube e você que está pela TV Evangelizar, você pode ligar para nós no 3221-6078. Esse é o telefone do Ligados pela Fé. Esse é o telefone em que você pode colocar a sua intenção, que eu posso ou te ouvir, orar com você e orar por você.
1: 2:21.
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0: Está aqui ao vivo, direto do auditório das Santas Chagas. E por isso que nós ficamos aqui vigiando e orando junto com você nesta madrugada no programa Ligados pela Fé. 3221-6078, pega o telefone e liga. Não permita que nada impeça você de se aproximar do Senhor. Agindo Deus, quem impedirá? Ninguém pode te impedir, mesmo que você esteja numa tristeza profunda. Mesmo que você esteja abatido, abatida por causa da depressão, você pode sim, você pode pegar o telefone e ligar para nós, para falar conosco nesta madrugada. Maria, que a paz de Jesus esteja contigo, minha irmã.
4: Amém.
0: Bom dia. Bom dia, Maria.
4: Bom dia, Governador Valadares.
0: Governador Valadares, que bom. Bom dia, Maria.
4: Bom dia.
0: O dia...
4: Louvado seja nosso Senhor Jesus Cristo.
0: Para sempre seja louvado. Que bom ouvir a tua voz, essa saudação ao Senhor Jesus nesta madrugada. Qual é a sua intenção, minha irmã?
4: Olha, a intenção é porque toda a minha família tem tendência à bipolaridade, entendeu?
0: Sim.
4: Há momentos de alegria e momentos de depressão profunda.
0: Sim.
4: Então, eu gostaria de pedir para a libertação de toda a família, uhum, devido a essa patologia.
0: Certo.
4: Gostaria de pedir para o meu irmão, que mora em Conselheiro Pena.
0: Sim.
4: E para meu irmão, que mora aqui em Valadares também.
0: Uhum.
4: E a minha irmã, que mora em Belo Horizonte.
0: Diz só o primeiro nome de cada irmão. O primeiro nome de cada irmão, qual que é?
4: Ah, sim. O irmão é José.
0: Sim.
4: Antônio.
0: Sim.
4: Célia Maria.
0: Sim.
4: Maria Alice.
0: Uhum. E você, Maria?
4: Sou eu, Maria.
0: Então tá bom.
4: Lembrei do José, esqueci da Maria.
0: Então tá bom. Vamos colocar aqui diante de Jesus, pedindo a intercessão da Sagrada Família de Nazaré, para que interceda pela sua família. Repita comigo: Sagrada Família de Nazaré.
4: Posso interromper um pouquinho?
0: Oi, tá, pode falar.
4: Outra coisa que eu queria pedir é para que todas as comunidades,
0: uhum,
4: tivesse o costume de fazer o ofício de Imaculada.
0: Sim.
4: Na minha paróquia a gente faz, entendeu?
0: Ótimo. Uhum,
4: e
0: ótimo.
4: Eu acho, assim, imprescindível na vida do cristão.
0: Ótimo. Que bom que você dá essa sugestão para que possamos fazer, não possamos esquecer. É uma oração muito antiga da igreja, muito poderosa, muito bonita, e que nós devemos retomar o costume de fazer o ofício de Nossa Senhora. Vamos repetir juntos, Maria. Jesus, Maria, José.
4: Jesus, Maria, José.
0: A minha família vossa é.
4: A minha família vossa é.
0: Jesus, Maria e José.
4: Jesus, Maria e José.
0: A minha família vossa é.
4: A minha família vossa é.
0: E eu creio, Jesus.
4: Eu creio, Jesus.
0: Que pelo seu sangue e pelas suas chagas.
4: Que pelo teu sangue e pelas tuas chagas.
0: Pela intercessão da Virgem Maria.
4: E pela intercessão da Virgem Maria.
0: E de São José.
4: E de São José.
0: Eu e a minha família.
4: Eu e a minha família.
0: Vamos receber nesta madrugada.
4: Vamos receber nesta madrugada.
0: A visita dos teus anjos.
4: A visita dos seus anjos.
0: Para que sejamos curados e libertados.
4: Para que sejamos curados e libertados.
0: Eu creio, Senhor.
4: Eu creio, Senhor.
0: Aumenta a minha fé.
4: Aumenta a minha fé.
0: Amém. A vossa
4: Amém.
0: Proteção recorremos, Santa Mãe de Deus. Não desprezeis as nossas súplicas em nossas necessidades, mas livrai-nos sempre de todos os perigos. Ó Virgem gloriosa e bendita. Amém. Deus te abençoe, Maria, você, sua casa e a sua família.

0: Silvana, que a paz de Jesus esteja contigo, minha irmã.
1: Amém.
0: Você fala de norte, sul, leste, oeste, de que lugar de Minas Gerais?
1: Eu falo de Pouso Alegre, Minas Gerais.
0: Sul. É sul de Minas, não é?
1: Isso.
0: Então tá bom, minha irmã. Bom dia para você, que a paz de Jesus esteja no teu coração e que você tenha esta fé do impossível. Qual é o seu pedido nessa madrugada?
1: Eu peço para que Jesus abra os caminhos do meu filho para o emprego, que está muito difícil de conseguir emprego aqui na área dele.
0: Certo. Qual é o nome do filho da mãe?
1: É Robson.
0: Robson, o nome do meu irmão. Muito bem. O Robson trabalha em que área, Silvana?
1: Ele trabalha na área de logística.
0: Logística. E você crê no Senhor Jesus que está aqui no Santíssimo Sacramento?
1: Eu creio.
0: Crê que para Deus nada é impossível?
1: Eu creio.
0: O Robson está indo à igreja ou está meio afastado?
1: Olha, eu acho que está um pouquinho afastadinho, porque ele não mora comigo. Ele vive com a pessoa e não mora mais na minha casa. Então,
0: certo.
1: Não sei se vai direto, mas está meio afastadinho.
0: Então, além de pedir que o senhor abra a porta do emprego, vamos pedir também que abra a porta do coração do Robson? Sim?
1: Vamos.
0: Então, coloque a mão no seu coração como mãe. E eu peço a intercessão de Santa Mônica e de Santo Agostinho, para que nesta madrugada, o Senhor Jesus que está aqui no Santíssimo Sacramento, toque o coração do Robson. E que o coração do Robson se abra para receber Jesus, para acolher Jesus, para crer no Senhor Jesus e salvar a vida dele de todo mal, de todo perigo. E crendo em vós, Senhor, a porta do emprego se abra. Um trabalho honesto, justo, com um salário que possa, Senhor Jesus, satisfazer as necessidades dele. Nós entregamos a vós, Senhor, o Robson, pela intercessão da Mãe Maria Santíssima e desta Mãe Silvana, que junto comigo reza, Ave Maria, cheia de graça. O Senhor é convosco, bendita sois vós entre as mulheres e bendito é o fruto do vosso ventre, Jesus.
1: Santa Maria, Mãe de Deus, rogai por nós, pecadores, agora e na hora de nossa morte. Amém.
0: Nossa Senhora de Guadalupe, rogai por nós. Deus abençoe, Silvana, você e o Robson. Depois liga para dizer, dá testemunho que ele conseguiu emprego. Paz de Jesus.

0: Que a paz de Jesus esteja contigo, Jéssica.
1: A paz.
0: Mais uma filha de Deus de Minas Gerais. De onde que você fala?
1: São Lourenço.
0: De onde?
1: São Lourenço.
0: Ah, São Lourenço. É também sul de Minas, né?
1: Sim, pertinho de Pouso Alegre.
0: Pertinho de Pouso Alegre. Que bom, minha irmã. Qual é a sua intenção nesta madrugada?
1: A minha intenção hoje é para um milagre financeiro na minha vida.
0: Uhum. Tem muito boleto para pouco salário?
1: Muito. Mas... eu estou desempregado, só que o marido está trabalhando.
0: Certo.
1: E eu estou com uma filha na faculdade.
0: Sim.
1: E para piorar, ontem o carro deu problema, a gente acha que fundiu o motor.
0: Aham. E mesmo assim você está dando risada, né? A gente tem que rir para não chorar. Porque quem crê em Jesus não tem que ficar triste. Às vezes uma coisa ruim, Deus tira um bem maior de todo o mal que nos acontece. Isso não é chavão, não. Não é palavra pronta, não. É verdade. Até do mal, Deus tira um bem maior. Amém?
1: Sim.
0: Você trabalha em que área?
1: Eu trabalhei 10 anos na área de cartório, mas aí eu fiquei desempregada, já tem 2 anos.
0: Certo. Vamos pedir a Deus, você, não sei se você ouviu agora a Silvana aí também de Minas Gerais, né? Pedindo pelo filho dela, o Robson, né? Esta porta do emprego. Vocês estão casados há quantos anos?
1: Nós estamos juntos há 15 anos.
0: 15 anos. Ok. Coloca a mão sobre... Você está vindo apenas pela televisão?
1: Sim.
0: Põe a mão na televisão agora, por favor, minha irmã. E peça ao Senhor, Senhor Jesus...
1: Senhor Jesus.
0: Toca o meu coração.
1: Toca o meu coração.
0: Toca a minha mente.
1: Toca a minha
0: Dai-me
1: mente.
0: Sabedoria.
1: Dai-me sabedoria.
0: Dai-me discernimento.
1: Dai-me discernimento.
0: Dai-me, Senhor, um emprego.
1: Dai-me, Senhor, um emprego.
0: Não porque eu mereça.
1: Não porque eu mereço.
0: Mas para que porque o Senhor.
1: Mas porque o Senhor.
0: Morreu na cruz.
1: Morreu na cruz.
0: E se, me fez merecer.
1: Me fez merecer.
0: A tua graça.
1: Tua graça.
0: E a tua misericórdia.
1: E a tua misericórdia.
0: Eu creio, Senhor.
1: Eu creio, Senhor.
0: Mas aumentai a minha fé.
1: Mas aumentai a minha fé.
0: E eu rezo dizendo, Jesus, manso e humilde de coração, fazei o nosso coração semelhante ao vosso. Que o Senhor Jesus te abençoe, minha irmã, e que você consiga esse emprego. E não só esse emprego, que você consiga viver na graça do Senhor todos os dias da sua vida. Deus abençoe.

0: Que a paz de Jesus esteja contigo, Joaquim.
1: Amém.
0: Como que está a contenda aqui no Paraná?
1: Tá bom.
0: Tá tudo bem? Vai ficar melhor agora você colocando a sua intenção diante de Jesus sacramentado.
1: Ai, que bênção, né?
0: Qual é a sua intenção dessa madrugada?
1: Intenção é a minha saúde, que eu não estou muito legal. E uma menina que está presa lá em Piraquara.
0: É? A sua filha?
1: É uma companheira minha.
0: Tá. Então vamos pedir esta libertação para você e para esta filha amada de Deus, rezando junto como família de Deus a oração do Pai Nosso, para que o Pai das Luzes, o Pai das Misericórdias, o Deus de toda a consolação, socorra vocês nesse momento de tribulação. Pai Nosso, que estais nos céus, santificado seja o vosso nome, venha a nós o vosso reino, seja feita a vossa vontade, assim na terra como no céu. O pão nosso de cada dia nos dai hoje, perdoai-nos as nossas ofensas, assim como nós perdoamos a quem nos tem ofendido. E não nos deixeis cair em tentação, mas livrai-nos do mal. Amém. Continue conosco. Eu saio de cena, o Ligados da Fé, mas agora começa a adoração com o Padre Jorge Fortunato. Que a paz, o amor de Jesus e Maria esteja sempre contigo, meu irmão, minha irmã. Ligados pela fé. Isso.

dentro da sua vida, dentro da sua intimidade. Obrigado pela sua audiência, pela sua participação. Estava aqui com você, esse nosso querido, no Ligados pela Fé. Também antes, as mulheres missionárias da obra Evangelizar. Encontrei elas ali há pouco, nos bastidores. Muita alegria encontrá-las ali na porta da TV Evangelizar, que agora elas vão descansar. E eu fico aqui com você mais uma hora até o terço das Santas Chagas com o nosso querido Padre Manzotti. Nesta semana das Santas Chagas, estamos diante do Senhor nesta quaresma de São Miguel Arcanjo. Nós vamos até o dia 29 de setembro. Até o dia 29 de setembro, nós estaremos aqui com você. E depois, começaremos um novo momento aqui com você, meditando até o dia de Nossa Senhora Aparecida, Rainha e Padroeira do Brasil. E eu, sempre aqui com você, neste horário, às 3 da manhã. Agora, de modo particular, às 2:30, e depois às 3 da manhã, nos momentos que estaremos após a quaresma de São Miguel. Graças e louvores se deem a cada momento ao Santíssimo e Diviníssimo Sacramento. Glória ao Pai, ao Filho, ao Espírito Santo, como era no princípio, agora e sempre. Amém. E este dia nós estamos pedindo a intercessão da serva Teresa Nilma, que também recebeu os estigmas, como São Pio, também como Santa Rita de Cássia e outros santos que também receberam os estigmas de Cristo. Hoje rezamos a intercessão da serva Teresa Nilma. Coloca a imagem dela, isso mesmo, para as pessoas lá em casa conhecerem a serva Teresa Nilma. Ensina-nos a permanecer firmes na fé, mesmo diante das dificuldades, das provações, das cruzes de cada dia. Acolhe, Senhor, cada pessoa que está conosco nesta madrugada. Visita os lares, consola os corações aflitos, pela intercessão da serva Teresa Nilma. Envia sobre nós o Teu Espírito Santo e permite que esta madrugada seja um verdadeiro encontro contigo. Que Tua paz entre em nossas casas, que Tua graça nos sustente e que nossa fé seja renovada. Jesus, recebe nossas intenções, nossas lágrimas e tudo aquilo que trazemos em silêncio diante de Ti. Serva Teresa Nilma, intercede por nós e leva nossas súplicas ao coração de Jesus. Nós confiamos em Ti e entregamos esta madrugada em Tuas mãos. Amém. Graças e louvores se deem a cada momento ao Santíssimo e Diviníssimo Sacramento. Glória ao Pai, ao Filho e ao Espírito Santo, como era no princípio, agora e sempre. Amém. Muito bem. Rezar aqui neste momento pelas intenções que chegam até nós pelo YouTube, TV Evangelizar Oficial. Ivone Costa pedindo orações, proteção para os que lutam contra os inimigos escondidos, ela pede. Maria Aurora de Oliveira pedindo oração. Luciene também pedindo orações por Bruno e Nora. Vai colocando aqui a sua prece, sua intenção, aqui ó, pertinho do padre. Não esqueça, escreva a cidade que você está, que nós aqui rezaremos por você neste momento. Vicente, que sempre está conosco, lá de Ourinhos, São Paulo, rezando conosco neste momento, Deus abençoe. Madalena, que está conosco também, Deus abençoe. Rosângela, pedindo orações, lá de Lisboa, graça e paz na sua vida, minha irmã. Rezando aqui também, neste momento, por Bárbara, que pede orações, que está lá na Itália, rezando conosco. Rosângela, pedindo orações também, neste momento. Adriles pedindo orações neste momento, nesta madrugada conosco. Aparecida
também está conosco aqui agora, rezando pela sua casa. Paulo, pedindo orações pela sua família. João Paulo, também pedindo intercessão pela avó Tarcília. Castelhano de Souza, Deus abençoe sua avó. Aproveite a sua avó, aproveite a sua família. Rezando neste momento por Lia, que está conosco neste momento, pedindo orações lá do México, sempre conosco nas madrugadas. Em Grácia, de Porto, Portugal, pedindo pelo filho Anderson. Marija, pedindo orações aqui neste momento conosco também. Rezamos por todos nesta hora santa desta madrugada. Lorena também está conosco neste momento pedindo orações. Vai colocando sua prece no YouTube TV Evangelizar Oficial, que nós rezaremos por você. Vamos rezar esta oração para que o Santíssimo Sacramento hoje, presente neste altar, ouça a nossa voz, ouça o nosso pedido. Jesus sacramentado, nesta madrugada nos colocamos diante de vós para simplesmente permanecer na vossa presença. Não queremos pedir muitas coisas, mas reconhecer que vós sois o meu Senhor, o nosso Deus e o sentido da nossa vida. Diante de vós, aquietamos o coração, deixamos de lado as preocupações. Recebei o nosso silêncio, o nosso cansaço e tudo aquilo que não conseguimos expressar em palavras. Obrigado, Senhor, pelo dom da vossa presença, pelo amor que nunca nos abandona e pela graça de podermos estar diante de vós. Ensinai-nos a permanecer em vós, não apenas nesta madrugada, mas em cada momento da nossa vida. Jesus, que está aí presente no Santíssimo, aumentai a nossa fé. Graças e louvores se dêem a cada momento ao Santíssimo e Diviníssimo Sacramento. Glória ao Pai, ao Filho e ao Espírito Santo, como era no princípio, agora e sempre. Amém. Rezar esta oração, pedindo a intercessão do nosso querido Padre Pio, que celebrávamos esta semana, quarta-feira, aqui na programação da TV Evangelizar. Senhor Jesus, nesta madrugada venho permanecer diante de Ti no Santíssimo Sacramento. Neste momento de oração, entrego minhas preocupações, lutas, medos e tudo aquilo que pesa sobre o nosso coração. Jesus, eu creio que estás diante de nós, creio na Tua força, na Tua presença, no Teu poder. Senhor, pedimos também a intercessão da serva Teresa Nilma, mulher de profunda fé, e entregamos ao Senhor a nossa vida, o nosso coração. Ensinai-me a aceitar as nossas cruzes com confiança e oferecer a Deus as nossas dores e permanecermos unidos a Jesus. Jesus sacramentado, ouça a nossa intenção, o nosso pedido. Amém. Cantemos. Música.

Santíssimo e Diviníssimo Sacramento. Glória ao Pai, ao Filho e ao Espírito Santo, como era no princípio, agora e sempre. Amém. Vamos rezar juntos, você que está em casa, esta oração que vai aparecer na sua tela. Oração número 5 da ficha, rezemos. Jesus Eucarístico, pão vivo descido do céu, eu creio que estás verdadeiramente presente no Santíssimo Sacramento. Inspirado pelo amor da serva de Deus, Teresa Nilma, quero permanecer diante de vós com confiança e adoração. Alimentai minha alma, fortalecei minha fé, fazei que eu encontre em vossa presença a paz que o mundo não pode oferecer. Jesus Eucarístico, sede minha força, meu consolo, minha esperança. Amém. Cantemos.

0: nossas famílias, pedindo a intercessão da serva Teresa Nilma, que recebeu os estigmas de Cristo. Serva Teresa Nilma, mulher de fé, profunda união com Cristo, intercede por nossas famílias. Senhor Jesus, visita cada lar, afasta todo medo, desânimo e discórdia. Envia sobre nós, nossas famílias e o Teu Espírito Santo. Derrama a Tua paz sobre cada coração. Abençoa os pais, mães e filhos, todos os que nós amamos. Teresa Nilma, apresenta ao coração de Jesus nossas necessidades e intercede por nossas famílias. Amém. Você pergunta assim, padre, mas por que você está rezando por estes santos? Porque são os santos que receberam os estigmas de Cristo. Nós estamos na festa das Santas Chagas e nesta semana nós estamos contemplando santos, servos de Deus, beatos, que receberam os estigmas de Cristo. Rezávamos por São Pio na quarta-feira e hoje pedimos a intercessão da serva Teresa Nilma, que recebeu os estigmas de Cristo também, como Santa Rita de Cássia e outros santos. Contemplar os estigmas do Senhor em pessoas que passaram por este mundo, como também nós estamos passando. Contemplar pessoas que hoje são santos e servos, beatos, que já estão contemplando a face de Deus e deixaram para nós um legado de fé, como Santa Teresa Nilma. Hoje somos convidados a isso nesta madrugada, rezar, pedir ao Senhor que possa nos auxiliar nesta madrugada em todos os dias da nossa vida. Ontem, Padre Reginaldo fazia a adoração ao Santíssimo, encerrando o ciclo do cerco de Jericó, onde muitas pessoas estavam aqui no santuário. E naquele presente momento, encerrávamos o cerco de Jericó dentro da festa das Santas Chagas. E hoje, somos convidados a encerrar esta semana. Amanhã estarei aqui com você também, na madrugada de sábado, no mesmo horário, para, de fato, nos colocarmos diante do Senhor e colocar as nossas intenções, particularidades. Quero rezar com você esta oração, que também vai aparecer no seu televisor, mas rezar pelos que sofrem, pelos que se sentem abandonados, por todos que pedem as nossas orações nesta madrugada. Reze comigo, do lugar que você está, esta oração. Senhor Jesus, Tu carregaste nossas dores e foste ferido por amor a nós.
1: 2:51. 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
0: Em desistir, que ninguém se sinta abandonado em sua cruz. Que ninguém se sinta abandonado em sua cruz. Transformai nossas lágrimas em oração, nossos sofrimentos em caminhos de união convosco. Pelas vossas santas chagas, tende misericórdia de nós. Amém. Cantemos.

Serva Teresa Nilma, rogai por nós. Grande testemunho de fé por mim, por você, deixado no legado de fé desta mulher de Deus, que recebe também os estigmas de Cristo. Hoje somos convidados, meus irmãos e irmãs, a olhar para Santa Teresa e pedir aquilo que necessitamos. Sempre Padre Reginaldo nos ensina assim nos bastidores, aqui na TV Evangelizar. Peça também por santos e santas que às vezes, muitas vezes, não são recomendados. Não é verdade? Como Juan Diego, San Juan Diego, que é aquele que viu Nossa Senhora de Guadalupe, conversou com Nossa Senhora de Guadalupe, hoje serva Teresa Nilma, que também está aqui hoje, e nós estamos pedindo a intercessão dela, santos e santas que às vezes nós não conhecemos. E trazemos a você hoje esta devoção desta serva de Deus, que também recebe os estigmas de Cristo. Vamos rezar esta oração número 10 da nossa ficha, pedindo a Jesus das Santas Chagas. Eterno Pai, eu vos ofereço as Santas Chagas de nosso Senhor Jesus Cristo para curar do nosso corpo e de nossa alma. Senhor Jesus, coloque em vossas Santas Chagas todos os enfermos, vós que pela vossas Santas Chagas nós os pedimos, animados pela fé, também vimos suplicar por estes enfermos que hoje apresentamos tantos nomes. Apresente os enfermos neste momento que você pede as suas orações. Por vossas Santas Chagas, concedei a resistência na dor, a força diante das dificuldades de todo tratamento. Senhor Jesus, que transformaste sobre si os nossos sofrimentos e suportaste as nossas dores, nós o suplicamos pelos nossos irmãos doentes e pela intercessão da serva Teresa Nilma, fortalecei a paciência, reanimai a esperança para que possam, com vossa bênção, superar as enfermidades. Amém. Graças e louvores se dêem a cada momento ao Santíssimo e Diviníssimo Sacramento. Glória ao Pai, ao Filho, ao Espírito Santo, como era no princípio, agora e sempre. Amém. Jesus, manso e humilde de coração, fazei o nosso coração semelhante ao vosso. Hoje somos convidados a olhar para a serva Teresa Nilma e colocar as nossas intenções. Quais as suas preces que você está colocando no YouTube e TV Evangelizar? Vai lá e escreva, pegue o seu telefone celular, não tem custo nenhum, olha aí, pertinho do padre, aqui, nesta coluna que está subindo, está aqui, portanto, chegando a sua prece, a sua intenção. Vai colocando a sua intenção, que nós rezaremos por você, pela sua casa, pelo seu trabalho, pela sua vida. Colocar as suas preces hoje, nós queremos acolher a sua intenção, principalmente nesta semana que também celebramos as Santas Chagas. Nós estamos nos aproximando do final da quaresma de São Miguel Arcanjo e hoje contemplando nesta semana das Santas Chagas a serva Teresa Nilma, que hoje pedimos a sua gloriosa intercessão por mim, por você, pela sua casa, pela sua vida. Vamos cantar diante do Santíssimo Sacramento. Cantemos. Música.

rezar pela nossa vida financeira, para que o Senhor das Santas Chagas acolha o nosso pedido, a nossa intenção. Em suas chagas gloriosas, dizer: Jesus, acolha o nosso pedido, acolha a nossa intenção. Não mais chagas dolorosas, mas aqui chagas gloriosas. Na imagem de Jesus das Santas Chagas, vemos o Senhor diante de nós, ressuscitado, venceu a morte, venceu a cruz, não mais morto, mas vivo, ressuscitado diante de nós. Vamos rezar pela nossa vida financeira, para que este mês seja bem melhor que o mês que passou, e o mês de outubro que vai nascer, ser bem melhor que o mês de setembro. Jesus das Santas Chagas, eu me coloco diante de vós com humilde fé. Entrego em vossas mãos a minha vida financeira, minhas preocupações, minhas dívidas, meus compromissos e todas as necessidades da minha família. Senhor Jesus, pelas vossas santas chagas, abri os caminhos para que não falte o necessário. Dai-me sabedoria para administrar meus recursos, discernimento para tomar boas decisões e força para superar todas as dificuldades financeiras. Abençoai o meu trabalho, minhas oportunidades e todos os meios honestos pelos quais posso alcançar o sustento. Se houver portas fechadas, Senhor, mostrai-me novos caminhos. Se houver dívidas, ajudai-me a encontrar meios para quitá-las. Se houver ansiedade, concedei-me serenidade e confiança. Jesus das Santas Chagas, livrai-me do desespero, da falta de esperança e de toda preocupação excessiva. Ensinai-me a confiar na divina providência e a fazer a minha parte com responsabilidade, honestidade e perseverança. Coloco minha vida financeira sob o vosso cuidado, que nunca me falte o pão de cada dia, que eu possa honrar os meus compromissos e que, tendo o necessário, também possa ajudar aqueles que precisam. Jesus das Santas Chagas, eu confio em vós. Jesus das Santas Chagas, eu confio em vós. Jesus das Santas Chagas, eu confio em vós. Amém. Cantemos ao Senhor das Santas Chagas.

Salva Santos pedindo orações para receber a aprovação do inventário. Rose Maria, bom dia, Padre Jorge, bom dia, minha irmã, graça e paz. Rezando por Neide Braga, que está conosco. Ângela Maria, pedindo orações. Vitória de Santo Antão, no Pernambuco, Deus abençoe a todos. De Criciúma, Santa Catarina, Cianorte, Paraná. Nils, rezando por Neide Braga, que está conosco. Ângela Maria, pedindo orações. Vitória de Santo Antão, no Pernambuco, Deus abençoe a todos.

conosco neste momento, nos acompanhando. Vai colocando sua intenção aqui diante da imagem do Senhor das Santas Chagas, Manhuaçu, Minas Gerais. Vai colocando sua prece nesta madrugada. Quero rezar por você. Você que está em Praia Grande, Rosângela, em São Paulo, Deus te abençoe. Baixada Santista, Cianorte, Paraná. Vai colocando sua prece. Rezar por todos neste momento aqui pelo YouTube TV Evangelizar Oficial. Você que está nos hospitais, escreva sua prece. Palmas, Tocantins, Deus abençoe o Weber Gomes, lá de Palmas, Tocantins.

0: esta dezena, reze comigo estas Ave Marias, pela sua casa, pela sua vida, pela intercessão da serva Teresa Nilma. Pedir ao Senhor graça e paz diante do Senhor das Santas Chagas. Pegue o seu terço, vamos rezar estas 10 Ave Marias. Já já, Padre Reginaldo vai rezar conosco o terço das Santas Chagas, na sequência aqui da adoração ao Santíssimo. Ave Maria, cheia de graça, o Senhor é convosco, bendita sois vós entre as mulheres, bendito é o fruto do vosso ventre, Jesus.
1: Santa Maria, Mãe de Deus, rogai por nós, pecadores, agora e na hora de nossa morte. Amém.
0: Ave Maria, cheia de graça, o Senhor é convosco, bendita sois vós entre as mulheres, bendito é o fruto do vosso ventre, Jesus.
1: Santa Maria, Mãe de Deus, rogai por nós, pecadores, agora e na hora de nossa morte. Amém.
0: Ave Maria, cheia de graça, o Senhor é convosco, bendita sois vós entre as mulheres, bendito é o fruto do vosso ventre, Jesus.
1: Santa Maria, Mãe de Deus, rogai por nós, pecadores, agora e na hora de nossa morte. Amém.
0: Ave Maria, cheia de graça, o Senhor é convosco, bendita sois vós entre as mulheres, bendito é o fruto do vosso ventre, Jesus.
1: Santa Maria, Mãe de Deus, rogai por nós, pecadores, agora e na hora de nossa morte. Amém.
0: Ave Maria, cheia de graça, o Senhor é convosco, bendita sois vós entre as mulheres, bendito é o fruto do vosso ventre, Jesus.
1: Santa Maria, Mãe de Deus, rogai por nós, pecadores, agora e na hora de nossa morte. Amém.
0: Ave Maria, cheia de graça, o Senhor é convosco, bendita sois vós entre as mulheres, bendito é o fruto do vosso ventre, Jesus.
2: Santa Maria, Mãe de Deus, rogai por nós, pecadores, agora e na hora de nossa morte. Amém.
0: Ave Maria, cheia de graça, o Senhor é convosco, bendita sois vós entre as mulheres, bendito é o fruto do vosso ventre, Jesus.
2: Santa Maria, Mãe de Deus, rogai por nós, pecadores, agora e na hora de nossa morte. Amém.
0: Ave Maria, cheia de graça, o Senhor é convosco, bendita sois vós entre as mulheres, bendito é o fruto do vosso ventre, Jesus.
2: Santa Maria, Mãe de Deus, rogai por nós, pecadores, agora e na hora de nossa morte. Amém.
0: Ave Maria, cheia de graça, o Senhor é convosco, bendita sois vós entre as mulheres, bendito é o fruto do vosso ventre, Jesus.
2: Santa Maria, Mãe de Deus, rogai por nós, pecadores, agora e na hora de nossa morte. Amém.
0: Deus Santo, Deus Forte, Deus Imortal, tende misericórdia de nós e do mundo inteiro. Deus Santo, Deus Forte, Deus Imortal, tende misericórdia de nós e do mundo inteiro. Deus Santo, Deus Forte, Deus Imortal, tende misericórdia de nós e do mundo inteiro. Amém.

0: pela nossa vida, pelo nosso trabalho, contra toda inveja. Pedir a intercessão de São Miguel Arcanjo e também da serva Teresa Nilma contra toda a inveja que muitas vezes cerca nossa vida, o nosso trabalho. Guardai de toda inveja, maldade, tristeza e de tudo aquilo que possa fazer mal. Cobri com vosso preciosíssimo sangue e conduzi os passos pelo caminho da paz. Abençoai a nossa vida, nossa família, nosso trabalho e os sonhos. Dai força, sabedoria, tranquilidade para enfrentar cada dificuldade da vida. Que nenhuma inveja tenha poder sobre a nossa vida. E que ela seja para nós, a nossa vida, protegida e amparada pelo Cristo sacramentado. Jesus das Santas Chagas, cuidai da nossa vida, protegei e abençoai. Amém. Graças e louvores se dêem a cada momento ao Santíssimo e Diviníssimo Sacramento. Glória ao Pai, ao Filho e ao Espírito Santo, como era no princípio, agora e sempre. Amém. Rezar esta dezena. Vamos rezar pelo nosso trabalho. Nos aproximamos do final do mês. Caminhamos para os últimos dias deste mês de setembro. Vamos rezar pelas metas deste mês. Você tem metas na vida? Eu tenho as minhas. Você também precisa ter as suas. Para alcançarmos as nossas metas dentro do nosso ambiente de trabalho, rezemos por tudo aquilo que precisamos alcançar ainda neste mês, as nossas causas urgentes. Ave Maria, cheia de graça, o Senhor é convosco. Bendita sois vós entre as mulheres, bendito é o fruto do vosso ventre, Jesus.
1: Santa Maria, Mãe de Deus, rogai por nós, pecadores, agora e na hora de nossa morte. Amém.
0: Ave Maria, cheia de graça, o Senhor é convosco. Bendita sois vós entre as mulheres, bendito é o fruto do vosso ventre, Jesus.
1: Santa Maria, Mãe de Deus, rogai por nós, pecadores, agora e na hora de nossa morte. Amém.
0: Ave Maria, cheia de graça, o Senhor é convosco. Bendita sois vós entre as mulheres, bendito é o fruto do vosso ventre, Jesus.
1: Santa Maria, Mãe de Deus, rogai por nós, pecadores, agora e na hora de nossa morte. Amém.
0: Ave Maria, cheia de graça, o Senhor é convosco. Bendita sois vós entre as mulheres, bendito é o fruto do vosso ventre, Jesus.
1: Santa Maria, Mãe de Deus, rogai por nós, pecadores, agora e na hora de nossa morte. Amém.
0: Ave Maria, cheia de graça, o Senhor é convosco. Bendita sois vós entre as mulheres, bendito é o fruto do vosso ventre, Jesus.
1: Santa Maria, Mãe de Deus, rogai por nós, pecadores, agora e na hora de nossa morte. Amém.
0: Ave Maria, cheia de graça, o Senhor é convosco. Bendita sois vós entre as mulheres, bendito é o fruto do vosso ventre, Jesus.
2: Santa Maria, Mãe de Deus, rogai por nós, pecadores, agora e na hora de nossa morte. Amém.
0: Ave Maria, cheia de graça, o Senhor é convosco. Bendita sois vós entre as mulheres, bendito é o fruto do vosso ventre, Jesus.
2: Santa Maria, Mãe de Deus, rogai por nós, pecadores, agora e na hora de nossa morte. Amém.
0: Ave Maria, cheia de graça, o Senhor é convosco. Bendita sois vós entre as mulheres, bendito é o fruto do vosso ventre, Jesus.
2: Santa Maria, Mãe de Deus, rogai por nós, pecadores, agora e na hora de nossa morte. Amém.
0: Ave Maria, cheia de graça, o Senhor é convosco. Bendita sois vós entre as mulheres, bendito é o fruto do vosso ventre, Jesus.
2: Santa Maria, Mãe de Deus, rogai por nós, pecadores, agora e na hora de nossa morte. Amém.
0: Ave Maria, cheia de graça, o Senhor é convosco. Bendita sois vós entre as mulheres, bendito é o fruto do vosso ventre, Jesus.
2: Santa Maria, Mãe de Deus, rogai por nós, pecadores, agora e na hora de nossa morte. Amém.
0: Glória ao Pai, ao Filho e ao Espírito Santo,
2: como era no princípio, agora e sempre. Amém.
0: Ó meu Jesus, perdoai-nos, livrai-nos do fogo do inferno, levai as almas todas para o céu, socorrei principalmente as que mais precisarem. Cantemos a Jesus Eucarístico.

pedindo orações pela sua família em Natal, Rio Grande do Norte. Marta pedindo orações por Marcelo, fazer com que ele arruma um trabalho, Padre, mais próximo, e tenha misericórdia dele. Rezamos por ele, sim, minha irmã. Rezamos também aqui por todos lá de Mogi das Cruzes. Tânia Mara pedindo orações pela meta do trabalho, do emprego, pedindo orações neste momento. Deus te abençoe, minha irmã. Edivane Lima pedindo orações na região metropolitana de Fortaleza. Peço orações por todos que pedem por mim. João Marcineiro pedindo orações neste momento. Marta Matos pedindo orações. Vai colocando sua prece no YouTube TV Evangelizar Oficial. Vicente, que está conosco lá também de Ourinhos. João de Natal, Rio Grande do Norte. Joana de Blumenau, Santa Catarina, vai colocando a cidade que você está, que eu quero rezar por você. Lucilene, lá de Cianorte. Nívia de Alfenas, Minas Gerais. Neli, pedindo orações. Deus abençoe, Padre Jorge. Obrigado, minha irmã. Graça e paz. Deus abençoe, Padre Jorge. Deus cuide da sua saúde. Amém. Obrigado pela oração. Rezando aqui por Romilda, pedindo orações. Pelo Bruno Webert, pelo trabalho de Manhuaçu, Minas Gerais. Aline Rodrigues, também pedindo orações. Vai lá no YouTube TV Evangelizar e deixa sua intenção. Rezando por Madalena, lá de Angola, que está distante, mas está conosco neste momento. Rezando também aqui por todos que pedem orações neste momento.

0: Graças e louvores se dêem a cada momento ao Santíssimo e Diviníssimo Sacramento. Glória ao Pai, ao Filho e ao Espírito Santo, como era no princípio, agora e sempre. Amém. Aqui existe uma relíquia do lugar que São Miguel Arcanjo fez a sua aparição. É uma pedra lá do Monte Galgano, onde São Miguel Arcanjo fez a sua aparição. Está aqui uma pequena relíquia que nos acompanha nesta madrugada aqui na programação da TV Evangelizar, diante do Santíssimo Sacramento. O final da quaresma de São Miguel se aproxima, até o dia 29 será a quaresma. Mas eu quero que você vá deixando depois, na próxima semana, na madrugada de segunda para terça-feira, eu estarei com você aqui, as graças que você está recebendo. Um momento forte como este, canal aberto pela TV Evangelizar, não pode ser em vão, não pode ser simplesmente fazer...
1: 3:21
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0: Que vive numa espécie de mediocridade. Meu Deus do céu. E depois, o culpado quem é? Deus. Deus é culpado daquilo que eu pedi não ter acontecido. Não, Deus não é culpado de nada, eu, você somos culpados, porque não persistimos na fé. Persistir na fé. Às vezes saímos de casa, as pessoas pedem assim, reze por mim, a gente reza, mas ele também não faz por onde, não vai à missa, não leva o filho, a filha na missa. Lá onde eu moro, tem uma mulher que fala assim, padre, reza por mim, eu rezo, mas ela também não tem vida de oração nenhuma. Já falei para ela isso, minha irmã, você não reza, você não leva sua filha, você não leva seu filho na igreja, as crianças não sabem rezar, misericórdia, Senhor, entenda isso. Então, é olhar para a nossa realidade e dizer, eu preciso mudar, eu preciso ser um homem novo, você precisa ser uma mulher nova, restaurada, modificada pela graça, pela misericórdia de Deus. Tem gente que passa a vida toda e não tem mudança nenhuma, até a cinza é torta, meu Deus do céu. Então, mudemos a vida, para que a cinza não seja torta, entenda isso. Jesus sacramentado nos convida a quê? A um compromisso, compromisso diário, constante e verdadeiro, rezar, nesta hora bendita, nunca se ouviu dizer, daqueles que se aproximaram diante do Santíssimo Sacramento neste horário e não foram atendidos. Olha aí, rezemos. Senhor Jesus, nesta hora das 3 da manhã, enquanto muitos dormem, nós permanecemos em oração diante de Ti, colocando diante de Vós a nossa vida, a nossa família, nossas preocupações, nossos negócios, nosso trabalho neste final de mês. Dai-nos a abundância necessária, livrai-nos da escassez. Jesus, nós os pedimos por tantos que pedem a nossa oração. Jesus, acolhei cada pessoa que está unida a nós, nesta hora bendita. Recebei as lágrimas que ninguém vê, as dores que ninguém conhece, as súplicas de cada coração. Pelas Vossas santas chagas, Senhor, pedimos a graça da sua infinita misericórdia, Pelas vossas santas chagas, protegei nossa casa, livrai-nos de todo mal, afastai-nos da escassez. Cobri-nos com vosso preciosíssimo sangue, nesta hora bendita, pedimos por tantos que pedem pela nossa intercessão. Jesus das Santas Chagas, confiamos em ti. Amém. Tão sublime sacramento.

Graças e louvores se deem a cada momento ao Santíssimo e Diviníssimo Sacramento. Glória ao Pai, ao Filho e ao Espírito Santo, como era no princípio, agora e sempre. Amém. Quero que você agora, diante do Santíssimo, hoje já nos aproximamos para o final do mês de setembro. Jesus, obrigado pelos livramentos deste mês. Jesus sacramentado, perdoai as nossas misérias, perdoai a nossa humanidade que às vezes é gritante. Senhor, não olhei os nossos pecados, mas a fé que anima a vossa igreja. Senhor, olhai para as nossas particularidades nesta madrugada. Pense no seu trabalho agora, diante do Santíssimo, colocar a sua prece, sua intenção para esta bênção. Vamos receber a bênção do Santíssimo e pedir ao Senhor que nos livre de todo mal. Visite o nosso local de trabalho, o local que estamos trabalhando, todos os ambientes, todas as salas, todos os nossos projetos. Em nome do Pai, do Filho, do Espírito Santo. Amém, Jesus. Meu irmão, minha irmã, amanhã é sábado. Estarei com você aqui no mesmo horário, rezando com você, pedindo a intercessão da serva Teresa Nilma, por você, pela sua casa. E Jesus nos abençoe, nos guarde e nos proteja. Fique agora com nosso querido Padre Manzotti, no Terço das Santas Chagas. Até amanhã. Deus te abençoe.

0: Olá, querido povo de Deus, filhos e filhas, é sexta-feira e nós vamos juntos rezar o terço das Santas Chagas, pedir a nosso Senhor que nos abençoe com todas as graças e bênçãos do céu, claro, trazendo a intenção de todos os que já mandaram, pediram, entrar em contato conosco. Mas você pode fazer isso agora. Ainda é tempo. 41-3221-6060. Ligue. Ou entre no aplicativo da obra e deixe a sua intenção. Vamos juntos nesta sexta-feira rezar o terço das Santas Chagas. Rezemos. Em nome do Pai, do Filho e do Espírito Santo.
1: Amém.
0: Amém. Creio em Deus Pai Todo-Poderoso, Criador do céu e da terra, e em Jesus Cristo, seu único Filho, nosso Senhor, que foi concebido pelo poder do Espírito Santo, nasceu da Virgem Maria, padeceu sob Pôncio Pilatos, foi crucificado, morto e sepultado, desceu à mansão dos mortos, ressuscitou ao terceiro dia, subiu aos céus, está sentado à direita de Deus Pai Todo-Poderoso, donde há de vir julgar os vivos e os mortos. Creio no Espírito Santo, na Santa Igreja Católica, na comunhão dos santos, na remissão dos pecados, na ressurreição da carne, na vida eterna. Amém. Ó Jesus, divino Redentor,
2: tende misericórdia de nós e do mundo inteiro.
0: Deus Santo, Deus Forte, Deus Imortal,
2: tende piedade de nós e do mundo inteiro.
0: Graça, misericórdia, meu Jesus,
2: nos perigos presentes, cobri-nos com o vosso preciosíssimo sangue.
0: Eterno Pai, tende misericórdia de nós pelo sangue de Jesus Cristo, vosso Filho unigênito.
2: Tende misericórdia de nós, vos suplicamos. Amém.
0: A primeira dezena desta sexta-feira nos leva a contemplar Jesus numa tristeza mortal e uma profunda agonia no Getsêmani. Então, afastou-se uns 30 metros e de joelhos começou a rezar: Pai, se queres, afasta de mim este cálice, contudo, não se faça a minha vontade, mas a tua. Apareceu-lhe um anjo do céu que o confortava. Tomado de angústia, Jesus rezava com mais insistência. Seu suor se tornou como gotas de sangue que caíam no chão. Levantando-se da oração, Jesus foi junto dos discípulos e os encontrou dormindo, vencido pela tristeza, e perguntou-lhes: por que vocês estão dormindo? Levantem-se e rezem, para não caírem em tentação. Coloquemos como intenção, nesta dezena, por todas as pessoas que estão perturbadas emocionalmente ou que sofrem com doenças psíquicas, pedindo a Deus que livre deste mal-estar que carregam dentro de si. Rezemos juntos. Eterno Pai, eu vos ofereço as santas chagas de nosso Senhor Jesus Cristo,
2: para curar as de nossas almas.
0: Meu Jesus, perdão e misericórdia,
2: pelos méritos de vossas santas chagas.
0: Meu Jesus, perdão e misericórdia,
2: pelos méritos de vossas santas chagas.
0: Meu Jesus, perdão e misericórdia
2: pelos méritos de vossas santas chagas.
0: Meu Jesus, perdão e misericórdia
2: pelos méritos de vossas santas chagas.
0: Meu Jesus, perdão e misericórdia
2: pelos méritos de vossas santas chagas.
0: Meu Jesus, perdão e misericórdia
2: pelos méritos de vossas santas chagas.
0: Meu Jesus, perdão e misericórdia
2: pelos méritos de vossas santas chagas.
0: Meu Jesus, perdão e misericórdia
2: pelos méritos de vossas santas chagas.
0: Meu Jesus, perdão e misericórdia
2: pelos méritos de vossas santas chagas.
0: Meu Jesus, perdão e misericórdia
2: pelos méritos de vossas santas chagas.
0: No segundo mistério do texto das Santas Chagas, vamos contemplar Jesus carrega a cruz. Jesus carregou a cruz nas costas e saiu para um lugar chamado Lugar da Caveira, que em hebraico se diz Gólgota. E aí crucificaram Jesus com outros dois homens, um de cada lado e Jesus no meio. Vamos rezar esta dezena por todos os pais e mães de famílias. Não é fácil educar, não é fácil ser hoje pai e mãe. Por você, pai, mãe, rezemos juntos. Eterno Pai, eu vos ofereço as santas chagas de nosso Senhor Jesus Cristo,
2: para curar as de nossas almas.
0: Meu Jesus, perdão e misericórdia
2: pelos méritos de vossas santas chagas.
0: Meu Jesus, perdão e misericórdia
2: pelos méritos de vossas santas chagas.
0: Meu Jesus, perdão e misericórdia
2: pelos méritos de vossas santas chagas.
0: Meu Jesus, perdão e misericórdia
2: pelos méritos de vossas santas chagas.
0: Meu Jesus, perdão e misericórdia
2: pelos méritos de vossas santas chagas.
0: Meu Jesus, perdão e misericórdia
2: pelos méritos de vossas santas chagas.
0: Meu Jesus, perdão e misericórdia
2: pelos méritos de vossas santas chagas.
0: Meu Jesus, perdão e misericórdia
2: pelos méritos de vossas santas chagas.
0: Meu Jesus, perdão e misericórdia
2: pelos méritos de vossas santas chagas.
0: Meu Jesus, perdão e misericórdia
2: pelos méritos de vossas santas chagas.
0: Na terceira dezena deste terço das Santas Chagas da sexta-feira, contemplamos a crucificação de Jesus. Quando chegaram ao lugar chamado Caveira, aí crucificaram Jesus e os criminosos, um à direita, outro à esquerda. E Jesus dizia: Pai, perdoa-lhes, eles não sabem o que estão fazendo. Depois, repartiram a roupa de Jesus fazendo sorteio. Esta dezena, eu convido você a rezarmos por todas as famílias que sofrem com o alcoolismo, pelos alcoolistas pedindo libertação, pelas famílias que consigam curar as feridas e os traumas que o alcoolismo deixa. Rezemos. Eterno Pai, eu vos ofereço as santas chagas de nosso Senhor Jesus Cristo,
2: para curar as de nossas almas.
0: Meu Jesus, perdão e misericórdia
2: pelos méritos de vossas santas chagas.
0: Meu Jesus, perdão e misericórdia
2: pelos méritos de vossas santas chagas.
0: Meu Jesus, perdão e misericórdia
2: pelos méritos de vossas santas chagas.
0: Meu Jesus, perdão e misericórdia
2: pelos méritos de vossas santas chagas.
0: Meu Jesus, perdão e misericórdia
2: pelos méritos de vossas santas chagas.
0: Meu Jesus, perdão e misericórdia
2: pelos méritos de vossas santas chagas.
0: Meu Jesus, perdão e misericórdia
2: pelos méritos de vossas santas chagas.
0: Meu Jesus, perdão e misericórdia
2: pelos méritos de vossas santas chagas.
0: Meu Jesus, perdão e misericórdia
2: pelos méritos de vossas santas chagas.
0: Meu Jesus, perdão e misericórdia
2: pelos méritos de vossas santas chagas.
0: Na quarta dezena deste terço das santas chagas, somos chamados a contemplar Jesus que nos dá sua mãe como nossa mãe. Junto à cruz de Jesus estavam de pé a sua mãe, a irmã de sua mãe, Maria de Cleofas e Maria Madalena. Quando Jesus viu a sua mãe e perto dela o discípulo que amava, disse a sua mãe: mulher, eis aí teu filho. Depois disse ao discípulo: eis aí tua mãe. E dessa hora em diante, o discípulo a levou para sua casa. Quero convidar você a rezar esta dezena na intenção de todos os idosos. Que Deus os proteja, que Deus os ilumine, que Deus lhes dê sempre a alegria da vida e pelos seus familiares. Rezemos. Eterno Pai, eu vos ofereço as santas chagas de nosso Senhor Jesus Cristo,
2: para curar as de nossas almas.
0: Meu Jesus, perdão e misericórdia
2: pelos méritos de vossas santas chagas.
0: Meu Jesus, perdão e misericórdia
2: pelos méritos de vossas santas chagas.
0: Meu Jesus, perdão e misericórdia
2: pelos méritos de vossas santas chagas.
0: Meu Jesus, perdão e misericórdia
2: pelos méritos de vossas santas chagas.
0: Meu Jesus, perdão e misericórdia
2: pelos méritos de vossas santas chagas.
0: Meu Jesus, perdão e misericórdia
2: pelos méritos de vossas santas chagas.
0: Meu Jesus, perdão e misericórdia
2: pelos méritos de vossas santas chagas.
0: Meu Jesus, perdão e misericórdia
2: pelos méritos de vossas santas chagas.
0: Meu Jesus, perdão e misericórdia
2: pelos méritos de vossas santas chagas.
0: Meu Jesus, perdão e misericórdia
2: pelos méritos de vossas santas chagas.
0: Na quinta dezena deste terço das santas chagas, em plena sexta-feira, somos chamados a contemplar a morte de Jesus na cruz. Já era mais ou menos meio-dia e uma escuridão cobriu toda a região até às 3 horas da tarde, pois o sol parou de brilhar. A cortina do santuário rasgou-se pelo meio. Então Jesus deu um forte grito: Pai, em tuas mãos entrego o meu espírito. Dizendo isso, expirou. O oficial do exército viu o que tinha acontecido, glorificou a Deus, dizendo: de fato, este homem era justo. Colocando diante de Deus nesta dezena, rezando por todos os enfermos, pelas feridas do corpo e da alma, que uma gota do preciosíssimo sangue restaure. Eterno Pai, eu vos ofereço as santas chagas de nosso Senhor Jesus Cristo,
2: para curar as de nossas almas.
0: Meu Jesus, perdão e misericórdia
2: pelos méritos de vossas santas chagas.
0: Meu Jesus, perdão e misericórdia
2: pelos méritos de vossas santas chagas.
0: Meu Jesus, perdão e misericórdia
2: pelos méritos de vossas santas chagas.
0: Meu Jesus, perdão e misericórdia
2: pelos méritos de vossas santas chagas.
0: Meu Jesus, perdão e misericórdia
2: pelos méritos de vossas santas chagas.
0: Meu Jesus, perdão e misericórdia
2: pelos méritos de vossas santas chagas.
0: Meu Jesus, perdão e misericórdia
2: pelos méritos de vossas santas chagas.
0: Meu Jesus, perdão e misericórdia.
2: Pelos méritos de vossas santas chagas.
0: Meu Jesus, perdão e misericórdia.
2: Pelos méritos de vossas santas chagas.
0: Meu Jesus, perdão e misericórdia.
2: Pelos méritos de vossas santas chagas.
0: Eterno Pai, eu vos ofereço as santas chagas de nosso Senhor Jesus Cristo para curar as de nossas almas. Eterno Pai, eu vos ofereço as santas chagas de nosso Senhor Jesus Cristo
2: para curar as de nossas almas.
0: Eterno Pai, eu vos ofereço as santas chagas de nosso Senhor Jesus Cristo
2: para curar as de nossas almas.
0: Deus Santo, Deus Forte, Deus Imortal, tende piedade de nós e do mundo inteiro. Deus Santo, Deus Forte, Deus Imortal, tende piedade de nós e do mundo inteiro. Deus Santo, Deus Forte, Deus Imortal, tende piedade de nós e do mundo inteiro. Amém. Queridos filhos e filhas, é sexta-feira. E o meu convite é especial a você, para que juntos propaguemos a devoção de Jesus das Santas Chagas. Sempre o primeiro apelo é: tenha a devoção. E uma vez internalizada, o mundo precisa saber dessas chagas dolorosas e gloriosas que curou primeiro os apóstolos da incredulidade, do remorso, e quer curar a humanidade hoje. Por suas chagas fomos curados, por sua cruz fomos libertados. 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

0: Filhos e filhas, a novena é perpétua, é contínua. Mas hoje nós vamos para o nono dia. E eu convido você a mandar as suas intenções.
1: 3h52.
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0: Senhor, me proteja e me guarde. Senhor Jesus, foste levado na cruz, para que por vossas santas chagas sejam curadas as de nossas almas. Eu vos louvo e agradeço pelo vosso ato redentor. Carregaste em vosso próprio corpo os meus pecados e de toda a humanidade. Nas vossas santas chagas coloco as minhas intenções, minhas preocupações, ansiedades e angústias, minhas enfermidades físicas e psíquicas, meus sofrimentos, dores, alegrias e necessidades. Em vossa santa chaga, Senhor, coloco minha família. Envolvei, Senhor, a mim e meus familiares, protegendo-nos do mal. Senhor, ao mostrar vossas santas chagas gloriosas a Tomé, e o mandando tocar em vosso lado aberto, curaste da incredulidade. Eu vos peço, Senhor, permita-me refugiar em vossas santas chagas, e por mérito desses sinais de vosso amor, curai a minha falta de fé. Ó Jesus, pelos méritos de vossa paixão, morte e ressurreição, dai-me a graça de viver os frutos da nossa redenção. Filhos e filhas, de novena em novena, graças e bênçãos são derramadas. Você acredita nisso? Inclusive, quero estimular, mande o seu testemunho, que eu quero soltar aqui, para todo o Brasil, o seu testemunho, a sua graça recebida. Mas agora, acompanhe este.
4: Eu me chamo Noeli de Souza, moro em Curitiba. Eu estou aqui hoje testemunhando um milagre que aconteceu com meu filho. Há 2 meses atrás, mais ou menos, ele sofreu um grave acidente com uma maquita. Para quem não sabe, maquita é aquela máquina de cortar cerâmica. Ele começou a trabalhar no primeiro horário, cortando azulejo, e a maquita escapou e pegou o braço dele. Aí, então, ele sozinho, onde ele estava trabalhando, não tinha ninguém por perto, ele só se viu naquele meio de sangue ali, desesperado, sem saber o que fazer. O primeiro pensamento que veio foi pedir ajuda para Deus, né? Aí ele saiu segurando o braço para parar um pouco o sangue, e na hora, não sei da onde, mãe, apareceu uma toalha pendurada no varal. Eu peguei aquela toalha, apareceu um senhorzinho que eu pedi ajuda, ele veio, já me ajudou a prender aquela toalha, eu já saí na rua, uma pessoa apareceu do nada ali para me levar para o socorro, pedir ajuda, já me levaram para o hospital, mas e com a ajuda de Deus e as minhas orações, e pedir para Jesus das Santas Chagas que cuidasse dele, hoje ele está se recuperando bem, já está trabalhando, não normal, porque ele ainda está fazendo a fisioterapia, mas cortou veia, cortou artéria, tendão, músculo, foi um estrago muito grande. Então, meu testemunho hoje é para agradecer o milagre dele não ter perdido o braço e estar já se recuperando. Graça alcançada, graça testemunhada. Toca o sino, sacristão.
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0: 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E vamos à bênção da casa. Que a vossa divina bênção os acompanhe. Que o Espírito Santo ilumine os seus pensamentos e que seu poder haja por eles em toda parte. Tudo que se encontra nesta casa, os que nela entram, os que dela saem, que Jesus, nas suas santas chagas, nos abençoe e vos preserve do mal, para que nenhuma desgraça se aproxime de vós. O Senhor vos abençoe e vos guarde, que Ele faça seu rosto brilhar sobre vós, que Ele se compadeça de vós e vos dê a paz. Em nome do Pai, do Filho e do Espírito Santo. Amém.

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1: Sendo eu miserável pecador, mas não duvido de que vós querereis aumentar o fervor no meu coração e proteger aquele que a vós recorre. Recordai aquele que hoje se coloca sob o vosso patrocínio. E de hoje em diante, protegei-me. Assisti-me em todas as dificuldades da minha existência terrena. Alcançai-me o perdão dos meus muitos e graves pecados. A graça de amar de todo o coração, o meu Deus, o meu doce Salvador Jesus e a minha doce Mãe Maria. Impetrai-me os auxílios necessários para obter a coroa da glória. Defendei a minha alma contra todos os seus inimigos. E quando chegar a hora de deixar este mundo, vinde então, príncipe gloriosíssimo. Quando chegar a hora de deixar este mundo, vinde então, príncipe gloriosíssimo, assistir-me na luta final. E que o vosso gládio potente afaste para longe, para os abismos da morte e do inferno.
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4: Apresentamos a seguir um quinteto, composição de Oswaldo Lacerda, em quatro movimentos: moderadamente movido, animado, quase recitativo, um pouco à vontade e vivo. Execução do quinteto de sopros de Curitiba.

0: nós ouvimos um quinteto, composição de Oswaldo Lacerda em quatro movimentos. Moderadamente movido, animado, quase recitativo, um pouco à vontade e vivo. Execução do Quinteto de Sopros de Curitiba.
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7: O bem de Cristo é comunicado a todos. E essa comunicação se faz por meio dos sacramentos da Igreja. São Tomás de Aquino.
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8: Concerto para dois violinos e orquestra em Ré menor, BWV 1043, de Johann Sebastian Bach. Movimentos: Vivace, Largo ma non tanto e Allegro. Solistas: Mikhail Gantvarg e Olga Martinova. Orquestras solistas de São Petersburgo.

0: 4:22.
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0: 4:31.
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0: 4h40.
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0: 4h59.
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0: 5 horas.
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0: 5 e 6.
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0: 5 e 14.
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0: 5 e 18.
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0: 5:26.
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0: 5h33.
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0: 5:36.
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0: Essa música linda. Valeu, parabéns.
1: Obrigado, Zeca. Prazer é nosso. Amando você. Muito obrigado por tudo, meu amigo.
2: 5h44.
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0: 5h51.
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0: 6 e 2.
1: 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Bom dia, queridos filhos e filhas. Sexta-feira, louvado seja nosso Senhor Jesus Cristo. Louvai a Deus. E nesse louvor a Deus, nós continuamos a pedir: Senhor, o teu poder é imenso. Liberta do alcoolismo. Liberta, Senhor. Hoje, missas clamando Jesus misericordioso. Mande as suas intenções através do site www.padrereginaldomanzotti.com.br. Em nome do Pai, do Filho e do Espírito Santo. Amém. Misericordioso Jesus, que tiveste compaixão de todos aqueles que eram apresentados e colocados para serem curados e libertados de espíritos impuros. Nesta manhã, eu me coloco em oração e clamo a vossa misericórdia. Restaurai a vida daqueles que estão aprisionados pelo vício do alcoolismo. Diga o nome. Nosso Senhor Jesus Cristo, que vieste para libertar os cativos, libertai estas pessoas, cujos nomes lembramos, que se encontram no vício, sejam eles quais forem, mas de modo especial o do alcoolismo. Senhor, Deus de misericórdia, tire os traumas, os registros negativos. Onde essa doença entrou na vida da pessoa, quer seja por herança genética, quer tenha sido por má formação. Ó Jesus, amado Jesus, pedimos para que entre na história destas pessoas, desde o momento da concepção até hoje. O teu poder é imenso. Regenere, liberte, santifica-os no teu amor. Senhor, rezamos também pelos familiares que tanto padecem, que tenham discernimento, que tenham paciência e que saibam lidar com este problema. Senhor, dá-lhes o Espírito Santo de tal forma que tais pessoas e familiares se sintam motivados e fortalecidos, sempre com a certeza de que são capazes de vencer o vício do álcool. Senhor, que sejam regenerados nos seus fracassos e sempre com a certeza de que são capazes de vencer o vício do álcool. Senhor,

0: a libertação dos traumas dos familiares por uma história marcada de profunda dor. Pai nosso, que estais no céu, santificado seja o vosso nome. Venha a nós o vosso reino, seja feita a vossa vontade, assim na terra como no céu. O pão nosso de cada dia nos dai hoje. Perdoai-nos das nossas ofensas, assim como nós perdoamos a quem nos tem ofendido. E não nos deixeis cair em tentação, mas livrai-nos do mal. Amém. O Senhor esteja convosco. Ele está no meio de nós. Que a bênção de Deus fortaleça as famílias e as pessoas na libertação dos vícios. Abençoai a água que será tomada e as fotos de família. Em nome do Pai, do Filho e do Espírito Santo. Amém. Jesus, libertai do alcoolismo. Um bom dia a todos.
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Olá, muito bom dia! Bom dia, bom dia! Sejam muito bem-vindos, já estamos no ar, iniciando mais um Alvorada Musical, neste início de manhã de sexta-feira, hein? Sextou, meus amigos! Iniciando aí o final de semana, né? Hoje, dia 25 de setembro, já se passaram aqui no nosso calendário, vamos dar uma olhadinha aqui, já se passaram 268 dias até o presente momento, restando apenas 97 dias para fechar este ano de 2026. Hoje é o Dia Nacional do Trânsito e Dia Internacional do Farmacêutico. São datas que a gente destaca, então, neste 25 de setembro. Às 7 horas da manhã, o seu amigo aqui, Matheus Flores, te faz aquela excelente companhia, levando para você a boa música e, claro, também a informação na hora certa, muito padrão aqui da nossa querida Rádio Cristal de Marbeleiro. A primeirinha desta manhã, goiano e paranaense, o poder do Criador. Bom dia a todos.

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1: 6:16.
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10: Bem-vindo à nossa mensagem de esperança e encorajamento Pão Diário. Hoje eu vou ler o texto de Tom Felton com o título Ensino de Tirar o Fôlego, baseado no livro de Provérbios 3, entre os versículos 1 e 12. Sophia Roberts presenciou uma cirurgia cardíaca quando tinha apenas 11 anos. Embora pareça muito cedo para uma criança ver isso, é relevante dizer que seu pai, o Dr. Harold Roberts Jr., é cirurgião cardíaco. Hoje, Sophia é médica residente em cirurgia cardiovascular. Ela juntou-se a seu pai para realizar um transplante bem-sucedido da válvula aórtica. O pai disse, "O que pode ser melhor? Ensinei-a andar de bicicleta e agora posso ensiná-la a operar um coração humano." Isso é algo impressionante. Embora poucos de nós ensinemos habilidades cirúrgicas a uma criança, Salomão descreve a importância de instruirmos algo mais à próxima geração, honrar a Deus e seus caminhos. O sábio rei compartilhou amorosamente com seu filho o que ele havia aprendido em seu relacionamento com Deus. Meu filho, confie no Senhor de todo o coração. Tema o Senhor, honre o Senhor e não rejeite a disciplina do Senhor. Salomão sabia que Deus ama e se deleita em seus filhos que voluntariamente recebem sua correção e orientação. Vamos ensinar à próxima geração o que significa confiar, reverenciar, honrar e ser humildemente moldado por nosso maravilhoso e extraordinário Deus. Ser parceiro do Senhor nessa tarefa é um privilégio importante de tirar o fôlego. Por que é essencial compartilharmos o que aprendemos sobre Deus com a próxima geração? Pense nisso. Eu sou a Clarice Fogaça e essa foi a nossa mensagem do dia.
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0: Maravilha! 6:22, você ouviu no último bloco aí a mensagem do Pão Diário desta manhã e também modão aí, né, com Goiano e Paranaense. Lembrando que daqui a pouquinho, no próximo bloco, está chegando aí as informações do Homem e a Terra, informações e novidades para você, amigo produtor rural, ficar muito bem informado a parte de tudo, né? Logo mais às 7:00 da manhã, também tem horário reservado à propaganda eleitoral pelo rádio, né? Vamos atendendo aqui o pessoal que está participando aqui do nosso WhatsApp. Bom dia, lá para o meu amigo Sérgio, lá da linha Manduri. Diga lá, Sérgio, bom dia.
1: Bom dia, Matheus, aqui é o Sérgio da Manduri. Queria pedir a música com Teixeirinha Gaúcho no Churrasco. Um abraço para vocês aí.
0: Um abraço, meu amigo Sérgio, um abraço para dona Terezinha, pessoal aí da linha Manduri de Marbeleiro, obrigado pela companhia, uma boa sexta, um bom fim de semana para vocês aí. Bom dia também lá pro Marcos Botega, como é que você tá, meu amigo? Tudo certo? Bom dia, abraço para a família Botega aí, dona Marli, o seu Juano, um abraço lá para Paula, pro Antônio, todo o pessoal sempre ligadinho aí na Rádio Cristal também todos os dias, né? Bom fim de semana para vocês. Bom dia lá pro meu amigo Valdeciro de Oliveira, lá de Pato Branco. Tá na audiência por lá, né? Estamos aí na escuta, Matheus, todas as manhãs. Se possível, roda uma do Amado Batista, Sentado na Praça ou Sonho Dourado. Da tua escolha aí, né? Ofereço pra minha esposa Maria de Lourdes. Agradeço se for atendido aí. Claro, meu amigo, a gente roda sim. Aquele abração pra você aí, pra dona Maria, né? O pessoal aí de Pato Branco, ligadaço também todas as manhãs com a gente. Bom fim de semana pra vocês aí. Bom dia também lá pro meu amigo Gilberto. Diga lá, bom dia, seu Gilberto.
2: Bom dia, Matheus.
0: Buenas.
2: Tudo beleza? Tudo bom?
0: Tranquilo.
2: Eu quero a música com Xavier Fonseca, Bugio, dono da sala. Quero oferecer pro meu cunhado Oswaldo, Paulo Sutielli, e pra eu e minha esposa estamos tomando um verde. E um abraço para você, que Deus Nossa Senhora te proteja sempre, dê bastante saúde. Tudo de bom. Tchau, tchau.
0: Valeu, seu Gilberto. Deus abençoe também a tua manhã aí, teu final de semana. Um abraço aí pra dona Terezinha também. Pessoal ligado lá em Renascença com a gente, né? Aquele abração. Obrigado aí mais uma vez pela companhia de vocês. Vamos trazer agora os modões. Daqui a pouquinho eu volto aí falando do amigo ouvinte, né? Mandando mais abraços aí. Enquanto isso, vamos trazer então o Amado Batista. Indicação aí do meu amigo Valdeciro lá de Pato Branco.

0: Olá, meu amigo, minha amiga, pedimos licença para chegar mais uma vez na sua casa e no seu trabalho, né, onde você estiver, trazendo para você, para sua família, para todos que estão por aí, mais uma nova edição do programa O Homem e a Terra, Serviço de Comunicação do IDR Paraná, que é o Instituto de Desenvolvimento Rural do Paraná, IAPAR Emater. Aqui na produção e apresentação, estou eu, Amarildo Alba, conversando com você nesta sexta-feira de Lua Crescente, 25 de setembro de 2026. Dia Nacional do Trânsito, Dia Nacional do Rádio e do aniversário de criação, né, de Nova Aurora e Louisiana. Bom, e o nosso primeiro recado vai para você, meu amigo, para você, minha amiga, do norte do estado. É o seguinte, hein? Agora, no próximo dia 8 de outubro, o IDR Paraná realiza, lá na Estação Experimental de Cambará, faz lá o Dia de Campo de Fruticultura. Vai ser no período da manhã, com o agrônomo Fernando Teixeira de Oliveira, falando primeiro sobre o desempenho das cultivares de banana Carvoeira, Noninha, Prata Catarina, Nanicão Curupá e Beluna, né? O comportamento dessas cultivares nas diferentes regiões aqui do nosso estado, explicando como elas podem produzir. Na sequência, o técnico agrícola Marcos Francisco Rosa fala da experiência na implantação da vitrine tecnológica da banana lá no município de Cambará, local do evento, né? Aí depois, o agrônomo extensionista Sebastião Bellettini passa orientações sobre o manejo da plantação de banana e também informações sobre o controle de doenças nesta cultura, na cultura da banana, e os profissionais Clândio Medeiros, Luiz Arrocha Ribeiro e o José Raimundo de Sá concluem lá o trabalho da manhã mostrando o plantio de mudas enxertadas de acerola e goiaba. Então, você que ficou interessado nesse Dia de Campo de Fruticultura, que acontece no próximo dia 8 de outubro, em Cambará, lá na Estação Experimental do IDR Paraná, pode saber mais detalhes sobre o evento, né? Fazer aí a sua inscrição, mas não precisa fazer a inscrição antes, pode fazer lá no dia mesmo. Mas você pode saber mais sobre o evento falando com o nosso extensionista, que trabalha em qualquer escritório das regiões aí de Santo Antônio da Platina, Cornélio Procópio, Londrina, Apucarana, Maringá ou Ivaiporã, tá certo? Então fica o convite para você. Se tiver condição, participe, vai valer a pena mesmo. Bom, nesse início de plantio da nova safra de soja, a gente tem aproveitado para falar aqui das vantagens do consórcio desta cultura, a cultura da soja, com a apicultura, né, com a criação de abelhas. Então, na última semana, a gente trouxe aqui o extensionista Eduardo Mazzucchelli, que falou dos benefícios, né, que você, produtor, pode observar no final aí da safra, durante a colheita, né, com um aumento médio da produtividade em mais de 10% e, em alguns casos, até 18%, fazendo esta combinação de abelha com a cultura da soja. Bom, esse crescimento na produção acontece porque, com a polinização das abelhas, as plantas vão ter mais grãos por vagem. Existe aí a redução do número de vagens xoxas ou com apenas um grão e o aumento de vagens com 3 e até 4 grãos. Além disso, né, esses grãos acabam ficando também mais pesados, o que, como eu disse, aumenta aí a produtividade da cultura. Bom, hoje o Eduardo volta a conversar com a gente, destacando então os benefícios que esta aproximação das abelhas com a cultura da soja traz para o negócio do apicultor, né, que é a produção do mel principalmente. Vamos ouvir.
1: Nas áreas que nós acompanhamos, a gente tem observado que os produtores de soja, que também cultivam as abelhas, têm um aumento significativo na produção do mel, né? Porque a média brasileira de produção de mel, né, por colmeia é em torno de 19 quilos por ano. Nessas áreas onde que a abelha forrageia a flor da soja, essa média sobe para até 50 quilos. Algumas áreas no Mato Grosso chegaram até 80 quilos. Então a gente praticamente pode triplicar ou quadruplicar a produção de mel brasileiro com essa visita das abelhas nas flores da soja. E se a gente, né, Amarildo, for extrapolar isso a nível nacional, olha só o tamanho da área que o Brasil dispõe de soja no verão. né? Então, olha só, não só as abelhas, as apis, né, que seria o principal objetivo desse trabalho, mas as meliponas, né, as abelhas nativas. Se a gente for contabilizar também o trabalho que essas abelhas nativas realizam ali na polinização da soja, a gente pode ter uma grande produção de mel e uma ótima oportunidade para o mel brasileiro proveniente da soja, né? E a gente também tem que aqui, Amarildo, prestar um serviço de desmistificar, porque o mel da soja, ele não vai vir com agrotóxico, ele não vai vir com nada, com resíduo nenhum, né? O pessoal às vezes fica com receio de consumir esse mel, e pode consumir tranquilo, porque a abelha, ela tem ali a sua localização e ela conta muito com feromônio. A abelha, ela é um inseto social muito inteligente, extremamente inteligente. Então, quando ela percebe ali que foi passado alguma molécula, algum produto, ela nem pousa naquela flor. Ela visita ali, ela voa em círculo, ela percebe alguma coisa diferente, ela vai procurar outra florada, outra área que não foi passado nenhum tipo de produto. E ela só pousa nas flores que ela tem de segurança. Por isso que consumir esse mel é de extrema segurança e confiança para o consumidor final. Ele pode consumir sem medo. Além, agora, Marildo, eu falo das vantagens do mel. O mel proveniente da soja, ele é um mel claro, de gosto agradável, e ele também é de difícil cristalização. Para a indústria, isso é ideal, porque é um processo a menos a ser feito lá para descristalizar o mel, né? Então, isso também é um benefício para quem conta, né? A indústria que compra esse mel, é um trabalho a menos que eles vão ter lá, e custo também na operação, né? Além de que a gente pode diversificar a propriedade de grãos com a produção também do mel. O mel, ele é um produto não perecível e também de fácil armazenamento. Com isso, ele pode ter, o produtor pode ter o quê? Um aumento da renda da família. Nas propriedades que a gente tem assistido e acompanhado, a gente percebe um incremento em torno de 20% da atividade apícola no rendimento familiar. Então, olha só a oportunidade que se cria também em criar um outro produto para a propriedade de produzir, né? O mel, representando 20% da renda familiar, é um baita rendimento para a família que tem esse produto, né? E se torna, então, um produto sustentável, tanto da soja que foi visitada pela abelha, quanto do mel ali, que tem todos esses benefícios que eu já disse.
0: Esses benefícios do consórcio da cultura da soja com a apicultura são observados, né, também relatados pelos próprios agricultores que adotam este sistema de produção e também por pesquisadores da Embrapa, né, que recentemente aí tem divulgado o relatório com resultados de pesquisa sobre o assunto. E sobrando um tempinho, a gente aproveita aqui para falar mais uma vez que neste final de semana vamos ter 4 caminhadas na natureza acontecendo aqui no nosso estado. Amanhã, sábado, em Araucária, acontece lá a segunda edição noturna do Circuito Capinzal, que sai às 18h30 em frente à Capela São Sebastião, que fica na comunidade rural Capinzal. Já no domingo, dia 27, em Autônia, a caminhada Circuito Lagoa Chambré, com saída marcada para as 7h, em frente à capela da comunidade Nossa Senhora do Rocio. Em Orizona, a caminhada Circuito Festa do Milho, com concentração marcada para as 8h, em frente ao Clube do Fandó. E em Nova Cantu, o Circuito Entre Rios, que sai às 8h do centro da comunidade São Jorge. Tá certo? Então anote aí na sua agenda e prestigie. Bom, era este o recado que a gente tinha para hoje. Vamos ficando por aqui, desejando a todos vocês uma ótima sexta-feira, um excelente final de semana também para todos e até segunda, né? Até semana que vem, quando estaremos aqui de novo, né, conversando com você, trazendo para você, para todos aí, mais uma nova edição do programa O Homem e a Terra. Forte abraço, fiquem com Deus e até lá!
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0: Muito bem, meus amigos, 6 horas 44 minutos, vamos seguindo aqui com a nossa programação, falando aqui dos nossos patrocinadores, isso mesmo. 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Rápido break comercial e eu volto já já.
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0: 6:52, você está ouvindo aí a nossa programação, nosso Alvorada Musical, falando para você agora dos aniversariantes do dia. E os aniversariantes desta sexta-feira, 25 de setembro, são Alice Zucchello, Praine, Carla Luciane Jungs, Cecília Alves da Cruz, Claudete Maciel Matias, Clóvis Canuts, Dalgisa de Oliveira, Davi Ferreira Teofilo, Edivaldo dos Santos, Edi Alba, Elton Bortotti, Jacir Cardos Felipe, Kelly Lidiane Peixoto, matei. Lauri Bender, Leonor Inês Risso, aniversário de casamento. Leoclides Mascarenhas, Mara Cristina de Oliveira, Miguel Albino Corrêa dos Santos, Pedro Beiner, Rose Leigóis, Rudinei Vaz, Sônia Mota, Tamara Marcolina, Tiago Santos e João Gabriel de Oliveira Campos. Então esses são os aniversariantes de hoje. Um feliz e abençoado aniversário para cada um de vocês, com muita saúde, muita paz, muitas alegrias, que Papai do Céu continue abençoando a vida de cada um aí, né? São homenagens de toda a nossa equipe da Rádio Cristal FM. Parabéns, parabéns pelo seu dia.
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0: Muito bem, faltando aí 6 minutinhos para as 7. Até como passa rápido aí o tempo, né, meus amigos? 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Vamos também mandando aqui os abraços aqui para o amigo ouvinte que está participando. Felizmente não vai dar para atender todo mundo, tá, pessoal? Peço desculpas desde já, nosso tempinho aqui é bem curtito, né? Mas a gente vai atendendo aqui, mandando um abraço para todo o pessoal que está interagindo aqui, né? Bom dia lá para o Odair Camargo, lá de Renascença, grande Odair Camargo, né? Sempre ligadinho também na Rádio Cristal. Um abraço, meu amigo, um abraço aí para toda a tua família aí, toda a família Camargo, né? Pessoal também do interior, né? Um abraço, uma ótima sexta e um bom fim de semana. Bom dia lá para o Antônio Carlos Locatelli. Bom dia, Tonho. Grande abraço, meu amigo. Um abraço para a família Locatelli toda aí, né? Um bom fim de semana para vocês. Bom dia lá para o João Roberto Borges. Sempre na audiência lá pelas querências da linha Água Branca, né? Um abraço aí, João. Um abraço para toda a família Borges. Um alô também lá para o Adair José Borges e Lima. Sempre está na escuta lá no Três Pinheiros, né? Aquele abração também para vocês aí. Tudo de bom. Um bom fim de semana. Bom dia lá para o Wilson Artivic, que também sempre está na escuta por lá, né? Ouvindo lá no bairro Alvorada. Um abraço aí para toda a família Artivic também. Um bom fim de semana para vocês. Bom dia lá para o Danilo Bernardi. Grande Danilo. Um abraço, meu amigo. Tudo de bom aí para toda a família Bernardi. Uma boa sexta, um bom fim de semana. Bom dia lá para a dona Nilce Bueno, também sempre está na audiência por lá. Bom dia, dona Nilce. Aquele abração para a senhora, toda a família Bueno. Obrigado aí sempre pela companhia, né? Um bom fim de semana para vocês. Bom dia lá para o Ade Schmidt. Está lá tomando aquele verde no capricho, né, Ade? Se esquentando aí no fogãozinho a lenha, sapecando uns pinhãozinhos também, né? Que coisa buena, meu amigo. Um abraço para todos os ouvintes aí, Matheus. Certo, um abraço também para ti, meu amigo. Tudo de bom aí, um bom fim de semana, Deus abençoe. Bom dia lá para o seu Gilberto, a dona Terezinha, pessoal lá de Renascença, rapaz. Estão lá ouvindo a gente também, né? Aquele abração, Deus abençoe o fim de semana de vocês por lá, né? Daqui a pouquinho vou deixando aqui a saideira, um trechinho da canção do Bugio, dono da sala, com os filhos do Rio Grande. Bom dia também lá para a dona Nair de Souza, meu amigo Cambucica, pessoal lá de Renascença, não, do bairro Passarela, né? Do bairro Passarela, rapaz. É, pessoal sempre está lá na escuta também ouvindo a gente, né? Uma ótima sexta, um abençoado fim de semana também para vocês. E um bom dia também lá para o seu Antônio, dona Tere, é o pessoal aí do bairro Santa Rita, sempre estão ouvindo também todas as manhãs. Obrigado, obrigado a todo esse povão querido aí. Vou ficando por aqui então, meus amigos. Obrigado pela companhia, pela participação. Eu volto domingo, hein? Domingo bem cedinho, 6 horas da manhã, seu Mateuzinho tá de volta. Até lá, forte abraço, tchau, tchau.

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0: 7h31.
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0: 7h33.
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0: Bom dia, uma ótima sexta-feira a todos, 25 de setembro de 2026, no ar mais uma edição do Bom Dia Marmeleiro.
1: Olá, bom dia. Está no ar mais uma edição do Bom Dia Marmeleiro desta sexta-feira, 25 de setembro. Guerra no Irã começa a influenciar política argentina. Trump e Xi Jinping discutem tarifas e disputas comerciais. Esses e outros destaques você ouve agora na edição do Bom Dia Marmeleiro desta manhã.
0: Olá, muito bom dia. Da UTI ao transplante, equipes articulam doações do estado do Paraná. A rede reúne acolhimento familiar, acompanhamento hospitalar e logística. Daqui a pouquinho, no destaque da minha participação no dia de hoje.
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0: No Bom Dia Marmeleiro, informações com a repórter Aline Costa.
3: O Ministério Público Brasileiro busca ampliar a atuação conjunta contra a criminalidade. Os principais resultados da terceira reunião executiva dos Grupos Nacionais de Segurança Pública foram apresentados nesta quarta-feira em Brasília, durante a oitava reunião ordinária do Conselho Nacional dos Procuradores-Gerais do Ministério Público dos Estados e da União, o CNPG. Os encontros reuniram, nos dias 21 e 22 de setembro, integrantes de diferentes ministérios públicos que se unem para identificar desafios comuns e construir estratégias de atuação integrada em todo o país. Em entrevista à emissora Band, o presidente do CNPG e procurador-geral de Justiça do MP da Bahia, Pedro Maia, destacou a importância dessa integração.
4: Bom, é um encontro que trata de segurança pública, nós chamamos de encontro do eixo de segurança pública do Conselho Nacional de Procuradores Gerais dos Estados e da União, conselho que congrega as 26 unidades do Ministério Público Brasileiro de cada estado e os quatro ramos do Ministério Público da União, MPF, MPT, MPM, o Ministério Público Militar, né, e o Ministério Público do Distrito Federal e Territórios. O objetivo é uma atuação unificada, unida, traçando diretrizes e planos de atuação articulados, coordenados entre as chefias de cada unidade do Ministério Público para fazer frente à construção de um Brasil de paz.
3: Entre os encaminhamentos estão medidas relacionadas ao sistema prisional. Os grupos discutiram o uso de bloqueadores de sinal em presídios e a participação do Ministério Público nas discussões sobre o indulto. Também foram apresentadas propostas para aperfeiçoar o programa Pena Justa e para ampliar o controle externo das guardas municipais, considerando as particularidades de cada estado. Na área econômica, entraram na pauta uma possível ação nacional para recuperar ativos no setor de combustíveis, a reforma tributária e a reavaliação dos comitês interinstitucionais de recuperação de ativos, os CIRAS. Pedro Maia ressaltou ainda que o enfrentamento à criminalidade exige cooperação permanente entre as instituições.
4: Estão reunidos aqui os grupos que tratam da área de segurança pública. Eu falo do Grupo Nacional de Combate às Organizações Criminosas, o Grupo Nacional que trata do sistema prisional, o Grupo Nacional que trata do Tribunal do Júri, o Grupo Nacional que trata dos crimes contra a ordem econômica e tributária, o grupo que trata da tutela coletiva de segurança pública e do controle externo da atividade policial e o grupo que congrega cada coordenação criminal de cada um dos ramos e unidades do Ministério Público Brasileiro.
3: A reunião discutiu também comunicação e acompanhamento legislativo. Entre as propostas estão um guia nacional sobre o uso de inteligência artificial na comunicação dos ministérios públicos, um canal oficial do CNPG no YouTube e uma campanha para mostrar à sociedade os resultados da atuação do Ministério Público. Na ocasião, também foi apresentado um serviço de consultoria para apoiar o acompanhamento de projetos em tramitação na Câmara dos Deputados. Agência Rádio Web, produção e reportagem, Aline Costa.
1: Guerra no Irã começa a influenciar política argentina. A informação com Eduardo Amaral.
5: O estridente discurso proferido por Javier Milei nesta quarta-feira no palco da Organização das Nações Unidas, a ONU, vem embasado por ações do seu aliado internacional, Donald Trump. Durante a Assembleia Geral da ONU, Milei atacou diretamente o organismo internacional, a quem classificou como inútil. O ponto central para essa crítica contundente do argentino foi a questão que envolve a posse das Ilhas Malvinas, motivo de uma guerra entre Argentina e Reino Unido em 1982. Na sede da ONU, Milei afirmou que pretende agir contra o que classificou como exploração não autorizada de recursos naturais na região. A postura do presidente argentino se explica por uma situação que não envolve diretamente o país sul-americano, mas sim a relação entre Estados Unidos e Reino Unido e a guerra contra o Irã, como analisa o professor de Relações Internacionais da Universidade Federal Fluminense e pesquisador de Harvard, Vitélio Brustolin.
6: O Trump mudou o cálculo estratégico, né? E esse é provavelmente o fator externo mais relevante, porque o Trump declarou recentemente que os Estados Unidos poderiam reavaliar sua posição tradicional sobre a questão das Malvinas. E o Milei interpretou isso como uma oportunidade estratégica para a Argentina. Na verdade, o que o Trump está fazendo é pressionar o Reino Unido a apoiar os Estados Unidos na guerra contra o Irã.
5: Além da busca de apoio por parte de Donald Trump, a postura mais efusiva de Milei também traz uma estratégia para a recuperação interna. Celebrado no início do mandato, o governo do argentino já vem sofrendo desgastes cada vez maiores, com queda contínua de popularidade. Alheio à tentativa de usar o conflito no Oriente Médio a seu favor, o presidente do Irã, Massoud Pezeshkian, também ocupou a tribuna da ONU na quarta-feira para responder, neste caso, às ameaças de aniquilação do país feitas por Donald Trump um dia antes. No púlpito da ONU, Pezeshkian reforçou a posição de que o país não irá ceder, mesmo com as ameaças do governo dos Estados Unidos. Ex-embaixador do Brasil no Irã e atual vice-presidente do Instituto de Relações Internacionais e Comércio Exterior, IRICE, Eduardo Gradiloni, aponta que tanto as declarações de Trump quanto de Pezeshkian afasta ainda mais um acordo de paz entre os dois países.
7: As duas declarações, as demais que fez no discurso, podem criar dificuldade maior para pôr fim ao conflito entre os dois países. Pezeshkian deixou claro que o Irã não renunciará ao seu programa nuclear destinado a fins pacíficos e que não se curvará às imposições de Washington, que considera unilaterais e injustas.
5: De acordo com o ex-embaixador, as declarações de Trump tendem a unificar os iranianos na guerra contra os Estados Unidos, situação que, segundo Gradiloni, pode tornar o conflito um problema ainda maior no cenário global.
7: As declarações de Trump acabam unindo cada vez mais o povo iraniano em torno do seu governo, mesmo que boa parte da população o rejeite. Mas rejeita ainda mais imposições externas, orgulhosa que é do seu passado e dos seus feitos como civilização milenar.
5: Já no caso da Argentina, Vitélio Brustolin descarta qualquer conflito armado entre os dois países, mesmo que Milei se sinta apoiado por Trump.
6: Não anunciou uma operação militar contra o Reino Unido e nem tem essa possibilidade, porque a Argentina militarmente é muito inferior ao Reino Unido. Nós vimos isso na guerra das Malvinas em 1982, mas hoje a situação continua bastante desequilibrada. O governo argentino vem utilizando sanções contra empresas envolvidas na exploração de petróleo e medidas judiciais e legislação para aumentar a pressão sobre companhias que atuam na região.
5: A guerra que envolve Estados Unidos e Israel contra o Irã começou em fevereiro deste ano. O conflito já levou ao fechamento do Estreito de Hormuz, um dos principais polos de tráfego de petróleo do planeta. Já no caso das Malvinas, o conflito aconteceu entre Argentina e Reino Unido em 1982, na disputa pela posse do pequeno arquipélago localizado no Atlântico Sul. Grupo Rádio Web 25 anos, áudio que amplifica conexões. Produção e reportagem, Eduardo Amaral.
0: O Paraná superou a marca de 10 mil transplantes desde a criação do Sistema Estadual de Transplantes, a SETE, em 2011. O resultado envolve o trabalho das quatro organizações de procura de órgãos que articulam hospitais, equipes de captação e acolhimento às famílias. Somente entre janeiro e setembro de 2026, o Estado realizou 1.386 transplantes de órgãos e tecidos. No Oeste e no Sudoeste, a OPO de Cascavel viabilizou 80 doações efetivas nesse período, que resultaram em mais de 256 transplantes. Os números ganham destaque durante o Setembro Verde, o mês de conscientização sobre a doação de órgãos. Nos bastidores, as OPOs acompanham as etapas do processo e apoiam os profissionais dos hospitais, desde a identificação de potenciais doadores até a organização da captação. Entre janeiro e agosto de 2011, o Paraná registrou 70 doações. No mesmo intervalo de 2026, foram 293 doações efetivas, crescimento superior a 300%. A doação efetiva ocorre quando as equipes retiram os órgãos e os encaminham para transplante. Na comparação entre anos completos, o total passou de 111 doações em 2011 para 462 em 2025. O Sistema Estadual de Transplantes funciona 24 horas por dia. A estrutura monitora as demandas e a disponibilidade de órgãos, conectando pacientes na fila de espera à rede hospitalar. Esse processo exige integração entre as equipes das UTIs, as organizações regionais e os profissionais responsáveis pelas cirurgias. O Paraná conta com 4 organizações de procura de órgãos: Curitiba, na macro-região leste, Cascavel, no oeste, Maringá, no noroeste e Londrina, no norte. Ao todo, 26 funcionários coordenam as etapas deste processo. A unidade de Cascavel atende os hospitais do oeste e também do sudoeste.
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17: Sequência das informações no Bom Dia Marmeleiro, repórter Milena Abreu.
18: A partir de 1º de outubro, os planos de saúde serão obrigados a cobrir o dispositivo intrauterino hormonal, conhecido como DIU hormonal, e também sua implantação para pacientes com endometriose que apresentem contraindicação ou não adesão ao tratamento com anticoncepcionais orais combinados. A mudança foi definida pela Agência Nacional de Saúde Suplementar, a ANS, e passa a incluir expressamente esse tratamento entre as coberturas obrigatórias dos planos de saúde, desde que os critérios estabelecidos pela agência sejam atendidos e haja indicação médica. Vale ressaltar que o DIU hormonal não cura a endometriose, endometriose, mas pode contribuir significativamente para o controle dos sintomas da doença. Entre os principais benefícios estão a redução das cólicas intensas, da dor pélvica e do desconforto durante as relações sexuais. O método também ajuda a diminuir o fluxo menstrual e, em alguns casos, pode até suspender a menstruação, reduzindo o risco de anemia em mulheres que apresentam sangramentos intensos. Outra vantagem apontada pelos especialistas é a praticidade do tratamento. Como o dispositivo atua por vários anos, a paciente não precisa se preocupar com o uso diário de medicamentos, o que acaba reduzindo o risco de falhas por esquecimento. Com a inclusão expressa da cobertura nas normas da ANS, pacientes que preencham os critérios não precisarão mais recorrer com frequência à justiça para garantir o fornecimento do dispositivo. Caso o plano de saúde negue a cobertura, a orientação é solicitar a justificativa por escrito, guardar toda a documentação médica e registrar reclamação junto à ANS. A endometriose é uma doença inflamatória crônica que afeta milhões de mulheres e pode provocar dores intensas, alterações menstruais e impactos significativos na qualidade de vida. Da Rádio 2, Milena Abreu.
1: Trump e Xi Jinping discutem tarifas e disputas comerciais. Reportagem Elcio Ramalho.
16: Donald Trump recebe nesta quinta-feira, 24 de setembro, o presidente da China, Xi Jinping, na Casa Branca. O líder chinês chegou a Washington nesta quarta-feira e vai passar 3 dias nos Estados Unidos em uma visita de Estado. No centro das conversas estão a disputa comercial entre Estados Unidos e China, as tarifas impostas pelos dois países, o acesso a minerais estratégicos e a competição cada vez maior pelo avanço da inteligência artificial. De Washington, Patrícia Vasconcelos, especial para a Rádio França Internacional, traz os detalhes do encontro entre Trump e Xi Jinping. Olá, Patrícia, bom dia. O que está previsto para esta quinta-feira e por que Donald Trump está dando tanta importância à presença de Xi Jinping aí em Washington?
19: Bom dia. Bom, se a gente olhar com atenção para o protocolo que foi preparado para esta quinta e sexta-feira, a gente vai entender o peso que Donald Trump está dando a esta visita. Xi Jinping chega à Casa Branca às 10 horas da manhã daqui, 4 da tarde, em Paris. Vai ser uma recepção com honras de Estado, com a presença de militares e um sobrevoo de um bombardeiro acompanhado por 4 caças F-22. Depois, os líderes seguem para uma reunião bilateral mais reservada e, na sequência, para um encontro ampliado com integrantes dos dois governos. Na sexta-feira, há uma agenda menor antes da volta de Xi Jinping à China, que inclui uma cerimônia do chá. Mas alguns detalhes já mostram a excepcionalidade desta recepção. Nesta quarta-feira, por exemplo, Trump foi, pessoalmente, acompanhado de Melania, receber o casal chinês na base militar Andrews, um gesto raro de um presidente norte-americano diante de um chefe de Estado visitante. Essa visita tem objetivos muito pragmáticos. Embora Donald Trump critique com frequência as práticas comerciais chinesas, ele tem investido muito na relação pessoal com Xi Jinping, quem ele chama de amigo, na tentativa de obter avanços nas negociações econômicas e também estratégicas. Desde o ano passado, Washington e Pequim vivem um vai-e-vem na imposição de tarifas e medidas retaliatórias e ainda há outros temas importantes sobre a mesa. Terras raras e minerais críticos, semicondutores, Taiwan, Irã, fentanil e inteligência artificial.
16: E Patrícia, como estão hoje as tarifas sobre os produtos chineses? Trump chegou a impor taxas muito altas contra a China, não é?
19: Sim, e aqui é importante dizer que não existe hoje uma única tarifa que é aplicada a todos os produtos chineses. O sistema é bastante complexo. Há tarifas gerais, outras que já existiam antes do atual governo Trump e sobretaxas específicas que são aplicadas a setores considerados estratégicos. A guerra tarifária chegou a níveis muito elevados no ano passado, mas parte dessas cobranças foi suspensa ou reduzida depois das negociações em curso entre Washington e Pequim. Além disso, em fevereiro desse ano, quem nos ouve deve lembrar, a Suprema Corte derrubou as tarifas emergenciais que Trump havia usado como uma das principais ferramentas desta guerra comercial. O governo respondeu então, adotando uma nova tarifa global de 10%. Agora, os produtos chineses considerados estratégicos continuam sujeitos a tarifas adicionais, que são bastante elevadas. É o caso de setores como aço, alumínio, veículos elétricos, baterias, semicondutores e alguns equipamentos tecnológicos. E além dessas tarifas, Washington mantém ainda controles sobre a exportação para a China de determinados chips e tecnologias avançadas.
16: E, Patrícia, houve uma novidade justamente antes da chegada de Xi Jinping. Estados Unidos e China decidiram estender a trégua comercial. No caso, então, o que muda?
19: A trégua, que venceria em 10 de novembro, foi estendida por mais 2 meses, até janeiro do ano que vem. O acordo foi fechado depois de negociações entre o secretário do Tesouro norte-americano e o vice-premier chinês. Isso significa que Trump e Xi Jinping chegam a esse encontro desta quinta-feira aqui em Washington sem a ameaça imediata de uma nova escalada tarifária. Agora eles podem discutir não apenas a manutenção dessa trégua, mas a possibilidade de um acordo comercial mais amplo. A equipe de Donald Trump também tem muito interesse em conversar com os chineses sobre terras raras e outros minerais críticos, que são essenciais para a produção de equipamentos tecnológicos, veículos elétricos, sistemas militares e produtos aeroespaciais. A China domina grande parte da mineração e principalmente do processamento mundial desses materiais, o que dá a Pequim uma posição estratégica importante nesta negociação. E outro assunto é o combate ao narcotráfico. Donald Trump acusa já há bastante tempo a China de ser uma importante fonte dos precursores químicos que são utilizados na fabricação do fentanil, que chega de forma ilegal aqui nos Estados Unidos.
16: Muito obrigado, Patrícia Vasconcelos, de Washington, especial para a Rádio França Internacional. De Paris, Elcio Ramalho, Rádio França Internacional, para a agência Rádio Web.
20: Bom dia, com algumas informações esportivas. A seleção brasileira de futebol está jogando neste momento contra a Austrália, jogo amistoso que acontece na Austrália. O técnico Carlo Ancelotti começou a partida escalando Hugo Souza, Mateuzinho, Marquinhos, Vitor Reis, Douglas Santos, Danilo, Bruno Guimarães, Estevão, Rafinha, Vini Júnior e Endrick. A partida está nos 44 minutos do primeiro tempo, placar de 0 Brasil, 0 também para a Austrália. Na terça-feira, as duas seleções voltam a se enfrentar. Copa Sul de Futsal em Xanxerê, Santa Catarina, são 8 times na disputa. O time que levantar a taça dará um passo importante no caminho rumo a Libertadores. Ontem, o Criciúma ganhou do Guarapuava por 2-1. O Campo Mourão goleou o Guaporé por 6-0. O Passo Fundo ganhou do Jaraguá 3-2. E a Chapecoense ganhou do Campo Mourão por 3-1. Hoje tem Guaporé e Caçador, Passo Fundo e Criciúma, Jaraguá e Guarapuava, Chapecoense e Campo Mourão em Xanxerê, nesta Copa Sul de Futsal. Pela chave prata do Campeonato Paranaense de Futsal, Palotina ganhou ontem do Fazenda Rio Grande por 4-1 e garantiu classificação para a próxima fase da chave prata do Campeonato Paranaense de Futsal.
0: Devido à execução das obras de pavimentação asfáltica no acesso à comunidade da Sanga Seca, aqui em Marmeleiro, com início nas proximidades do TG, a administração municipal recomenda que os motoristas evitem trafegar pelo trecho durante a realização destes serviços. A orientação ocorre em razão da aplicação de materiais necessários para a preparação e a execução da pavimentação, que podem ocasionar respingos na lataria dos veículos que circularem pelo local durante os trabalhos. A gestão pública recomenda ainda aos condutores que, se possível, evite o trecho e utilizem rotas alternativas até a conclusão dessa etapa da obra. A colaboração dos motoristas é fundamental para garantir a segurança, facilitar o trabalho das equipes e evitar possíveis danos aos veículos, diz a nota à imprensa. Então, Marmeleiro está alertando os motoristas sobre o acesso da estrada da Sanga Seca.
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22: Previsão do tempo para sexta-feira, 25 de setembro de 2026. Região Sul. Em Porto Alegre, Rio Grande do Sul, previsão de céu encoberto. Os termômetros registram mínima de 15 e máxima de 26 graus. A umidade relativa do ar fica entre 90 e 50%. Nova Aurora, no Paraná, sopra velhinhas com céu claro. Os termômetros registrando mínima de 17 e máxima de 30 graus. A umidade relativa do ar oscila entre 100 e 50%. Você ouviu a previsão do tempo para esta sexta-feira, 25 de setembro de 2026, com informações do IBGE Cidades e do Instituto Nacional de Meteorologia INMET, com redação de Lucília Araújo, da agência Rádio Gov em Brasília, Ladimir Filipim.
0: Chegamos ao final de mais uma edição do Bom Dia Marmeleiro. Obrigado pela audiência. Continuem conosco, vem aí a próxima atração.
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Bom dia, querido amigo, amiga da Rádio Cristal, mais um dia para estudarmos a Palavra de Deus, refletirmos, colocarmos em prática algumas coisas na nossa vida também. Hoje o texto está lá em Daniel, capítulo 10, versículo 12 e 13, que diz assim: E ele prosseguiu: Não tenha medo, Daniel. Desde o primeiro dia em que você decidiu buscar entendimento e humilhar-se diante do seu Deus, suas palavras foram ouvidas, e eu vim em resposta a elas. Mas o príncipe do reino da Pérsia me resistiu durante 21 dias. Você já esperou ansiosamente para uma carta ou uma encomenda, né? Talvez tenha comprado alguma coisa pela internet, está esperando e viu passarem os dias sem sinal de o que você esperava chegar? Como ter certeza de que o pacote foi colocado no correio ou de que não foi entregue no endereço errado? Quando se trata de oração, a maioria de nós fica imaginando se aconteceu algo com a resposta de Deus, se ela se perdeu, assim como uma encomenda se perde. O livro do profeta Daniel contém um dos diálogos mais encorajadores e também mais sérios registrados na Bíblia, no que se refere às respostas à oração. Daniel estivera jejuando e orando durante semanas sem receber nenhuma resposta. Depois de 21 dias, teve uma visão de um ser angelical que lhe disse que desde o primeiro dia suas orações foram ouvidas. Isso é maravilhoso, não é? O texto ensina que Deus ouve as nossas orações e que mais cedo ou mais tarde a resposta virá. Daniel experimentou isso em sua vida de homem de oração. A aparente demora não desanimou o profeta. Deus prometeu responder às nossas orações quando nos aproximamos dele com fé. Mas é necessário lembrar de que Satanás pode colocar obstáculos no caminho para retardar a resposta, a fim de nos desanimar e nos derrotar. Então, o que nós devemos fazer? Devemos continuar orando com fé. Lá em Tiago 5,16 fala que a oração de uma pessoa justa é poderosa e eficaz. Então, não desista quando a resposta não chegar imediatamente. Deus ouve e vai responder. Você tem a sua palavra como garantia. A palavra de Deus é a garantia. Vamos orar? Pai celestial, grandioso e misericordioso, ajuda-nos a esperar pacientemente pelas respostas às nossas orações. Ajude-nos a continuar orando e a não desistir, não importa o tempo que leve ou quantos obstáculos o inimigo lance no nosso caminho. Em nome de Jesus, amém. Que o seu dia seja abençoado e amanhã nos encontramos novamente. Até lá! 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

Bom dia, bom dia. Chegamos para esta sexta-feira, 25 de setembro. Diz um amigo meu, um dia bom hoje, né? Um dia bom, o sol brilhando aí, forte, forte, acelerando a sexta-feira então para muita gente. 8h11, neste dia 268 de 2026. Vamos pensar junto que a maturidade, ela chega quando você percebe que não precisa de uma vida perfeita. Você precisa de uma vida em paz, porque no fim, luxo não é ostentar. Luxo mesmo é ter saúde, é ter tempo para quem você ama, é ter um trabalho digno, uma mente tranquila, a vontade e a possibilidade de voltar para casa todos os dias, aí sim, isso é luxo. Principalmente ter saúde. Bom dia, vem comigo, nosso café da manhã com você.

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5: Com você, o nosso cafezão de sexta-feira, 25 de setembro. 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Quase em frente aqui a Rádio Cristal, Damazine. 8 da manhã com 16 minutos, um cafezinho, um chimarrão, uma água, enfim, vai curtindo a sexta-feira de manhã, a sintonia Rádio Cristal FM, bom dia, temperatura super agradável, é primavera brasileira, estamos agora aí com um pouquinho mais de 14 graus, tá bom demais da conta, né? É bem verdade que à tarde a temperatura vai lá para 25, 26, vai ficar bem quente logo mais à tarde. 17 graus agora.
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4: Olá, meus amores! Chegando por aqui hoje, sexta-feira, 25 de setembro. Hoje é Dia Nacional do Rádio. Ai, que delícia! Comemorar dobrado hoje. Dia Nacional também do Trânsito. E se você tá fazendo aniversário hoje, que o seu novo ano seja repleto de conquistas. Saúde, paz, amor, felicidade, tudo de bom acontecendo neste novo ciclo, tá? Vamos lá para as nossas previsões? Áries, Touro, Gêmeos e Câncer, bom dia, Áries!
5: Áries, de 21 de março a 20 de abril.
4: Segura a emoção e mostra tua força. Hoje é dia de você ficar ligado no controle das emoções, que podem explodir do nada. Mas calma aí, essa tensão também vai mostrar tua força interna. Vai rolar uns encontros que vão fazer você ver problemas antigos com outro olhar. A cor é noite, número 21.
5: Touro, de 21 de abril a 20 de maio.
4: Touro, mudança rápida! Para você, o lance é que o dia traz várias mudanças na mesma velocidade. Então, evite esquentar a cabeça com bobagens que só cansam. A intuição tá de boa. Ótima hora para planejar o que vem pela frente. Entre 15 e 16 é o pico do dia para fazer escolhas que valem a pena. Eu estou falando de horas, tá bom? A cor é marrom, number one.
5: Gêmeos, de 21 de maio a 20 de junho.
4: Gêmeos, foco nas conexões e no aprendizado. Talvez conheça gente nova que pode mexer direto nos seus planos. Então, nada de sair dando atenção para tudo, tá? Concentre energia no que importa. O rolê do dia é aprender, trocar ideia e fazer aí, ó, quem sabe uma viagem. De preferência a dois. Hã? Ah, seu número de sorte hoje é 5 e a cor é cinza.
5: Câncer, de 21 de junho a 22 de julho.
4: Canceriano, decisões na boa, ideia nova na área. Hoje seu coração talvez queira resolver aquelas decisões que estavam enroladas. Confia naquela intuição que sempre ajuda a acertar. Quando a noite chegar, busca um lugar mais tranquilo para pensar e se inspirar em ideias novas que vão movimentar o teu futuro. A cor hoje é goiaba, número 17. Olha, eu volto bem rapidinho trazendo previsões para Leão, Virgem, Libra e Escorpião.
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2: Falou, falou, falou. 8:24. 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
3: Tava vendo aqui o jogo da seleção brasileira, o Brasil tá jogando contra a Austrália, jogo amistoso, né? Nova seleção, a renovação da seleção brasileira de futebol, treinada pelo italiano Carlo Ancelotti, já tem 10 minutos do segundo tempo, tá 0-0 ainda o jogo lá na Austrália, Austrália e Brasil, 0-0. O Brasil até fez um gol no finalzinho do primeiro tempo, mas o VAR revisou e marcou uma falta no início da jogada, por isso não valeu o gol. Está 0-0, então, primeiro amistoso de uma série de 2 contra a Austrália. O próximo será na terça-feira, dia 29. Até a Copa de 2030, esperamos que a seleção esteja em dia aí, né? 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
3: O Salmo 23, né, Dona Nair? O Senhor é meu pastor, nada me faltará. Isso aí, um abraço para a senhora, Dona Nair. Bom dia, Claudete, também. Um chimarrão para vocês aí em Renascença. Aquele abraço. Daqui a pouco vamos dar uma espiadinha aí no festival de ontem, né? Os classificados. Ontem teve, foi o que ontem? Infantil, né? E popular gospel. Tem 15 classificados, 10 do adulto e 5 do infantil de ontem. E hoje mais uma noite do Canta Marmeleiro. Depois eu vou ver se consigo aqui os classificados para contar para você. 8h31, a nossa manhã de sexta-feira tem a participação do Mauro Conte, direto de Curitiba. Alô, Mauro, chega aí, meu jovem.
6: Chegou a sexta-feira e que bom que você está ligado aqui na programação. Eu sou Mauro Conte, também estou chegando direto da capital do estado, trazendo para você as principais informações direto dos estúdios da Rede Aerp. Pioneira na geração de energia eólica no sul do Brasil, Palmas, no sudoeste do Paraná, tenta finalmente ampliar o parque instalado em 1999. O projeto original previa 200 aerogeradores, mas ficou praticamente parado por quase 3 décadas. Agora, estudos técnicos e ambientais foram refeitos e grupos internacionais da Alemanha, Indonésia e China avaliam investir no empreendimento. Com a evolução da tecnologia, o número de torres necessárias caiu. Equipamentos modernos podem permitir produção semelhante com cerca de 80 aerogeradores. A expectativa local é de geração de empregos, aumento na arrecadação e em até R$100 milhões por ano em receita de ICMS para o município, caso a expansão seja concretizada. E um estudo da empresa iForcia aponta que o Paraná está entre os estados brasileiros que podem sentir mais os efeitos do aumento das chuvas extremas nas próximas décadas. A projeção indica acréscimo de 4,8 milímetros no maior acumulado de chuva em 5 dias consecutivos até 2075, atrás apenas de Santa Catarina e Rio Grande do Sul. O alerta principal não é apenas para um volume maior de chuva, mas para precipitações mais concentradas e intensas. Esse cenário pode aumentar os impactos sobre drenagem urbana, rodovias, agricultura, redes de energia e outras estruturas, exigindo maior planejamento e adaptação das cidades.
3: Tá bom, Mauro, obrigado. Um abraço para ti, para todo mundo aí da Rede AERP e aguardamos você na segunda-feira, né? Bom fim de semana aí, até segunda com mais uma participação sua direto da AERP, Associação das Emissoras de Rádio Difusão do Paraná. Bom dia.

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1: Já estamos de volta com mais previsões astrológicas. Leão, bom dia. Hora de brilhar e liderar mesmo. Este dia pede que você entre no comando e mostre quem manda, com aquele toque criativo que só você tem. É um ótimo momento para se conhecer melhor e usar os seus talentos a favor das novas conquistas. Lá pelas 11 horas, né, a sua energia vai estar turbinada, perfeita para dar aquele show. Uau! Amarelo é sua cor, número hoje 18.
2: Virgem, de 23 de agosto a 22 de setembro.
1: Virgem, hora dos toques certeiros e organização. Pode ser que as pessoas vão querer ouvir o que você tem a dizer hoje. Então aproveita para soltar aquele conselho sábio. O dia é ótimo para analisar, planejar e deixar tudo no lugar. Pode rolar algum desentendimento, mas o resolverá numa boa. A cor hoje, azul número 30.
2: Libra, de 23 de setembro a 22 de outubro.
1: Libra, energia para agir, mas com equilíbrio. Hoje pode ser que você se sinta cheio de energia para enfrentar qualquer parada. Só toma cuidado para não assumir tudo de uma vez e acabar cansando, tá? Conversas sinceras vão ajudar a resolver o que está pendente e abrir portas para novos projetos. Opa, cor hoje é vermelha, o número 7.
2: Escorpião, de 23 de outubro a 22 de novembro.
1: Escorpião, emoção à flor da pele, descobertas. O dia pode vir carregado de emoções fortes, então segura a onda antes de tomar decisões na pressa. Aproveite para esperar o momento certo e deixar a cabeça clarear. A intuição vai estar tinindo, revelando coisas que estavam escondidas. A sorte está 70% com surpresas positivas chegando. A cor é roxo, número 14. Eu volto já já com previsões para Sagitário, Capricórnio, Aquário e Peixe.
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3: Obrigado, Jenny. Também conhecida por Jane de Paula. Bom dia, 8h39. 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
3: Hoje vai começar mais uma jornada jovem em Marmeleiro, a jornada, né, JJ. Depois vamos ter mais informações aí sobre a jornada que começa hoje e vai até domingo, né, na Casa de Formação Padre Afonso. Agora 8h41, dona Nair de Souza, a esposa do seu Cambucica, né, obrigado pela companhia. Alô Vera, também bom dia. Vamos juntos até as 10, valendo a sua participação aí, o seu bom dia, pelo 999-16-5518. É a mais central do sudoeste do Paraná, é a Cristal, e o nosso café da manhã é com você.
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0: Opa, a Austrália fez 1-0 na seleção brasileira. O Brasil tá perdendo então para a Austrália. O gol saiu agora há pouco. 1 para a Austrália, 0 para a seleção brasileira, com 28 minutos de bola rolando neste novo ciclo aí da seleção brasileira de futebol. O gol saiu aos 22, né? O Iracunda, meio-campo do Alto da Austrália, fez 1-0 na seleção brasileira aos 22. Agora já estamos com 29 nesse jogo amistoso que a seleção faz na Austrália. 8h47 no horário oficial de Brasília. Eu disse agora há pouco que vai começar então hoje, à noitinha, a Jornada Jovem de Marmeleiro e vai se estender até domingo. O João Paulo Henrique é o reitor, atual reitor da Jornada Jovem de Marmeleiro. Deixa eu ver se o João Paulo está aqui comigo para falar sobre essa jornada, hein, João Paulo, que começa hoje à tarde, que a comunidade também se envolva, né? Vários jovens, pessoas de vários municípios, além de Marmeleiro, que estarão então nessa Jornada Jovem, mais uma, que os JJs e a comunidade toda se organizem em Marmeleiro, hein, João Paulo? Bem-vindo, bom dia.
1: Bom dia, Valdecir, bom dia, ouvintes da Rádio Cristal. Hoje, a partir das 7 horas, dá-se início, então, a 72ª Jornada Jovem de Marmeleiro. Serão 36 jovens aqui de Marmeleiro e da região que estarão fazendo esse retiro. E, desde já, quero pedir orações para todos esses jovens, né? Que a comunidade de Marmeleiro possa estar tirando um minutinho, fazendo uma oração para que tudo ocorra da melhor maneira possível para esse retiro. E também quero agradecer a todas as doações que foram feitas para o movimento, né? Graças a Deus a gente sempre tem uma boa receptividade quando é feito os pedidos aí para questão de doações, né? E também, Valdecir, quero deixar o convite para domingo, né? Estar presente na missa de encerramento, os padrinhos, madrinhas, mães, pais e também os JJs veteranos, para que a gente possa, no final do domingo, dizer Cristo, missão cumprida. Beleza, Valdecir? Muito obrigado pelo momento aí e um abraço a todos.
0: Valeu, João Paulo, muito obrigado, né? Boa sorte nessas orações para essa equipe toda aí que já está organizando a Jornada Jovem há vários dias e hoje então no finalzinho da tarde, início da noite, na Casa de Formação estarão reunidos até domingo 36 jovens, as nossas orações para todos e como ele disse então domingo, né? Para essas pessoas que ele convidou aí às 16 horas, 4 da tarde, a missa na Igreja Matriz Santa Rita de Cássia para fechar a Jornada Jovem de Marmeleiro. Paz e bem, boa sorte, estamos juntos.
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3: Já estamos de volta por aqui e as últimas previsões para hoje, sexta-feira, 25 de setembro de 2026. Sagitário, bom dia! Vem aí surpresas e novas portas. Possivelmente o dia vai trazer encontros e oportunidades que você não esperava. Capazes aí de virar os seus planos do avesso. É o momento certo para abrir a mente, aprender coisa nova e apostar em decisões ousadas, principalmente no pessoal. A cor é violeta número 80.
4: Capricórnio, de 22 de dezembro a 20 de janeiro.
3: Capricórnio, paciência e jogo de cintura. As estrelas avisam que é dia de segurar a ansiedade e ter flexibilidade com certas coisas. Evite empurrar conversa importante para depois, porque a vibe ajuda muito na sinceridade. Aproveite para colocar as suas ideias e pendências no lugar, ok? Sorte na medida certa. Marrom é sua cor número 15.
4: Aquário, de 21 de janeiro a 19 de fevereiro.
3: Aquário, comunicação em alta e trabalho em equipe, dia favorável para ficar ligada nas mensagens e falar tudo o que precisa. Hoje o dia favorece trabalhos em grupos e trocas de ideias, mesmo que os planos mudem rápido. Essas mudanças vão trazer aprendizados valiosos. Ok? Combinado? E olha, pode acontecer algo hoje que vai te surpreender. A cor é rubi, número 76.
4: Peixes, de 20 de fevereiro a 20 de março.
3: Peixes, intuição alta e cuidado nos relacionamentos. Pode ser que sinta neste dia uma carga emocional intensa. Escute o seu coração. Tum, tum, tum, tum, tum, tum. Bem, nas relações ainda vale a pena usar o tato para manter a harmonia. Fique aberto a notícias que podem fazer você repensar planos antigos. Cor caramelo, número hoje... 6060. Ok, vamos ficando por aqui. De volta amanhã com mais previsões astrológicas, chegando logo cedinho, viu? Beijo no coração. Até amanhã. Tchau, tchau.
0: Valeu, Jane. Até sábado. Obrigado aí sempre, contribuindo, trazendo o Guia dos Astros de pronto aqui no nosso Show da Manhã. 8 da manhã com 52 agora. 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
0: Bom dia, Ivo Júnior, em Coronel Vivida, na Sintonia Cristal também. Obrigado, Ivo Júnior, pedindo música e mandando aqui abraços também. Bom dia para Salete Oliveira e para o Juliano Oliveira, que estão na audiência também. Copiou. Muito obrigado a vocês, então, de Coronel Vivida, Ivo Júnior, Salete Oliveira, Juliano Oliveira, um bom dia, uma sexta-feira de paz para todo mundo. 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Certo? Bora lá, 8h54, nosso café da manhã também com a Rose Cantora, Marilei Roselei Pires, né, Roselei? Bom dia pra você também. Obrigado pela companhia. Já vou falar do festival, viu, Rose Cantora? Então, bora lá com Viva a Vida.

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3: A quantidade de pessoas trabalhando por conta própria no mercado formal, ou seja, sem vínculo empregatício, sob o regime da CLT e sem subordinação a um patrão, bateu recorde no estado. É o que revelam os dados do módulo Características Adicionais do Mercado de Trabalho da Pesquisa Nacional por Amostra de Domicílios, a PNAD Contínua, os quais apontam que praticamente um quarto da população ocupada no estado é formada por trabalhadores autônomos. Conforme o IBGE, em 2025, a população ocupada no Paraná somava 6.286.000 pessoas. Na comparação com o ano anterior, verifica-se ainda um aumento de 2,91% nesse contingente. Ou seja, 178 mil trabalhadores conseguiram ocupação no estado. E esse avanço ocorreu em grande medida por causa do trabalho por conta própria. Dentro dessa categoria estão as pessoas que trabalham explorando o seu próprio empreendimento, sozinha ou com sócio, sem ter empregado e contando ou não com ajuda de trabalhador não remunerado, como um familiar, por exemplo. Isso porque em 2024 o Paraná contava com 1.427.000 trabalhadores autônomos. No ano seguinte, já eram 1.482.000. Com isso, o estado registrou um recorde de pessoas trabalhando por conta própria, considerando-se o número absoluto e a série histórica iniciada lá em 2012.
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1: Enquanto isso, a seleção brasileira de futebol está quase no finzinho do jogo, perdendo de 1-0 para o time da Austrália. Jogo lá na Austrália. Terça-feira tem outro contra a Austrália e depois, no começo de outubro, tem mais um aí contra a Índia. São amistosos singelos, vamos dizer assim, né? Modestos, adversários modestos. E o Brasil vai ter que se encontrar, porque é uma renovação, atletas bastante jovens, alguns pela primeira vez na seleção. Está perdendo para a Austrália, jogo amistoso, em preparação para a Copa do Mundo de daqui a pouco, 2030. Se chegar na Copa do Mundo e tiver arrebentado a seleção, aí não pode abandonar mesmo, né? Porque tem 3 anos aí para preparar a seleção, tem 3 anos para chegar lá e ganhar a Copa, né? Bom, 9 da manhã com 3 minutos e o almoço de hoje na Lune Grill, né? 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O Canta Marmeleira, então, está em andamento. Ontem foram 2 categorias. A categoria infantil reuniu 16 artistas que cantaram músicas livres, né? Foi de livre escolha, qualquer tipo de música na categoria infantil. Aí entrou todo gênero de música, né? E dos 16... 5 estão classificados, porque ano passado era infantil e juvenil juntas, classificava 10. Esse ano então foi separado infantil até 11 e juvenil até 17 depois, aí então fica 5 cada categoria. Na categoria então infantil, estão classificados para sábado à noite, para fazer a final, os 5 melhores de ontem, com a música Terra Seca, a Helena Miquelon Gassen está classificada para a final. Com a música Página de Amigos, Josiele da Silva Machado. Com a música Quem é Ele, João Miguel Foster Ramos. Com a música Criança Esperança, Letícia Lima Lupatini. E com a música O Leão e o Cordeiro, Lorena Farias, Melo de Oliveira, são os 5 classificados. Helena Miquelon Gassen, Josiele da Silva Machado, João Miguel Foster Ramos, Letícia Lima Lupatini e Lorena Farias, Melo de Oliveira. Esses da categoria infantil. Na categoria adulto, popular gospel, ficou livre também a escolha, né? É difícil hoje você separar o que é gospel, o que é sertanejo, o que é popular, o que é samba, o que é pagode, né? Mas enfim, ainda esse ano tá nessa vibe aí, né? Popular e gospel, tudo junto. Os 10 classificados então para a noite de hoje: Robson Soares com a música Pra Quê? Suzane Aparecida de Oliveira com a música O Escudo, Larissa Eduarda Dias de Araújo com a música Tudo é Perda. Com a música Lua e Flor, Francisco Rui de Oliveira Alencar, seu Rui, né? Com a música Sobrevivi, Sandra Goulart Machado. Com a música Tudo Posso, Gabriela e Matheus. Com a música Abraço de Pai, Edna Aparecida Pereira. Só Mais Uma Lágrima, com Fabiana Goulart Machado Borba. Com a música Sonda-me, Franciele Lourenço Paim. Com a música Rastros na Areia, Franciele Bonato Rosanelli. Esses 10 classificados para sábado à noite. E hoje, mais uma noite do Canta Marmeleiro. Hoje, sexta-feira, será o adulto sertanejo precedido pelo juvenil. Categoria juvenil começa às 7h30 da noite e depois o adulto sertanejo. Acho que são, no total, aí quase 30, né? Mais de 20, 25. Aí, certeza que estarão se apresentando hoje nessas 2 categorias. A juvenil, música livre, e no adulto, somente sertanejo, hoje no Centro Social da Igreja Matriz. Entrada franca ontem, um grande público. O festival está lá no YouTube da banda Herança Sonora. Se você entrar no YouTube aí, Herança Sonora, banda Herança Sonora, vai estar lá o festival de ontem no YouTube, com todas as apresentações, organizado pelo Departamento de Educação e Cultura, que convida. Então, hoje, mais uma noite, entrada franca, compareça. As escolas e CMEIs também, através das APMFs, estão colaborando, né, com a venda de lanches e bebidas. Está sendo bacana. Então, já começou fervendo aí com força total o Canta Marmeleiro, mais um festival da música. 9h07, bom dia, seu Ademir, como é que o senhor está aí, seu Ademir Schmitz? Essa aqui que você pediu ontem, né?

Saudoso Rick, né? Essa música é boa. Se você não voltar. Terminou o jogo, o Brasil conseguiu empatar no finzinho, né? Arrancou um empate com o gol do Rafinha. Não, foi o Rayan que fez, né? O Rayan. O Rafinha cobrou um escanteio, o Rayan cabeceou, a bola bateu no goleiro e no travessão antes de entrar, empatou aí nos 49 já, no apagar das luzes, Austrália 1, Brasil também 1. Terça-feira, dia 29, acho que no mesmo horário, né? 7 da manhã, horário de Brasília, mais um jogo da seleção brasileira, comandada por Carlo Ancelotti. Alô, Aldair de Souza, bom dia! Oferecendo música aqui para a esposa Elisete Ouro, que estará de aniversário domingo, dia 27 de setembro, então o aniversário da esposa do Aldair, que ama muito. Ele pediu para dizer aí que seu marido te ama muito, viu, seu marido Aldair. Dizer que ama muito você e que continue sendo essa pessoa, esposa maravilhosa que sempre foi. Olha que belíssima declaração de amor publicamente aqui, dia 27 então de setembro, domingo, aniversário da Elisete Ouro, que é a esposa do Aldair, nosso ouvinte aqui, que deseja muitas felicidades, muita paz, muito amor, né? Felicidades para ela, tá bom? Parabéns, obrigado por compartilhar conosco esse amor, esse momento, que vai ser o aniversário da esposa, então, domingo que vem.

Essa é bacana, bacana, bacana, com o Rick cantando junto ali com a Fátima Leão. A chuva vai caindo, vai molhando, deixando tudo ajeitadinho, tudo bacana. Bom dia, Tatiana. Tá morando longe, Tatiana? Longe, muito longe ou não? A Tatiana do 49, muito obrigado, Tatiana. Bom dia, bem-vinda. 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Vamos juntos até às 10 da manhã, o nosso café com você, agora 9h13. 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
0: 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Mandar um abraço para a dona Antônia, né, da Renascença, está sintonizada lá, diz que está gostando do tempo, né? O tempo está bonito, né? Não tem chuva prevista por enquanto, final de semana vai ser de sol. A chuva está prevista para terça-feira, viu, dona Antônia? Terça e quarta que vem agora tem possibilidade de chuva na paróquia.
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0: 9:16 é a hora oficial de Brasília. Deixa eu mandar um abraço para o time de futsal Atena de Renascença, que está na final de um campeonato regional lá em Vitorino. A Jocelyne passando aqui. Ontem o time ganhou de 2-1, foi duro, né? Um jogo que foi ganho lá do time de São Lourenço do Oeste, né? Da Liga Catarinense. Ganhou por 2-1 o time de Renascença e agora está na final. A data e o adversário ainda serão confirmados. Parabéns aí a esse time de Renascença aí do Atena Futsal. Tem algumas meninas também de Marmeleiro. Então, parabéns a todas aí pela belíssima vitória ontem lá em Vitorino. 2-1, jogo suado. E agora aguardar a data para a final para, quem sabe, comemorar o título desta competição regional de futsal. Né? O futsal feminino também em destaque, né? Marmeleiro também tem aí boas equipes, sempre participando de competições. Quando a gente fica sabendo aqui, quando as informações chegam, a gente divulga, né? Muito obrigado, Jocely, aí pela informação do time Atena de Futsal de Renascença. Estamos abertos aí, né? Quando a informação chega, a gente também não tem bola de cristal e quando as pessoas nos informam, a gente divulga aqui com toda a certeza, né? Desejando boa sorte para essa galera também do futsal feminino. 9:17, bom dia.
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0: Alô, Elisiane, família Leite aí em Renascença, bom dia, o Luiz Henrique, o Tadeu, pessoal da linha Barrinha. O que é que tá saindo hoje aí, Elisiane? Pão? Pão caseiro? Tá começando a produção do pão caseiro lá na casa da Elisiane, muito obrigado, o Luiz Henrique e o Tadeu certamente ajudando também, né? Pediu para mandar um abraço aqui para dona Oneida, da linha 7 de setembro, dona Oneida é a sua mãe, né? E a família toda, família Leite e Silva, da linha 7 de setembro, Renascença, abraço! Obrigado pela companhia de vocês todos, bom dia, que seja uma sexta-feira abençoadinha por Deus. Seu Ademir Schmidt, sextou com beleza, seu Ade? É isso aí! Beleza é o que me falta, mas não faz falta. Agora você tendo beleza, pronto, a cidade tá perfeita, né?

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0: Seguimos 9h23, 9h23. Hoje tá de aniversário também o seu Chico. Sabe quem que é o Chico Mascarenha? Aquele Chico não tem nada? Ah, Chicão. Seu Leuclides Mascarenha, se chegar lá e pedir, eu quero falar com o seu Leuclides Mascarenha. Mas quem é o Leuclides? Ninguém sabe quem é o Leuclides. Agora se perguntar, eu quero falar com o Chicão Mascarenha prontamente, né? Eita, seu Chico, um abraço, brincadeira à parte, né? Mas hoje é o aniversário, então, de 30 e tantos anos do seu Leuclides Mascarenhas, o popular Chicão. A Bernadette está passando aqui para homenageá-lo, né? O seu pai, com muito amor, com muito carinho, pedindo orações a Deus que abençoe muito ele, com muita saúde. É nosso ouvinte de todos os dias e todas as manhãs também, o Chicão Mascarenhas. Um abraço, Chico. Felicidade para ti, muita paz, em nome da Bernadette e, com certeza, de todos os demais da família. Muitas alegrias, os presentes hoje todos sendo mandados lá para o Leuclides Mascarenhas, o Chicão. Nove com 24. É para fazer uma pergunta aqui para quem? Para o ouvinte? 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Está com a vacina em dia ou não? 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
0: O Alan Krasma, diretor de esportes do município, né? Tem informações importantes lá no Vanguarda Esportiva. Nós vamos falar mais aí de esportes, né? O professor Ayrton me convidou para fazer uma batida de pênalti amanhã, né? O negócio tá meio russo aí nesses dias, viu, professor Ayrton? Não tá fácil para ninguém. A vida particular tá a 1.500 por hora aí. Vamos ver se nós conseguimos lá e bater um pênalti, né, professor Ayrton, amanhã, então. O encerramento do campeonato de pênalti lá na arena, né? Na arena amanhã, com a galera que faz parte da escolinha do departamento de esportes, a galera que treina lá na escolinha, né? Meu amigo Jefferson Zanata, você tá bom, Jeffo? Bom dia para você, para todo mundo aí, pra galera. Obrigado sempre pela companhia. Alguém tá lá? O que ela quer falar? A benzedeira? Será que é a benzedeira que tá aí ou não? Vamos ouvir o que a benzedeira vai falar então.
4: Com Deus que nós servimos, um Deus vivo, um Deus morto, quatro cantos do mundo, tá olhando 24 horas, não dorme, conhece o pensamento, nosso andar, nosso agir, Jesus está sempre no controle, por isso na palavra dele diz, Deus sem nós, continua a ser Deus. Olha lá o pinto cagando ali dentro de novo, e tudo os perigos, tudo mal, mas vai lá e limpe agora, porque senão eu já falei 10 vezes que essa pintaiada aí, meu Deus, e tudo os perigos, tudo mal, e vem abrir porta, não tem porta para eles, vem livrar esses Covid, vem livrar temporal de acidente, Deus, derrama as bênçãos divinas em nome de Jesus. Dá o livramento de tudo. Amém.
0: Amém. Olha só que oração bacana aí, né? Até o Pinto entrou lá fazer sujeira dentro de casa, né? Já entrou na oração também, né? Tá com madre. Um benzimento especial. 9h27. 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
0: 9h29, bom dia, Mauro Fischer. Tudo bem, Maurão? Mauro Fischer está sempre na sintonia aí também, né? Bacana, grande abraço. Meu amigo Vanoli, em Indaial, Santa Catarina. Bom dia, meu jovem. Tudo certo, sexta-feira. Sextou aqui também, viu, Vanoli? Que Deus abençoe aí, um abraço para ti. Bom trabalho, que seja abençoada esta sexta-feira para vocês aí também. A moça do horóscopo disse que hoje o negócio é tato, né? É tatear. Aquecendo no contato físico, então, diz aqui a moça do tempo. Muito bem. Opa, apagou a mensagem aqui, agora que eu ia chamar uma participação do ouvinte aqui, a mensagem apagou na hora. Bom dia, Arli, você tá bem, Arli? Bom dia. Gostei da figurinha do ursinho, bacana demais. Atenção, o Clube de Idosos do bairro Passarela convidando para o matinê. O matinê está marcado para amanhã, dia 26, começa 14h com os Gêmeos do Bailão. Esse é o nome da banda. Os Gêmeos do Bailão, para todas as idades, para todo mundo, não só para idosos, mas para todo mundo, lá no bairro Passarela, então, o matinê, amanhã, sábado, dia 26. Começa 14h, todo mundo convidado para dançar, dançar, dançar.
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7: Segundo o ministro do Planejamento e Orçamento, o Bruno Moretti, o governo federal deve manter por mais 30 dias a subvenção de R$ 2,12 por litro de diesel. A prorrogação deverá ser anunciada ainda nesta semana. Atualmente, o benefício é resultado da combinação de duas medidas, uma subvenção de R$ 1,12 por litro, cuja validade termina neste sábado, e a outra de R$ 1 por litro anunciada pelo governo no início de setembro. Moretti afirmou que a tendência é manter o valor atual por mais um mês. Apesar do amanhecer gelado do dia de ontem, dia 24 de setembro, ao menos em parte do Paraná, à tarde o sol voltou ao céu no estado. Esta foi a previsão do Sistema de Tecnologia e Monitoramento Ambiental do Paraná, o SIMEPAR. O Instituto de Meteorologia, IMET, explica que a melhora do tempo está associada ao afastamento de um anticiclone, porém emitiu um alerta vermelho para uma nova onda de calor válido para todo o Paraná. Essa deve ser a primeira onda de primavera. O alerta é válido de 26 do sábado, amanhã, até a próxima quarta-feira, dia 30 de setembro. E prevê temperaturas em média até 5 graus acima das normalmente registradas neste período.
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0: Aí o Chicão tá lá, ó, comemorando aniversário hoje, né, seu Leuclides Mascarenhas?
9: Bom dia, Valdeci. Eu tô trocando de guiso hoje, daí quem quiser trazer presente e não quer trazer aqui, traga até no Artura da Estrada, manda dizer que até no Romalino ali, que daí eu vou buscar. Eu tô trocando de guiso hoje, quem quer mandar presente, eu tô precisando.
0: Olha aí, então, se quiser mandar um presente pro Chicão, é só aviso, não precisa nem levar até lá, né? É porque se alguém leva o presente até na sua casa, Chicão, aí tu vai ter que arrumar um pedaço de bolo, vai ter que arrumar um copo de Guaraná, né? Vai ter que arrumar uns docinhos, porque o cara vai levar o presente, ele vai querer comer alguma coisa. Então, você prepara aí, né? Até prepara. Ou vai buscar o presente no meio do caminho, ou arruma uma guloseima aí pro visitante. Eita, um abraço, Chico Mascarenhas, seu Leuclides, que Deus abençoe e muitas felicidades para ti também.

beleza. 9h33 em Santo de Lá, né? Da divisa. Um abraço, Laudinho. Assim vamos nós. 9h34, dona Nilce. Jejum hoje? Ah, sexta-feira, dia de fazer jejum? Não é o meu caso, né? Não é o meu caso. Se eu não for pro céu porque eu não faço jejum, então ficarei por aqui mesmo, né? Esse jejum não é comigo. Eu faço tanta penitência, né? Deus, o livro, ficar sem tomar café não é o meu forte, viu, dona Nilce? Um abraço pra senhora, bom dia, estamos juntos. Nossa, até

0: onde mora longe, saudade de quem mora longe, banda Céu e Cantos aqui, 9h36, na nossa manhã de sexta-feira, isso aí, para quem quer mandar um abraço de novo, para Tatiana, ah, tá mandado, alô Tatiana, bom dia para você também, 9h36, de vez em quando a gente se perde aqui nos carteados, né, se perde aqui nos carteados, Renata, bom dia, é Renata, né? A Renata e o Theo passando aqui. Então é o seguinte, parabenizando o seu Chicão Mascarenhas, que está de aniversário, então a Renata e o Theo. Falar que o Theo ama muito esse vô. Alô, vovô, Leuclides Mascarenhas Chicão. O Theo mandando beijos e abraços aí pro vovô, a Renata também, desejando muitas felicidades nesse dia bacana, que é o dia do aniversário do Chicão Mascarenhas. Tá registradinho aí, tá bom, Renata, Theo? Bom dia, a grande abraço. 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
0: 9h38, o que é, Clacir? Eu não posso bater pênalti para não se machucar, é. Não vai se machucar, diz o Clacir. É, o tal de bater pênalti aí não é para qualquer um, né? O pior não é bater, viu, Clacir? Bater, tudo bem, o pior é defender, né? Porque assim como você bate 3 pênaltis, por exemplo, tem que defender 3. E o professor Ayrton é pró, né? Porque ele tá aí nos gramados com a piazada todo dia, né? É, ensinando a piazada, aprendendo com a piazadinha também, né? Eu vou ser só um coadjuvante aí, né? Se eu conseguir chegar lá para fazer uma

disputa com o professor Ayrton no bate-pênalti aí no encerramento do campeonato de pênalti da Escolinha amanhã, lá na Arena Igor e Daniel. Vamos ver se dá, né? 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Meu amigo Tarcísio Trento, bom dia Tarcísio Trento, passando para desejar um bom dia, um abraço para dona Venilda aí também, para toda a família. Obrigado pela companhia sempre, né? Bom trabalho, radinho sempre na Cristal, né, Trento? Quebrando aqui embaixo.

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6: 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Bom dia, Sandra. Tudo bem aí? A Sandra disse que assistiu ontem o Canta Marmeleiro. As crianças encantaram, né? E depois teve a categoria adulto também. Lá no YouTube da banda Herança Sonora, né, Sandra? Obrigado, bom dia. Quem quiser assistir também pessoalmente, no Centro Social da Igreja Matriz, no centro de Marmeleira, a partir das 7h30 da noite, hoje é a segunda noite classificatória, em juvenil hoje e adulto sertanejo, e amanhã, sábado, a grande final. Bom dia, quem? Pra quem quer mandar um bom dia? Pra Adri e pro Alemão, aí na linha Itaíba, o pessoal do quiosque aí, grande abraço, Alemão, Adri, um bom fim de semana pra vocês também, com o radinho ligado na Cristal. 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Ô Marlone, bom dia Marlone, tudo bem aí Marlone? Bem-vinda, um abraço para a tia Marlone, que faz jejum de carne toda sexta-feira, não para pedir nada, mas para agradecer a Deus, né, por ela ter tido uma segunda chance. É isso aí, é um propósito, né, Marlone, que quase partiu dessa para outra, né, depois do acidente, mas está aí firme e forte, com a graça de Deus. É isso aí, tem que agradecer e muito mesmo, né, Marlone? Um beijo no seu coração, obrigado pela companhia, pelas boas energias, pelo exemplo que dá com certeza para todos nós, tá? Força, foco e fé. E a sintonia Cristal também, né, Marlone? Nós fazemos essa parceria todas as manhãs aqui. 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
5: 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Chega mais. Minha amiga Ana, tudo bem, Ana? Como é que você está? Bom dia.
6: Bom dia, meu amigo. Tudo bem? Viu, Valdecir? Eu fico pensando, se não tivesse você para fazer a gente rir, porque tem hora que a gente chora, tem hora que a gente tem que dar risada, porque a vida...
5: A vida é assim, né? Um pouco a gente ri, um pouco a gente chora, né?
6: Você sabe, né, que a gente tem que viver hoje, que amanhã Deus pertence, né? E é assim, né? Tá meio rouquinho, tá com gripe... Um abração, Valdeci. Fique com Deus.
5: Amém. Obrigado, Ana. Eu não sei com o que eu tô, né? Tô com tudo. Que não é bom, eu tenho. Parto. Obrigado, Ana. Que Deus te abençoe. Muita saúde, muita paz para ti também. Que seja uma sexta-feira abençoadinha, né? E às vezes precisa rir, né? Mesmo na tristeza, você pode rir, né? Mesmo quando você tá bem triste, você tá chorando, você tá rindo. Você pode rir, às vezes, de tristeza, rir de alegria, chorar de alegria, chorar de tristeza, e assim a vida vai, né? Dona Noeli, bom dia, Dona Noeli. O senhor é meu pastor, nada me faltará. Abraço para a senhora.
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Bora lá, 9h54, o Aldair disse que o botão do rádio colou ali na Cristal 92,9 e não descola mais. Manhã, tarde e noite é na Cristal, né? Aí no Chico Marreca, obrigado, na Água Branca, né? O Aldair de Souza sempre na sintonia também com a gente. 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Meu amigo Paulo Balbinotti, você tá bom, Paulo? Bom dia, sextou com o festival. Abraço para os companheiros de serviço, diz aqui o Paulo Balbinotti. Amanhã vamos anotar o nome de toda essa galera aí que está trabalhando, né, Paulo Balbinotti? Pessoal das APMs aí, das escolas municipais que trabalham no festival também, APMFs. Um abraço aí, Paulo, bom dia, bom trabalho. E para o pessoal que está na lida aí também, né? O Adi diz que tem uma frase que diz, né, que depois que a pessoa morre, ela descansa, né, descansa em paz. O Adi diz que quer viver cansado, então, né? Quer viver cansado, o foco é viver cansado, então, né? O que ele falou? Eu falei que eu não sei o que eu tenho, ele disse que o Adi já sabe o que eu tenho, né? Eu tenho feiura, eu estou judiado, estou acabado, estou assustador, é por aí mesmo, né? É tudo isso e um pouco mais, viu, seu Adi Chivita? Pra você tá bom assim. Ó, se você que gosta da dupla Bisson e Comaceto, gostaria de participar de um show de Bisson e Comaceto? Não quero antecipar muita coisa aí, né? Mas acho que eles estarão em Marmeleiro aí, viu? Daqui uns dias. Vamos esperar a confirmação oficial aí, né? Bisson e Comaceto, acho que estarão aí fazendo grande show em Marmeleiro já já. Esses caras são bons.

0: 9h56, bora lá que tem mais um áudio chegando aí, né? Bom dia.
1: Bom dia, Valdir. É o Vanderlei Mascarenha, filho do popular Chicão Mascarenha.
0: Fala, Vanderlei.
1: Por Leuclides Mascarenha, ninguém conhece, não. Não, tô aqui no Marmeleiro, homem. Tô aqui visitando o pai velho. Vou amassar uma costela aqui agora.
0: Eita!
1: É, estamos pro Marmeleiro visitando diretamente o Mato Grosso, viemos dar uma passeada. Amassar uma costela, pô. Com o seu Leuclides Mascarenha, popular Chicão.
0: Beleza.
1: Um abraço aí pra todo mundo aí.
0: Valeu. Valeu, prepara, capricha na costela então aí, né? Obrigado, Vanderlei. Parabéns mais uma vez ao Chicão.

0: isso que o velho quer.
1: E som e Comazeto, anote aí, os caras que fazem umas músicas diferenciadas, algumas de duplo sentido, mas caindo no gosto da galera. Provável que estarão em Marmeleiro, então, fazendo show brevemente. 9h58, a maturidade chega quando você percebe que não precisa de uma vida perfeita, precisa de uma vida em paz, porque, no fim, luxo não é ostentar. Luxo é ter saúde, tempo para quem você ama, um trabalho digno, uma mente tranquila e vontade de voltar para casa todos os dias. Fica bem, que os anjos bons te cuidem. Um abraço deste tamanhão para você. Obrigado por ter tomado café comigo e com a equipe toda da Rádio Cristal em mais uma manhã nesta sexta-feira. Fica bem.

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0: Louvado seja nosso Senhor Jesus Cristo, para sempre seja louvado. Queridos irmãos e irmãs, hoje nós estamos em plena sexta-feira da misericórdia divina, mas hoje é festa de Jesus das Santas Chagas e quero convidar a todos, vamos juntos rezar. Jesus das Santas Chagas, colocamos as nossas intenções, colocamos as nossas preces, colocamos as nossas súplicas. E hoje, segundo dia da novena dos arcanjos, arcanjos de Deus, vem em meu auxílio. Arcanjos do Senhor, vem em meu socorro. Amado povo de Deus, sigamos na festa das Santas Chagas, sigamos na experiência de Deus. E quero saudar a todos, a partir da Rádio Evangelizar, de onde tudo começa, as rádios irmãs, cujos nomes cito neste momento.
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0: Pela TV Evangelizar, sinal digital em todo o país, em várias cidades, canal aberto. Pelo YouTube, Padre Manzotti Oficial. Padre Manzotti Oficial, vamos lá, gente, nós estamos na quaresma de São Miguel. Participe conosco, aplicativo da Associação Evangelizar é preciso e todas as plataformas digitais. Manda teus anjos, Senhor. Nós estamos em plena novena dos arcanjos, Miguel, Gabriel, Rafael. E vamos juntos passar esta hora abençoada, em nome do Pai, do Filho e do Espírito Santo. Amém. Aconteceu que Jesus estava rezando num lugar retirado e os discípulos estavam com ele. Então, Jesus perguntou-lhes: quem diz o povo que eu sou? Eles responderam: uns dizem que és João Batista, outros que és Elias, mas outros acham que és alguns antigos dos profetas que ressuscitou. Mas Jesus perguntou: e vós, quem dizeis que eu sou? Pedro respondeu: o Cristo de Deus. Mas Jesus proibiu-lhe severamente que contassem isso a alguém e acrescentou: o Filho do Homem deve sofrer muito, ser rejeitado pelos anciãos e pelos sumos sacerdotes e doutores da lei. Deve ser morto e ressuscitar no terceiro dia. O que dizem os homens ser o Filho do Homem? Mas a pergunta mais importante: quem sou eu para vocês? Quem sou eu? E Pedro diz: tu és o Cristo, o Filho do Deus vivo que devia vir a este mundo. Senhor, hoje, em plena sexta-feira das Santas Chagas, nesta festa, queremos pedir, clamar: Deus vive e verdadeiro, tenha misericórdia de nós. Deus vive e verdadeiro, nós sabemos que é pelas tuas cinco chagas que nos provém, nos chega a salvação. Então derrama, Senhor, a tua misericórdia sobre nós. Derrame, Senhor. E eu confio. Eu confio plenamente nesta misericórdia divina. Qual é a graça que você quer pedir? Concentre-se, nós estamos em plena festa das Santas Chagas, segundo dia. Qual é a graça que você quer pedir a Deus? Senhor, pelas tuas santas chagas dolorosas e gloriosas, dai-nos esta graça. Atendei-nos, Senhor. Ouvi-nos, Senhor. Ó sangue e água, que jorra do peito aberto de Jesus como fonte de misericórdia para nós, eu em vós confio. Eu confio em vós. Vai dizendo e clamando. Vai dizendo diante do Senhor suas necessidades, seus apelos, seus clamores.

o som do rádio e deixe que esse som ecoe na sua casa. Água viva beberei, em vosso sangue me purificarei. Jesus, eu confio em vós, nas chagas dolorosas e gloriosas. Jesus, eu coloco as minhas intenções e as intenções daquele que ficarei. Jesus, eu confio em vós, nas chagas dolorosas e gloriosas.

0: está no rádio, é pelo 0800 410 6060. Você pode mandar pelo WhatsApp 41 3221 6060. Mande as suas intenções, mande seus pedidos, mande seus clamores. Jesus, eu confio em vós. Jesus, eu espero em vós. Jesus, eu sei que a tua misericórdia nos vem pelas cinco chagas de Jesus. Filhos e filhas, nós só começamos o programa. Estamos em plena festa, segundo dia do Tríduo, festa das Santas Chagas de Jesus. Juntos, vamos tomar posse dessa graça de Deus. Volte comigo, chame um amigo, chame uma amiga, voltamos já.
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0: pelo convite. Venho participar também. Tenho aí, certeza, Vanessa, de que será uma experiência inesquecível.
1: Deus seja louvado. Um grande abraço, Vanessa. Que bom que você participou e agora se dispôs a trabalhar como voluntária. Você e seu filho. Ela, que é de Curitiba, um grande abraço a todos os voluntários do Santuário Nossa Senhora de Guadalupe, voluntários da obra Evangelizar é Preciso, Rádio Evangelizar FM, Rádio Clube FM, TV Evangelizar, Canal 16, NET 13, nosso arcebispo Dom José Antônio Peruso, Arquidiocese de Curitiba. Faça como ela, divulgue, se envolva. Bom dia. Coloque o nome da pessoa, por favor, ali. Bom dia, Ednício.
2: Bom dia, seu padre.
1: Desculpa, é que eles omitiram o teu nome ali. Eu não tinha como saber quem era que estava na linha. Bom dia, Ednício.
2: Bom dia, senhor Cabelo.
1: Tudo na graça de Deus. Você fala de onde, Ednício?
2: Eu falo de Brasília, eu acho que fundo.
1: Brasília, Distrito Federal. Como é que você acompanha?
2: É pela Rádio Nova Aliança.
1: Meu abraço à Rádio Nova Aliança. Pois não, Ednício?
2: Opa, eu quero agradecer a Deus pela graça, né? E ao mesmo tempo pedir uma oração também.
1: Então vamos testemunhar, vamos lá.
2: É, sobre a cirurgia que a minha esposa fez, a recuperação, né? E tem um sobrinho meu também que estava internado, ele conseguiu pegar alta, graças a Deus. Tá. Meu sobrinho é especial, né?
1: Aí, sim.
2: Teve que fazer uns procedimentos, mas já está em casa, graças a Deus.
1: O nome da esposa?
2: É Gleice Luana de Oliveira de França.
1: E o do sobrinho?
2: É Carlos Eduardo.
1: Então, graça recebida?
2: Graça testemunhada.
1: Toca o sino, sacristão. Tá certo. E quem você quer pedir oração, Ednício?
2: Quero pedir oração para toda a minha família, para minha mãe, que tem 83 anos, todos os meus irmãos.
1: Como
2: meus
1: é que é o nome da mãe?
2: É Isabel da Conceição Silva.
1: Tá, e dos irmãos?
2: É muito, posso falar todos?
1: Pode.
2: É Joaquim Ribeiro da Silva.
1: Tá.
2: Manuel Ribeiro da Silva.
1: Pois não.
2: José Carlos da Silva, é falecido, José.
1: Tá.
2: É Elias Ribeiro da Silva.
1: Pois não.
2: Enoque Ribeiro da Silva.
1: Certo.
2: João Ribeiro da Silva.
1: Certo.
2: Reinaldo Ribeiro da Silva.
1: Certo.
2: É Claudino Ribeiro da Silva, que é o pai do Carlos Eduardo.
1: Tá certo.
2: Uhum. E o meu, que é Edmício Ribeiro da Silva, né?
1: Tá certo. Bastante irmãos, louvado seja Deus. Coisa boa, família grande.
2: É verdade. E minha irmã Zenilda da Conceição Silva.
1: Tá.
2: E o mais novo, que é Edmício Ribeiro da Silva, que é quase o mesmo nome meu.
1: Tá certo. Nomes colocados no altar do Senhor, pode ter certeza.
2: Certo. E eu quero também pedir oração para a minha situação, saúde e financeira, porque eu tenho um comércio, eu tenho muita dívida, e tenho uma dívida para receber, por isso que eu devo.
1: Entendi.
2: Não consegui receber minhas dívidas e não consegui pagar os fornecedores.
1: Vamos colocar por intercessão de São José, que você consiga receber para que você consiga pagar. Então, pedir isso, esse equilíbrio da vida financeira, não é, Ednício?
2: Isso mesmo, seu pai.
1: Tá bom, que Deus abençoe, filho. Levarei no altar do Senhor às 11h30, estou celebrando a missa, segundo dia do Tríduo, e levarei seu nome, seu pedido. Meu abraço a Brasília, Distrito Federal, Rádio Nova Aliança FM, Cardeal Arcebispo Dom Paulo César Costa, Arquidiocese de Brasília. Bom dia, Maria Aparecida.
3: Bom dia, padre. Que bênção falar com o senhor.
1: Hoje é seu dia. Seja bem-vinda. De onde você fala?
3: Eu falo do Paraná, município de Maringá. Eu assisto pela Rádio Colmeia.
1: Tá certo. Como é que é o nome do município?
3: É Ivatuba.
1: Ivatuba.
3: Isso.
1: Tá certo, filha. E acompanha pela Rádio Colmeia, já falou, né?
3: Isso,
1: Pois bem. E aí, querida, o que você quer partilhar?
3: Ó, padre, faz dias que eu tô tentando, hoje eu consegui.
1: É seu dia.
3: É duas graças para uma pessoa só. Minha filha, em 2024, perdeu os dois rins. Estava fazendo hemodiálise. E ela não estava querendo fazer a fístula, né? Ela fazia pelo catéter. Aí, ela passava mal, aí eu ia na missa no Santuário de Santa Rita e rezava a missa inteira ajoelhada.
1: Certo.
3: Aí, padre, ela... Eu tô nervosa.
1: Calma, calma. E aí, então, como e que aí, foi?
3: Aí ela fez a sístola e melhorou bastante. Aí eu fui lá no Santuário de Santa Rita, agradeci e pedi... falei, ó... Eu estou agradecendo, mas no ano que vem eu vou voltar aqui para agradecer que ela conseguiu um rim.
1: Sim.
3: Tá, dia 8 de março ela conseguiu.
1: Agora, dia 8?
3: De março agora.
1: Sim.
3: E aí eu fui lá e agradeci. Aí eu queria, né? Eu falei para ela assim, ó, Santa Rita não faz um milagre pelas metades.
1: Com certeza.
3: Aí, padre, aí ela conseguiu. E todas as quintas eu, todos os dias eu assisto o senhor.
1: Certo.
3: E todas as quintas
1: Eucarística.
3: Eucarística. E o senhor fala assim, filha, peço que você quer do Jesus da Santa Chagra. E eu falava, Jesus, eu quero um rim para minha filha.
1: Certo.
3: E graças a Deus, ela conseguiu. Ela está bem.
1: Teve o transplante, não teve rejeição, não. Aceitou.
3: Não, aceitou. De boa, graças a Deus. Graças a Jesus da Santa Chagra e Santa Rita.
1: Como é que é o nome dela?
3: Euclélia.
1: Então diga, a minha filha Euclélia.
3: A minha filha Euclélia.
1: É o milagre de Jesus Eucarístico.
3: É o milagre de Jesus Eucarístico.
1: O Senhor das Santas Chagas.
3: O Senhor das Santas Chagas.
1: Amém.
3: Amém. Padre,
1: pois não.
3: Uma benção eu falar com o senhor, porque eu fiz todos os dias o programa do senhor.
1: Que bom.
3: Então, eu só queria fazer uma perguntinha para o senhor.
1: Ah.
3: Eu costumo, todo mundo que pergunta, eu falo que ela é uma graça de Jesus, da Santa Chagra e de Santa Rita. Eu posso fazer isso? Tem algum problema? Assim?
1: Não, claro que não. Não? A graça sempre é de Deus. Então é Jesus da Santa Chagra. Sempre é Jesus Sim. que dá graça. Quem é o intercessor é Santa Rita. Então, não é que a graça veio da Santa Rita, ela foi a intercessora da graça de Jesus Cristo. Então, está corretíssimo. Tá bom, querida?
3: Então, tá. Eu queria deixar minha família em oração.
1: Diga.
3: A Euclélia.
1: Tá.
3: O Nelson Donizete.
1: Tá.
3: E o Edson Ângelo.
1: Tá bom.
3: E meu esposo, Nelson Assete.
1: Que Deus abençoe Maria Aparecida de Ivatuba, Paraná, Rádio Colmeia FM de Maringá, Arcebispo Dom Severino Klasen, da Arquidiocese de Maringá. Filhos queridos, hoje, segundo dia do Tríduo, da festa de Santas Chagas. Lembrando, daqui a pouco, às 11h30, nós temos a Santa Missa. E às 19 horas você é nosso convidado para estar num show dentro do santuário. Lembrando que às 13 horas sou Danilo Diba, depois tem atração circense, às 17h18 Bruno César e Leandro, 18 horas Álvaro e Daniel, e essa é a programação de hoje. Não esqueça que amanhã nós temos a procissão luminosa das Chagas Dolorosas. Volte comigo, voltamos já.
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Queridos filhos e filhas, e nós vamos para a leitura orante. Pegue na tua Bíblia, 1 Reis, capítulo 18, versículo 20. É sobre o profeta Elias. 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Bíblia aberta, cartilha de oração.

capítulo 18, versículo 20, seguintes. Você lembra? De um lado, nós temos Elias, o profeta fiel a Deus. Do outro lado, os profetas de Baal, sustentados pela rainha Jezabel. Versículo 20. Então Acabe chamou todos os israelitas e os profetas de Baal para se reunirem no Monte Carmelo. Veja o desafio, escute o desafio que Elias faz. Até quando vocês vão ficar em dúvida sobre o que vão fazer? Se o Senhor é Deus, adorem o Senhor. Mas, se vocês acreditam, aqui estou já interpretando, que é Baal, que é Deus, adorem a Baal. Mas vocês terão que tomar uma decisão. Ou vão para o Deus Javé, ou sigam a Baal. Porém o povo não respondeu nada. Versículo 22. Então Elias disse: de todos os profetas de Deus, o Senhor, eu fui o único que sobrou. Mas os profetas de Baal são 450. Agora, preste atenção. Versículo 23. Tragam dois touros, que os profetas de Baal matem um deles, cortem em pedaços e ponham em cima da lenha. Mas não ponham fogo, eu farei a mesma coisa com outro touro. E aí os profetas de Baal vão orar ao seu Deus e eu orarei ao Senhor. O Deus que responder mandando fogo, este é o Deus verdadeiro. O Deus que responder mandando fogo é o Deus verdadeiro. E o povo respondeu: está bem assim. Perceba que o povo está em dúvida. Elias estabelece uma tomada de decisão e faz aqui um desafio. Então Elias disse aos profetas de Baal: já que vocês são tanto, peguem o touro e preparem primeiro. Orem ao seu Deus, porém não ponham fogo na lenha. Os profetas de Baal pegaram o touro que havia sido trazido para eles e prepararam. Oraram a Baal desde manhã até o meio-dia. Eles gritaram dizendo: ó Baal, responde às nossas orações. E ficaram dançando em volta do altar que haviam feito, porém não houve resposta. Ao meio-dia, Elias começou a caçoar deles e dizia: orem mais alto, pois ele é Deus. Pode ser que esteja meditando ou tenha ido ao banheiro. Talvez ele tenha viajado ou talvez esteja dormindo e vocês terão de acordá-lo. Aí os profetas oraram mais alto e começaram a se cortar com facas e punhais, conforme o costume deles, até que o sangue começou a correr. Passou o meio-dia e eles continuaram a orar, a gritar até a hora do sacrifício da tarde. Porém, não se ouviu nenhum som. Então, Elias disse ao povo: cheguem mais perto de mim. Todos chegaram mais perto de Elias. E ele começou a consertar o altar do Senhor Deus que estava derrubado. Ele pegou 12 pedras, uma para cada uma das tribos que tinham os nomes dos filhos de Jacó, o homem a quem o Senhor Deus tinha dado o nome de Israel. Com essas pedras, Elias reconstruiu o altar para a adoração do Senhor. Depois, cavou em volta uma valeta em que cabiam mais ou menos
12 litros de água. Ele dificultou mais ainda. Em seguida, colocou lenha no altar, cortou o touro em pedaços e pôs em cima da lenha. Então disse: encham 4 jarras com água e derramem sobre o animal sacrificado e sobre a lenha. Eles fizeram o que Elias estava mandando e ele disse: façam de novo. Eles fizeram. Façam pela terceira vez, disse Elias, e eles fizeram. A água correu em volta do altar e encheu a valeta. Quando chegou a hora do sacrifício da tarde, o profeta Elias chegou perto do altar e orou assim. O que aconteceu, padre? Depois do intervalo. Voltamos já.

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0: 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Olha só, vem aí o Festival Canta Marmeleiro edição 2026, né? Isso mesmo, foram as categorias infantis, né, adulto, popular e gospel, 15 classificados, né, para a final. E na sexta-feira, né, amanhã, hoje, né, hoje sexta-feira, aliás, é a vez das categorias juvenil e adulto sertanejo, né? As apresentações acontecem no Centro Social da Paróquia Santa Rita de Cássia, com início às 19h30. 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
1: O Senhor é Deus. Queridos filhos e filhas, Elias propõe um grande desafio. Um grande desafio. De um lado, os 400 profetas de Baal. Eles gritam, eles dançam, eles se cortam, eles se flagelam. E Elias até os ridiculariza. Grite para o vosso Deus, pode ser que ele está viajando, pode ser que ele foi no banheiro. Pode ser que ele está dormindo. E o dia todo ficaram gritando. Elias tem tanta certeza de que Deus Javé é verdadeiro que manda fazer uma cova e acrescentar água. Depois três vezes derramar vasos de água em cima da lenha. Perceba a atitude de Elias. O altar de Deus está destruído. Quando Elias reúne as 12 pedras, ele está restaurando a fé no Deus verdadeiro. Esse texto é um chamado a mim, a você, de realmente percebermos a quem estamos servindo e quem é o Deus verdadeiro. Um chamado a restaurar as pedras, o altar, colocar Deus no centro de nossas vidas. É também um convite para o povo de Israel e para nós, um voltar-se para Deus. E veja o resultado final. Depois que o fogo desceu, consumiu o animal esquartejado, secou o vale, secou a água, o povo se ajoelhou versículo 39. Encostaram o rosto no chão e gritaram: O Senhor é Deus, o Senhor é Deus. Eles não gritaram: Elias é poderoso. Não, o Senhor é Deus, o Senhor é Deus. Dai-nos, Senhor, esta experiência de recolocarmos no centro de nossas vidas, no centro de nossa família e da sociedade, o Deus verdadeiro. Dai-nos, Senhor, esta atitude de adorá-lo e proclamar: somente o Senhor é Deus. Amém. Esta foi a leitura orante de hoje. Escute o testemunho.
2: Sua bênção, Padre. Eu sou a Juscelane, de Três Barras do Paraná. Você fala sobre o perdão. Essa oração é para mim. Eu tô rezando o terço do perdão e eu preciso perdoar. Eu não tenho paz no meu coração. Eu sei que eu preciso perdoar e eu tô rezando essa oração.
1: Muito
2: eu não
1: bem.
2: Sei se quem fez as coisas para mim, quem me magoou, se arrepende.
1: Não importa.
2: Mas eu sei que eu preciso perdoar para mim poder ter paz na minha vida.
1: Isto.
2: E eu tô rezando o terço do perdão. E essa oração foi para mim.
1: Amém.
2: Hoje, Padre.
1: Deus seja louvado, Jocelaine, Três Barras do Paraná. Não importa se a pessoa se arrepende. O importante é que você decidiu perdoar. Isto é válido. Meu abraço, Três Barras do Paraná, Rádio Cidade FM, Dom José Mário Angonese, Arquidiocese de Cascavel. Vanessa, que a paz de Jesus esteja com você, Vanessa.
3: Amém, Padre, com todos nós.
1: Deus abençoe. Você fala de onde?
3: Falo de Natal, Rio Grande do Norte.
1: Seja bem-vinda. Como que você me acompanha em Natal, Rio Grande do Norte?
3: É, pelo YouTube, mas eu também já acompanhei pela rádio. Eu sei que tem o canal da TV.
1: Tá bom, diga lá, filha.
3: Primeiro, eu estou muito feliz, emocionada, porque é a primeira vez que eu ligo para o Senhor. Eu tenho muitas coisas a testemunhar.
1: Por
3: mas
1: favor.
3: Eu vou aproveitar do meu momento hoje para clamar, para pedir que o Senhor ore junto comigo pela família do meu esposo, consequentemente a minha família, porque a gente vem passando por uma tribulação muito grande. 15 dias atrás, meu sogro já sentiu algumas dores estomacais, não conseguiu fazer a tempo uma endoscopia, e graças a Deus por isso, porque a gente entendeu que não era para ser feito. No dia 11, exatamente 15 dias atrás, ele fez uma cirurgia de urgência de úlcera, essa úlcera tinha rompido.
1: Sim.
3: Ele já é um milagre das Santas Chagas, porque
1: entendi.
3: Nós sabemos o grau de severidade. A família já estava extremamente sensível, porque na madrugada que ele fazia essa cirurgia de alto risco, né, a gente sabe, um tio do meu esposo, que é considerado praticamente um segundo pai, tanto para ele quanto até para minha sogra, esse tio, infelizmente, faleceu na madrugada.
1: Entendi.
3: Eu estou, inclusive, com meu bebezinho aqui no colo de um mês.
1: Entendi.
3: Tive que passar essa informação para a família, mas tentando mais resolver, assim, foi um processo de luto que eles não conseguiram viver, porque, em função da preocupação com meu sogro, ele ficou entubado, Padre, do dia 11, da madrugada do dia 11 até essa segunda-feira.
1: Certo.
3: Na segunda que o senhor começou a festa da Semana das Santas Chagas, o senhor falou: peça e peça grande, anote seu pedido. E assim eu fiz na segunda-feira, anotei. E na segunda-feira, às 4 horas da tarde, quando eles foram fazer a visita, ele tinha se destubado. Estava bem, estava consciente. Porém, ontem, inclusive eu disse, eu vou ligar para testemunhar, e estava muito feliz. Estamos todos numa fé muito grande que Deus vai nos trazer essa bênção da recuperação dele. Porém, ontem foi feita uma nova endoscopia e foi percebido 3 novas úlceras. Então, assim, a gente está num momento, assim, de muita comunhão com Deus, como nunca em toda a família.
1: Entendi.
3: E aí eu queria pedir essa oração, tanto para fortalecer a todos que estão muito fragilizados, quanto, assim, para Deus ofertar essa cura, sabe? Trazer essa bênção, que eu sei que meu sogro está sendo canal. A gente, nossa família está sendo totalmente unida e transformada.
1: Então, só para anotar, o nome do teu sogro?
3: Odilno de Vasconcelos.
1: Odilno.
3: Isso.
1: O nome do tio que faleceu?
3: Zacarias de Vasconcelos, Lisboa.
1: E o nome da criança de um mês?
3: Luiz Henrique de Menezes, Lisboa. Depois eu vou ligar para contar o testemunho dele também.
1: Com certeza. Eu levarei no altar do senhor, Vanessa. Eu tenho que ir para o intervalo. Pode ter certeza que levarei na missa às 11h30, daqui a pouco. Eu volto já, povo de Deus. Minha saudação a Natal, Rio Grande do Norte. Eu volto já.
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0: Dez horas com 50 minutos, você está ouvindo a programação Experiência de Deus com o Padre Reginaldo Manzotti. 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
1: TV Evangelizar, canal 16.1, canal aberto. Lá tem a Rádio 98 FM, Rádio FM 87.9, Rural FM, Dom João Santos Cardoso, Arquidiocese de Natal. Hoje, aniversário de Dom Maurício Groto de Camargo, Arquidiocese de Botucatu, São Paulo, Pará. Dom Cleonir Paulo Dal Bosco, da Diocese de Bagé, Rio Grande do Sul. Rádios Irmãs, Candidez FM, Divinópolis, Minas Gerais. Digital FM, Governador Lindenberg, Espírito Santo. Muqui FM, Muqui, Espírito Santo. E TV Irmã, Campos de Minas, São João del Rei, Minas Gerais. Escute esse testemunho que foi manuscrito e nos enviado. Sua bênção, Padre Reginaldo. Hoje, 27 de maio, faz 3 anos que aconteceu uma fatalidade em minha família. Após o final de semana em que meu filho Andrade, minha nora Daniela e minhas netas Lara, Vitória, de 9 anos, e Isabela, de 6 anos, nos visitaram em Patos de Minas, retornaram à sua cidade de origem, São Gotardo. Aconteceu um acidente. Os carros bateram de frente. Houve 2 vítimas fatais.

0: motorista do outro veículo, estava embriagado. E minha neta, Lara Vitória, faleceu na hora. Padre, quando soube da notícia, meu mundo caiu. Fiquei sem chão, diante de tanta dor e sofrimento. Meu filho ferido, minha nora, minha neta, Isabela, em estado gravíssimo, com hemorragia no fígado, deslocamento no baço. Quando saímos de Patos de Minas para o velório em São Gotardo, quis ir ao hospital. E quando lá cheguei, minha nora me abraçou e disse assim: Dona Fátima, pede a Jesus para salvar a Isabela. A Larinha se foi, mas eu não dou conta de ficar sem minhas duas filhas. Padre, chorando muito, me ajoelhei no saguão do hospital e pedi que Jesus das Santas Chagas curasse a minha neta Isabela. Ela corria o risco de realizar uma cirurgia muito agressiva, mas Jesus das Santas Chagas a curou. No terceiro dia de UTI, ela ganhou alta. Hoje tem 9 anos e é uma criança muito esperta. Recebo a capelinha de Jesus das Santas Chagas. Rezamos o terço em família. Sou uma sócia fiel. Hoje temos no céu um anjinho chamado Lara Vitória Batista de Melo. Mas tenho que louvar a Deus. Graça alcançada, graça testemunhada. O nome da minha neta, que foi curada, é Isabela Cristina Batista de Melo. Quem escreveu? Maria de Fátima, Caixeta, da cidade de Patos, Minas Gerais. Filhos e filhas, rezemos a novena dos arcanjos, hoje, segundo dia.
1: Há uma certeza que paira no ar.
0: Arcanjo Gabriel, portador das boas novas, das mudanças, da sabedoria, da inteligência. Arcanjo da Anunciação, trazei a palavra de Deus, que ela permaneça em meu pensar, em meu agir. Fazei que eu também seja um mensageiro dos preceitos do Senhor, por palavras de bondade e solidariedade. Arcanjo da Anunciação, vinde meu auxílio. Arcanjo Rafael, guardião da saúde, da cura, peço que os raios curativos desçam sobre mim, dando-me saúde, cura dos males do corpo e da alma. Guardai meu corpo e minha mente, livrando-me de todas as doenças. Que vosso raio curativo esteja em meu lar, sobre meus familiares, no trabalho que executo, com as pessoas com quem convivo. Arcanjo Rafael, transformai a minha alma e o meu ser, para que eu possa sempre refletir a vossa luz. Arcanjo Rafael, curai os enfermos. Arcanjo Miguel, príncipe, guardião e guerreiro, defendei-me com vossa espada, protegei-me com vosso escudo. Não permita que o mal me atinja. Protegei-me contra assaltos, roubos, acidentes, contra quaisquer atos de violência. Livrai-me de pessoas negativas e invejosas. Levante o vosso escudo de proteção em meu lar, em minha família, parentes e amigos. Arcanjo Miguel, guardai meu trabalho. Arcanjo Miguel, protegei meus negócios e meus bens. Arcanjo Miguel, trazei paz e libertação. Arcanjo Miguel, defendei-me no combate. Arcanjos de Deus, venham em meu auxílio. Arcanjos do Senhor, venham em meu socorro. Arcanjos de Deus, venham em meu auxílio. Arcanjos do Senhor, venham em meu socorro. O Senhor esteja convosco. Ele está no meio de nós. Abençoai, Senhor, a água, a roupa dos enfermos, as fotos de família, os remédios. Abençoai e santificai aqueles que mais precisam da vossa infinita misericórdia. Em nome do Pai, do Filho e do Espírito Santo. Amém. E eu me despeço até daqui a pouco, às 11h30. 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

0: 11 horas.
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11:03, 11:03, bom dia, é manhã de sexta-feira, hoje já é 25 de setembro, ano 2026, dia da radiodifusão e dia do rádio, né? Estamos começando aqui o nosso programa da manhã, programa Ayrton José, nessa manhã de sexta-feira, trazendo a Elaine Dias e a agenda do rádio.

0: chegando no dia 25 de setembro, neste dia 25, hoje é Dia Nacional do Trânsito. Atenção no trânsito, tá? Aniversariante do dia. Hoje quem apaga as velinhas é o Michael Douglas, ator norte-americano. Ele ganhou o Oscar de melhor ator principal pela performance no filme Wall Street. Hoje também tá de idade nova a Glória Perez, autora de telenovelas brasileiras. Will Smith, ator, cantor e produtor, também tá apagando as velinhas. Parabéns! Fatos históricos e jornalísticos. Em 1967, Carlos Lacerda e João Goulart emitiam nota conjunta no Uruguai defendendo a frente ampla contra a ditadura militar brasileira. Em 1977, cerca de 4.200 pessoas participavam da primeira corrida da Maratona de Chicago. E em 1998, acontecia a reinauguração do Museu do Café no Brasil. A agenda do rádio fica por aqui, agradecendo a você, a audiência, a companhia. Amanhã a gente volta com muito mais. Até lá!
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2: O tempo é bom, né? Tempo bom, céu claro no sudoeste do Paraná nesta manhã de sexta-feira. Estamos com 24 graus lá fora, aqui dentro do estúdio da rádio ainda um pouquinho mais fresquinho. 23.4, umidade relativa do ar na casa dos 64%. Chegando com a previsão do tempo para a região sul, Viviane Bessa.
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4: Na região sul, a sexta-feira será de muitas nuvens, com chuva concentrada em parte do Rio Grande do Sul. Em Porto Alegre, a temperatura varia entre 15 e 26 graus. No sul e sudoeste gaúcho, há previsão de pancadas de chuva isoladas. Em Florianópolis, os termômetros ficam entre 16 e 26 graus, com muitas nuvens ao longo do dia. Já em Curitiba, a mínima será de 10 e a máxima de 25 graus, também com predomínio de muitas nuvens. As informações são do Instituto Nacional de Meteorologia. Viviane Bessa, o tempo e a temperatura.
2: E hoje é sexta-feira, né? Hoje é sexta-feira, dia de super dia. 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
2: Muito bem, Luan. Obrigado pela sua participação aqui. Um grande abraço, bom final de semana. 11 horas e 9 minutos, 11 e 9. O município de Marmeleiro vivendo o festival.
5: Dá para sacar, né? É pagamento de boleto, né?
2: Muito bem, Luan. Obrigado pela sua participação aqui. Um grande abraço, bom final de semana. 11 horas e 9 minutos, 11 e 9. O município de Marmeleiro vivendo o festival municipal.

0: Traça os resultados desta primeira partida da nova seleção brasileira. Bom dia, Valdecir.
1: Bom dia para você, bom dia também para o ouvinte da Cristal. A seleção brasileira fez um jogo amistoso hoje de manhã contra a Austrália, o primeiro jogo de uma série de dois, e conseguiu empatar no finalzinho, aos 49 minutos. Rayan marcou o gol de empate. Até então, desde os 29 do segundo tempo, a seleção estava perdendo de 1 a 0. 1 a 1 para o primeiro amistoso de uma seleção toda renovada do técnico Carlo Ancelotti. Terça-feira, dia 29, às 7 da manhã, novo amistoso lá em Brisbane contra a Austrália. Depois, no comecinho ali de outubro, a seleção vai para a Índia fazer amistoso contra a Índia, preparatório para a Copa do Mundo ainda de 2030. O Campeonato Brasileiro de Futebol da Série A não tem rodada nesse fim de semana por conta desta super data FIFA. Os próximos jogos marcados pelo Campeonato Brasileiro da Série A, a primeira divisão, para dia 2 de outubro, um jogo atrasado entre São Paulo e Santos, e 3 de outubro, Atlético Mineiro e Bragantino. A próxima rodada completa será a partir do dia 7 de outubro. Mas a Série B, a segunda divisão, segue normalmente. Hoje, 19h30, Novo Horizontino e São Bernardo, 20h30, Vila Nova e Londrina. Sábado, tem Operário de Ponta Grossa e Ceará, Náutico e Esporte, Goiás e Atlético de Goiás. Domingo, Criciúma e Avaí, o clássico das 11 horas catarinense. À tarde, CRB e Cuiabá, Fortaleza e Atlético Clube. Na segunda, América Mineiro e Juventude. Na terça, Botafogo de São Paulo e Ponte Preta. Na liderança estão Vila Nova e Fortaleza com 51. Depois, Novo Horizontino e Juventude com 50. Operário de Ponta Grossa e Criciúma com 47 pontos. A seleção de futsal feminino de Marmeleiro joga amanhã, em Boa Esperança do Iguaçu, a última partida do primeiro turno da primeira fase da Copa Sudoeste de Futsal. Marmeleiro está bem, já na zona de classificação para a próxima fase, e faz esse jogo fora de casa, então, amanhã, sábado, no futsal feminino da Copa Sudoeste. Já o time masculino, que não está bem na competição, joga fora de casa na terça-feira em Vitorino. Depois tem mais um jogo fora ainda contra Planalto para encerrar a primeira fase na competição. Bom dia!
0: Valeu, bom dia, Valdecir. Um grande abraço para você. 11 horas e 12 minutos, 11 e 12. Um break comercial e a gente já volta falando de eleições, né? Fique atento, hein? Daqui um pouquinho nós vamos falar de eleições. A Andrea me passou uma informação importante. Ela tinha passado alguma coisa para os mesários, na reunião dos mesários, mas a orientação da Corregedoria do Tribunal Regional Eleitoral é de que não pode ser feito. Então eu já vou trazer essa informação. A Andrea está preparando material também com a doutora Renata Matos Fidalgo, né, para a gente colocar no ar nos próximos dias e orientar você que vai votar. Então fique ligado com a Cristal, já tenho informação importante sobre as eleições de 4 de outubro. 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

0: 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Tem umas coralzinhas aí esparramadas por aí, rapaz. 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Fique ligado aí, tem uma informação importante. Mas está chegando agora a conexão com a Rádio França, é no Giro Internacional. Papa Leão XIV é recebido por Macron em visita à França.
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2: Márcia Bechara.
1: Paris, sexta-feira, 25 de setembro de 2026. Os sinos das igrejas de toda a França tocaram em uníssono nessa sexta-feira para marcar a chegada do Papa Leão XIV, que iniciou sua primeira visita apostólica ao país. A viagem de 4 dias inclui passagens por Paris, Lourdes e Metz e terá como temas centrais a inteligência artificial, a questão migratória e o combate à violência sexual dentro da igreja, além de outros. Nesta sexta, o pontífice participa de compromissos na sede da presidência e da Unesco. Por ocasião desta primeira visita de um Papa à França em 18 anos, Leão XIV se reúne nesse momento com o presidente da República, Emmanuel Macron, no Palácio do Eliseu, antes de um encontro mais amplo com representantes da sociedade civil, autoridades e integrantes do corpo diplomático. Mais tarde, ele segue com Papa móvel até a Catedral de Notre-Dame. Cerca de 250 mil pessoas são esperadas ao longo do trajeto. À noite, Leão XIV participa de uma vigília com 80 mil jovens no Stade de France. O ponto alto da visita será a missa de sábado na Praça da Concórdia, que deve reunir 600 mil fiéis. Um esquema especial de segurança mobiliza 15 mil policiais e militares na capital francesa. Na França, o presidente Emmanuel Macron anunciou o envio de militares para reforçar a proteção de Inhambu, um dos principais terminais petrolíferos da Arábia Saudita, e voltou a atribuir a alta dos combustíveis às tensões no Oriente Médio. O presidente francês afirmou que o abastecimento está garantido no país até o fim do ano. Para evitar riscos de escassez, no entanto, o governo francês também autorizou temporariamente a circulação de caminhões-tanque aos domingos e em trechos normalmente restritos. No mesmo contexto de guerra no Oriente Médio, Arábia Saudita, Turquia e Paquistão anunciaram uma reunião de emergência após uma nova onda de ataques dos rebeldes hutis do Iêmen contra alvos sauditas. E o governo francês classificou como um ato hostil a decisão da Rússia de assumir o controle de ativos de empresas europeias ainda presentes no país, entre elas a rede de supermercados francesa Auchan, a suíça Nestlé e a antiga filial da Leroy Merlin. O ministro da Economia, Roland Lescure, afirmou que a medida representa uma forma de chantagem econômica de Moscou devido ao apoio da França à Ucrânia e pediu a sua revogação. Zelensky afirmou hoje que Donald Trump teria aceitado fornecer à Ucrânia licenças para produzir sistemas Patriot que fortalecem o bloqueio antimíssil na Ucrânia. De Paris, Rádio França Internacional, em parceria com a agência Rádio Web.
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0: Onze horas e 24 minutos, eleições 2026 aqui na Rádio Cristal. Tudo para você ficar bem informado, né? Dia 4 de outubro você estará votando para presidente da República, governador, dois senadores, deputado federal e deputado estadual. São seis cargos que tem que votar, né? Um, dois, três, quatro, cinco. Como são dois senadores, você terá que votar seis vezes, tá bom? Já eu vou falar sobre isso. 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Olha a informação que eu tenho, que a doutora Renata está passando, né? É, através da Andréia, que é chefe do cartório eleitoral, e a doutora Andréia, a doutora Renata e a Andréia estão preparando uma matéria, vai ter um áudiozinho aí da doutora Renata, da Andréia também, falando sobre isso. Acontece o seguinte, atenção você que é mesário, atenção você que é presidente de sessão eleitoral, a informação que a Andréia passou no treinamento não vale mais sobre a colinha, né? Sobre a colinha, de que haveria disponibilidade de colas nas sessões para as pessoas preencherem para poder chegar na urna e digitar os números lá, tá bom? Essa colinha você tem que levar de casa, porque são muitas, muitas informações que você deverá digitar na urna. E se você digitar errado, o teu voto vai ficar inválido e você vai lá, quer votar só para presidente e não vai aparecer a carinha do presidente, aí você vai sair da urna dizendo, não, tem fraude eleitoral, esse negócio não funciona, tá tudo marcado aí que é para votar, que fulano vai ganhar, que ciclano vai ganhar. Então, tem que levar uma colinha. Pega lá aquela colinha, que tem muitos amigos aí que estão distribuindo as colinhas, né? Não precisa ser daquele que te entregaram, né? Você pode escolher o teu candidato, tá bom? Então, tem até uma chamadinha aí, se o Matheus conseguir achar ali aquela chamadinha do TSE, que fala de como lá nos comerciais lá, né? Vamos ver se você acha, entra lá nos comerciais, Matheus, lá em cima, lá, ver se tem os comerciais lá. É, não, mais em cima lá, nos comerciais mesmos lá. Não, esse aí não vai ter. Mais em cima lá, lá onde tá naquele verdinho lá. Suba mais, Matheus, suba mais ali que tem ali os comerciais do TSE. Falando sobre a colinha, né? Que você vai votar, o último que você vai votar é para presidente da República, tá bom? O último voto é só dois números, tá? Então, para deputado federal, você vai votar quatro números. Para deputado estadual, já são cinco números. Para senador, você vai votar em três números. Para governador, você vota dois números. E para presidente da República, é dois números, tá? Então, essa colinha que tem que levar no papel, bonitinho. E você vai ter que votar naquela mesma ordem, né? Naquela mesma ordem você vai ter que votar, tá certo? A gente vai passar muita informação para você nesta semana e na semana que vem, para você não se perder aí, na votação, tá bom? Também vamos divulgar aí o roteiro de votação, de lotação, né? Os ônibus que vão transportar as pessoas, né? Os ônibus que vão transportar as pessoas em Marmereiro, em Renascença e também em Flor da Serra do Sul. Também em Marmereiro, os locais de votação, vai ter sessão da 33 até a 42 no Colégio Estadual de Marmereiro. Vai ter sessão no Colégio Estadual de Bom Jesus, no pavilhão da comunidade da Linha Gruta, no pavilhão da comunidade do quilômetro 15, no pavilhão da comunidade do Manduri, na Escola Rural Municipal Souza Naves, na Escola Telmo Miller, na Escola Dom Pedro I e também na Escola Padre Afonso. Em Flor da Serra do Sul terá as sessões eleitorais lá do Colégio Estadual Barão do Rio Branco e na Escola Municipal Alice Bernardi, Rubim Bernardi, no Tatetos, antigo Rio Verde. Em Renascença, tem dois locais de votação somente, Colégio Estadual de Renascença e também a Escola Municipal Idacumer, tá bom? A gente vai divulgando para você aí nos demais programas os locais e roteiro de votação. 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Bom dia para Zenívio Mararaldi, Seluir Branco, Marlene Bonetti, Cloraci Moraes, a Ivone Langarolandi, a Lourdes Botega, também o Antônio Locatelli, pessoas que também mandaram recadinho lá no Facebook da Rádio Cristal. 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Farmácia Super Popular em Renascença. 11h35, Reginaldo Vicente chegando no meio da hora com as notícias.
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13: Mais de 400 estudantes de Francisco Beltrão e região participaram na última terça-feira da terceira edição da Feira de Profissões. O evento foi realizado na sede da CESUL e reuniu instituições de ensino, profissionais e acadêmicos para apresentar diferentes possibilidades de formação e carreira. A iniciativa foi organizada pela Ideia Mentes Jovens da Associação Empresarial de Francisco Beltrão, a CEFB, com apoio de diversas instituições de ensino. Durante a programação, os estudantes puderam conhecer cursos de graduação, conversar com profissionais e participar de atividades práticas. A abertura contou com a presença do prefeito Antônio Pedron e do secretário municipal de Ciência, Tecnologia e Inovação, o Clédson Lott. Durante a atividade, Pedron destacou a importância de aproximar os jovens do mercado de trabalho e apresentar diferentes possibilidades profissionais. Entre as áreas apresentadas aos estudantes estiveram Direito, Administração, Tecnologia, Estética, Comunicação Social e Segurança Pública. A programação foi distribuída em estandes e salas temáticas com demonstrações e informações sobre formação e possibilidades de atuação. O presidente do Aeroclube de Francisco Beltrão, Lucas Lessac, abriu a programação de conversas com os estudantes e apresentou informações sobre a profissão de piloto comercial, incluindo formação, carreira e áreas de atuação. Na área de segurança pública, o Batalhão de Choque da Polícia Militar participou do evento com exposição de equipamentos e orientações sobre a carreira e as formas de ingresso na instituição. A Feira de Profissões teve como proposta aproximar os estudantes de diferentes áreas profissionais e contribuir para que conheçam opções de formação antes de definir seus caminhos acadêmicos e profissionais.
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0: 11 horas 39 minutos. Agora chegou, né? Agora chegou aí o comercialzinho que a gente tá rodando já desde o dia 10 de agosto. A gente tá rodando essa vinhetinha aí do TSE. Presta atenção para você saber como vai ser a ordem de votação no dia da eleição. Ouça lá.
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0: Entendeu como é que é? Então é o seguinte, ó, para deputado estadual, deputado federal são quatro números, tá bom? São quatro números para deputado federal, tá? Leve anotadinho num papel lá, quatro números do teu deputado federal, e daí confirma. Depois tu tem deputado estadual, vai digitar cinco números, tá bom? Cinco números e confirma. Depois tu vai ter senador, tem que digitar três números, tá? Três números para senador. Daí tem a segunda vaga de senador, mais três números e confirma. Daí tu escolhe dois números para o teu governador, pam pam, e digita o confirma. E para finalizar, mais dois números para o presidente da República e confirma, né? Então você vai ter que apertar 1, 2, 3, 4, 5, 6, 7, 8, 9, 10, 11, 12, 13, 14, 15, 16, 17, 18, 19, 20, 21, 22, 23, 24, 25. Vai clicar 25 vezes na sua sessão eleitoral, né? Se eu contei bem direitinho. Porque é quatro números, mais um do confirma. Daí mais cinco números, mais um do confirma. Três números, mais um do confirma. Três números de novo, mais um do confirma. Dois números, mais um do confirma. E dois números, mais um do confirma. Vai dar 1, 2, 3, 4, 5, 6, 7, 8, 9, 10, 11, 12, 13, 14, 15, 16, 17, 18, 19, 20, 21, 22, 23, 24, 25 vezes. Isso mesmo. Então, não é fácil, não. Não é fácil. E de cabeça a gente não lembra todos os números, né? Chega lá, quem é o meu deputado federal? Barbaridade. São quatro números que tem que digitar. E daí vai aparecer a fotinho do distinto ou da distinta lá, né? Depois tem mais cinco números para deputado estadual, né? Então, tem que levar a colinha para senador. São dois senadores que você pode escolher, né? E tem que botar três números para cada um e os confirma, né? Cada vez tem que digitar confirma. E para o governador são dois números, para presidente da República dois números, tá bom? Eleições 2026, você vai ficar sabendo tudo aqui, né? E daqui um pouco, André está elaborando também lá o roteiro do transporte, né? Vai ter o transporte de eleitores em Marmereiro e Renascença. Só aquele transporte pode estar conduzindo os eleitores para cima ou para baixo, né? Vai ter os horários certinho dos transportes para levar você para os locais de votação. Quem ficar com o carro transportando aí para cima e para baixo caracteriza transporte ilegal. Bom dia para dona Terezinha Rodrigues, ligada também no Facebook. A Eva Silva está lá em Curitiba hoje, né? O Eva foi passear. A Neuza Barbakov também ligada com a gente. A Roseli Gemelli Lomingues também ligada, dando um bom final de semana. Quem curtiu a gente lá no Facebook, o Francisco Barbosa, o pessoal da Transformar aí, a Elisandra, o Belisandro, né? A Sandra Lófia, a Noeli Bertol, Sônia Maders, Cleonice Lanferdini, a Rose Schmidt, Valmir e Roseli Bueno, Gilmara Xavier, também a Luísa Rabaioli, Rodrigo Guizzi, o Odair Dallagnol, Roberval Bux, Vilma Ferreira e Marisa Dornelles. Obrigado vocês que estão também ligados com a gente no Facebook. 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Telefone 469-9900-0267 para você encomendar a sua marmitinha. 11h47, diz aí, seu Nelson Baldo, teu recadinho de hoje.
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0: 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Cotação de preços para hoje, milho amarelo 58-63, mais praticado 62, soja industrial tipo 1, 139-141,50, ou mais praticado 141, teve queda de R$1 no mínimo, no máximo e também no mais praticado. Trigo pão PH 78, saca de 60 quilos, variando de 80 a 84, mais praticado 82. Boi em pé, arroba 350 a 360, mais praticado 355. Vaca em pé, padrão corte, arroba 300 a 320, mais praticado 315. No mercado financeiro, dólar variando na casa de R$ 5,20. Euro da Europa, R$ 5,92. Libra no Reino Unido, R$ 6,89. Segunda-feira tem mais informações do mercado agrícola e mercado financeiro aqui na Rádio Cristal. 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Os demais comerciais da complementação do nosso programa vai ser depois do horário eleitoral, hein? 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

0: Meio-dia e 29.
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6: Sejam todos bem-vindos à escuta do programa Momento da Fé, nesta sexta-feira, 25 de setembro, de responsabilidade da Pastoral da Catequese. Rezemos juntos, em nome do Pai, do Filho, do Espírito Santo. Amém. O anjo do Senhor anunciou a Maria, e ela concebeu do Espírito Santo. Eis aqui a serva do Senhor, faça-se em mim segundo a vossa palavra. Rogai por nós, Santa Mãe de Deus, para que sejamos dignos das promessas de Cristo. Ave Maria, cheia de graça, o Senhor é convosco. Bendita sois vós entre as mulheres e bendito é o fruto do vosso ventre, Jesus. Santa Maria, Mãe de Deus, rogai por nós, pecadores, agora e na hora de nossa morte. Amém. Oremos, derramai, ó Deus, a vossa graça em nossos corações, para que, conhecendo pela mensagem do anjo a encarnação do vosso Filho, cheguemos por sua paixão e cruz, à glória da ressurreição. Por Cristo nosso Senhor. Amém. Glória ao Pai, ao Filho e ao Espírito Santo, como era no princípio, agora e sempre. Amém. Agora nós vamos para os avisos da paróquia Santa Rita de Cássia. Nesta sexta-feira, às 17 horas tem missa no Colégio Bosque, 18h15 tem Jornada Jovem em Marmeleiro e Festival Municipal. No sábado, dia 26, tem às 10 horas casamento de Giovana, Pilar e Volney Felipeto na Matriz, 11 horas tem bodas de 55 anos de Leonor e Inês Risso no quilômetro 15, 12 horas tem o programa da rádio Momento da Fé, 19 horas tem a missa na Matriz, 19 horas também tem a missa em São Judas Tadeu, no Ipiranga. Às 20h30, confissões da Jornada Jovem, Festival Municipal. No domingo, dia 27, tem Jornada Jovem, às 8 horas tem Santa Brígida, Santa Rita. 8 horas, São Leopoldo de Mandique, no bairro Passarela. 9h30, Nossa Senhora do Caravaggio, na Água Branca. 9h30, Nossa Senhora da Conceição, no Alvorada. 10h30, almoço em São Miguel, no Padre Anchieta. Liturgia Bom Jesus e São Mateus, cantos São Francisco. 16 horas tem missa de conclusão da Jornada Jovem. 19 horas tem missa na Matriz. Na segunda-feira, 28 de setembro, 19h30, tem o Terço dos Homens, no Cenáculo. Terça-feira, dia 29 de setembro, às 7 horas tem reunião do clero em Francisco Beltrão, 19 horas mães que oram pelos filhos na matriz. Na quarta-feira, dia 30, atendimento do padre na secretaria paroquial o dia todo, das 8 às 11h30 e das 13h30 às 18h. 13h30 tem Legião de Maria, sala da catequese. 15h tem missa e novena do Perpétuo Socorro na Matriz. 19h tem novena de São Francisco no bairro São Francisco, em Dois Vizinhos. 19h30, missa São Jerônimo, no Jardim Bandeira, São Jerônimo. Agora nós vamos para o Evangelho do dia. O Evangelho de hoje está em Lucas, capítulo 9, versículo do 18 ao 22. Aconteceu que Jesus estava rezando num lugar retirado, e os discípulos estavam com ele. Então Jesus perguntou-lhes: quem diz o povo que eu sou? Eles responderam: uns dizem que és João Batista, outros que és Elias, mas outros acham que és algum dos antigos profetas que ressuscitou. Mas Jesus perguntou: e vós, quem dizes que eu sou? Pedro respondeu: o Cristo de Deus. Mas Jesus proibiu-lhes severamente que contassem isso a alguém, e acrescentou: o Filho do Homem deve sofrer muito, ser rejeitado pelos anciãos, pelos sumos sacerdotes e doutores da lei. Deve ser morto e ressuscitar no terceiro dia. Palavra da salvação. Glória a vós, Senhor. O Evangelho de hoje, ele nos apresenta uma pergunta muito importante que Jesus fez aos seus discípulos: e vós, quem dizes que eu sou? E o Pedro responde: tu és o Cristo de Deus. Essa mesma pergunta Jesus faz também para cada um de nós: quem é Jesus na minha vida? Para muitas pessoas, Jesus pode ser apenas alguém de quem ouviram falar. Mas para quem tem fé, Jesus é aquele que caminha conosco, que nos acolhe, nos ensina e nos fortalece. Reconhecer Jesus como Cristo não significa que a nossa vida será sempre fácil. O próprio Evangelho nos mostra que Jesus fala aos discípulos sobre o sofrimento, a rejeição, a morte e a ressurreição. Seguir Jesus também exige perseverança. Há momentos de dificuldade, momentos em que talvez não entendemos o que está acontecendo, mas é justamente nesses momentos que precisamos continuar confiando. Por isso, vale a pena fazer essa pergunta para nós hoje: quem é Jesus para mim? Quem é Jesus para mim? É aquele que procuro somente quando eu preciso de ajuda? Ou é aquele que desejo seguir também nas minhas escolhas, na minha família, no meu trabalho e na maneira como eu trato outras pessoas? Que a nossa resposta, assim como a de Pedro, seja verdadeira e venha do coração. Que possamos reconhecer Jesus como nosso Senhor e confiar nele todos os dias, não somente nos momentos bons, mas também quando enfrentamos dificuldades. Porque quem caminha com Jesus nunca caminha sozinho. Nunca caminha sozinho. Tenhamos todos uma abençoada sexta-feira sob a proteção de Deus e da Virgem Maria. Em nome do Pai, do Filho e do Espírito Santo. Amém.
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20: Meio-dia e 42.
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0: Olá você, muito boa tarde. Sexta-feira, hoje 25 de setembro de 2026. Nosso Rádio Repórter começando agora, nas ondas da Cristal. Já acionando o repórter Fernando Anardo, da agência Rádio Web, falando sobre o projeto Ganhando o Mundo da Ciência, que abre 65 vagas para o exterior.
23: Estudantes e pesquisadores de instituições de ciência e tecnologia do Paraná podem se inscrever para 65 vagas de mobilidade internacional pelo programa Ganhando o Mundo da Ciência do Governo do Estado. As oportunidades estão distribuídas entre três países. Na França, 50 vagas para estudantes de graduação, doutorado e pós-doutorado com mobilidade de até 6 meses, entre fevereiro e julho de 2027. As inscrições vão até 15 de outubro e a bolsa mensal prevista é de 1.300 euros. No Japão, são oferecidas 5 vagas para graduação, mestrado, doutorado, pós-doutorado e professor ou pesquisador visitante, com mobilidade entre abril e setembro de 2027. As inscrições também terminam em 15 de outubro e a bolsa mensal é de 150 mil ienes, cerca de R$5.000. Já na Argentina, são 10 vagas para doutorado, pós-doutorado e professor ou pesquisador trabalhador visitante com mobilidade de até 6 meses a partir de julho de 2027. As inscrições seguem até 30 de outubro com bolsa mensal de $1.000. Em todas as modalidades, o programa cobre passagens aéreas, seguro-saúde e apoio a despesas com visto. Mais informações no site da Fundação Araucária. Agência Rádio Web de Curitiba, Fernanda Nardo.
0: Neste domingo, dia 27 de setembro, ocorre a 16ª Maratona Internacional de Foz do Iguaçu. Por isso, o Parque Nacional do Iguaçu terá horário ajustado para visitação turística. O atendimento aos visitantes no Polo Cataratas será aberto a partir do meio-dia. A alteração será realizada para garantir a segurança e a organização da operação durante a realização da prova, que terá os seus percursos finalizados na região das Cataratas do Iguaçu. Dentre os percursos realizados, estará o trajeto de 10 quilômetros, percorrido integralmente dentro do Parque Nacional do Iguaçu, desde a entrada da unidade de conservação e até a região das Cataratas do Iguaçu. Outras provas finalizam o percurso próximo às cataratas, como a modalidade de revezamento de 21 quilômetros e a maratona de 42 quilômetros. Após a realização da prova, o parque retoma o atendimento para a visitação turística a partir das 12 horas. Para quem pretende visitar o parque na data, recomenda-se adquirir o ingresso antecipadamente e de forma online, com escolha de horário entre 12 horas e 16 horas. Mais do que o belo visual das Cataratas do Iguaçu, o parque oferece diversas experiências, como o Circuito São João, Ciclovia das Cataratas, o Espaço Usina e conjunto de trilhas reabertas e revitalizadas, além de novos roteiros exclusivos que permitem ao turista contemplar as cataratas ao amanhecer, pôr do sol e contemplar também as estrelas à noite. Para algumas das atrações, é preciso adquirir ingressos à parte. Aos sábados, artesãos e produtores locais expõem e comercializam os seus trabalhos. Mais de 400 estudantes de Francisco Beltrão e região participaram na última terça-feira da terceira edição da Feira de Profissões. O evento foi realizado na sede da CESUL e reuniu instituições de ensino, profissionais e acadêmicos para apresentar diferentes possibilidades de formação e carreira. A iniciativa foi organizada pela Ideia Mentes Jovens da Associação Empresarial de Francisco Beltrão, a CEFB, com apoio de diversas instituições de ensino. Durante a programação, os estudantes puderam conhecer cursos de graduação, conversar com profissionais e participar de atividades práticas. A abertura contou com a presença do prefeito Antônio Pedron e do secretário municipal de Ciência, Tecnologia e Inovação, o Clédson Lott. Durante a atividade, Pedron destacou a importância de aproximar os jovens do mercado de trabalho e apresentar diferentes possibilidades profissionais. Entre as áreas apresentadas aos estudantes estiveram Direito, Administração, Tecnologia, Estética, Comunicação Social e Segurança Pública. A programação foi distribuída em estandes e salas temáticas com demonstrações e informações sobre formação e possibilidades de atuação. O presidente do Aeroclube de Francisco Beltrão, Lucas Lessac, abriu a programação de conversas com os estudantes e apresentou informações sobre a profissão de piloto comercial, incluindo formação, carreira e áreas de atuação. Na área de segurança pública, o Batalhão de Choque da Polícia Militar participou do evento com exposição de equipamentos e orientações sobre a carreira e as formas de ingresso na instituição. A Feira de Profissões teve como proposta aproximar os estudantes de diferentes áreas profissionais e contribuir para que conheçam opções de formação antes de definir seus caminhos acadêmicos e profissionais. Da agência Rádio Web, repórter William Sopa.
1: O Paraná mantém em 2026 a redução nos índices de crimes violentos. Entre janeiro e agosto, os latrocínios caíram 38% e os homicídios dolosos recuaram 7% na comparação com o mesmo período de 2025. Segundo o Ministério da Justiça e Segurança Pública, foram 18 latrocínios neste ano contra 29 no ano passado. Nos homicídios dolosos, o número passou de 784 para 729, 55 casos a menos. O secretário de Segurança Pública, Hudson Teixeira, explica a estratégia adotada que levou a esse desempenho.
2: Lembrando que 2025 foi um ano onde nós tivemos os melhores índices de segurança no estado do Paraná. Isso se dá graças à integração entre as forças de segurança, isso se dá graças ao emprego de tecnologia e também da aplicação da inteligência na atividade policial.
1: Na comparação com 2018, os primeiros 8 meses de 2026 registram queda de 69% nos latrocínios, de 58 para 18 casos, e de 43% nos homicídios dolosos, de 1.285 para 729. Os investimentos estaduais na área chegaram a cerca de R$ 334 milhões em equipamentos e infraestrutura, armamento e comunicação para as forças de segurança. A frota de aeronaves passou de 2 em 2019 para 18 atualmente. Agência Rádio Web, de Curitiba, William Sopa.
0: Devido à execução das obras de pavimentação asfáltica no acesso à comunidade da Sanga Seca, aqui em Marmelete, com início nas proximidades do CTG, a administração municipal recomenda que os motoristas evitem trafegar pelo trecho durante a realização destes serviços. A orientação ocorre em razão da aplicação de materiais necessários para a preparação e a execução da pavimentação, que podem ocasionar respingos na lataria dos veículos que circularem pelo local durante os trabalhos. A gestão pública recomenda ainda aos condutores que, se possível, evite o trecho e utilizem rotas alternativas até a conclusão dessa etapa da obra. A colaboração dos motoristas é fundamental para garantir a segurança, facilitar o trabalho das equipes e evitar possíveis danos aos veículos, diz a nota à imprensa. Então, Marmeleiro está alertando os motoristas sobre o acesso da estrada da Sanga Seca. Pois bem, minha gente, a edição de hoje, a última da semana, está encerrando. Muito obrigado sempre pela sua companhia, pelo seu carinho, prestígio. Aquele abraço. Na segunda-feira tem mais informações para você. Que Deus nos abençoe e nos proteja sempre. Tchau, tchau.
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20: Meio-dia e 53.
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0: Boa tarde, amigos do esporte. Vamos chegando para o Vanguarda Esportiva de hoje, sexta-feira, dia 25 de setembro. Bem-vinda, bem-vindo, tudo bem aí, tudo certo? Vamos então para as informações. Amanhã teremos o encerramento do segundo campeonato municipal individual de pênaltis da Escolinha, lá no campo da Minha, na Arena, né? Na Arena Igor e Daniel, Daniel e Igor, a partir das 13 horas. Sub-10 ouro, sub-10 prata, sub-11 e sub-13. Então prestigie, né, esse trabalho do Departamento de Esportes com atletas que treinam na escolinha do Departamento de Esportes. Já foram várias fases e agora a fase final, então, com os melhores de cada categoria disputando o pênalti. Sub-10 ouro, sub-10 prata, sub-11, sub-13 a partir das 13 horas. Uma da tarde, vai indo até terminar aí na tarde com a entrega dos prêmios para esses melhores do campeonato de pênalti da escolinha do Departamento de Esportes. Amistoso amanhã, dia 26, em Dionísio Cerqueira, da equipe do Varonil, de quilômetro 15. Amistoso da AVEBA, Associação Veteranos do Bairro Alvorada, marcado aqui na tabela para dia 27, domingo, em casa, contra o Oba-Oba de Francisco Beltrão. O campeonato de bolão, bola menor, segue hoje. Hoje é sexta-feira, ali no Bolão Schmidt, então mais uma rodada do campeonato de bolão. Bola mais leve, bola menor. Equipe número 1, Emanuel, Odilon, Chimia, Valdemar, Diego e Namir. Equipe número 2, Gabriel, Servino, Ico, Zeca, Sandro e Piva. Número 3, Felipinho, Joel, Milico, Marcos, Pipa, Felipe. Número 4, Lourenço, Soninho, Ita, Maurício, Melo, Tieta. Número 5, Dirley, Nego, Antes, Edson, Belarmino, Pedro e Pebinha. Número 6, Nando, Jordão, Gilmar, Diogo, Mauro e Mili. Número 7, Júlio, Coruja, Gilmar, Chicão, Flávio e Pereira. Número 8, Borges, Celson, Rodrigo, Antônio, Canhoto e Pavan. Número 9, Lauri, Luiz, Fernando, Mosca, Pássaro e Ivan. Número 10, Aquiles, Lambari, Clóvis, Marreta, Bilibio e Seco. A número 11, Lei, Pequeno, Ni, Chimitinho, Renato e GPS. A equipe número 12, Ailton, Zoinho, Amarelino, Juliano, Darcy, Peba e Valnei. Estas as equipes, os atletas de cada equipe no campeonato de bola menor. Então, bolãozinho, né? Ali no Bolão Schmidt, essa rodada de hoje, sexta-feira. Quinto passeio ciclístico do Rotary Clube, com inscrições abertas lá no site, no Instagram do Rotary, @ Rotary Marmeleiro. Para crianças aí menores de 16 anos, as 120 primeiras inscritas ganham camiseta. E haverá sorteio de 3 bicicletas, vários brindes para menores de 16 anos também, neste quinto passeio ciclístico, para todo mundo participar no dia 3 de outubro, às 15 horas. Começa então o passeio, com encerramento às 16h30, saindo aí da Praça Central de Marmeleiro, o passeio ciclístico do Rotary Clube. Amanhã, então, mais uma vez reforçando a rodada do campeonato de voleibol. Voleibol feminino e masculino amanhã, sábado, no Ginásio de Esportes do bairro Alvorada. Começando às 14 horas com Gomes e Companhia contra BMV, As Manas contra Teams, Clube da Winx contra Vértice, 3 no feminino. Depois, a partir das 17, 3 jogos no masculino. Gralha Voleibol e Tindinites Voleibol, Zero Voleibol e AC Pneus Voleibol, Bloqueio Certeiro e Ostaura, o voleibol em equipes também, com estas partidas marcadas então para amanhã, sábado à tarde, no Ginásio Querino da La Costa. O campeonato de futsal tem para hoje, sexta-feira, dia 25, 2 jogos no São Judas Tadeu, no bairro Ipiranga. Às 19h15, Jeque Formes Esportes, DB Pré-Moldados contra Atlético do Agro Porto. 20h15, Porto Futsal contra São Jorge Silvac. Esses dois jogos hoje, sexta-feira, na sequência do campeonato de futsal masculino Força Livre, aqui do município de Marmeleiro. O campeonato de bocha em duplas na Cancha do Pedro teve ontem 2 partidas que encerraram a primeira fase. O Ademar e o Elton venceram o Tivica, o Zoinho e o Ari por 12-4. O Maicon, o Onese e o Namir venceram o Chico, o Copinho e o Tony por 12-3. Agora saíram então já os novos grupos, com os classificados já a partir da semana que vem. Terça-feira já começa a nova fase do campeonato de bocha em duplas com reserva. 16 estão classificados. Classificados então pela chave A: Lolo, Fio e André, Valdecir, Zanetti e Ivan, os dois primeiros. No grupo B, Marreta, Mili e Milico, Manduri, Tareco e Tião. Na chave C, classificados Felipe, Belarmino e Tieta, Alex, Altair e Taquara. Chave D, Maurício e Marcelo, Seco, Valdemar e Ni. Na chave E, Nelson e Jonas, Ade, Nico e Pedro. Na chave F, Zeca, Pipa e Douglas, Nezinho, Tilica e Magrão. Esses os classificados, os dois primeiros de cada grupo. E mais o terceiro classificado, como melhor terceiro, Gancho, Fábio e Flávio, Chico, Copinho e Tony. E primeiro da chave, o Maico, Nese e o Namir. Maico, Nese e Namir. E Ademar, Ademir e Elton. Esses são os classificados, então, para a próxima fase do campeonato de bocha. Semana que vem já sai a tabela. Terça e quinta já começam os jogos da segunda fase, então, do campeonato de bocha em duplas com reserva na Cancha do Pedro. 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Mandar aqui um alô especial aqui para o time de futsal da Renascença, o Atena Futsal, que ontem jogando em Vitorino, venceu o time de São Lourenço do Oeste da Liga Catarinense de Futsal por 2-1. Então está de parabéns, é o time do Atena Futsal, que tem atletas, além de Renascença aqui de Marmeleiro também, tem algumas meninas que jogam no Atena Futsal lá em Vitorino. Agora tem que aguardar aí o fechamento para saber a data da grande final, dia, horário certinho lá em Vitorino, nesse campeonato que acontece lá com equipes de toda a região de Santa Catarina, várias. E esse time de Renascença, então, o Atena Renascença Futsal, conseguiu essa belíssima vitória, jogo apertado ontem, 2-1 contra a ALF de São Lourenço do Oeste da Liga Catarinense. Parabéns, obrigado, Jocely, pelas informações. Assim que as informações chegam, a gente vai detalhando aqui, né? Todas as informações que chegam, que a gente fica sabendo, a gente divulga, em especial aqui em destaque o futsal feminino. Nesse caso aqui, a Renascença com o Atena, nesta competição lá em Vitorino. Parabéns. Aguardamos então a informação de quando será a grande final. Certamente, muitos torcedores da Renascença também estarão lá em Vitorino para prestigiar a equipe na grande decisão, quando for marcada. E falando em futsal, o time feminino de Marmeleiro joga amanhã, sábado, em Boa Esperança do Iguaçu. Boa Esperança contra Marmeleiro, lá em Boa Esperança, pela Copa Sudoeste de Futsal. É o jogo que era para ser semana passada, mas não saiu por conta das chuvas, então ficou para este sábado. Boa Esperança e Marmeleiro, também no sábado, amanhã, vão jogar Ampere e Bela Vista da Caroba, Nova Esperança e Dois Vizinhos. Marmeleiro está bem. Na tabela de classificação está com 6 pontos, junto com Pinhal de São Bento, depois Renascença 3, e esse adversário de amanhã, o Boa Esperança, não tem nenhum ponto. Então ficamos na torcida para o futsal feminino de Marmeleiro, amanhã, lá em Boa Esperança do Iguaçu, encerrando o primeiro turno da Copa Sudoeste de Futsal. Estão inscritas na equipe treinada pelo professor Jones: Ana Cristina, Karina, Eduarda, Júlia, Larissa, Lauanda, Laura, Luana, Luana Paula, Milena, Tainá, Valéria. E o Jones e o Jefferson são os comandantes então da equipe de futsal feminino na competição. A bola rolou ontem pela Copa Sudoeste de Futsal, Divisão Prata, a série Prata, né? E depois dos jogos disputados ontem, então, com a seguinte classificação em cada grupo. No grupo A, todo mundo jogou 2 vezes, Santa Isabel em primeiro com 6, São Jorge em segundo com 3, Pinhal de São Bento nenhum ponto. No grupo B, todo mundo jogou 2 vezes também, Pato Branco 6 pontos, Barracão 3, Mariópolis nenhum. No grupo C, Verê 6, Pérola do Oeste 3, Bom Jesus nenhum. No grupo D, Renascença 6 pontos, 2 vitórias, São João 3, Manfrinópolis nenhum. No grupo E, Realeza 6, Saudade do Iguaçu 3, Palmas nenhum. No grupo F, Pranchita 6, Bom Sucesso 3, Capanema nenhum. No grupo G, Nova Prata 6, Flor da Serra do Sul 3, Boa Esperança nenhum. No grupo H, só Bela Vista da Caroba jogou 2 vezes, nenhum ponto. Santo Antônio e Itapejara jogaram 1 vez cada, estão com 3 pontos somados na tabela do Campeonato Série Prata. Copa Sudoeste tem um jogo marcado para amanhã, sábado, entre Itapejara do Oeste e Santo Antônio do Sudoeste, para fechar então mais uma rodada da Série Prata da Copa Sudoeste de Futsal da AESUPAR. No Vanguarda Esportiva desta sexta-feira, eu tenho aqui a presença do Alan Krasma, que traz direto do Ginásio de Esportes Bonipires, do Departamento de Esportes, algumas informações, alguns campeonatos com inscrições abertas, que vai movimentando ainda a sequência deste ano, hein, Alan? Seja bem-vindo ao Vanguarda Esportiva.
7: Agradecer a todos os ouvintes aí da Rádio Cristal. Departamento de Esportes comuniquei que a partir dessa segunda-feira, dia 28, estão abertas inscrições para o 18º Campeonato Municipal de Futebol Suíço Veterano. Então, o pessoal que estava aguardando essa competição, então, a partir de segunda, elas estão disponíveis, né? Será possível inscrever 16 atletas, né? A competição é 40 a mais. Dentre esses 40 a mais, é possível escrever 2 atletas 40 a mais com o título fora do município do Marmeleiro. Então, só vai ser aceito se o título for de fora do município, 40 mais. E mais dois atletas, 35 mais. Então, esses dois atletas, 35 mais, têm que ser de Marmeleiro. Tem que ter o título eleitoral aqui em Marmeleiro. No total, então, será possível fazer a inscrição aí de 16 atletas. Nós temos aí uma previsão aí de um final de ano, na verdade, como já está sendo aí, com bastante chuvas. Então, a gente está tentando agilizar o máximo possível essa competição. Então, nós estaremos abrindo a inscrição no dia 28, agora, segunda-feira, e vai ficar aberto por duas semanas. No dia 9 de outubro, nós teremos, então, o encerramento da inscrição, que é numa sexta-feira, e à noite já faremos o arbitral, para que na próxima semana a gente comece a competição novamente, né? Para que a gente não tenha problemas aí com o calendário até o final do ano. Então, apenas reforçando que até a partir de segunda-feira estão abertas aí a inscrição do nosso Campeonato Municipal de Futebol Veterano, futebol suíço, no caso, né? E a partir dessa segunda, dia 28, também estão abertas inscrições para o 6º Campeonato Municipal de Bocha em Trio. Então, pessoal da Bocha, a gente fez o campeonato em equipes esse ano, pediram aí bastante a Bocha em Trio, então estamos abrindo as inscrições a partir desse dia 28, a partir dessa segunda também, então estão abertas as inscrições para o Campeonato Municipal de Bocha em Trio.
0: Então tá aí o Alan reforçando esses campeonatos e também além desses tem o futsal feminino 17º, que está com inscrições abertas também, para que até o dia 30, né, tem que ter no mínimo aí 4 equipes, né, que se não dá 4 equipes também não adianta fazer um campeonato de futsal feminino. Então as meninas sempre pedem um campeonato, ó, tá na hora aí até dia 30, até quarta-feira, inscrições abertas aí no mínimo 4 times de futsal feminino para que o campeonato possa acontecer. Mini maratona, inscrições abertas a partir do dia 1º. A mini maratona vai ser no dia 18 de outubro, a partir de 6 anos de idade. Se inscrever para a mini maratona que tradicionalmente o Departamento de Esportes organiza aqui no município de Marmeleiro. A seleção brasileira de futebol, treinada por Carlo Ancelotti, jogou hoje contra a Austrália e empatou. Estava perdendo o jogo. Aos 29 minutos, a Austrália fez 1-0 e aos 49, já no apagar das luzes, nos acréscimos, Rayan marcou o gol da seleção 1-1 contra a Austrália, primeiro amistoso nesse novo formato aí, nessa renovação da seleção brasileira comandada pelo italiano Ancelotti. Terça-feira, dia 29, novo amistoso agora numa outra cidade, mas também na Austrália, contra a Austrália, 7 horas da manhã, horário de Brasília. E daí no comecinho de outubro ali, tem o jogo contra a Índia, são os amistosos da seleção brasileira de futebol preparatória para a Copa do Mundo de 2030. 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Pelo Campeonato Brasileiro de Futebol da Série B, segunda divisão, começando hoje a 30ª rodada, Novo Horizontino e São Bernardo às 19h30, Vila Nova e Londrina às 20h30, os demais jogos de sábado até terça-feira, 30ª, prêmio todos os dias. Pelo Campeonato Brasileiro de Futebol da Série B, segunda divisão, começando hoje a 30ª rodada, Novo Horizontino e São Bernardo às 19h30, Vila Nova e

0: Libertadores do ano que vem. Obrigado pela companhia. Ponto final. Fechamos aqui o Vanguarda Esportiva de hoje. Abraço, boa tarde.
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7: Eu sou Humberto Ferretti e esse é o Giro Rural. A CEAGESP, a Central de Abastecimento de São Paulo, que trabalha com a compra e a venda de mercadorias de todo o país, divulgou o balanço sobre o comportamento dos preços nesta semana. Estão mais caros, por exemplo, banana, abacaxi, pepino, abobrinha italiana, alface, brócolis e cebola. No caso de itens como mamão, maçã, cenoura, mandioquinha, almeirão, escarola e ovos brancos, os valores estacionaram. Já entre os produtos que ficaram mais baratos na CEAGESP, dá para citar laranja, melancia, beterraba, abóbora, acelga, almeirão e milho verde. O preço do milho se manteve praticamente estacionado nos últimos dias, com a saca vendida a R$ 69,00 no campo, indicam dados do CPEA. A demanda no geral perdeu força após muito agente do mercado dar preferência para o grão estocado, o que pressiona as cotações para baixo. Por outro lado, a oferta também não é das maiores, com produtores rurais mais focados no trabalho de campo do que nas vendas e de olho nos possíveis impactos do clima nas lavouras. O trigo caminha para fechar o mês de setembro mais caro. No Rio Grande do Sul, o valor médio da tonelada já avançou 5% para mais de R$ 1.530,00. No Paraná, a cotação também subiu e passa de R$ 1.400,00. O motivo é a dúvida sobre o real tamanho da safra deste ano, que está em andamento e que o mercado sabe que será menor que a anterior. Sem falar que o excesso de chuva no inverno também pode prejudicar a qualidade dos grãos.
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Tudo chegando, boa tarde para você, para você, para você também. Hoje, sexta-feira, 25 de setembro, o nosso Comunicação Musical já está no ar. Estamos começando, estamos chegando, bem-vinda, bem-vindo, aquele abraço.

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12: 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Sexta-feira, moçada, 25 de setembro, quase fim de mês.
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6: 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Daqui a pouco nós vamos saber aqui no programa quem vai levar os prêmios aqui de uma ação entre amigos que foi feita em prol da Alvenir Rodrigues Bueno, que faleceu há alguns meses. E a família, então, fez aí uma ação entre amigos. Muitas pessoas colaboraram, né, para ajudar nos custos aí, nas despesas período de doença dela, né? Pós-morte também, despesas diversas. Depois nós vamos ter aqui então algumas informações com alguém da família e daí a gente vai divulgar aqui os ganhadores dos prêmios e que prêmios são esses da estação entre amigos em prol da família aí da Alvenir Rodrigues Bueno. Daqui a pouco aqui dentro do Comunicação. 1h30, vamos lá pro Cristal Notícias.
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10: Neste domingo, dia 27 de setembro, ocorre a 16ª Maratona Internacional de Foz do Iguaçu. Por isso, o Parque Nacional do Iguaçu terá horário ajustado para visitação turística. O atendimento aos visitantes no Polo Cataratas será aberto a partir do meio-dia. A alteração será realizada para garantir a segurança e a organização da operação durante a realização da prova, que terá os seus percursos finalizados na região das Cataratas do Iguaçu. Dentre os percursos realizados, está o trajeto de 10 quilômetros, percorrido integralmente dentro do Parque Nacional do Iguaçu, desde a entrada da unidade de conservação e até a região das Cataratas do Iguaçu. Outras provas finalizam o percurso próximo às cataratas, como a modalidade de revezamento de 21 quilômetros e a maratona de 42 quilômetros. Após a realização da prova, o parque retoma o atendimento para a visitação turística a partir das 12 horas. Para quem pretende visitar o parque na data, recomenda-se adquirir o ingresso antecipadamente e de forma online, com escolha de horário entre 12 horas e 16 horas. Mais do que o belo visual das Cataratas do Iguaçu, o parque oferece diversas experiências, como o Circuito São João, Ciclovia das Cataratas, o Espaço Usina e conjunto de trilhas reabertas e revitalizadas, além de novos roteiros exclusivos que permitem ao turista contemplar as cataratas ao amanhecer, pôr do sol e contemplar também as estrelas à noite. Para algumas das atrações, é preciso adquirir ingressos à parte. Aos sábados, artesãos e produtores locais expõem e comercializam os seus trabalhos.
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6: 27 graus, hein, meu amigo Beto? Tudo nos conformes aí na comunidade de Quibebe? Bom trabalho para você, boa tarde. 27 graus é mais um ou dois graus, ainda pode subir. Pode esquentar um pouquinho mais ainda na tarde desta sexta-feira. 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Boa tarde, 1h39, daqui a pouco a agenda dos aniversariantes.

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2: 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Ele fundou a primeira emissora, na verdade, oficial do país, que foi a Rádio Sociedade do Rio de Janeiro, incentivando a radiodifusão. Então o marco inicial das transmissões ocorreu depois, né? Ocorreu em 7 de setembro, durante as comemorações do centenário da independência, mas a fundação, então, o nascimento do rádio, né, foi 25 de setembro, uma homenagem ao Edgar Roquete Pinto, o pai do rádio brasileiro. 1:52, sexta-feira, acontecendo o Canta Marmeleiro, Festival Municipal da Música. Ontem, 15 classificados, 10 da adulto e 5 da infantil. Hoje, mais 10 da adulto sertaneja e mais 5 da juvenil. As eliminatórias que acontecem no Centro Social da Igreja Matriz, ontem e hoje, 19h30, e amanhã às 20, a grande final daí do festival com todas as categorias, com os melhores classificados. 1h52, então ouvimos a música, tudo por aqui pelos 92,9, aí no seu aplicativo também, boa tarde.

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0: Vamos seguindo com a nossa programação. Daqui a pouquinho, como eu disse agora há pouco, nós vamos divulgar aqui os ganhadores daquela ação entre amigos, né? Em prol da nossa saudosa Alvenir Rodrigues Bueno, né? Depois nós vamos falar mais aqui com a Ed, com a Maria também, que está aqui, para a gente saber mais dessa ação entre amigos que foi realizada há poucos dias. 2:09, nós seguimos com a nossa comunicação. Daqui a pouquinho, então, a relação aqui dos ganhadores desta ação entre amigos. E daqui a pouco, mais à tarde, tem um café também patrocinado pela dona Nilce Bueno. Ô, bacaneza!
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0: Agora 2:13, essa música é das antigas, né? O Lencinho, aqui com o Luiz Airão, na nossa tarde de sexta-feira, sextou por aí, né? 2:14, o Mercadão dos Óculos, te dá um recado para você que precisa trocar os seus óculos. 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

0: 2h16 na nossa tarde, daqui a pouquinho tem a agenda dos aniversariantes, né? Então, como eu disse agora há pouco, né? Lá em outubro do ano passado faleceu a nossa, inclusive era nosso ouvinte de carteirinha aqui, né? A Alvenir Bueno, e nós estamos aqui com a irmã dela, com a Maria Inês, e também com a Ed, que é a filha, né? Da saudosa Alvenir. Ela faleceu e acabou tendo aí custos, né, funerais, custos de saúde, foram muitos gastos, né, e então a família resolveu fazer uma ação entre amigos. E esta ação entre amigos deu certo, né, Ed, porque as pessoas colaboraram e compraram. Seja bem-vindo aqui para a gente falar um pouquinho. Boa tarde.
1: Boa tarde, então, Valdecir, né, aos ouvintes da Rádio Cristal. Primeiramente, agradeço o espaço, agradecer primeiramente ao Ayrton, né, que cedeu esse espaço para a gente. Agradecer ao Valdecir também por, né, nos ajudar a fazer esse sorteio. Agradecer também às pessoas que fizeram a doação dos prêmios, né? A gente teve a doação de 14 prêmios para essa rifa. E todos que nos ajudaram na venda, né? Na compra dos blocos, que foi uma ajuda muito boa, né? Para a gente, primeiramente, pagar o funeral, né? Dela. Então, é o agradecimento meu.

0: como filha, em nome dos meus irmãos também, e de toda a nossa família Bueno.
1: Mais ou menos, você me disse aí, uns 1.300 números foram vendidos, né?
0: Isso, 1.300 números mais ou menos.
1: É claro que nunca chega, o dinheiro arrecadado nunca chega para pagar tanta despesa, né? Mas ajudou bastante.
0: Ajudou, sim. Ajudou bastante.
1: As pessoas, nós já fizemos um sorteio previamente aqui, né? Nós vamos divulgar agora os ganhadores. Como é que essas pessoas fazem para retirar esses prêmios?
0: Então, pelo que eu vi aqui, são pessoas próximas, né? Tanto de Marmeleiro quanto de Francisco Beltrão. O local onde está os prêmios é na casa da minha tia, né? Na tia Nilce, no bairro Passarela. Ela tem a mercearia, né? A mercearia da Nilce. Acredito que a gente vai deixar lá, que é um local mais fácil, né? Para o pessoal procurar. Quem for próximo também, eu posso procurar, né, de fazer entrega, acredito que no início da semana que vem, mas a maioria já estão na casa da tia Nilce.
1: Ela entra em contato, né? Ela pode chamar
0: isso.
1: Pelo telefone,
0: uhum.
1: Né?
0: Eu também vou entrar em contato com cada um, né? A gente viu ali que tem o telefone deles também, vou avisar, né, cada pessoa, para a gente informar onde que está certinho o prêmio de cada um.
1: Então, vou fazer assim, eu divulgo aqui o prêmio e você divulga o ganhador. Lá. Pode ser? Para a gente fazer, então, uma divulgação bacana aqui dos ganhadores. Então, o 14º prêmio é uma camiseta. Todos os prêmios foram doados, né? Então, o 14º, uma camiseta. Saiu para...
0: Leonir Bacoff, aqui de Marmeleiro.
1: Leonir Bacoff, então, uma camiseta, o 14º prêmio. O 13º prêmio, um jogo de copos, 6 peças e mais uma garrafa Tupperware, 2 litros. Eu nunca consigo falar Tupperware direito. Então, um jogo de copos, 6 peças e uma garrafa de 2 litros, 13º.
0: Isso, esse saiu para o Beto, de Francisco Beltrão.
1: Beto tem o telefone dele direitinho, né? Uhum. Entra em contato. 12º prêmio, jogo de lençol de casal, mais um combo G da Drover Burger, né? Mais uma alimentação lá, então, o 12º prêmio.
0: O 12º saiu para Ana Morelato, de Marmeleiro.
1: Ana Morelato. O 11º prêmio, um faqueiro Tramontina, 24 peças.
0: Saiu para Matheus Tartari de Souza, Francisco Beltrão.
1: O 10º prêmio, uma mateira com cuia e bomba.
0: Esse saiu para Simone Moraes, de Marmeleiro.
1: 9º prêmio, um pijama curto, um pijama feminino.
0: Isso, esse saiu para Rosiclair Lotice, de Flor da Serra do Sul.
1: Vamos descendo aqui, o 8º prêmio, uma tigela Tupperware também, 4 litros.
0: Esse foi o Pedro Henrique, de Francisco Beltrão.
1: 7º prêmio, um jogo de toalhas de banho e rosto.
0: Esse, Alexandrina, de Marmeleiro.
1: O 6º prêmio, um jogo de lençol para casal.
0: Bruna P. da Silva, de Marmeleiro.
1: 5º prêmio, um liquidificador mundial, 127 volts.
0: Para o Johnny Dassi, de Marmeleiro.
1: 4º prêmio, um espremedor de frutas mundial, 127 volts.
0: Para Délia Maria Presotto, de Francisco Beltrão.
1: Agora vamos aos três últimos. Então, o 3º prêmio, uma panela de pressão com visor, de 4,5 litros da MTA.
0: Esse saiu para Eliane, da Raffer, Francisco Beltrão.
1: 2º prêmio, uma furadeira da marca Makita, uma furadeira de 220 volts.
0: Esse foi para o Fernando, de Francisco Beltrão.
1: E o 1º prêmio maior, né? Acreditamos que seja o maior, talvez de maior valor também, uma lavadora de alta pressão da Bosch GHP 180, a marca dela, né? E 127 volts, aquela de lavar carro, né?
0: Esse o pessoal estava bastante ansioso.
1: Lava jato, né? Como se diz.
0: Isso, esse saiu para Suelen da Silva Farias, de Francisco Beltrão.
1: Olha aí, então parabéns aos ganhadores. Cada pessoa colaborou aí com R$5, cada número custava 5. Claro que algumas pessoas compraram mais, 10, 15, 20, até um bloquinho inteiro, né, dos números para ajudar também. E aí, então, estão os ganhadores, os 14 ganhadores, então, que vão receber os seus prêmios. Mas mais importante de tudo isso é a ajuda que as pessoas estão fazendo.
0: A ajuda que o pessoal nos deu, né? E a gente fica muito grata com isso, porque a gente não imaginava, né, que ia ter tanta ajuda, tantas pessoas nos procurando, né? Eu levei para Curitiba também, o pessoal, né, que trabalha comigo me ajudou muito também. Então, assim, a gente só tem a agradecer mesmo. Agradecer todos, né? Aqui da nossa região, né, principalmente. Minha mãe era muito querida aqui na cidade.
1: Acho que uma das famílias mais tradicionais aqui de Marmeleiro. Uh-huh. Né?
0: Então a gente está aqui realmente para agradecer todo mundo.
1: Porque chega nessa hora, né, até na hora de morrer, custa caro.
0: Isso.
1: Né? É muito difícil, é uma burocracia sem tamanho. Né?
0: Sim.
1: Então eu sei que é triste, né, a dor da família, né, por passar por esse momento, pelo sofrimento que a Alvenê teve, né, um câncer que ela teve e tal. Né?
0: Sim.
1: Então a gente se solidariza também com vocês, com a família toda, né, para que Deus conforte. Já faz quase um ano, mas isso não vai apagar nunca.
0: Sim.
1: Né? Não vai esquecer nunca. Vai acostumar com a ausência e tal, mas que Deus possa ajudar vocês.
0: Amém.
1: Todos.
0: Muito obrigada.
1: Estamos à disposição. Mais algo que você queira falar, hein?
0: Seria isso, né, tia? Agradecer mesmo todos que estiveram com a gente, né, em todo esse período de ajuda. e outras, né, famílias também que de outra forma, né, também nos, uhum, nos acolheram, né, nesse momento difícil. E agradecer novamente, né, vocês por ter cedido esse espaço para nós.
1: Certeza, estamos
0: muito
1: juntos.
0: Obrigada.
1: Então as pessoas vão receber os seus prêmios, né, logo, logo. Muito obrigado mais uma vez em nome de todos que colaboraram então com essa ação entre amigos da família da Alvenir Bueno. Vida que segue, que Deus possa ajudar aí cada um que ajudou e confortar a família também para que possa seguir. 2h22 e nós seguimos aqui na nossa sexta-feira.

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6: As férias de julho aqueceram o turismo no Paraná e a atividade cresceu 6,7%. O período de férias escolares movimentou destinos do estado e deu novo impulso às atividades turísticas na comparação com junho. O avanço foi mais que o dobro da média brasileira, de 2,7%, segundo a análise da Federação do Comércio de Bens, Serviços e Turismo do Paraná, a Fecomércio PR. Com base na pesquisa mensal de serviços do Instituto Brasileiro de Geografia e Estatísticas, o IBGE. Um retrato dessa movimentação veio de Foz do Iguaçu, principal destino turístico do estado. O Parque Nacional do Iguaçu recebeu 263.150 visitantes ao longo de julho, o maior público mensal de sua história. O volume superou em 20% o registrado no mesmo mês do ano passado, quando 219.216 pessoas passaram pelo atrativo. A movimentação das férias em julho também ajudou o turismo paranaense a recuperar parte do fluxo perdido nos meses anteriores, depois de recuar 1,5% em maio e 5,3% em junho. O avanço do volume das atividades turísticas em julho foi o maior resultado mensal do estado desde dezembro de 2025.
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8: 2:33. Boa tarde, Liane. Boa tarde, Kleber. Boa tarde, Débora. Sextou, sexta-feira. Obrigado pela companhia de vocês. Tamo juntos.
9: No

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1: 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Shopping em Marmeleiro, na Avenida Macali. 2h37, ô Beatriz. Tudo bem, Beatriz? Como é que é o nome da boneca? Sol? Está de aniversário hoje a sua boneca? Acho que tal, tá bonita a sua boneca, viu, Beatriz? Obrigado pela companhia, boa tarde, boa sextou, né, Beatriz? Sextou, não tem mais aula essa semana, tá de boa, né? Um abraço para ti e para toda a família aí, que Deus abençoe. Vamos saber quem são os aniversariantes do dia? 25 de setembro, aqui na agenda de hoje, Tiago Santos, Tamara Marcolina, Sônia Mota, Rudinei Vaz, Rosilei Góes, Pedro Benner, Miguel Albino Correia dos Santos, Mara Cristina de Oliveira, Leuclides Mascarenhas ou Chicão Mascarenhas, parabéns, Chicão. O seu Leonor e a dona Inês Risso, aniversário de casamento. Lauri Bender, Kelly Lidiane Peixoto Matei, João Gabriel Oliveira Campos, Jacir Carlos Felipe, Elton Bortotti, dona Edi Alba, Edivaldo dos Santos, Davi Ferreira Teófilo, Dalzija de Oliveira, Clóvis Canuts, Claudete Maciel Matias, Cecília Alves da Cruz, Carla Luciane Junques, Alice Zuquelo Braine, aniversariantes deste dia 25.

antecipar também os parabéns para aniversariantes de amanhã, dia 26. Alan Fábio dos Santos, Amanda Caroline Locke Barroso, Ana Maria Telle, Bernadette Wilpert, Francisco e Sandra Camilo, também amanhã, Daniel Tonato, Gilmar Montanha, Emily Gabriele Brizola de Oliveira, Irineu Baggio, Jane Alves de Baldi, João Vitor Martins, Joyce Rama, José Machado, Juliana Bueno da Silva, Leonida Wolfart Faller, Leonardo André Zatti de Souza, Marinês Canzi, Matheus Felipe Santin, Natiele Rodrigues Pereira Alves, Osni Adair de Oliveira, Roselene Guidini, Robson Carlos Machado, Salete Debaldi, Serli Ososki Moraes, Vanira Debaldi, Valdecir Gonçalves, Valdir Halas e Vitor Júnior Moraes, aniversariantes de amanhã. Domingo, dia 27, já antecipo aqui o abraço e os desejos de felicidades para Ayrton Rosnesek, Bárbara Espiorim, Ademir dos Santos, Alzemiro de Jesus, Dirce Cardoso, Edson Vanin, Elisete Ouro, Evandro Santos, Fernando José Gittler, Francisco Estolfo Filho, Gisela Schwalman. Também Ivan Pereira, José Carlos dos Santos, Juliano Simão, Lauri Henneman, Lorival Espíndola Bueno, Luciane Brusque, Manuel da Mota, Marisângela Chu, Oneide Correia, Otília Machado, Pedro Dalla Rosa, Silmar Galina, Tamara Vanessa Zulkowski, Tyler Benjamin Padilha, Terezinha Paiano, Valdecir Ângelo Guadanin, Valdir e Odete São Pietro, aniversariantes do dia 27 de setembro, domingo. Parabéns para todo mundo, felicidades, muita paz, muito amor.

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Uma mensagem confusa, escrita depressa demais e apagada segundos depois, mas deu tempo de ler.

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3: 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Depois que morreu, o cantor Rick recebeu mais de 1 milhão de seguidores. Mais 1 milhão. Só depois que morreu, né? 1 milhão. Antes, não sei quantos, né? Seguidores ele tinha nas redes sociais. No perfil dele, ganhou mais de 1 milhão de seguidores depois do acidente, desde a quinta-feira à tarde, dia 24, quando foi noticiado o desaparecimento do helicóptero. Mais de 1 milhão de seguidores. A Roberta Miranda disse que isso é um absurdo, né? Ela escreveu lá nas suas redes, né? Que não faz sentido a pessoa morrer para receber, então, muitas e muitas curtidas, né? Muitos seguidores. Valorizar as pessoas em vida, disse ela. Todo mundo tem algo bom para falar de você, só estão esperando você morrer para postar, né? É, morreu. Pena que depois que a gente morre, a gente não vai saber, né? Quantas curtidas teremos. O Rick não ficou sabendo que mais de 1 milhão de pessoas gostavam dele depois que ele morreu, né? Gostaram dele.

0: decorou, né? 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
2: 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Falando sobre eleições, mais de 150 milhões de brasileiros voltarão às urnas dia 4 de outubro para escolher presidente da República, governadores, senadores, deputados federais, estaduais e do Distrito Federal também. E o dia da votação é considerado feriado nacional, mesmo sendo domingo, 4 de outubro, é feriado nacional. A previsão está no artigo 380 do Código Eleitoral, que estabelece que será feriado nacional o dia em que se realizarem eleições de data fixada pela Constituição Federal. Então, isso significa que o primeiro turno das eleições gerais de 2026, marcada para 4 de outubro, será feriado em todo o país. Se houver segundo turno para a eleição presidencial ou para a escolha de governadores, uma nova votação será realizada em 25 de outubro. Nos locais onde ocorrer segundo turno, a data também será considerado feriado eleitoral, mesmo sendo no domingo. Mesmo nos feriados nacionais, nem todos os trabalhadores são dispensados. A legislação permite que atividades essenciais e outras categorias autorizadas continuem funcionando nessas datas. A existência do feriado não significa que todas as atividades precisem parar. O próprio TSE entende que empresas, comércios e serviços podem funcionar no dia da eleição, desde que respeitem a legislação e garantam aos trabalhadores condições para exercer o direito ao voto. Então, é feriado no dia da eleição, 4 de outubro. 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Deixamos o Léo Chaves para fechar todas de hoje. Um abraço forte para você, fica bem, boa tarde, ótimo final de semana, siga na Cristal FM.

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6: Aposentados, pensionistas e titulares de benefícios assistenciais do INSS, o Instituto Nacional do Seguro Social, que votarem nas eleições de 2026, não precisarão fazer a verificação da prova de vida neste ano. De acordo com o Ministério da Previdência Social, a verificação vai ocorrer de forma automática a partir do cruzamento das informações da Justiça Eleitoral com a base de dados do INSS. Como confirma o chefe de cartório da primeira zona eleitoral do Maranhão, Vitor Hugo Cândido.
7: Na verdade, a eleição é feita com reconhecimento biométrico para os eleitores que têm biometria cadastrada. Então, equivale a uma prova de vida em relação a esses.
6: O beneficiário não vai precisar enviar o comprovante de votação nem solicitar a atualização no Instituto. Segundo o INSS, a medida alcança parte dos cerca de 40 milhões de beneficiários ativos na Previdência e de programas assistenciais. A aposentada Ana Cristina Ferreira afirma que essa ação vai facilitar a vida do aposentado.
8: Olha, eu acho importante isso, você ter como garantia de votar e não fazer prova de vida. Mas eu, como sou idosa, eu quero exercer a minha cidadania até enquanto eu puder. Mas é muito bom, é importante o idoso saber que se ele votar, ele não vai fazer prova de vida. Porque muitas das vezes a gente esquece, porque eu mesma já esqueci de fazer prova de vida, viu? Então isso é importante, isso é ótimo para gente. Mas enquanto eu puder votar, eu quero votar.
6: A prova de vida é um procedimento anual feito para confirmar se o aposentado, pensionista ou outro beneficiário continua vivo e pode receber o pagamento. Isso ajuda a evitar fraudes e depósitos indevidos. Além disso, desde 2019, o comparecimento presencial deixou de ser a regra para a realização da prova de vida. Para reduzir filas e custos para o processo, o INSS passou a buscar de forma proativa informações em diferentes bases de dados que confirmem a condição de vida do cidadão. As eleições é uma delas. Agência Rádio Web, produção e reportagem, Carolina Prazeres.
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2: Alô você, muito boa tarde. Chegando aí, sexta-feira, hoje, 25 de setembro, 2026. Tudo bem por aí? Tudo tranquilo? Nosso Boteco 92 começando agora, iniciando agora nas ondas da Rádio Cristal. E lembrando que vale sempre a sua interação, o seu recadinho. A gente aceita aqui e atende você através do nosso WhatsApp, que é o 999-16-5518. A mensagem de texto, o seu áudio sempre tem vez aqui. Através do fixo também você manda o seu alô, o seu parecer da sexta-feira com sol, né? O sol brilha forte, que bacana, que bom. 3525-1183 também está liberado para ti a partir deste momento. Eu sou o Reginaldo Vicente, fico até as 5 com você. Peço licença, claro, para entrar na sua casa, no seu ambiente de trabalho, para você que está na lida do dia a dia, para você que nos dá aquela carona também até onde alcançar a potência da Cristal. Bora lá! Aumenta o volume do rádio, vem comigo que o Boteco tá começando agorinha, quando são 3:10.
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2: Vamos lá, Rick Renner, fim de semana. Seja bem-vindo, bem-vinda. Boteco começou agorinha.

0: Então, Cleiton Romário, sem tocar violão, Rick Renders. Fim de semana, começou o Boteco, já estamos no ar.
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1: Beleza, fora tudo isso e muito mais aqui, 3h22. O pessoal que está na audiência está pedindo música através do nosso WhatsApp, com 999-16-5518. Vão atendendo aí já, né? Vão atendendo. Até às 5 horas eu estou contigo. Sua participação sempre valendo. E que vale o sucesso aqui de todas as tardes, né? Olha só, por falar em sucesso, já está acontecendo o Festival Canta Marmeleiro, a edição 2026, né? E na sexta-feira, hoje sexta-feira, dia 25 de setembro, é a vez das categorias juvenil e adulto sertanejo, tá bom? Ontem foram as categorias infantil e adulto popular gospel, 15 classificados para a final já, né? 15 se classificaram para a final no dia de ontem. E hoje, então, a vez do juvenil e adulto sertanejo. As apresentações acontecem no Centro Social da Paróquia Santa Rita de Cássia, com início às 19h30, 7h30 da noite. Vamos lá! E no sábado, dia 26, amanhã, sabadão, a partir das 20 horas, prepare-se para a grande final do Festival Canta Marmeleiro. Venha prestigiar nossos talentos, torcer pelos candidatos. Você é o nosso convidado. É o Festival Canta Marmeleiro, edição 2026, que está um sucesso. Ontem passaram 15, né? Hoje tem mais classificatórias aí. E amanhã daí, a grande final. Todos no convite. Vão lá prestigiar os calouros, né? Incentivar aí os artistas locais no festival. Bacana, né? 3h23 agora. A música tá de volta. Tem o Cauã Furacão chegando com música.
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0: Renatozão. Que honra demais poder estar aqui, viu?
1: Você tá doido.
0: Obrigado, gente. Obrigado. Obrigado.
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6: Faltando 9 dias para o primeiro turno, o Tribunal Regional Eleitoral já julgou 374 representações por propaganda eleitoral irregular, superando em 33% o número de processos julgados em todo o período eleitoral de 2022. O TRE do Paraná também recebeu 197 notícias de irregularidades em propaganda. Para as eleições de outubro, o TRE recebeu 1.088 pedidos de registro de candidaturas, dos quais 1.078 foram julgados. São 37 pedidos indeferidos em prazo recursal ou com recurso e 7 deferidos em prazo recursal ou com recurso. Houve 36 renúncias. Todos os 50 demonstrativos de regularidade de atos partidários foram julgados. A lista, consolidada com os candidatos que concorrem pelo Estado do Paraná nas eleições 2026, está disponível para consulta. No dia 4 de outubro, data do primeiro turno das eleições 2026, os eleitores paranaenses escolherão seus representantes para os cargos de deputado federal, deputado estadual, senador, primeira vaga, senador, segunda vaga, governador e presidente da República.
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7: 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Lançamento dos Agroboy.
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0: não quero.
1: Os homens vão lá e lançam essa música aqui, deu. Os Agroboy com Israel Rodolfo. Deu Judido, né?
0: Como é que ela deixou vir hoje?
1: É o. Eu vou mandar. 3:35.
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0: É o ritmo caliente. Ritmo caliente. Vai grudar na sua mente. Pericles Ana Castela, Simplesmente Acontece, também teve aqui. Rodou o Pão Mandado com os Agroboy, participação de Israel e Rodolfo. É novidade deles aí, né? A moda agora está sendo essas músicas aí da Dona Onça, Vai Cair Água, e agora os mesmos produtores, os mesmos inventores dessas aí, agora veio o Pão Mandado. Então tá bom. 20 para as 4. Seu Ribeiro na sintonia, o Ribeiro tá na audiência, tá? Mas é o Reginaldo que tá no ar aqui, seu Ribeiro. É o Reginaldo. Mateuzinho, só amanhã. Só amanhã cedinho. Não, amanhã não, amanhã é sábado. Amanhã não vem o Mateus. Mateus já tá descansando, só volta domingo cedo. 6 horas da manhã. Abraço aí, seu Ribeiro, tudo de bom. Já tem Christian Ralph chegando aqui, tá? Depois do intervalo.
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Olá você, tô chegando na sexta-feira com as notícias do mundo da música pra falar da Simone Mendes, hein? A Simone Mendes continua entre os grandes nomes do sertanejo feminino e neste segundo semestre, mantendo uma agenda nacional forte e trabalhando a evolução da sua carreira solo. Depois de consolidar uma trajetória própria longe da antiga formação da dupla com a mana Simária, Simone vem apostando cada vez mais em músicas que misturam sofrência, romantismo e aquela interpretação que se tornou sua marca. E a cantora continua aparecendo entre os nomes mais procurados para grandes eventos do sertanejo. O momento atual também é de preparação para novos projetos, enquanto músicas recentes continuam circulando nas plataformas e nas rádios. Simone já mostrou que consegue transformar experiências pessoais em repertório popular e manter uma conexão muito forte com o público. Daqui a pouquinho eu volto com mais notícias. Até já!

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1: Tamo junto, 3:44, ótima sexta-feira. Já é sexta-feira, 25 de setembro. Christian Ralph, essa aqui é de Lorita.

Priscila Senna com Gustavo Lima, Doce Mel, Doce Mel. San Marino, preciso te falar, teve aí o bailão de San Marino. 4 para as 4 agora, né? Daqui a pouquinho tem informação. Já estamos atualizando aqui a nossa... Nossa turma da redação já tem Rádio Repórteres, às 4 horas em ponto, tá? Na sequência eu volto e trago mais música pra você. Vamos fechar a primeira hora com Ed Brito e Samuel, um modão? Não, o que é melhor que um modão? 2 modão? Ou 3? 3 modão?

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6: O Paraná mantém em 2026 a redução nos índices de crimes violentos. Entre janeiro e agosto, os latrocínios caíram 38% e os homicídios dolosos recuaram 7% na comparação com o mesmo período de 2025. Segundo o Ministério da Justiça e Segurança Pública, foram 18 latrocínios neste ano contra 29 no ano passado. Nos homicídios dolosos, o número passou de 784 para 729, 55 casos a menos. O secretário de Segurança Pública, Hudson Teixeira, explica a estratégia adotada que levou a esse desempenho.
7: Lembrando que 2025 foi o ano onde nós tivemos os melhores índices de segurança no estado do Paraná. Isso se dá graças à integração entre as forças de segurança, isso dá graças ao emprego de tecnologia e também da aplicação da inteligência na atividade policial.
6: Na comparação com 2018, os primeiros 8 meses de 2026 registram queda de 69% nos latrocínios, de 58 para 18 casos, e de 43% nos homicídios dolosos, de 1.285 para 729. Os investimentos estaduais na área chegaram a cerca de 334 milhões de reais em equipamentos, infraestrutura, armamento e comunicação para as forças de segurança. A frota de aeronaves passou de 2 em 2019 para 18 atualmente. Agência Rádio Web, de Curitiba, William Sopa.
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13: Tamo junto, 4 e 5, pagodinho aí, ferrugem.

0: Michel Teló. 4h14 agora. 4 horas mais 14 minutos. Hoje é o dia 25 de setembro, hoje é o dia do Nacional do Trânsito. Hoje é o dia da radiodifusão também, é o dia do rádio, né? Viva! Viva o rádio! Dia Internacional do Farmacêutico. Todos os farmacêuticos e farmacêuticas que ouvem a gente aí, né? Aquele abraço. Município de Nova Aurora, no Paraná, está de aniversário hoje. E Carlos Barbosa, no Rio Grande do Sul, está de aniversário também. 25 de setembro, hoje, sexta-feira.
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7: Opa!

0: Voltei pra falar que os Menotti levam o sertanejo raiz pro Vila Country. Hoje, sexta-feira, os Menotti estão no Vila Country em São Paulo, hein? A dupla César Menotti e Fabiano, que aparece na programação do espaço como os Menotti, representa uma das vertentes mais tradicionais do sertanejo moderno. O show faz parte da programação especial de setembro da casa e coloca novamente no palco uma dupla que ajudou a aproximar o sertanejo de raiz de uma geração mais jovem. A trajetória dos irmãos é marcada por músicas que resgatam a viola, o romantismo e histórias do interior, sem perder a comunicação com o público atual. A apresentação desta sexta-feira fecha a programação de setembro do Vila Country. Daqui a pouquinho eu volto com mais notícias do mundo da música. Até já!
1: Muito bem, Joel, obrigadão. Centraldamídia.com, Joel Cabral e Cia Limitada. 419, a música está de volta no seu rádio. Brenda e Matheus.
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0: Pagodinho.
1: É o molho do Goiás.
0: Ai, bebê, aquela mistura boa.
1: Menos é mais, eu que Guilherme.
0: Vamos, mulher.
1: Que prazer. Tá contigo,
0: olha essa história, vai.
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9: O número de raios registrados no Paraná entre janeiro e agosto de 2026 foi 28% superior ao do mesmo período do ano passado. É o que mostra um levantamento realizado pela equipe de meteorologia do Sistema de Tecnologia e Monitoramento Ambiental do Paraná, Simepar. Contabilizando somente os raios nuvem-solo, ou seja, descartando os raios que ocorrem intranuvem, de 1º de janeiro até 31 de agosto de 2026, foram detectados no Paraná 596.015 raios. No mesmo período do ano passado, a quantidade foi um pouco menor, 466.300 raios. Os dados são coletados pelos sensores de raios da instituição, espalhados em várias regiões do Paraná. Considerando somente a incidência, os municípios que lideram o ranking de 2026 neste período são Guaraqueçaba, 14.202 raios, Guarapuava, 11.087, Guaratuba, 10.600, Tibagi, 8.055 e Cascavel, 7.600. Entretanto, ao considerar somente a incidência, os municípios com maior área acabam liderando o ranking. Em 2026, um dos dias com maior incidência de raios foi o 31 de agosto, quando os sensores do Simepar registraram 37.501 raios nuvem-solo. Para comparação, é possível considerar uma quantidade em torno de 5 a 15 mil raios em um único dia típico de tempestades, com incidências de raios em todo o Paraná, em um período de 24 horas. Em média, somente 6 dias por ano registram mais de 30 mil raios nuvem-solo.
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aí pra falar sobre a Pitty, hein? Que tá chegando o álbum dela em outubro. Pitty está preparando uma das novidades mais aguardadas da sua carreira. A cantora anunciou pro próximo dia 16 de outubro o lançamento do seu novo álbum, que leva simplesmente o nome Pitty, e será o primeiro trabalho da cantora de músicas inéditas em 7 anos. O trabalho chega depois de um período em que Pitty se dedicou a outros projetos e também passou por uma pausa criativa. Segundo a própria cantora, as novas composições começaram a surgir espontaneamente no final do ano passado, quando ela nem estava planejando ainda em gravar o novo álbum. O processo acabou despertando novamente aquela Pitty compositora dos primeiros anos de carreira. É aguardar essas novidades, hein? Dia 16 de outubro, tem disco novo chegando de Pitty. O nome é Pitty mesmo. Fique ligado, segunda-feira eu volto com mais notícias do mundo da música. Até lá, tchau!

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0: Milionários, saudosos, é rico. 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Jorge Matheus, Amo Noite e Dia, TV também, Champion. Faltando agora 5 minutinhos para as 5 horas da tarde. Chico já está aí no recinto, Chiquinho, já está aí. Já já tem mix da saudade, já vai preparando aí o disco de vinil. Aquele abraço para você que ficou comigo até agora. Você ficou com a gente até este momento. Vamos seguindo o rumo aí, né? E segunda-feira tem mais Boteca. Então desejamos um ótimo final de semana. Que Deus nos abençoe e nos proteja sempre. Sempre um prazer enorme estar comunicando contigo. A sequência, então, como eu já falei, já tá aí o João Chico. Tem mix da saudade e Hora do Gaúcho mais, mais além para você. Tchau, tchau, aquele abraço. Tamo junto, até a segunda.
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3: Márcia Bechara.
2: Paris, sexta-feira, 25 de setembro de 2026. Os sinos das igrejas de toda a França tocaram em uníssono nessa sexta-feira para marcar a chegada do Papa Leão XIV, que iniciou sua primeira visita apostólica ao país. A viagem de 4 dias inclui passagens por Paris, Lourdes e Metz e terá como temas centrais a inteligência artificial, a questão migratória e o combate à violência sexual dentro da igreja, além de outros. Nesta sexta, o pontífice participa de compromissos na sede da presidência e da Unesco. Por ocasião desta primeira visita de um Papa à França em 18 anos, Leão XIV se reúne nesse momento com o presidente da República, Emmanuel Macron, no Palácio do Eliseu, antes de um encontro mais amplo com representantes da sociedade civil, autoridades e integrantes do corpo diplomático. Mais tarde, ele segue com o Papa Móvel até a Catedral de Notre-Dame. Cerca de 250 mil pessoas são esperadas ao longo do trajeto. À noite, Leão XIV participa de uma vigília com 80 mil jovens no Stade de France. O ponto alto da visita será a missa de sábado na Praça da Concórdia, que deve reunir 600 mil fiéis. Um esquema especial de segurança mobiliza 15 mil policiais e militares na capital francesa. Na França, o presidente Emmanuel Macron anunciou o envio de militares para reforçar a proteção de Inhambu, um dos principais terminais petrolíferos da Arábia Saudita, e voltou a atribuir a alta dos combustíveis às tensões no Oriente Médio. O presidente francês afirmou que o abastecimento está garantido no país até o fim do ano. Para evitar riscos de escassez, no entanto, o governo francês também autorizou temporariamente a circulação de caminhões-tanque aos domingos em trechos normalmente restritos. No mesmo contexto de guerra no Oriente Médio, Arábia Saudita, Turquia e Paquistão anunciaram uma reunião de emergência após uma nova onda de ataques dos rebeldes hutis do Iêmen contra alvos sauditas. E o governo francês classificou como um ato hostil a decisão da Rússia de assumir o controle de ativos de empresas europeias ainda presentes no país, entre elas a rede de supermercados francesa Auchan, a suíça Nestlé e a antiga filial da Leroy Merlin. O ministro da Economia, Roland Lescure, afirmou que a medida representa uma forma de chantagem econômica de Moscou devido ao apoio da França à Ucrânia e pediu a sua revogação. Zelensky afirmou hoje que Donald Trump teria aceitado fornecer à Ucrânia licenças para produzir sistemas Patriot que fortalecem o bloqueio antimíssil na Ucrânia. De Paris, Rádio França Internacional, em parceria com a agência Rádio Web.
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7: É isso aí, meus amigos, minhas amigas. Classificação mais do que livre para você. Aqui, Cristal FM 92,9, a mais central do sudoeste do Paraná, chegando com mais um mix da saudade, chegando com as boas recordações nesta sexta-feira, hoje, 25 de setembro de 2026. Seguindo o mês de setembro, né? Boa tarde pra ti também, cidade interior, todos ligados na melhor programação, Cristal FM. A você, na lida aí, garantindo o pãozinho nosso de cada dia, dona de casa, secretária do lar. A você no teu automóvel, nos dando uma carona nessa tarde. Liga o ar aí, tá quentinho, né? É verdade, seu Chiquinho veio meio emblusado demais hoje. Barbaridade. Tá fácil, não. 17 horas mais 6 minutos, começando todas aqui do Mix da Saudade. WhatsApp é Fornon Blandes.

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12: Muito bem, de volta. Você está na Cristal 92,9. Um abraço, boa tarde, Rosane Lima Casagrande, acompanhando o programa lá pelos lados de Francisco Beltrão. Obrigado pela audiência, obrigado pela companhia, viu, Rosane? Tudo de bom para ti e para toda a família aí também. 5 da tarde, mais 13 minutos, ao Out of Love Air Supply, Cristal FM.

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Maravilha! 5 da tarde, 23 minutos. Esse é o nosso Mix da Saudade aqui na Cristal 92,9. Trazendo a participação do Skank, Garota Nacional. Depois tem Silvio Brito. E na sequência tem edição Cristal Notícias.

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2: A seleção brasileira de futebol, comandada por Carlo Ancelotti, fez partida na manhã de hoje contra a Austrália e empatou em 1-1. O gol do empate só saiu aos 49 minutos do primeiro tempo. O Rayan marcou o gol, Brasil 1, Austrália também 1. Na terça-feira que vem, dia 29, mais um amistoso contra a Austrália, 7 horas da manhã, horário de Brasília. Amistosos que a seleção brasileira faz, preparatórios para a Copa do Mundo de 2030. A seleção de futsal feminino de Marmeleiro joga amanhã, sábado, em Boa Esperança do Iguaçu, mais uma partida pela Copa Sudoeste de Futsal. O jogo está marcado para as 20 horas. A equipe Atena de futsal feminino de Renascença venceu ontem a equipe de São Lourenço do Oeste por 2-1 da Liga Catarinense numa semifinal de um campeonato regional de futsal em Vitorino. O Atena Futsal de Renascença está classificado para a final em data a ser confirmada e também contra adversário a ser definido nesta competição em Vitorino. Pelo Campeonato Brasileiro de Futebol da Série B, segunda divisão, começando hoje a 30ª rodada, às 19h30, Novo Horizontino e São Bernardo, às 20h30, Vila Nova e Londrina. Os demais jogos de sábado até terça-feira. A Série A não tem rodada nesse fim de semana por conta da Superdata FIFA. Campeonato Brasileiro Feminino de Futebol começa a decisão entre Corinthians e São Paulo amanhã, sábado, às 16h30. No dia 13, o jogo de volta entre São Paulo e Corinthians, a decisão paulista dentro do Campeonato Brasileiro de Futebol Feminino.
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É Robin Gibb na programação Cristal 92.9, Juliette.

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10: Bem, estamos de volta, são 5 da tarde, 45 minutos com 30 segundos. Um abraço a você, ligadinho comigo em toda a região. Estão faltando 14 minutos para tu zarpar do serviço. Para quem sai às 18, falta 14 minutos, né? Passa rapidinho. Lembrando a ti que daqui a pouquinho nós teremos o Oração da Ave Maria e logo mais 18h03 por aí o programa Hora do Gaúcho. Hoje uma seleção super especial para ti. Quem que vai cantar se o povo não mudar a programação do seu Chiquinho aqui? Teremos Adelar Bertucci, vai ter Pedro Hortaça, os Monarcas, Mirins, Filhos do Rio Grande, Mano Lima, Zé Mendes e outros que tais. Claro que você pode mudar a nossa programação musical aqui pedindo a tua música através do 469-9916-5518. É o nosso WhatsApp, é o nosso canal de comunicação. Vamos recordar Pepeu Gomes, Garota Dourada.

Maravilha, tá aí, sucesso dos anos 80, Menudo, Quero Ser, aqui na Cristal 92,9. Vamos colocando um ponto final no nosso programa, deixando a última aqui do Mix da Saudade, Massachusetts, me diz. Vem aí Oração da Ave Maria e na sequência a Hora do Gaúcho.

0: produção Milícia da Imaculada.
1: A consagração à Virgem Maria Imaculada é importante na vida do leigo e do consagrado, porque quem se consagra à Mãe dedica-se inteiramente ao reino do Filho Jesus Cristo, diz o Frei Sebastião Benito Coalho. A palavra consagração já envolve de maneira muito específica o relacionamento com Deus através de Nossa Senhora. Padre Kolbe chegou à consagração a Nossa Senhora como um projeto de vida dele, pois a partir da consagração começou a alargar a visão da Milícia da Imaculada que fundou, não só na dimensão devocional, mas também evangelizadora. Em primeiro lugar, a consagração forma o Milite, nome usado para quem pertence à Milícia da Imaculada. Padre Kolbe chegou até este ponto através de uma intimidade com o mistério da Imaculada, pois quando criança teve aquela visão em que a Imaculada lhe mostrou duas coroas, uma branca e a outra vermelha, perguntando com amor com qual gostaria de ficar, sendo que ele escolheu as duas, da castidade e do martírio. Este fato marcou a vida daquela criança. Meditemos neste exemplo de Padre Kolbe, cientes de que a Imaculada também espera nossa entrega total a ela, que nos conduzirá ao caminho da santidade e a testemunhar e anunciar Cristo ao mundo. Amém.
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6: Oi, bem, boa noite. 18 horas com 3 minutos até as 19 horas do Gaúcho Cristal 92,9. Boa noite, cidade, boa noite, interior, toda a região, ligadinhos com a melhor programação. É hora do mate amargo bem cevado, é hora do recolhimento. Para muitos, o último dia de trabalho da semana, voltando só na segunda-feira. Outros vão pelear amanhã ainda, o dia inteiro, quem sabe. Mas, tudo de bom para ti, uma boa noitada, como diz o Mila do Mangueirão, bom chimarrão. Bom dedinho de prosa aí com os seus. Ah, hoje é sexta, passou no bodegão? Então, abraço aos bodegueiros, o pessoal dos bares, lanchonetes aí, nos acompanhando também. 18 horas mais 4 minutos, 469-9916-5518. Alair de Freitas e a Cantiga de Vaquiano.

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18: São 18 horas com 11 minutos, 18 e 11, meu povo, você está com Hora do Gaúcho aqui na Cristal 92,9, 469-9916-5518. Ô Teixeirinha, língua de trapo, boa noite.

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Vamos ver, participando aqui do programa, cadê? Ô, meu amigo Assis, aí pelos lados da trincheira, em Francisco Beltrão, tá lá, uma boa, curtindo o programa. É isso aí, né, Assis? Tudo de bom pra ti, mais um pouco também, né? Ligadinho aí pelos lados da trincheira, no bairro São Miguel, em Francisco Beltrão, tudo de bom pra ti. Vamos em frente, o Assis pediu o velho milongueiro, vamos rodar sim, a mulher do baile.

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E vai de novo. 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Maravilha.

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2: Jesus. Boa tarde, queridos filhos e filhas. Eu desejo que a paz do Senhor Jesus esteja com você. Hoje, rezemos por aqueles que estão enfermos e a enfermidade do vício. Que Nossa Senhora tome a nossa causa e apresente a seu Filho Jesus. Coloque a sua intenção e o nome dos seus doentes. E juntos na Trindade, rezemos. Em nome do Pai, do Filho e do Espírito Santo. Amém. Amado Senhor, Deus da vida, que libertaste todo homem. Senhor, nós queremos pedir nesta tarde, pela cruz redentora, sinal de nossa salvação, que sejamos de fato curados por tuas santas chagas. Senhor, há tantas feridas abertas, há tanto sofrimento que carregamos sem necessidade em nosso coração. Pedimos, Senhor, a graça de superar tamanhos sofrimentos. Por tuas chagas fomos curados. Curai, Senhor, a dor daqueles que estão desempregados, abrindo-lhes a oportunidade de trabalho. Por tuas chagas fomos curados. Curai, Senhor, a dor daqueles que sofrem com pessoas alcoolistas dentro de casa. Libertai-os deste mal. Por tuas chagas fomos curados. E pedimos, Senhor, a cura daqueles que sofrem por depressão. Senhor, a tarde chega e nos recomendamos e pedimos por intercessão de Nossa Senhora. Mãe, peça teu filho por nós. Nossa Senhora, fazei-nos viver a graça da redenção. Nossa Senhora, esteja no nosso Calvário e ajude-nos, Mãe, a vencer a cada dia os obstáculos do dia. Quando o dia terminar, que saibamos agradecer pelas conquistas e vitórias. E Nossa Senhora, que quando o dia terminar, saibamos aprender com nossos erros. E sempre, ó Mãe, sendo fiel a teu amado filho. Onde nas chagas fomos curados. Ave Maria, cheia de graça, o Senhor é convosco. Bendita sois vós entre as mulheres, e bendito é o fruto do vosso ventre, Jesus. Santa Maria, Mãe de Deus, rogai por nós, pecadores, agora e na hora de nossa morte. Amém. Nossa Senhora, há muitas famílias que sofrem com o problema de alcoolismo. Pedimos, ó Mãe, de modo particular por estas pessoas e familiares, liberte-as deste mal e dai aos familiares a graça de serem curados dos traumas e de uma história de dor. Ó Deus, por intercessão de Nossa Senhora, abençoai a água que será tomada, partilhada, abençoai as fotos de família e a história familiar. Em nome do Pai, do Filho e do Espírito Santo. Amém. Ó Deus, por intercessão de Nossa Senhora, libertai todas as famílias do alcoolismo. Boa noite a todos.
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17: 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Não achou ninguém para te ajudar aí, né, Neco? Barbaridade, né? Cadê o povo que quer trabalhar, gente? Ô, Neco, se for só para contar causa, eu vou trabalhar contigo aí. Só para contar causa e beber mate. Isso, então tá certo. Deve estar precisando de uma pessoa do sexo masculino para trabalhar no escritório e ajudar na oficina, né? Ir lá diretamente falar com ele. Precisa mandar currículo, não. Vai lá, tete a tete, crachá, cara a crachá, cara a crachá. É, cara a cara lá conversar com o Neco, tá bom? Neco Salete, boa noite, bom mate amargo para você.

Vamos em frente. Bom fim de tarde, amém. Aqui é o Ivo Júnior. Está ouvindo em Coronel Vivida, roda marca Alma de Pampa. E um alô para Salete e o Juliano, que também estão na sintonia. Alô, Salete e Juliano. Alô, Ivo Júnior, aí, Coronel Vivida. Forte abraço, boa noite. Obrigado pela audiência, pela companhia. 18 minutos faltando para as 7 da noite. Marcas Alma de Pampa.

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São 18 horas mais 48 minutos. 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Na saída para a Renascença, meu povo, faltando 11 minutos para as 7 da noite.

Eu já nasci de bigode. Alô, alô, Dona Marli Botega, Ruano Marcos, tudo de bom? Meu amigo João Borges da Água Branca, que mandou um recadinho agora há pouquinho. Seu Valdir Alas, a Dona Salete Polita Alas, boa noite, tudo de bom para vocês. Obrigado pela audiência, obrigado pela companhia de todos os dias, né? Seu Valdir, Dona Salete, o João, família Botega aí também, sempre ligadinhos com a melhor programação. Não dá tempo para mais nada, faltando 30 segundos agora para as 7 horas da noite, meu povo amigo. Vamos colocando um ponto final no nosso programa, anunciando que daqui a pouquinho tem Voz do Brasil, notícias do Executivo, Legislativo e também do Judiciário. Um abraço a todos, fiquem com Deus, me coloquem em suas orações e até amanhã.

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1: 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As notícias do governo federal que movimentaram o país no dia de hoje.
2: Olá, boa noite.
0: Boa noite para você que nos acompanha em todo o país.
2: Sexta-feira, 25 de setembro de 2026.
0: Vamos aos destaques do dia.
2: Medida provisória vai proibir as bets no país.
0: A partir da publicação da medida, não será mais possível fazer apostas online.
2: Jogadores terão até 5 de outubro para retirar o dinheiro disponível nas plataformas. Luana Karen.
3: Plataformas e aplicativos de jogos vão sair do ar no dia 6 de outubro.
0: E o impacto das bets nos jovens.
2: Estudo divulgado pelo Ministério da Educação aponta que apostas online podem afetar 2 milhões de estudantes. Edinaldo Júnior.
4: Pesquisa estima que 986 mil potenciais ingressantes deixaram de se matricular em 2026 por causa dos gastos com as bets.
0: Mais experiência para quem quer ser professor.
2: Programa que prepara futuros docentes dentro das escolas agora é lei. Gabriela Noronha.
5: A bolsa é voltada para os estudantes de licenciatura que recebem um incentivo financeiro e a oportunidade de atuar na educação básica.
0: Hoje na apresentação da Voz do Brasil, eu, Mariana Jungmann e Luciano Seixas.
2: E acompanhe a gente ao vivo, acesse radiogov.ebc.com.br ou o canal Gov na sua TV aberta.
0: O governo federal decidiu, por medida provisória, proibir as bets no Brasil.
2: Quem tem os detalhes ao vivo é a repórter Luana Karen. Boa noite, Luana.
3: Boa noite, Luciano, Mariana, e boa noite aos ouvintes da Voz do Brasil. O ministro da Fazenda, Dario Durigan, anunciou três medidas tomadas pelo governo. A primeira determina a proibição das apostas online no Brasil, as chamadas bets. Por meio de medida provisória, que passa a valer a partir da publicação no Diário Oficial da União, as bets estão definitivamente proibidas no país. A MP também prevê medidas para impedir que esse tipo de propaganda chegue às pessoas e trata da devolução de recursos dos apostadores. A segunda iniciativa anunciada pelo governo é um projeto de lei em regime de urgência que será enviado ao Congresso Nacional com tipos penais para quem explorar ou operar apostas online no país. A terceira ação é uma nova versão do programa Desenrola, de renegociação de dívidas, que vai oferecer novas oportunidades para resolver dívidas antigas dos brasileiros. Sobre o mercado de bets, o ministro da Fazenda, Dario Durigan, destacou que as medidas adotadas pelo governo nos últimos anos, como a derrubada de mais de 70 mil sites de apostas ilegais, a proibição de que beneficiários de programas sociais fizessem apostas e a autoexclusão de mais de 1,5 milhão de pessoas das plataformas não foram suficientes para combater o comprometimento de renda da população e ainda trouxe um problema de saúde pública para o país.
6: E hoje a gente chega à conclusão que, mesmo feito esse esforço, a renda das famílias segue comprometida. Só no mercado que até então estava legalizado, a gente tem mais 60 bilhões de reais que foram para as empresas de apostas. 60 bilhões de reais que foram esterilizados do ponto de vista do uso das famílias, do uso na economia real. Mas mais que isso, nós estamos com um problema de saúde pública envolvendo as bets. Basta a gente ver os levantamentos, as pesquisas, casos de suicídio que a gente não pode admitir.
3: A partir da publicação da medida provisória que proíbe as bets, as empresas de apostas não poderão receber mais nenhum aporte dos apostadores. Os sites e aplicativos continuarão ativos apenas para que os apostadores resgatem o dinheiro já depositado na plataforma. Esses sites e aplicativos vão ficar online até as 23h59 do dia 5 de outubro para que o cidadão possa retirar o dinheiro que resta. No dia 6 de outubro, às 0h, haverá determinação para lojas de aplicativos e para os conectores de rede para que haja bloqueio desses sites no país. As pessoas que não conseguirem resgatar o dinheiro até o dia 5 de outubro terão mais oportunidades, conforme destaca Dario Durigan.
6: Mesmo quem não conseguir até o dia 5 de outubro, a partir do dia 6 e 7, as empresas de apostas vão ter que individualizar o saldo remanescente, informar para os bancos onde elas já têm a conta por onde passam as apostas, para que esses bancos, até o dia, entre o dia 9 e dia 14, façam o redirecionamento dos recursos para os apostadores. Havendo qualquer dificuldade, a Caixa Econômica Federal vai estar à disposição para fazer essa intermediação final nesse processo.
3: O canal Fala BR está disponível para receber denúncias da população sobre o funcionamento de bets no país. O Fala BR pode ser acessado pelo site gov.br/FalaBR. Mariana e Luciano.
0: Obrigada, Luana Karim, pelas informações ao vivo aqui na Voz do Brasil.
2: Ainda falando sobre as apostas online, cerca de 2 milhões de estudantes universitários da rede privada têm a renda comprometida por conta das bets.
0: É o que apontam dois estudos divulgados hoje pelo Ministério da Educação.
2: Os levantamentos indicam que os gastos com apostas online aparecem relacionados a decisões de ingresso e permanência no ensino superior privado.
4: O Ministério da Educação divulgou informações de dois levantamentos do setor privado relacionados ao impacto das apostas online, as chamadas bets, sobre o ingresso e a permanência de estudantes na graduação. De acordo com os estudos, cerca de 2 milhões de universitários da rede privada podem ter a trajetória acadêmica afetada pelo comprometimento da renda com as apostas online. A pesquisa da Associação Brasileira de Mantenedoras do Ensino Superior, em parceria com a Educa Insights, estima que 986 mil potenciais ingressantes deixaram de se matricular em 2026 por causa dos gastos com as bets. Entre os já matriculados, 14% relataram atraso nas mensalidades ou trancamento do curso pelo mesmo motivo. Os dois grupos juntos somam cerca de 2 milhões de estudantes potencialmente afetados, considerando que a rede privada possui mais de 8 milhões de matrículas. Outro levantamento do Instituto Semesp aponta que 19,1% das instituições privadas pesquisadas já observaram relação entre apostas online e inadimplência de estudantes. Segundo o MEC, o comprometimento da renda pode afetar estudantes que dependem de políticas de acesso e financiamento, como o Programa Universidade para Todos, o ProUni, e o Fundo de Financiamento Estudantil, o FIES. Edinaldo Júnior para a Voz do Brasil.
0: Ser professor é algo que começa muito antes da sala de aula. Quem está se preparando também precisa aprender na prática, dentro da escola.
2: É isso que o PIBID, o Programa Institucional de Bolsa de Iniciação à Docência, ajuda a fazer. O estudante de licenciatura recebe uma bolsa e acompanha o dia a dia de uma escola pública ainda durante a faculdade.
0: E agora o programa virou política de Estado.
5: Entrar em sala de aula e viver a realidade das escolas públicas antes mesmo de se formar na graduação. A Bolsa PIBID, do Programa Institucional de Bolsa de Iniciação à Docência, é voltada para os estudantes de licenciatura que recebem um incentivo financeiro e a oportunidade de atuar na educação básica. Durante o período da Bolsa, eles apoiam os professores titulares em suas atividades e participam de projetos na comunidade escolar. Andressa Salles, aluna de licenciatura em Biologia na Universidade de Brasília, foi bolsista do PIBID. Há poucos meses de se formar, no fim do ano, ela conta que a experiência mudou seu olhar sobre a educação.
7: Exatamente por essa questão da gente ver, né, de que a educação, ela abre um leque pra gente na questão de pesquisa, na questão de extensão com a comunidade, de ver que muitas coisas que a gente tem na nossa sociedade, a gente consegue plantar uma sementinha ali, né, com os meninos dentro da educação básica.
5: Criado em 2007, o PIBID funcionava com base em portarias e decretos presidenciais e agora virou lei. A nova legislação consolida o programa, dando mais segurança jurídica e garantindo a previsão no orçamento público. O texto define os objetivos do PIBID e as 5 modalidades de bolsa. Além dos estudantes, há bolsas para os docentes das universidades e para os professores de escolas públicas que supervisionam os participantes. Denise Pires, presidente da Coordenação de Aperfeiçoamento de Pessoal de Nível Superior, CAPES, comentou a nova lei.
8: É o programa de iniciação à docência para fortalecer e qualificar a formação de professores da educação básica.
5: Juliana Corrêa da Silva, coordenadora institucional do PIBID na Universidade Federal do Rio de Janeiro, fala da importância do programa para a formação de novos professores.
9: É a partir desse programa que os professores em formação têm os seus primeiros contatos
7: filhos com a escola como lugar de formação profissional também. Então, eles conhecem o ambiente em que eles vão atuar. Essa articulação entre universidade e escola é bastante positiva no fortalecimento e na melhoria mesmo desses cursos de formação de professores.
9: Segundo a nova lei, o PIBID deve abranger diferentes contextos da educação básica, com destaque para a educação do campo, indígena, quilombola e de jovens adultos. A quantidade de bolsas dependerá da disponibilidade orçamentária e de regulamentação da CAPES. Os projetos apresentados pelas universidades devem priorizar a formação prática dos futuros docentes. Reportagem Gabriela Noronha.
2: Está chegando a hora do Enem e quem faz a prova em Libras, que é a língua brasileira de sinais, já tem uma ferramenta para se preparar.
0: É a plataforma Enem Libras.
10: A plataforma Enem Libras já está disponível para consulta para candidatos ao exame que dependam de conteúdos adaptados para estudo, prática e familiarização com o formato da videoprova. Além de edições anteriores de videoprovas do Enem, os interessados podem acessar cadernos de questões em língua portuguesa, gabaritos e a cartilha de redação em Libras. São edições de provas em vídeos desde 2017. A plataforma também apresenta uma interface semelhante à utilizada na aplicação oficial do exame, permitindo conhecer a organização do ambiente e a dinâmica de navegação da videoprova. As provas do Exame Nacional do Ensino Médio, Enem, serão aplicadas nos dias 8 e 15 de novembro em todo o país. No primeiro dia serão aplicadas as provas de linguagens, ciências humanas e redação. E no segundo dia, provas de matemática e ciências da natureza. O endereço da plataforma é o enemvideolibras.inep.gov.br. Dilson Santa Fé, para a Voz do Brasil.
2: Mais de 400 celulares foram apreendidos até agora pelas forças de segurança em estabelecimentos prisionais em todo o país.
0: A ação é resultado da nova fase da Operação Mute, que começou na última segunda-feira e busca desarticular a comunicação de criminosos em presídios.
2: A operação é coordenada pelo Ministério da Justiça e Segurança Pública em parceria com as secretarias de administração penitenciária, polícias penais e demais órgãos responsáveis pela gestão do sistema prisional nos estados.
0: E também em operação coordenada pelo Ministério da Justiça e Segurança Pública, mais de 41 mil pessoas foram presas desde julho em todo o país durante a Operação Mulher Segura.
2: A ação combate crimes de violência contra a mulher e também reforça o atendimento e a proteção às vítimas.
0: Coordenada pelo Ministério da Justiça e Segurança Pública, a operação reúne forças de segurança estaduais e federais e tem caráter permanente.
11: A Operação Mulher Segura já prendeu mais de 41.800 pessoas em todo o país. Desse total, mais de 35 mil foram em flagrante. Entre os crimes mais frequentes estão lesão corporal, ameaça e descumprimento de medidas protetivas. A ação é coordenada pelo Ministério da Justiça e Segurança Pública e reúne forças de segurança estaduais e federais. Em pouco mais de 100 dias, a operação atendeu mais de 161 mil vítimas e cerca de 100 mil medidas protetivas de urgência foram acompanhadas. A ação, que começou em 1º de junho, é permanente e prevê ainda atividades de prevenção e atendimento às vítimas. Thaís de Araújo, para a Voz do Brasil.
2: Reforçando, denúncias de violência contra a mulher podem ser feitas pelo Ligue 180.
0: Casos mais graves devem ser encaminhados imediatamente para atendimento emergencial de segurança pública pelo telefone 190.
2: Quer saber como está a segurança na sua região? O mapa de Segurança Pública 2026 reúne os principais dados sobre crimes em todo o país.
0: Essas informações ajudam estados e municípios a identificar os problemas de cada região e planejar ações para prevenir e combater os crimes.
12: O mapa da Segurança Pública Nacional, produzido pelo Ministério da Justiça e Segurança Pública, reúne 30 indicadores criminais informados pelos estados e o Distrito Federal. As estatísticas formadas a partir daí apoiam os gestores na formulação de políticas públicas, como explica o diretor de gestão e integração da informação do Ministério da Justiça e Segurança Pública, Joaquim Carvalho.
13: Dá suporte para o gestor público fazer o acompanhamento, a evolução desses indicadores.
12: Na formulação de políticas públicas, como explica o diretor de gestão e integração da informação do Ministério da Justiça e Segurança Pública, Joaquim Carvalho.
13: Dá suporte.

0: prevenir esses crimes.
1: A gente passa a entender o fenômeno da criminalidade. Isso oferece subsídios mais qualificados para a formulação e o aperfeiçoamento dessas políticas públicas voltadas especialmente à prevenção e ao enfrentamento dessas violências.
0: O mapa da violência deste ano mostra, entre outros dados, mais de 25 mil mortes no trânsito no Brasil no ano passado, 85 mil pessoas desaparecidas e mais de 8.570 roubos de carga em todo o país. Reportagem Graziele Bezerra.
2: O mapa pode ser consultado em gov.br/MJ.
3: O Ministério da Saúde pediu à Conitec avaliação para incorporar ao SUS as chamadas canetas emagrecedoras, usadas no tratamento da obesidade.
2: A Conitec é responsável por assessorar a inclusão, exclusão ou alteração de medicamentos, produtos, exames e procedimentos no Sistema Único de Saúde.
3: A proposta inclui medicamentos à base de semaglutida e liraglutida, que são princípios ativos usados nas canetas de GLP-1.
2: O documento aponta a redução em cerca de 70% dos preços desses medicamentos no Brasil em menos de um ano e que o país possui a maior variedade desse produto no mundo, com 25 opções disponíveis atualmente.
3: A comissão tem 180 dias para analisar o pedido.
2: Agências da Previdência Social distribuídas por 20 estados em todas as regiões do país farão mais um mutirão de atendimentos esse fim de semana.
3: Os atendimentos vão ser focados na realização de perícias médicas e avaliações sociais, etapas que são obrigatórias para a concessão de benefícios.
2: Para ser atendido, o cidadão precisa agendar pelo site ou aplicativo Meu INSS ou por ligação para a Central 135.
3: A presidente do INSS, Ana Cristina Silveira, detalha a quantidade de vagas oferecidas neste sábado e domingo e fala sobre os mutirões.
4: Só nesse final de semana nós temos 23 mil vagas no Brasil todo. E esses mutirões é para fazer atendimento de perícia médica e de avaliação social. É importante mencionar que os mutirões foi de fundamental importância para a gente ter controle do nosso atendimento. Esse ano a gente já atendeu mais de 300 mil pessoas em mutirões.
2: Quando a gente viaja, tem muita coisa que pesa na escolha de um destino. O preço, a hospedagem, a segurança e até as opções de passeio.
3: E o Ministério do Turismo quer entender melhor esses hábitos de quem viaja pelo Brasil.
2: Para isso, uma pesquisa vai ouvir cerca de 22 mil visitantes em 50 municípios de todas as regiões do país.
5: O Ministério do Turismo e o Itaipu Parktec realizam a Pesquisa Nacional de Demanda Turística. Até 3 de outubro, pesquisadores vão ouvir cerca de 22 mil turistas de 50 municípios das 5 regiões do país. Segundo o ministro do Turismo, Gustavo Feliciano, o objetivo é conhecer melhor a realidade do setor em cada região.
6: Então a pesquisa ela vem exatamente para poder nos dar um panorama que nós estamos vivendo e para que a gente possa, né, recolhendo os dados mais apurados e fiéis do momento turístico que nós estamos fazendo, implementar políticas públicas consistentes.
5: As entrevistas são presenciais e feitas por pesquisadores identificados com crachá em pontos de circulação e concentração de visitantes. Podem participar brasileiros e estrangeiros com 18 anos ou mais que não moram no município pesquisado e tenham realizado ou pretendam realizar pelo menos um pernoite no destino. O questionário aborda transporte, hospedagem, tempo de permanência, planejamento da viagem, motivos para escolher o destino, atividades realizadas, gastos e avaliação da experiência. Também são analisados aspectos como infraestrutura, segurança, acessibilidade, conectividade e preços, explica Yuri Benites, diretor de turismo do Itaipu Parktec.
7: Então, quando a gente fala da oferta e essa visão, né, de um turismo como um fenômeno que acaba movimentando pessoas e ocupando diversos serviços, quando, né, as pessoas nos auxiliam em responder por que elas estão indo, como elas estão indo, que frequência nos auxilia na construção de um plano municipal e, por consequência, no plano estadual e no plano nacional, que preveja melhores estruturas para que esse turismo continue acontecendo.
5: Os dados vão ajudar a identificar o perfil e as necessidades dos turistas e a orientar políticas públicas e investimentos. Os resultados, com informações por município, serão disponibilizados no Observatório Nacional de Turismo Sustentável, com previsão de lançamento até a abril de 2027. Reportagem Pablo Mundim.
3: E hoje vamos falar de um destino turístico brasileiro conhecido pelas flores. É o Lambra, no interior de São Paulo, que é responsável por 40% da produção nacional de flores e plantas ornamentais.
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0: Paulo já é conhecida como a capital nacional das flores.
1: Agora, a cidade ganhou projeção internacional. Foi escolhida pelo Ministério do Turismo para disputar o selo Melhores Vilas Turísticas do Mundo, da ONU Turismo.
0: No destino, a tradição europeia dá o tom dos passeios e com a chegada da primavera, tudo fica ainda mais colorido e cheio de atrações para quem gosta de flores, natureza e gastronomia.
2: Época do ano em que parece que o Brasil inteiro ganha novas cores. A primavera chegou e no interior de São Paulo existe uma cidade onde ela parece durar o ano inteiro. Olambra é conhecida como a capital nacional das flores e basta andar pelas ruas, visitar os campos ou olhar para um dos cartões postais da cidade, o Moinho dos Povos Unidos, para entender por quê. A pouco mais de 130 quilômetros da capital paulista, a cidade preserva marcas da imigração holandesa na arquitetura, na gastronomia e nas tradições culturais. Mas em Olambra, a história também floresceu na agricultura. A floricultura virou a principal atividade econômica do município. Olambra responde por 40% da produção brasileira de flores e plantas ornamentais e por 80% das exportações do setor. É uma paisagem que atrai turistas, movimenta negócios e transforma o campo em cenário de passeio. Segundo o guia Armando Carrasco Júnior, na primavera, quando os jardins e os campos ganham ainda mais destaque, a cidade recebe visitantes que buscam eternizar momentos importantes.
3: Então, a primavera tem uma demanda grande, tem em relação com a Expo Flora, né, que é a festa das flores, mas vem muita gente para fotografar, fazer ensaio fotográfico, casal, pré-wed, gestante, debutante, mas o pessoal vem para passear mesmo, para curtir os restaurantes, culinária típica holandesa, que além da produção de flores, Olambra é uma cidade colonizada por holandeses, então a cultura é muito presente na cidade, né, gastronomia, arquitetura, então muito da cultura, a cultura holandesa é muito forte ainda aqui.
2: Para fotografar, sabores para experimentar e histórias para conhecer. E Olambra também está sendo reconhecida por esse conjunto. A cidade está entre os 7 destinos brasileiros indicados pelo Ministério do Turismo para disputar o selo Melhores Vilas Turísticas do Mundo da ONU Turismo. A seleção valoriza lugares que preservam patrimônio, natureza, sustentabilidade e formas de vida tradicionais. O resultado será anunciado em dezembro em Buenos Aires. E quando a floricultura cresce, não é só quem planta que ganha. A cadeia envolve quem produz, quem vende, quem trabalha com turismo, quem recebe os visitantes e quem transforma a matéria-prima em experiências. Em Olambra, essa relação fica visível por todos os lados, como explica a produtora de flores, Marisa Granchelli.
4: As casas também são diferenciadas, a fachada típica holandesa, sempre com muitas plantas. Eu acredito que o turista acaba sendo abraçado pelas flores, pela simplicidade delas. A cidade é muito charmosa, né? E as flores encantam. A flor, ela traz isso, né? Ela traz carinho, ela traz emoção.
2: Talvez seja justamente essa sensação que a cidade procura provocar. Não apenas olhar para as flores, mas estar dentro delas. Caminhar, fotografar, comer, conhecer a história e perceber como uma atividade agrícola ajudou a construir a identidade de um destino turístico. Com sonorização de Reinaldo dos Santos, reportagem Karine Melo.
1: Próxima semana, a Voz do Brasil vai levar você para o Pantanal, mais especificamente para conhecer a Transpantaneira, em Poconé, no Mato Grosso.
0: Ao longo dos cerca de 140 quilômetros da estrada, as margens viram um verdadeiro observatório a céu aberto. Pelo caminho dá para avistar jacarés, capivaras, tuiuiús, sucuris, várias espécies de aves e até onça-pintada.
1: É um passeio que mistura aventura, contato com a natureza e principalmente a importância de preservar a vida selvagem no Pantanal.
0: E essas foram as notícias do governo federal.
1: Uma realização da Secretaria de Comunicação Social da Presidência da República.
0: Com produção da empresa Brasil de Comunicação.
1: Fique agora com as notícias do Poder Judiciário e do Congresso Nacional. Boa noite, um bom fim de semana.
0: A gente volta na segunda-feira. Boa noite, até lá.
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7: Processo que envolve pagamento de precatórios à usina Sucro Alcooleiras é remetido ao plenário do STF.
8: TSE informa que e-título poderá ser baixado e acessado no dia da votação.
7: STJ mantém decisão que determinou a provedor desvincular nome de pessoa de resultados desabonadores em buscas na internet.
8: Boa noite, eu sou o Leandro Bezerra.
7: E eu sou Walter Lima.
8: O ministro Gilmar Mendes do Supremo Tribunal Federal remeteu ao plenário o processo que discute a unificação de entendimento sobre o pagamento de precatórios a usinas sucroalcooleiras.
7: A decisão de encaminhar o caso ao plenário já está valendo, mas será submetida a um referendo da segunda turma em sessão virtual, que começou nesta sexta-feira e termina no próximo dia 2 de outubro. Carolina Chaves.
9: Várias usinas cobram da União indenizações por prejuízos sofridos com a política de controle e fixação de preços do açúcar e do álcool nas décadas de 1980 e 1990. Agora o ministro propõe que o plenário defina se uma decisão do STF sobre esse tema, que tem repercussão geral, será aplicada a todos os casos em que a União foi condenada a indenizar usinas sucroalcooleiras. De acordo com um levantamento de riscos fiscais apresentado pela União, em caso de derrota, os valores devidos podem ultrapassar 103 bilhões de reais, o que, segundo o ministro Gilmar Mendes, pode impactar a meta fiscal e despesas orçamentárias.
8: E título poderá ser baixado e acessado no dia da votação nas eleições 2026.
7: Tribunal Superior Eleitoral prepara infraestrutura para garantir a estabilidade do aplicativo nos dois turnos. Estevão Furtado.
10: O anúncio foi feito pelo presidente do TSE, ministro Cássio Nunes Marques, na sessão plenária desta quinta-feira. A Justiça Eleitoral está reforçando a infraestrutura e concentrando esforços para garantir o funcionamento estável do aplicativo e-título durante os dias de votação. O app reúne serviços como consulta à zona e à sessão eleitoral, emissão de certidões, justificativa de ausência e pagamento de débitos eleitorais. Mesmo com a previsão de funcionamento durante os dias de eleição, a justificativa eleitoral recomenda que o eleitorado baixe o aplicativo e faça a ativação com antecedência. A medida ajuda a reduzir a concentração de acessos e permite conferir os dados antes da votação.
8: Provedor deve desvincular nome de pessoa de resultados desabonadores em buscas na internet.
7: O Superior Tribunal de Justiça manteve a decisão da Justiça no Espírito Santo. Fátima Uchoa.
11: A mulher ajuizou ação contra provedores de busca para não ter o nome vinculado a resultados sobre um episódio que alcançou grande repercussão na mídia. A Justiça capixaba determinou o rompimento do vínculo entre o nome da mulher e os resultados de pesquisa indicados no processo, sem excluir notícias e vídeos. Ao manter essa decisão, o STJ pontuou que, em casos excepcionais, é possível desvincular o nome da pessoa de resultados desabonadores quando a busca é feita exclusivamente pelo nome e não há interesse público em manter essa associação. A medida não se confunde com o chamado direito ao esquecimento, considerado pelo STF incompatível com a Constituição. A relatora foi a ministra Nancy Andrighi.
8: Trabalhadora grávida e condenada por apresentar atestados médicos falsos.
7: A decisão é da Justiça do Trabalho em Mato Grosso. Marla Lacerda.
12: A trabalhadora prestava serviços de limpeza em escolas municipais e apresentou 5 atestados para justificar faltas ao trabalho. Durante o processo, as unidades de saúde citadas nos documentos informaram que não emitiram os atestados. Com isso, o juiz manteve a demissão por justa causa e reconheceu a ocorrência de má-fé. Além de ter os pedidos negados, a trabalhadora deverá pagar à empresa uma multa de 9,9% do valor da causa por ter insistido que os documentos eram verdadeiros.
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8: A você uma boa noite.
7: Um bom fim de semana e até segunda-feira.
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14: Eu sou Humberto Pinheiro e estes são os destaques de hoje do Jornal do Senado, que começa agora. Frente parlamentar cobra agilidade no socorro a produtores rurais. Projeto que garante estabilidade para grávida e emprego temporário vai passar por nova votação. Senado analisa proposta que regulamenta a profissão de optometrista. Boa noite. A Frente Parlamentar da Agropecuária intensificou a cobrança ao governo federal por medidas que agilizem a liberação dos créditos para a renegociação de dívidas rurais. A bancada alerta que o socorro financeiro não está chegando aos produtores rurais na velocidade e na escalada necessárias para conter as consequências do endividamento no campo. Repórter Douglas Castilho.
15: Editada para socorrer agricultores atingidos por eventos climáticos adversos e pela consequente queda nos preços das safras, a medida provisória autorizou a renegociação de dívidas rurais com prazos de pagamento e taxas de juros mais vantajosos. Apesar dos incentivos, a frente apontou em carta aberta entraves burocráticos que retardam a concessão dos financiamentos pelas instituições financeiras, como a exigência de laudos agronômicos para comprovar as perdas de renda bruta. A MP ainda está em análise no Congresso e pode ser aperfeiçoada. Uma das possíveis modificações foi adiantada pela vice-presidente da frente no Senado, senadora Tereza Cristina, do PP de Mato Grosso do Sul, e se refere ao novo Fundo Garantidor de Crédito Rural para cobrir as operações de crédito.
16: Nós vamos precisar discutir um pouco mais, porque talvez precise de alguma medida legislativa para que ele seja criado, mas já está na medida provisória dizendo que ele será criado. Isso é muito importante, é um grande avanço para a agricultura brasileira.
15: Outra crítica dos parlamentares envolve a obrigação do pagamento de juros já durante os 2 anos de carência do principal da dívida, o que compromete o fluxo de caixa do agricultor.
14: Produtores rurais podem ser beneficiados caso a Comissão de Assuntos Econômicos aprove a criação de um programa de armazenagem rural. O projeto de lei busca ampliar a capacidade de armazenar grãos e oleaginosas nas propriedades rurais do Norte, Nordeste e Centro-Oeste. A proposta prevê ainda uma linha de financiamento com recursos dos fundos constitucionais de financiamento dessas regiões para a construção de novos silos e armazéns. A finalidade da proposta é reduzir perdas na produção agrícola e melhorar a logística no campo. Com isso, podem ser beneficiados produtores rurais, pessoas físicas ou jurídicas, associações ou condomínios formais que cultivem até 1.500 hectares. Se aprovado, o programa terá vigência de 10 anos. Prorrogável por mais 10. Um projeto que trata da estabilidade para grávidas em emprego temporário vai passar por mais uma votação na Comissão de Assuntos Sociais. Uma emenda incluiu as mães adotantes entre as beneficiadas pela proposta. Repórter Pedro Pincer.
17: A Comissão de Assuntos Sociais deve votar em turno suplementar um projeto que reforça a garantia de emprego para mulheres que engravidarem durante um contrato temporário. Pela proposta, a trabalhadora não poderá ser demitida desde a confirmação da gravidez até 5 meses depois do parto. A regra vale para contratos com prazo definido, de experiência, de aprendizagem, de safra e de trabalho temporário. Também vale para quem trabalha de forma intermitente. Hoje, esse direito é reconhecido com base em decisões do Supremo Tribunal Federal e do Tribunal Superior do Trabalho. A relatora, senadora Jussara Lima, do PSD do Piauí, também prevê a garantia de emprego para quem adotar uma criança e tiver a guarda provisória para a adoção.
18: A emenda não altera a finalidade do projeto. Ao contrário, fortalece sua execução prática e harmoniza a proposição com a Constituição, a CLT, a legislação previdenciária e a jurisprudência predominante. Esse projeto de lei vai ao encontro de políticas de proteção à maternidade.
17: A estabilidade provisória vale ainda que a confirmação da gestação ocorra no período do aviso prévio, seja ele trabalhado ou indenizado.
14: A profissão de optometrista pode ser regulamentada em breve. Um projeto do Senado traz regras para a formação mínima e o exercício da atividade. Repórter Lana Dias.
19: De acordo com o projeto, o profissional que deverá ser formado em bacharelado ou tecnologia em optometria será responsável pela realização de exames para avaliar a acuidade visual, refração e visão binocular e pela emissão de prescrição optométrica de lentes oftálmicas e de contato. Todos os procedimentos não poderão ser invasivos nem medicamentosos. Ao reconhecer sinais, sintomas ou resultados que indiquem suspeita de alguma condição, o optometrista deve encaminhar a pessoa ao serviço de saúde. O senador Dr. Irã, do Progressistas de Roraima, que é médico, ressaltou que mesmo que a atividade do optometrista seja regulamentada, é imprescindível o papel do oftalmologista.
20: Os pacientes, às vezes, quando vão fazer um exame com optometristas, terminam sendo atendidos de maneira incompleta. E muitas vezes eles saem lá com óculos prescrito, mas eles terminam por negligenciar o diagnóstico de uma doença que poderia ter sido feito de uma maneira muito precoce.
19: O projeto deixa claro que o optometrista não deve diagnosticar doenças, prescrever ou administrar medicamentos e fazer procedimentos cirúrgicos ou invasivos.
14: O senador Jaime Campos, do União de Mato Grosso, manifestou preocupação com a segurança nas áreas de fronteira. De acordo com ele, o Brasil possui cerca de 17 mil quilômetros de fronteiras terrestres e 11 estados convivem com o desafio de impedir a entrada de drogas e armas, além de combater o contrabando, o tráfico de pessoas e o crime organizado. Na avaliação do parlamentar, não é justo que os estados fronteiriços suportem sozinhos o custo de proteger uma área que interessa a todo o país. Diante desse cenário, Jaime Campos destacou a relevância da chamada PEC da Segurança Pública. A medida, que já foi aprovada na Câmara dos Deputados e está em análise na Comissão de Constituição e Justiça do Senado, propõe redefinir regras no setor, como uma maior integração dos órgãos. O texto também prevê a inclusão do Sistema Único de Segurança Pública na Constituição Federal, o endurecimento do regime penal e a destinação de mais recursos para a área. Na opinião do senador, a proposta é importante e necessária. Ele argumentou que é preciso aliar recursos financeiros e tecnológicos para enfrentar o crime e diminuir o problema da insegurança.
21: A violência está entre as maiores preocupações das famílias brasileiras e o país precisa responder com mais integração entre as forças de segurança, com tecnologia e, sobretudo, com investimento.
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14: 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Com trabalhos técnicos de Eliseu Caires, o Jornal do Senado fica por aqui. Acompanhe agora as notícias do Tribunal de Contas da União e da Câmara dos Deputados. Boa noite e bom fim de semana.
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3: Câmara incentiva a contratação de pessoas com deficiência acima das cotas.
4: Deputados avaliam criação de programa para estimular a produção de açaí.
3: Avança projeto de lei que garante a circulação de animais em condomínios.
5: Boa noite. Continuamos hoje com o projeto de gravação de edições do jornal Câmara dos Deputados em emissoras da rede Câmara de Rádio. Este programa está sendo produzido diretamente da cidade de Sete Lagoas, em Minas Gerais, com a participação da colega Marcela Pontes, da Rádio Câmara Sete Lagoas. Eu sou Márcio Aquilissardi, bem-vinda, Marcela.
26: Boa noite, obrigada, Márcio. É uma honra profissional participar da apresentação desta edição do jornal Câmara dos Deputados dentro da Voz do Brasil. Vamos agora às notícias da Câmara dos Deputados. A Comissão de Meio Ambiente da Câmara aprovou o projeto de lei que garante a circulação de animais em condomínios. A repórter Fabielle Pires traz mais informações sobre a proposta.
27: Para muita gente, os animais de estimação são parte da família e, mesmo assim, podem encontrar restrições ao circular por áreas comuns de condomínios. Agora, o cenário pode mudar para cães, gatos e outros animais domésticos. Um projeto de lei em análise na Câmara dos Deputados quer garantir o acesso dos bichinhos às áreas comuns, desde que estejam acompanhados pelo tutor. O texto muda o Código Civil e proíbe normas de condomínio que restringam a presença dos animais, inclusive em elevadores de serviço e escadas. O projeto foi apresentado pelo deputado Célio Sturde, do PSD do Ceará, e já foi aprovado pela Comissão de Meio Ambiente, após recomendação do relator, deputado Chico Alencar, do PSOL do Rio de Janeiro. Chico Alencar afirma que a proposta pode contribuir para garantir o bom convívio e diminuir conflitos.
28: Ele está na linha do reconhecimento crescente e relativamente recente dos direitos dos animais domésticos, animais de companhia, como se chama agora, de circular em áreas comuns, de condomínios, de prédios. Evidentemente que animais de grande porte e que têm potencial mais agressivo têm que andar também pela lei e pelas regulamentações municipais e estaduais com focinheira. Mas não se pode arbitrariamente, de forma desarraigada, estabelecer lá que o condomínio impede que esses animais circulem em partes comuns.
27: O projeto, que garante a livre circulação de animais domésticos pelo condomínio desde que acompanhados pelo tutor, segue agora para análise da Comissão de Constituição e Justiça. Antes de virar lei, precisa ser aprovado pela Câmara e pelo Senado. Da Rádio Câmara de Brasília, Fabielle Pires.
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2: Economia.
5: O projeto de Cristiane Lopes, do Podemos de Rondônia, prevê benefícios fiscais a catadores de materiais recicláveis, cooperativas e associações. A proposta isenta de imposto de renda ganhos obtidos até o limite anual de receita do microempreendedor individual.
26: Cristiane Lopes também propõe isenção de impostos na compra de equipamentos utilizados na reciclagem e em operações de crédito contratadas por cooperativas e associações de catadores. Para a deputada, as medidas podem fortalecer a atividade.
5: Jorge Guetem, do Republicanos de Santa Catarina, é autor do projeto que cria o Programa Emergencial de Apoio Financeiro às Autoescolas. A proposta concede um auxílio mensal de R$ 1.000 por instrutor pelo período inicial de 6 meses.
26: Jorge Guetem afirma que o setor vive uma crise causada por recentes alterações nas regras do Conselho Nacional de Trânsito. E a ideia, segundo ele, é manter os empregos dos instrutores. O auxílio seria custeado com recursos do Fundo Nacional de Segurança e Educação de Trânsito.
5: Glauber Braga, do PSOL do Rio de Janeiro, apresentou o projeto para revogar o Programa Nacional de Desestatização, criado na década de 1990. Segundo o deputado, o objetivo é interromper novas privatizações e fortalecer o papel do Estado em áreas prioritárias, como energia e saneamento.
6: Esse projeto propõe exatamente isso, acabar com um programa de privatização e ampliar um programa de reestatização soberana. Esse é um movimento, inclusive, que tem acontecido no mundo. Por que que isso acontece? Porque a falácia da privatização se repete. Eles dizem que vai aumentar a qualidade dos serviços. Isso não ocorre. Eles dizem que vão diminuir tarifas. É exatamente o contrário. Há uma ampliação exponencial do preço das tarifas. Nós precisamos é recuperar com controle social, com acompanhamento popular, daquilo que tem que ser realizado para o conjunto do povo e não em nome do lucro de uma minoria.
26: Na visão de Glauber Braga, a entrega de empresas públicas ao setor privado encarece serviços essenciais, o que afeta a renda dos trabalhadores. Para ele, a reestatização de setores estratégicos é fundamental para garantir a soberania nacional e reduzir o custo de vida.
7: Homenagem.
5: Paulo Alexandre Barbosa, do PSD de São Paulo, quer conceder o título de Capital Nacional das Águas Medicinais ao município de Ibirá. A homenagem reconhece a relevância histórica e o potencial terapêutico das fontes hidrominerais da cidade.
26: Paulo Alexandre Barbosa enfatiza que a composição das águas locais inclui pH alcalino elevado e a presença de vanádio, substância associada a propriedades medicinais. Ele diz que a medida vai impulsionar o turismo de saúde na região e incentivar a proteção dos recursos hídricos locais.
7: Saúde.
5: Bruno Farias, do Republicanos de Minas Gerais, é autor de projeto que garante a oferta pelo SUS de próteses para pacientes que sofreram perdas em partes do corpo. A medida atende pessoas impactadas pelo câncer, doenças congênitas, síndromes genéticas ou acidentes.
26: De acordo com Bruno Farias, a iniciativa busca assegurar uma reabilitação completa na rede pública. O deputado reforça que o objetivo é devolver aos pacientes a capacidade funcional, a autoestima, a autonomia e a qualidade de vida.
5: Dr. Vitor Linhares, do PSB do Espírito Santo, propõe a criação da Política Nacional de Desenvolvimento Infantil, Intervenção Precoce e Inclusão Integrada. O deputado explica que o objetivo é identificar de forma rápida atrasos no desenvolvimento de crianças, como autismo e TDAH.
26: A iniciativa prevê que o acompanhamento seja feito prioritariamente nas creches e escolas onde a criança já estuda, com apoio de equipes multiprofissionais. Segundo o Dr. Vitor Linhares, é uma maneira eficiente de facilitar o acesso das famílias aos cuidados necessários, sem transformar as escolas em clínicas médicas.
7: Ciência e tecnologia.
5: Projeto de Aécio Neves, do PSDB de Minas Gerais, proíbe a publicidade de casas de apostas online na TV, rádio e redes sociais. A proposta também veda o pagamento de apostas via cartão de crédito, boleto, dinheiro ou criptomoedas.
26: Nas palavras de Aécio Neves, a proliferação das apostas online virou um grave problema de saúde pública e de endividamento familiar no país. Para o congressista, a medida é um avanço no combate à dependência de jogos e na proteção da renda familiar.
7: Agricultura.
5: A Comissão de Finanças e Tributação da Câmara avalia a criação de um programa de incentivo à produção de açaí. O repórter é Luiz Cláudio Canuto.
8: A Comissão de Finanças e Tributação da Câmara analisa a criação de um programa de incentivo ao açaí. O texto, que também estabelece proteção a comunidades tradicionais, já foi aprovado pela Comissão da Amazônia e dos Povos Originários e Tradicionais. O Programa Nacional de Incentivo ao Cultivo e Exportação do Açaí e Produtos Amazônicos foi aprovado com as modificações sugeridas pela relatora na Comissão da Amazônia, deputada Meire Serafim, do União do Acre. O texto dá prioridade a pequenos produtores, extrativistas, povos indígenas e comunidades tradicionais. Meire Serafim destaca que dados do IBGE apontam que a produção extrativa de açaí alcançou, em 2023, 238,9 mil toneladas, com valor de R$853 milhões. O Pará é responsável por 70% da produção nacional e 150 mil trabalhadores estão na cadeia produtiva. O deputado Ayrton Faleiro, do PT do Pará, participou dos debates sobre o tema na Comissão da Amazônia. Para ele, o mérito da proposta é envolver não apenas a capacidade de gestão e cooperativismo da produção de açaí, mas a assistência técnica e extensão rural para a atividade. Além disso, estabelece crédito diferenciado para a cadeia produtiva do açaí.
9: Estabelece também a criação de um selo de qualidade para oferecer mais segurança aos mercados consumidores e traz também uma coisa muito importante, que é um incentivo tributário, ou seja, uma redução dos impostos que hoje estão muito elevados. Recebe-se o mesmo tratamento para quem está desenvolvendo uma atividade agroecológica de sustentabilidade, uma comunidade extrativista, ou então uma terra indígena, um território quilombola, com qualquer outro produto. Então aí nós temos um recorte, que é essa isenção tributária para quem desenvolver essa atividade.
8: O projeto que incentiva a produção do açaí precisa passar pelas comissões de Finanças e Tributação e de Constituição e Justiça. Para virar lei, o texto deve ser aprovado pela Câmara e pelo Senado. Da Rádio Câmara de Brasília, Luiz Cláudio Canuto.
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11: Direitos Humanos.
26: Zé Neto, do PT da Bahia, é autor de dois projetos voltados a mães de múltiplos. O deputado conta que as propostas prevêm prioridade em programas habitacionais, de crédito e sociais, além de isenção do imposto sobre produtos industrializados para compra de veículos.
12: Zé Neto afirma que as propostas buscam oferecer condições mais adequadas a famílias com gêmeos ou mais filhos. O deputado avalia que essas famílias enfrentam mais dificuldades para arcar com despesas como moradia, transporte, educação e alimentação.
13: Mulheres que têm de gêmeos em diante, é complicado para ter um carro, para pagar a escola, para cuidar dos filhos, para alimentar, enfim. E com isso a gente quer financiamento, facilitação no Minha Casa Minha Vida, facilitação dos programas sociais, facilitação dos programas de habitacionais, facilitação de crédito e também no caso do IPI. Você imagina uma família que tem múltiplos, não tem como ter um carro que tenha só 5 lugares. E esses dois projetos visam exatamente isso, atender as mães de múltiplos.
26: Andréia Siqueira, do PSB do Pará, recomenda a aprovação de proposta que permite a candidatos com deficiência indicar as condições específicas necessárias para a realização de provas em concursos públicos. Relatora da matéria, ela avalia que a medida amplia a acessibilidade nos processos seletivos.
12: Andréia Siqueira afirma que os concursos devem avaliar os conhecimentos e as habilidades exigidos para o cargo, sem impor barreiras a qualquer deficiência. O parecer da deputada foi aprovado pela Comissão de Defesa dos Direitos das Pessoas com Deficiência e a proposta segue em análise na Comissão de Constituição e Justiça.
11: Segurança Pública.
26: Luiz Lima, do Novo do Rio de Janeiro, é autor de projeto que cria um programa nacional de apoio às famílias de profissionais de segurança pública vitimados em serviço. A proposta prevê medidas como agilidade no pagamento de pensões, apoio psicológico e benefícios para filhos órfãos.
15: Se a gente não amparar essas famílias, se a gente não der agilidade às suas pensões, apoio psicológico, preferência em transferência desses filhos que ficaram órfãos para escolas, a gente vai deixar desamparada essas famílias. Hoje a gente tem uma barreira muito grande no Rio de Janeiro, por exemplo, de ter novos policiais em razão da guerra que a gente enfrenta. Se o Estado brasileiro não puder garantir o mínimo de conforto, de amparo, de gratidão a essas famílias, eu não sei o que a gente pode fazer para retribuir todo esse esforço desses profissionais e desses brasileiros que nos defendem dia a dia.
12: Luiz Lima enfatiza que o projeto tem apoio de diferentes partidos. De acordo com o parlamentar, a iniciativa é uma forma de indenizar as famílias que sofrem as consequências da atuação de profissionais que fazem a segurança pública da sociedade.
26: Lula da Fonte, do PP de Pernambuco, propõe alterar o Estatuto da Criança e do Adolescente para prever a internação socioeducativa em casos de violências contra animais. A medida passa a ser obrigatória quando o ato for cometido com extrema crueldade ou grave ameaça.
12: O projeto amplia para até 8 anos o tempo limite de internação e estabelece a responsabilização civil dos pais pelos danos causados. Segundo Lula da Fonte, a proposta combate a impunidade ao unir punição rigorosa, apoio psicológico e programas de reeducação ética para os jovens.
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14: Trabalho.
26: A Câmara aprovou um incentivo para a contratação de pessoas com deficiência, além das cotas obrigatórias em empresas. A repórter Paula Bittar acompanhou a votação.
16: A Comissão de Constituição e Justiça da Câmara aprovou uma proposta que prevê a criação de estímulos fiscais ou de crédito para empresas que contratarem mais pessoas com deficiência do que o mínimo exigido pela legislação. Segundo o relator na CCJ, deputado Diego Garcia, do União do Paraná, a proposta respeita os princípios da Constituição e contribui para os objetivos da República Federativa do Brasil, como a construção de uma sociedade livre, justa e solidária e a promoção do bem de todos, sem discriminação. Diego Garcia considerou que, ao criar um estímulo positivo para a contratação de pessoas com deficiência acima das cotas legais, o projeto materializa o princípio da dignidade da pessoa humana e os valores sociais do trabalho, reconhecendo o emprego como ferramenta essencial para a autonomia, a cidadania e a plena integração social. A legislação brasileira determina que empresas com 100 ou mais funcionários reservem entre 2% e 5% das vagas para trabalhadores com deficiência. O projeto, que prevê a criação de estímulos fiscais ou de crédito para empresas que contratarem mais pessoas com deficiência do que o mínimo exigido pela legislação, segue agora para o Senado Federal. Da Rádio Câmara, de Brasília, Paula Bittar.
12: Enfermeira Rejane, do PC do B do Rio de Janeiro, defende a aprovação de projeto que cria uma política nacional de valorização da preceptoria e da supervisão de estágio na enfermagem. A proposta prevê tempo específico na jornada para orientação de estudantes, com adequação da carga de trabalho dos profissionais.
26: Enfermeira Regiane também quer impedir que estudantes ou residentes sejam usados para completar escalas de atendimento. O projeto estabelece que, para evitar sobrecarga de trabalho, a atividade de preceptoria deve ser considerada no planejamento das equipes de enfermagem.
12: A lei do descongela, de professora Luciene Cavalcante, do PSOL de São Paulo, restitui aos servidores públicos federais, estaduais e municipais a contagem de 583 dias de tempo de serviço que haviam sido congelados devido à pandemia. Ela informa que mais de 10 milhões de trabalhadores são beneficiados pela medida.
17: A lei garante tanto a devolução automática dos 583 dias, quase 2 anos da vida funcional dos servidores públicos do Brasil inteiro, pelo artigo 3º. Não precisa de uma lei no âmbito municipal ou estadual para que esse direito seja alcançado por cada servidor. E também garante o recálculo de todo o salário dos servidores públicos, retroativamente.
26: Luciene Cavalcante acrescenta que prefeituras e estados já começaram a aplicar a norma. A parlamentar considera que a nova lei restaura direitos funcionais suspensos durante a pandemia. termina agora essa edição especial do Jornal Câmara dos Deputados, produzida e apresentada pela Rádio Câmara de Brasília, em parceria com a Rádio Câmara de Sete Lagoas, integrante da Rede Câmara de Rádio.
5: Eu agradeço a Marcela e a toda a equipe da Câmara de Vereadores de Sete Lagoas pelo excelente trabalho conjunto.
26: Obrigada à Câmara dos Deputados por esta oportunidade. Este programa teve trabalhos técnicos de Marinho Magalhães e apresentação de Márcio Aquiles Sard e Marcela Pontes. Boa noite.
5: Muito boa noite. O Jornal Câmara dos Deputados volta na segunda-feira. Bom final de semana.
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0: 8 horas.
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17: Olá você, tô chegando na sexta-feira com as notícias do mundo da música pra falar da Simone Mendes, hein? A Simone Mendes continua entre os grandes nomes do sertanejo feminino e neste segundo semestre, mantendo uma agenda nacional forte e trabalhando a evolução da sua carreira solo. Depois de consolidar uma trajetória própria longe da antiga formação da dupla com a mana Simária, Simone vem apostando cada vez mais em músicas que misturam sofrência, romantismo e aquela interpretação que se tornou sua marca. E a cantora continua aparecendo entre os nomes nomes mais procurados para grandes eventos do sertanejo. O momento atual também é de preparação para novos projetos, enquanto músicas recentes continuam circulando nas plataformas e nas rádios. Simone já mostrou que consegue transformar experiências pessoais em repertório popular e manter uma conexão muito forte com o público. Daqui a pouquinho eu volto com mais notícias. Até já!
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25: Segura, peão! Eita, que hoje eu cheguei desse jeito aqui, Anne. Com um pouquinho mais de fôlego pra nossa sexta-feira, né? Hoje é sexta-feira e tocando muito modão por aqui. Eu sou a Jane de Paula e a partir de agora no Central do Sertanejo a gente só traz modão. Eita!

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0: pediu o seu também, seu sucesso. Então fica à vontade, interage aqui com a gente nas nossas redes sociais, viu? Isso mesmo, muito bom estar com vocês de segunda a sexta aqui no Central do Sertanejo. A gente só toca modão, falei? Tá falado, eu volto já.
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3: 8h31.
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0: Olá, Brasil. Está no ar o Central de Notícias nesta sexta-feira, 25 de setembro de 2026. E vamos aos destaques desta hora. Um prédio de 5 andares desabou ontem na região do Morro Pavãozinho, entre Copacabana e Ipanema, na zona sul do Rio de Janeiro. Segundo a Defesa Civil, o imóvel já estava interditado desde o início de setembro por risco de desabamento e estava em demolição. Ninguém ficou ferido. Após o desabamento, o Corpo de Bombeiros fez buscas para verificar se havia vítimas, com o apoio de equipes especializadas e 3 cães farejadores. Imóveis atingidos também foram esvaziados por segurança durante o trabalho no local. E o Tribunal Superior Eleitoral, TSE, criou um assistente virtual para ajudar o brasileiro a votar nas eleições deste ano. O chat Vote pode ser acessado pelo portal do TSE ou pelo aplicativo E-Título.
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3: E olha só, de volta por aqui, tocando muito modão pra você que tá curtindo aqui a nossa programação. Hoje é sexta-feira, dia de tomar aquela geladinha, né? Tu começa logo hoje, às sexta, sábado, domingo. Sim, ó, embalar os 3 dias aí, dorme na casinha do cachorro. Faça isso não, bebê. Bebê, falou em bebê, hoje é sexta-feira. Uhul! Bom demais ter você por aqui, ter a sua energia, né, conectada aqui com a gente. Ó, amo estar com vocês, né? Vamos aproveitar a nossa sexta-feira. Deixa eu mandar um beijo aqui pra Lívia, que tá curtindo com a gente, né, a Lorena também. Olha só quem tá aqui, ó, diz que o dia hoje é de folga, né, a Rebeca. Tá tomando aquela geladinha assim, né, Rebeca? Olha, mandando foto aqui pra gente, interagindo. Rebeca, isso é possível? Olha, tem até um tiragostinho, né? Delícia! Me convida que eu vou parar aí hoje, viu, Rebeca? Junto com você. Pra gente curtir aqui essa nossa sexta-feira. Deixa só terminar o programa que eu já chego aí, tá? Olha, tá dizendo, vem mesmo. Vem mesmo. Beijos pra você, Rebeca. Cecília também tá ligadinha aqui. Opa! O João tá junto aí com o José e o Rafael, né? Também estão naquela geladinha, ó. Eita, tem essa aí também, é? Essa é quentinha. Essa é quentinha. Vai com o quê? Manda foto também aqui pra gente, vai. Vocês estão bebendo aonde, hein? Caramba, enquanto isso eu só tô na aguinha aqui, ó. É, pra dar uma aliviada na garganta, viu? Quer vir? Ah, não, não vou, porque eu já combinei com a Rebeca. Beijos, Gael. Também tá sempre ligadinho com a gente, né, Gael? Beijo pra você. O Pedro também tá por aqui, o Benjamin. Opa, Júlia, um beijo pra você também, a Laurinha. Olha só, hoje é sexta-feira. Eita, essas meninas e esses meninos estão aí, ó, querendo curtir modão, Central do Sertanejo. Ai, que calor, meninos. Mas tá já terminando, né? Então vamos continuar curtindo. Quer dizer, tá terminando nada, a gente só tá na metade do programa. Eita, pedindo mais uma daquelas, né? Tá, vamos lá. Sertanejão por aqui, a Central do Sertanejo. Tá bom demais e hoje é sexta-feira. Sextou!